97 anos, o irmão dele morreu. E ele foi, um ano depois ele foi, 98. Ele jogava tênis, 97 anos jogava tênis. Eu estava desesperado, como é que Deus pode fazer isso? Levar meu irmão tão jovem, 97 anos. 97 anos. Eu olhava respeitoso para aquilo, mas era para mim um elemento educativo de como que nós lidamos com os processos educativos da vida que pretendem nos moldar para quê? Para que o gene da divindade se expresse em nós. Se você conhece um pouquinho de genética, um pouquinho, se não, depois você olha no Google, existem os genes, mas tem mecanismos que ligam e desligam o gene, espiritualmente também. Tem mecanismos em nós que desligam e ligam os genes da divindade. Então, tem criatura que desliga a bondade. Tem outros que desligam a compaixão. Tem outros que ligam a empatia. Mas os processos educativos da vida vão trabalhando os nossos potenciais. Numa seta, você pode até não saber, mas eles sabem. Vamos para um pequeno intervalo. Daqui a pouquinho a gente volta.

0: Você acompanhou a palestra Reforma Íntima à Luz do Espiritismo, expositor Haroldo Dutra Dias, conferência ocorrida no dia 6 de março de 2020, na cidade de Natal, no Rio Grande do Norte, promoção da Federação Espírita do Rio Grande do Norte.
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0: Nós estamos agradecendo você que acompanhou conosco mais esse evento que nós transmitimos para você. E olha só, você já se manifestou, deixou seu recadinho aí no nosso livro de visitas? Se não deixou, por favor, se manifeste. É muito importante nós termos o feedback de vocês, termos o retorno de vocês, porque nós vamos encaminhar para o expositor, para a expositora que trouxe esse tema para nós e também para os organizadores. Esperamos o seu recadinho, esperamos a sua mensagem aqui conosco. E continue ligadinho aqui com a gente, porque a programação da Rádio Fraternidade é 24 horas no ar, com mensagens, música, programas e você aqui conosco. Um grande abraço a todos vocês que estiveram com a gente, que se manifestaram em nosso livro de visitas, o nosso carinho e a nossa gratidão. Que Jesus abençoe e ampare todos vocês.
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5: 21 horas e 8 minutos.
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13: Uma vez a minha avó girou o botão do rádio e aí ela ouviu um programa de uma rádio espírita do Rio de Janeiro. E ali foi o início de tudo, né? Da capacidade de entender a linguagem musical, que é uma linguagem às vezes demasiadamente complexa e subjetiva, mas ao mesmo tempo sutil e também forte. Que ele achou muito bonito que o pessoal cantou a música que eu fiz para ele. Então eu acho que isso é uma coisa que ele vai guardar para sempre na memória dele.
14: Oi pessoal, tudo bem com vocês? Aqui é a Patrícia, voluntária da Web Rádio Fraternidade. Hoje eu tô aqui com a Natasha Mequena para falar um pouquinho com ela sobre o evento, sobre a profissão, enfim. A gente vai começar perguntando, como que o Espiritismo entrou na sua vida e o que ele significa para você?
13: Primeiramente, meu abraço sonoro a todos aqueles que estão nos acompanhando. Desde já, minha gratidão musical. O Espiritismo, ele faz parte da minha vida desde que eu era muito jovem. Na verdade, eu me tornei espírita por conta dos meus avós que me criaram desde os meus 15 dias de nascida, em decorrência do falecimento dos meus pais, né? Os meus pais desencarnaram, eu era um bebê e fui criada pelos meus avós. E uma vez a minha avó girou o botão do rádio e aí ela ouviu um programa de uma rádio espírita do Rio de Janeiro. E ali foi o início de tudo, né? Então a gente começou a frequentar a casa espírita, né? Começou a estudar sobre o espiritismo, sobre a doutrina. Então foi ali que tudo começou. O Espiritismo começou a fazer parte da minha vida a partir dos meus avós, eles que foram os responsáveis por isso.
14: Pensando sobre o Espiritismo e a conexão com o alto, queria perguntar, quando você está cantando no palco, qual o sentimento que você sente assim?
13: Primeiramente, eu tenho um sentimento muito forte de gratidão a Deus, Criador de todos os seres e de todas as coisas. Inclusive da voz, da capacidade de entender a linguagem musical, que é uma linguagem às vezes demasiadamente complexa e subjetiva, mas ao mesmo tempo sutil e também forte. Ela é uma linguagem especial. Então, o primeiro sentimento é de gratidão. Também há aqueles que me escutam. Isso é muito importante, porque quando a gente compõe uma música, ela é só um elemento individual que só ganha sentido, significado, quando vai para o externo, para o coletivo, quando alguém nos escuta. Então, o primeiro sentimento é de gratidão. Esse é o sentimento que eu carrego comigo. Agora, um outro sentimento que eu carrego, que é muito forte, e é o que direciona o meu trabalho, é um sentimento chamado responsabilidade. Eu me sinto extremamente responsável por ser uma porta-voz de uma mensagem transformadora, libertadora, acolhedora. Então, a responsabilidade, ela é o carro-chefe quando eu estou cantando. É o que eu sinto.
14: E pensando na questão do coletivo e de quem está acompanhando o congresso, seja presencial ou pelo vídeo, eu queria perguntar se teve alguma situação que te marcou muito durante alguma apresentação musical.
13: Então, aqui no congresso me marcou muito o momento em que eu pude unir as vozes do público presente para cantar uma composição minha, que na verdade é um quebra-cabeças, é uma composição que eu tinha começado a compor há uns anos atrás, e aí depois eu fiz uma outra cantiga para o meu filho, respondendo aos porquês dele, e aí eu juntei as duas coisas, as duas músicas, e aí virou uma música só. E foi um momento muito especial, tanto é que meu filho comentou comigo na noite de ontem que ele achou muito bonito que o pessoal cantou a música que eu fiz para ele. Então, eu acho que isso é uma coisa que ele vai guardar para sempre na memória dele. Então, assim, para mim, esse ano foi um momento muito especial. Muito especial. Ouvir as pessoas cantarem uma obra minha, uma composição minha. Isso foi muito bonito.
14: Nossa, é sensacional. Assim, ele já tem um exemplo tão importante dentro de casa, assim. E pensando na questão da divulgação, onde que as pessoas podem encontrar? No site, pelas redes sociais, como que elas podem auxiliar na divulgação do seu trabalho?
13: Então, eu peço a todos aqueles que me acompanham que me sigam nas redes sociais. Então, tem o Facebook, a Natasha Mequena, tem o Instagram, arroba a Natasha Mequena também, né? Temos também no Spotify, né, que é o EP que está lançado, em breve vão ter outras canções, mas tem o Deezer, tem canal no YouTube, a Natasha Mequena Oficial. Então, assim, nas redes sociais, é só me acompanhar. Colocou o meu nome, já consegue encontrar essas redes de canal em que a gente não só eu coloco lá trabalhos meus, mas como também

0: pra gente?
1: Primeiro, assim, eu acho que é um momento muito especial, né? 15 anos da Web Fraternidade, isso é uma coisa importantíssima. Não é para somente divulgação da doutrina espírita, é para além disso, né? Então, assim, é você realmente romper fronteiras, é você levar essa mensagem libertadora, né, consoladora, a tantos corações aturdidos, tantos corações ainda envolvidos, né, nas névoas, né, no turbilhão de coisas que acontecem de acordo com a necessidade do progresso humano e da elevação que todos nós sabemos que estamos destinados a passar. Então, assim, primeiramente eu me sinto muito honrada por poder estar aqui nesses 15 anos. Para mim é um momento especial. E, por consequência disso, me sinto extremamente especial. Sabe aquela coisa que você fica, nossa, teve um aniversário muito importante, os 15 anos, e eles me convidaram para a festa. Então, assim, isso é muito bonito. E eu agradeço imensamente e desejo felicidades para toda a equipe que trabalha, né, que trabalhe incansavelmente, que nunca desistam. Isso é o mais importante. Canção que me vem à mente é uma canção que é autoral minha e que eu lancei recentemente, chamada Algum Lugar. E eu acho que ela serve para esses 15 anos da rádio, porque é aquilo. Qual é o objetivo? O que a equipe deseja? Qual é o sonho? Qual é o ideal? Né? E aí a música, ela diz assim,

0: conquistar novamente o céu dos ouvintes, daqueles que nos acompanham.
1: Nossa, arrasou muito, gente. Se vocês estão vendo o vídeo e já estão encantados, assim, ao vivo é melhor ainda. Então, no próximo céu, que a Natasha for vir, se vocês tiverem a oportunidade, compareçam, porque, assim, é muito bom. E agradecer a sua presença aqui com a gente no congresso, na entrevista, e por, né, gratificar a gente com essa voz e com essa pessoa incrível que você é. Muito obrigada, Natasha.
0: Eu agradeço. Luz e paz e música sempre aos seus corações. Beijos!
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1: 21 horas e 37 minutos.
2: 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Eu sou Jack Darsa, da Comunhão Espírita de Brasília, e convido você para acompanhar comigo agora o programa Caminhando com Jesus. Desde já, a nossa gratidão por sua sintonia. Muita paz a todos vocês. Muita paz.
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2: Olá, já estamos de volta. É curioso que vocês estão me vendo dias depois, mas eu estou fazendo essa gravação 30 segundos depois que eu fiz a outra, mas é assim mesmo. Muitos vídeos de uma vez só, vídeos muito longos, ia ficar muito chato. Essa é a minha opinião. Então a gente prefere deixar somente vídeos mais espaçados durante a semana e vídeos curtos. Então toda segunda e toda sexta nós estamos fazendo isso. E mais uma vez, bem-vindo, bem-vinda ao nosso projeto Caminhando com Jesus. Hoje então vamos dar continuidade ao que nós falamos no outro dia sobre a passagem da mulher adúltera. Primeiro que, conforme ela está relatada no Novo Testamento, no Evangelho segundo João, ela já está errada. Porque segundo a lei mosaica, no livro de Levítico, capítulo 20, versículo 10, não só a mulher adúltera deveria ser apedrejada até a morte, mas também o homem que foi pego em adultério com ela. Ora, se ela foi pega em adultério, ela estava com alguém. Os evangelhos não nos narram essa questão. E durante muito tempo, muitos teólogos disseram se essa história é real ou não é real, se realmente aconteceu ou não, visto que não está nos manuscritos principais mais antigos. Mas uma corrente de teólogos, eles entenderam uma coisa. A genialidade da resposta do Cristo nos mostra que ela realmente aconteceu. O que acontece? Várias vezes durante a vida de Jesus, os fariseus, os escribas e os sacerdotes do Templo de Jerusalém colocavam Jesus em xeque. Eles queriam tentar. Então vejam, quando eles chegam com a mulher adúltera e falam assim: a lei de Moisés diz que a gente deva apedrejar ela até a morte. O que tu nos diz? Se ele respondesse, apedrejá-la até a morte, o que que aqueles homens iam dizer para os outros? Está vendo? Jesus, este homem que só fala sobre amor, sobre o bem, sobre a paz, ele está mandando matar esta mulher. E se ele dissesse o contrário, não a matem, o que que eles iam dizer? Está vendo, Jesus, esse homem bom, esse homem de paz, que faz tantas coisas boas, que diz que cumpre a lei de Moisés, está mandando que a gente não cumpra a lei de Moisés. Mas Jesus dá uma outra resposta. Ele não diz que é para apedrejar. Ele não diz que não é para apedrejar. Ele responde: aquele que estiver sem pecado, que atire a primeira pedra. Então a gente vai entender, e essa corrente de teólogos diz que, pela grandiosidade da história, da resposta, sim, muito provavelmente foi uma tradição oral e que estava talvez em algum outro lugar. E que um belo dia, então, no desenrolar dos séculos, um escriba disse: essa história é importante demais para estar fora do Novo Testamento. E eu vou colocá-la aqui no Evangelho, segundo João, no capítulo 8. E assim foi que chegou até nós, no Evangelho de João, capítulo 8, nos dizendo essa história verdadeira e tão profunda. Para quem quiser conhecer mais sobre essa história, eu sugiro a leitura deste livro. Livro Boa Nova, de Chico Xavier, tradução de Humberto de Campos. E no capítulo 13, Humberto de Campos então nos narra como verdadeiramente aconteceu a história da mulher adúltera. Gratidão. Realmente gratidão a você por estar aqui conosco, vivenciando conosco, caminhando conosco e com Jesus. Que a paz do Cristo esteja contigo. Se você gostou, divulgue, compartilhe, deixe seus comentários para que a gente possa melhorar esse projeto. Porque esse projeto é seu, ele não é meu. Ele é do Cristo para vocês. Gratidão a você. Muita paz.

0: 21:43.
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1: 21 horas e 53 minutos.
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3: Carta de Deus. Você já pensou em receber uma carta de Deus? Se Deus lhe escrevesse, o que será que ele teria para lhe dizer? Talvez a carta começasse assim: Olá, como você acordou esta manhã? Eu observei e esperei, pensando que você falaria comigo, mesmo que fossem apenas umas poucas palavras, para saber minha opinião sobre alguma coisa, ou me agradecendo por algo de bom que lhe aconteceu ontem. Mas eu notei que você estava muito ocupado, tentando encontrar uma roupa que ficasse bem em você para ir ao trabalho. Então eu esperei outra vez. Quando você correu pela casa de um lado para outro, já arrumado para sair, eu estava lá. Seriam certamente poucos minutos para você dizer alô, mas você estava realmente muito ocupado. Você se deu conta de que tinha que esperar alguns minutos e os gastou sentado em uma cadeira fazendo nada. Estava apenas sentado. Então, eu vi que você se levantou rapidamente e eu pensei que você queria falar comigo. Mas você correu ao telefone e ligou para um amigo, a fim de contar-lhe as últimas novidades. Eu vi quando você foi para o trabalho e eu esperei pacientemente o dia inteiro. Com todas as suas atividades, eu achei que você estaria realmente muito ocupado para dizer alguma coisa. Notei que antes do almoço, enquanto esperava a refeição, você olhou ao redor, mas não foi desta vez. Talvez se sentisse um pouco sem jeito ou com vergonha de falar comigo em público. Vi quando você observou alguns de seus amigos fazendo uma breve oração antes do almoço, mas você não teve coragem. Tudo bem, o dia ainda não havia acabado e eu tinha esperança de que você falasse comigo hoje. Você foi para casa e parecia que tinha muitas coisas a fazer. Depois que terminou algumas delas, ligou a televisão e gastou bastante tempo na frente dela, curtindo a programação. Eu esperei pacientemente outra vez, enquanto você jantava. E mais uma vez você não falou comigo. Enfim, chegou a hora de ir para a cama. Chegou a hora de dormir. Pensei que naquele momento você se lembraria de mim, ao menos para agradecer pelo dia que passou. Mas você devia estar muito cansado. Depois que disse boa noite para sua família, pulou na cama e dormiu rapidamente. Tudo bem, talvez você não soubesse que eu estou sempre ao seu lado. Mas eu tenho muita paciência, muito mais do que você possa imaginar. Desejo ensiná-lo como ser paciente com as outras pessoas e como ser bom. Eu o amo tanto que espero todos os dias um sinal seu, um simples gesto, uma curta oração, um pensamento de agradecimento. Sabe, meu filho, é muito difícil manter uma conversa sozinho, um monólogo. O bom mesmo é dialogar, mas infelizmente você não se lembra de mim. Bem, amanhã você vai se levantar outra vez para um novo dia. E mais uma vez eu estarei esperando, talvez em vão, mas com muito amor para você, desejando que você possa me dar alguma atenção, um pouco do seu tempo. Tenha um bom dia. Seu amigo, sempre presente, Deus. Talvez essa suposta carta nada tenha a ver com você, pois você sempre se lembra de falar com Deus. Mas se alguma coisa lhe chamou a atenção, lembre-se de que, no mínimo, você deve gratidão a Deus pela vida, pelo fato de você estar respirando neste exato momento, por estar com saúde, por poder ouvir, falar, andar. Enfim, agradeça a Deus por ter lhe permitido existir. Pense nisso.

0: 22 horas e 1 minuto.
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0: 22 horas e 8 minutos.
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0: A noite cai suavemente sobre a paisagem de Cafarnaum. Estamos agora na humilde casa de Pedro Simão, onde Jesus, depois de uma das grandes assembleias populares do lago, se recolhe em companhia do apóstolo.
1: Como disse Pedro, é fundamental guiarmos nossa conduta inspirados nos valorosos mandamentos de Moisés. Mas percebo que você está muito pensativo, talvez guardando uma dúvida no coração. O que o aflige, meu irmão?
2: Senhor, em face dos seus ensinamentos, como deveremos interpretar a sua primeira manifestação, transformando a água em vinho nas bodas de Caná?
1: Ah, sim. Agora compreendo sua angústia.
2: Não se tratava de uma festa mundana?
1: Simão, conhece a alegria de servir a um amigo? As bodas de Caná foram um símbolo da nossa união na terra. O vinho, ali, representou a alegria com que desejo selar a existência do reino de Deus nos corações.
2: Mas o vinho não iria estimular a embriaguez e a gula?
1: Estou com os meus amigos e amo-os a todos. Os afetos da alma, Simão, são laços misteriosos que nos conduzem a Deus. Saibamos santificar a nossa afeição, proporcionando aos nossos amigos o máximo da alegria. E que o nosso coração seja como uma sala iluminada onde eles se sintam tranquilos e abençoados.
2: E como deveremos proceder quando os amigos não nos entendem?
1: Com amor sincero esclareceremos qualquer desentendimento. Tenhamos sempre novas alegrias que os reconfortem. Nunca contaminemos a fonte de sua simpatia com a sombra dos pesares. As mais belas horas da vida são as que empregamos em amá-los.
2: Mas e caso nos retribuam com ingratidão?
1: Pedro, o amor verdadeiro e sincero nunca espera recompensas. A renúncia é o seu ponto de apoio. Como ato de dar, é a essência de sua vida. A capacidade de sentir grandes afeições já é em si mesma um tesouro. A compreensão de um amigo deve ser para nós a maior recompensa.
2: Suas palavras iluminaram minha mente, senhor. Muito obrigado. Espero que também iluminem nossos amigos.
1: Que assim seja, irmão. No entanto, quando a luz do entendimento tardar no espírito daqueles a quem amamos, deveríamos nos lembrar de que temos a sagrada compreensão de Deus, que conhece nossos propósitos mais puros.
2: E que Deus também oriente os pensamentos de nossos adversários.
1: Ainda que todos os nossos amigos do mundo se convertessem um dia em nossos adversários, ou mesmo em nossos algozes, jamais poderiam nos privar da alegria infinita de lhes haver dado alguma coisa. Simão, o vinho de Caná poderá um dia transformar-se no vinagre da amargura. Contudo, sentirei mesmo assim júbilo em absorvê-lo por minha dedicação aos que vim buscar para o amor do Todo-Poderoso.
0: A noite não tarda a cair sobre Cafarnaum. Poucas horas depois da proveitosa conversa entre Jesus e Pedro, o Messias se encontra com outros apóstolos à porta da residência de Simão.
1: Queridos amigos, o trabalho e a abnegação por levarmos adiante os ensinamentos divinos muitas vezes serão tortuosos. Todos os que não estejam decididos a colocar o reino de Deus acima de pais, mães e irmãos terrestres não poderão ser meus discípulos.
0: Todos absorvem em silêncio as afirmações sinceras, porém duras, e se afastam rumo às suas casas, ao fim de mais um intenso dia de labores evangélicos. Jesus e Pedro Simão permanecem na entrada da residência.
2: Mestre, como conciliar essas palavras tão duras com as suas observações anteriores relativas aos laços sagrados entre os que se estimam?
1: Simão, a minha palavra não determina que o homem quebre os elos santos de sua vida. Antes, exalta os que tiverem a verdadeira fé para colocar o poder de Deus acima de todas as coisas e de todos os seres.
2: Jesus, será que na realidade das minhas tarefas conseguirei dar mais valor aos amigos do que à família?
1: Simão, o amor dos pais não constitui uma lembrança da bondade permanente de Deus? Não representa o afeto dos filhos um suave perfume do coração? Tenho dado aos meus discípulos o título de amigos, por ser o maior de todos. O Evangelho não pode condenar os laços de família, mas coloca acima deles o laço indestrutível da paternidade de Deus.
2: Entendo, mas considero inevitável conservarmos nossos laços familiares.
1: A família no mundo está igualmente subordinada aos imperativos do reino do céu. Já pensou, Pedro, no supremo sacrifício de renunciar? Todos os homens sabem conservar. São raros os que sabem privar-se. Na construção do reino de Deus, chega um instante de separação que é necessário saber suportar com sincero desprendimento.
2: Seria, Jesus, um sentimento de perda tão doloroso quanto o da morte?
1: Muitas vezes, a separação que se verifica pela morte do corpo pode ser proveitosa e providencial. Proveitoso também pode ser o desapego das posições estimáveis no mundo, o da família terrestre, o do viver nas paisagens queridas, ou então o de uma alma bem amada que preferiu ficar à distância entre as flores venenosas por um dia.
2: Deixar a tranquilidade e o carinho do lar em troca da solidão?
1: Ah, Simão, quão poucos sabem partir por algum tempo do lar tranquilo ou dos braços adorados de uma afeição por amor ao reino que é a morada da vida eterna. Quão poucos saberão suportar a calúnia, a provocação, a indiferença. Como são raros os que sabem ceder e partir em silêncio por amor ao reino, esperando o instante em que Deus se pronuncia.
2: Queira Deus que eu e meus irmãos apóstolos tenhamos fé e força de vontade para vencermos tamanho desafio, mestre.
1: Pedro, os discípulos necessitam aprender a partilhar e a esperar pelas determinações de Deus para que os conduzam, porque a edificação do reino do céu no coração dos homens deve ser a primeira preocupação, a aspiração mais nobre da alma e as esperanças centrais do espírito.
0: A noite anuncia sua chegada por meio das primeiras estrelas surgidas no firmamento. Jesus conclui suas explicações enquanto as mãos calejadas de Simão Pedro passam de leve sobre os olhos úmidos. E através do tempo e das gerações, o testemunho real dos ensinamentos de Jesus Cristo vem semeando sua eterna mensagem de amor, pois ninguém como ele soube ser, em todas as circunstâncias, um amigo tão fiel e dedicado. Nas futuras escritas de João, ele exclamaria com total convicção as palavras que ouviu do próprio Messias.
3: Já não vos chamo servos, porque o servo não sabe o que faz o seu senhor. Tenho-vos chamado amigos, porque vos revelei tudo quanto ouvi de meu Pai.
0: E após a despedida de Jesus da vida terrena, seus apóstolos ainda se reuniriam inúmeras vezes para recordar e perpetuar as lembranças do Redentor.
4: Ninguém no mundo atingiu e jamais atingirá a elevação em que o Senhor colocou a beleza e a amplitude dos elos afetivos.
5: Sim, Lucas, mesmo porque sua obra inteira é a de reunir pelo amor todas as nações e todos os homens.

0: para o povo, mas com a alma no maravilhoso e profundo silêncio.
1: Sem proferir a mais leve acusação, caminha humilde, coroado de espinhos, vestindo a túnica da ironia sob as cusparadas dos populares exaltados, de faces sangrentas e passos vacilantes sob o peso da cruz, humilhado, sem articular uma queixa.
2: E como poderíamos esquecer, irmãos, a imagem do momento do Calvário, quando Jesus atravessa as ruas de Jerusalém, como se estivesse diante da humanidade inteira, ensinando a virtude da renúncia por amor do reino de Deus, revelando ser essa sua derradeira lição?
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2: 22 horas e 21 minutos.
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2: 22 horas e 22 minutos.
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Olá, você, seja bem-vinda, seja bem-vindo. Outra alegria novamente estar com vocês em nosso Um Desafio Chamado Família, aqui pela Web Rádio Fraternidade. Queridos companheiros, um abraço na figura do nosso Rubens, para que nós prossigamos nas reflexões, né, que são muito grandes, são muito sempre cheios de pontos a serem abordados em relação à convivência familiar, à família, no campo da educação, da convivência, da afetividade, da sexualidade. Nós temos hoje nosso programa 59, é uma alegria muito grande saber que você está nos acompanhando de alguma forma, ou quem estiver a primeira vez, seja bem-vindo. Os programas anteriores estão

0: lá na playlist, né, do site, no YouTube da Web Rádio Fraternidade. Bom, o tema de hoje, né, que as bênçãos de Jesus nos inspire a falar, inspire o lar de todos que estão aí nos ouvindo ou assistindo, é os filhos ante os limites, né? Ou seja, ante os filhos, limite ou liberdade. Todos os temas que nós temos falado aqui, obviamente que eles merecem um aprofundamento adiante, mas sempre tratamos inicialmente daquilo que nós chamamos de base, né, inicial. Então vamos começar a falar um pouquinho disso e, obviamente, adiante, em outro programa, daremos prosseguimento, porque são muitas nuances, né? Educação é uma coisa boa da alma, é uma missão divina, né, nós prepararmos os filhos, e Deus espera de nós o melhor. E precisamos meditar sobre os temas, né? A primeira coisa que a gente pode pensar quando a gente começa a falar disso é a palavra liberdade, né? Nós sabemos que é uma palavra hoje muito em voga. Todo mundo fala de liberdade em todos os campos. Temos discussões no campo político, no campo social, no campo jurídico, né? A questão da liberdade é algo bem moderno e bem presente. E é sinal de progresso, porque uma sociedade, à medida que avança, uma coletividade, ela vai ampliando a liberdade de seus membros, porque as pessoas precisam aprender a usar essa liberdade. É quando nós deixamos de fazer alguma coisa porque alguém nos proibiu, alguma coisa ruim, ou porque uma lei nos imputa uma punição, ou porque o pai e a mãe vão nos colocar de castigo, por aí vai. Quando nós fazemos ou deixamos de fazer uma coisa ruim por medo das consequências imediatas, ainda não é, né, um sinal de progresso maior. Porque a criatura tem que aprender a fazer o que é correto naturalmente, né, de maneira autônoma, não de maneira imposta. Então, errar é ruim. Deixar de errar por medo é um processo de aprendizado. É melhor do que errar, sem dúvida. Mas o melhor será fazer o que é bem, o que é correto, o que é bom, de maneira espontânea, para contribuir para a minha felicidade, para contribuir para a felicidade das pessoas que convivem comigo, para contribuir na construção de um mundo melhor. É o que nós desejamos. Imagine o futuro, uma humanidade, como vai acontecer ao final do terceiro milênio, uma humanidade sem crimes, sem guerras, sem violências. Vai ser muito bom, mesmo que ainda não perfeito, mas será muito bom e imensamente melhor do que hoje. Isso vai acontecer com as pessoas se educando, por isso que não pode ser imposto. Então, a liberdade, ela é, né, uma concessão de Deus natural dos processos de crescimento do espírito imortal e da humanidade enquanto coletividade. Agora, nós precisamos pensar no exercício dela. Criar obstáculos, não, de modo nenhum. Ela deve ser, de uma maneira educadamente transferida às pessoas. Lógico que ainda vai exigir por muito tempo, né, proibições, como a própria lei, como certas posturas, né, porque a liberdade não pode ser exercida por cada um da maneira que quer. Então vamos ter que aprender a utilizá-la. Obstáculo, isso é hediondo, é terrível, sim. Agora, nós estamos numa transição educativa, né? No campo da educação também é necessário nós meditarmos e trabalharmos essa questão da liberdade. Então, na educação também. A educação antiga era uma educação muito rígida, muito imposta, muito coercitiva, sim. Mas cumpriu seu papel no passado. Hoje nós podemos migrar para um modelo educacional mais baseado na liberdade, na livre expressão das pessoas. Mas é uma transição do modelo antigo, que fez o seu papel, para o modelo novo. E como toda transição, nós não aprendemos de pronto, né, gente? Vamos ser realistas, né? Nós somos meio complicados para aprender as coisas. Nós temos, às vezes, dificuldades de aprender um conceito novo sob o ponto de vista melhor. Sempre pensamos um pouco sob o ponto de vista egoístico. O que essa situação me traz de benefício? Então, com a liberdade, isso está acontecendo. Achamos bom essa liberdade atual. mas não pensamos no melhor modo de exercitá-la e como tais ou tais posturas trazem benefício e outras trazem malefícios para as outras pessoas, para a coletividade, e no caso da educação no lar, para a família. Então, nós precisamos compreender isso. Já falamos várias vezes aqui sobre a missão de ser pai, de ser mãe, e preparar os filhos para a vida. Como preparar os filhos para a vida se nós não trabalharmos os valores que ele tenha e deixar a coisa correr solta, livre? Então, esse é o grande perigo, né? Nós pensarmos em liberdade nesse sentido, né? Lógico que a educação antiga trouxe traumas, muitas vezes, pela violência, pela imposição. Por isso que eu falei, é uma migração do modelo educacional em função da evolução das criaturas, da evolução da sociedade. Mas para nós chegarmos num ponto onde a liberdade seja algo exercitado da melhor maneira, nós estamos ainda errando muito, exageramos. É daquele medo de traumas do passado, acaba que muitas vezes, muitos pais e muitas mães deixam a coisa correr solta, sem freios, sem amarras, sem qualquer forma de disciplina. E aí acaba acontecendo um fenômeno que socialmente vem acontecendo no mundo, né, de umas duas gerações, três para cá, que é crianças que crescem com excesso de liberdade e não aprendem limites, não aprendem que não é tudo do seu jeito, que eles não têm o direito de querer que as pessoas se adaptem à sua vontade ou que a sociedade obedeça os seus caprichos. Então isso traz dificuldades grandes. Então um modelo educacional onde muitos pais, às vezes por achar que não pode colocar nenhum freio para não causar traumas, outros porque são frágeis, não sabem o que fazer diante do mundo moderno que traz tanta coisa na cabeça deles e acaba que dificulta mesmo. Então, nós precisamos trabalhar muito essas questões, né? Nós precisamos crescer mais, né, nessa visão educacional. E isso acaba nós vendo muitos pais atônitos, perdidos, não sabem o que fazer. E às vezes você vai ao supermercado, uma criança muito voluntariosa, quer um chocolate ali, o pai fala, não pode, a mãe fala, não pode, criança, esbirra, vai pro chão. Aí o pai e a mãe, tá bom, meu filho, tá aqui. Com medo da vergonha, ou com medo de acharem que não. Todo trabalho educativo tem que ser feito com muito critério, cuidadoso, né, com valores nobres, mas tem que ter disciplina. Porque senão vai acontecer muitas vezes nós criarmos pequenos tiranos. Crianças com 2, 3 anos de idade, 4, estão mandando nos pais. Isso é péssimo. Péssimo para todos. Péssimo para a criança, que é um espírito imortal que voltou e reencarnou, que precisa corrigir o que está errado e estimular o que é bom. Então ele não vai conseguir corrigir muita coisa errada, porque não vai encontrar uma orientação nesse sentido. Estão deixando correr solto, correr frouxo. Então nós atrapalhamos o espírito na sua reencarnação, o que atrapalha o efeito. Por que ele reencarna? Para melhorar. Então nós estamos atrapalhando todo um projeto de melhoria daquele espírito. Também os pais que ficam frustrados, ressentidos, magoados, aí começam a piorar mais ainda nesse processo de educação, e quando os pais não educam bem os seus filhos, depois a consciência lhes cobra, tanto já aqui na vida física, quando chega na vida espiritual, aí é terrível, oh, eu quero voltar a ajudar, eu fiz errado, eu fui fraco. Então todo mundo perde quando não há uma utilização equilibrada da liberdade. Porque a gente fala, vai voltar no modelo antigo? Jamais, de modo nenhum. Teve seu tempo, seu momento. Agora, a educação moderna, baseada na liberdade, os pais podem dialogar com os filhos, podem falar de tudo, os filhos podem abrir o coração, podem conversar de tudo. Então, precisamos usar bem essa ferramenta, né? Porque se nós não dermos limites à liberdade, deixa de ser liberdade, propriamente dita, que é um valor muito positivo, e passa a ser libertinagem, que é uma liberdade sem freio, sem disciplina, sem limite, sem fronteira. Isso é péssimo para todo mundo. Na sociedade, alguém que não tem limite à liberdade causa muito mal. Quando você pega um pedófilo, ele acha que é livre para desejar o que quer, não pode. Ele é uma pessoa criminosa que não tem alguma coisa, eu vou pegar o bem do outro. Ele acha que pode, porque a sociedade o tratou mal, libertinagem. A pessoa achar que pode fazer o que quer, o que dá na cabeça. Isso não é liberdade, isso é libertinagem. liberdade, a pessoa exercer poder de escolha, de decisão, né, do que gosta, do que não gosta, respeitando o limite. A nossa liberdade para quando ela começa a esbarrar com a liberdade do outro. Né? Nossa opção de escolha é da mesma forma. Ela não pode ser imposta aos outros e à sociedade. Eu tenho um limite que eu posso escolher livremente, porque está dentro do meu limite. A hora que eu começo a interagir com o outro, com a sociedade, eu preciso entender que aí a liberdade tem limites. Né? Isso é muito importante. Então, por exemplo, a liberdade para os filhos buscarem fazer muitas coisas, sim. Mas tem que existir a corrigenda. A corrigenda não deixa de ser um elemento essencial do processo de educação. Né? E aí, aquela história, né? Equilíbrio, né? Tudo equilíbrio. Nem rigor excessivo, autoritarismo, mas também nem relaxamento. Né? Os pais que relaxam causam um mal terrível, né? Tem uma frase aqui de Allan Kardec, eu vou colocar ela aqui, né? A frase de Allan Kardec, para que nós possamos compreender, né? Curiosamente aqui, ó. É uma frase de Allan Kardec que ele fala o seguinte, vamos lá. Não vai dar para colocar porque ela é meio grande. Ele fala assim, ó, quantos pais são infelizes com seus filhos porque não lhes combateram desde o princípio as más tendências. O fraqueza ou indiferença deixaram que neles se desenvolvessem os germes do orgulho, do egoísmo e da tola vaidade que produzem a secura do coração. Então, a frase de Allan Kardec. Então, pais que são infelizes porque não criaram limites. Depois o filho vai ficando cada vez mais solto, cada vez mais terrível, mais difícil. Aí os pais ficam infelizes, a criança não aprende, vira um jovem terrível e por aí vai. Né? Uma história para ilustrar que nós podemos lembrar, aquela história famosa, muito contada em palestras, nas casas espíritas, do álbum materno, né, da Mei Mei, fotografia do nosso querido Chico, que a Mei Mei conta, né, eles vão acompanhar, vão ver um diário de uma mãe, né, e ver lá a mãe, né, falando do filho que nasceu, que alegria, né, e o pai, que beleza, né, deu o nome de Maurício para ele. Aí ela, não, compra um berço melhor, tá? E o Jorge, não, meu filho, tá, a Jorge falando para ela, não, minha esposa, tá bom, um quarto tão bem montado, não, e quer mais? Aí ele vai contando a história, depois é interessante quem quiser ler, chama-se Álbum Materno, está no livro Luz no Lar. Ele vai falando, a criança vai crescendo, o pai querendo pôr disciplina, a mãe brigando com o pai, diz, não, ele vai ser livre, daqui a pouco ele cria problema na escola, na briga com os diretores, com os professores, expulso de 2, 3 escolas, todo mundo está de má fé, o filho dela é um anjo, né? Aí vira um jovem transviado, começa a roubar, vai brigar até com o delegado, e vai correndo, o marido fica muito triste, começa a ficar deprimido, porque não consegue ajudar, e a esposa não deixa, ele desencarna, aí fica ela sozinha, aí que o filho vai crescendo, vai piorando, começa a pegar as coisas de casa, a roubar, e no final, né, ele acaba matando a mãe. Porque sem freio, né? É igual a pessoa toxicômana, né? Acaba roubando em casa, às vezes acaba agredindo. Nós tivemos caso recente aí de agredir, matar a vozinha, porque morava com a avó. Quer mais dinheiro, a avó não tinha mais. Então, quer dizer, isso aí é o excesso de liberdade que pode gerar danos. Pode chegar a um dano tão grave quanto esse, mas gera danos. Aquela alma, ela perde a oportunidade reencarnatória. Aqueles pais também perdem a oportunidade da missão de pai e depois ficam em remorso, tanto aqui quanto na vida espiritual, e tem que retomar. É uma encarnação muito mal aproveitada, jogada quase que fora. Não é jogada 100% fora, porque toda experiência ensina alguma coisa para o espírito, mas assim, muito mal utilizada. É um desperdício, né, evolutivo. Eu vou ler o versinho aqui. É só lembrar aqui uma postura, acho que é interessante, mesmo que a gente engula mais um minutinho, que algumas ações de sugestão, né? Em relação aos filhos, sempre disciplina, liberdade sim, mas liberdade com disciplina, diálogo e amor, né? E algumas ações, por exemplo, né? Para ensinar os filhos a enfrentar o mundo, lá, saber, ele tem que ensinar os filhos a saber ouvir e aceitar um não. Se deixar correr frouxo, ele nunca vai aprender isso. E amanhã não vai obedecer ao professor, não vai obedecer ao patrão, não vai obedecer à lei. Aguardar um momento, ensiná-los a aguardar um momento de ser atendidos, de não ter todas as suas vontades satisfeitas, aprender a partilhar objetos e escolhas, ser paciente entre os problemas, manter-se resignado nas situações que não possa mudar, desenvolver aceitação às diferenças, crescer em obediência, abrir mão de pontos de vista em prol da paz familiar. Então é isso, a liberdade é um dom maravilhoso, divino, sublime. Mas tem que saber usar, né, gente? Pô, senão vira um problema. Aí eu vi assim, para a gente encerrar, eu coloquei assim, ó. Coisa boa no mundo atual é a liberdade que todos temos, mas com excesso pode ser fatal e dores e angústias veremos. Na educação deve ser dosada, para nossos filhos ajudar. Liberdade sem limite é coisa danada, muitos males a eles irá causar. Libertinagem é liberdade sem freio, da infelicidade se faz correio e nossos filhos crescem sem vacina. Prepará-los para a vida é nosso dever, para que os obstáculos eles possam vencer, sem ilusão, com paz, amor e disciplina. Que Jesus abençoe o seu lar, mais uma vez agradecendo a você, a Web Rádio Fraternidade. Lembrando, na vinheta tem o e-mail da Web Rádio, se quiser sugerir tema, fazer comentário, tem o meu e-mail pessoal, né, jonazarete@mednet.com.br, e aí eu vou pôr aqui na tela, quem quiser também escrever diretamente para o meu e-mail. Então que Jesus possa nos iluminar, nos abençoar, e que a paz esteja com você por hoje e pelo resto da semana. Viu? Muita luz e muita paz.
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2: 22 horas e 41 minutos.
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2: 22 horas e 41 minutos.
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4: Olá você, vamos continuar então sobre individuação. Nós estamos no programa Refletindo com Joana, pela Web Rádio Fraternidade. Essa é a segunda parte do Trabalhando o Conceito de Individuação, segundo Joana de Ângeles e Carl Gustav Jung, que é o psicólogo suíço, criador, né, pai da psicologia analítica, psicologia profunda, até no início chamada como psicologia profunda e depois passamos a chamá-la de psicologia analítica, com as três vertentes, né, desenvolvimentista, arquetípica e a clássica. Então nós vamos falar hoje, continuar, né, com o processo de individuação. Então Carl Gustav Jung considera, né, isso está no texto de Joana de Ângeles, no capítulo 11 do livro Triunfo Pessoal. Ele diz assim: no entanto, a individuação, como todo um processo intrapsíquico duradouro e autônomo, eu disse desses dois termos, um processo autônomo, a individuação, e um processo duradouro, não é uma coisa assim, né? Os apressados e os ansiosos não vão conseguir se individuar nesse processo assim, não. Então, olha, como todo um processo intrapsíquico é interno da minha psique, da sua psique, através do qual a psique consciente, falei também da consciência, assimila os conteúdos que permanecem inconscientes na imensa área do inconsciente pessoal e coletivo. Nós estamos falando de um conceito profundo, Eu quero que fique bem claro para todos, porque é um conceito profundo, que precisa estudo, precisa análise, que nós temos o inconsciente pessoal e temos o inconsciente coletivo, segundo o qual Gustav Jung. E nós já temos aulas, já temos estudos sobre inconsciente coletivo e inconsciente pessoal. Né? Consciente pessoal tem na base os nossos complexos, inconsciente coletivo tem na base os arquétipos, os modelos, os padrões, paradigmas. Mas depois vocês podem voltar e assistir sobre isso. Então, é o momento da conquista da consciência, do discernimento claro, da conscientização do si mesmo. Esse processo pode dar-se naturalmente ou através de cuidadosa psicoterapia. Então, quando a gente fala para a pessoa, vai fazer análise ou vai fazer terapia, a pessoa fala, não estou doido, né? Eu não sou doido, eu não estou depressivo, eu não estou com nenhum transtorno. Talvez você não tenha um transtorno aparentemente visível ou atuante. Mas a psicoterapia não tem nada disso. A análise não é só isso, não é só tratar sintomas. Pelo contrário, é isso que nós estamos colocando. Tornar um ser consciente, trazer do inconsciente, eu quero trazer uma fala de Jung aqui que vem corroborar com isso, trazer autonomia para esse indivíduo e trazer, acima de tudo, esse processo de individuação. Então, o Jung vai dizer o seguinte, olha, deixa eu pegar aqui. O processo psicológico da individuação, isso está nas obras completas, no item 826, né, parágrafo 826, do livro Tipos Psicológicos, de Carl Gustav Jung. Então, ele diz, o processo psicológico da individuação está intimamente vinculado à assim chamada função transcendente. O que é função transcendente? Função transcendente é trazer do inconsciente para o consciente. Simplificadamente, porque tem um livro todo falando sobre função transcendente. Mas é isso, porque ela traça as linhas de desenvolvimento individual que não poderiam ser adquiridas pelos caminhos prescritos pelas normas coletivas. Então, o que que Jung está dizendo? Então, Jung está dizendo o seguinte, que quando eu entro nesse processo de individuação, eu trago do meu inconsciente, porque é o que nós falamos, que Joana falou, intrapsíquico, e Jung também fala sobre isso, para o meu consciente. Então, conteúdos que foram reprimidos, conteúdos que estão na minha alma, no meu espírito, no seu espírito, que são refletidos por processos, às vezes, que eu não tenho condição de atuar, condição de entender, processos que, às vezes, acontecem com a sua vida e com a minha, e a gente fala assim, puxa, mas eu não imaginava que fosse desse jeito. Eu nunca pensei que eu ia ter tal atitude, tal ação, tal impulso. E isso é essa função transcendente, é trazer do inconsciente para o consciente. Então, o processo psicológico da individuação não se faz se não for nesse caminho. Não é na coletividade que ele diz, não é que são caminhos prescritos pela coletividade. Não, é esse movimento aqui. A coletividade ajuda? Ajuda, sim, ele vai falar sobre isso. Mas entender que isso é um trabalho seu, meu. E aí Joana vem falar sobre isso também. Deixa eu pegar aqui para nós. Aí Joana vai dizer o seguinte, olha. É o autoencontro tornar-se mais fácil para mim. Então, essa individuação, através do autoencontro, do autoconhecimento que eu falei no vídeo passado, isso vai trazendo para mim condições. Aí ela diz, ó, ainda segundo o mestre de Zurich, a primeira fase da existência humana é dedicada ao desenvolvimento e à formação do eu, da minha personalidade, do meu self que eu já trago e da minha personalidade do eu agora. Essa primeira fase é o desenvolvimento do eu. Posteriormente, a partir dos 40 anos, tem nisso o crescimento que conduz o ser à conquista de um si mesmo, psíquico, integrado. É esse si mesmo psíquico integrado que a maturidade do ser psicológico, a maturidade da minha personalidade, personalidade que é esse eu que nós falamos, ela é constituída, construída nesta vida. Caráter eu trago da outra vida, também já falei sobre isso aqui, mas para que a gente fixe o entendimento. Então esse si mesmo psíquico integrado. Então, essa integração do inconsciente com o consciente. Essa função transcendente que nós falamos há pouco. Então, é o encontro com si mesmo. E ele diz, ela diz agora, Joana, a busca da individuação constitui o grande desafio existencial. Nós falamos sobre isso, né? Já estou repetindo. Não, não falei não, é isso mesmo. Especialmente para aqueles que conduzem as pesadas cargas procedentes das reencarnações passadas. É porque repetiu a primeira frase aqui. Então, aqueles que conduzem as pesadas cargas procedentes de vidas passadas, das reencarnações passadas, que desencadeiam conflitos e tormentos que necessitam de conveniente psicoterapia a fim de serem superados, já que esses fatores ultrapassam os conhecidos conteúdos responsáveis pelos transtornos neuróticos e psicóticos. Então, ultrapassam os conceitos de neurose, de psicose, segundo Freud, depois Carl Gustav Jung também e outros, os humanistas, existencialistas, trabalham todas as áreas da psicologia, vão trabalhar as neuroses e as psicoses de alguma forma, né? Mas veja, essa conveniente psicoterapia, para quê? Para que esses conflitos e tormentos que eu trouxe das minhas vidas passadas possam ser elaborados, possam ser vistos por mim, ser vivenciados por mim, trazer para o meu consciente, olha a função do inconsciente para o consciente. Estou fazendo esse movimento para ficar um nível aqui de entendimento, fica mais fácil. Então veja, eu trouxe também de Jung uma outra fala que vem corroborar com os ensinamentos de Joana. Ele diz nos tipos psicológicos: a individuação leva, pois, a uma valorização natural das normas coletivas. Ele não invalida as coisas coletivas do que nós vivemos, que seria também um contrassenso. É um disparate. Mas se a orientação vital for exclusivamente coletiva, a norma é supérflua. Então, é aquilo que nós colocamos no vídeo passado e no início desse. A coletividade, eu dou validação, eu valorizo, mas não é uma norma, porque se for uma norma, ela é supérflua, acabando-se a própria moralidade. Quanto maior a regulamentação coletiva do homem, maior sua imoralidade individual. A individuação coincide com o desenvolvimento da consciência, que sai de um estado primitivo de identidade. Significa um alargamento da esfera da consciência e da vida psicológica consciente. O que a doutrina fala para nós de um ser humano consciente? Onde está escrita a lei de Deus? Na consciência. Quando eu estou vivendo uma coletividade, às vezes, distorcida, destonada dessa lei divina, e eu deixo me absorver por essa coletividade, a minha individuação fica comprometida, a sua individuação fica comprometida. Então, é preciso conhecer, é preciso entendimento, é preciso entender essa questão da moral e dessa imoralidade individual, quando eu estou num processo de deixa ir, sem essa análise, sem esse entendimento, sem essa compreensão. E ele traz muito isso aqui, consciência que sai do estado primitivo para um outro estado, para um estado psicologicamente consciente. E espiritualmente agora falando, a consciência dessas leis que regem as nossas relações aqui na Terra. Esse é um processo e um movimento importante de nossa existência. Tudo isso para que entendamos, compreendamos o que está dentro de mim, o que é atravessado por mim e o que eu posso fazer. E eu quero, me lembrei aqui de uma frase que não está aqui no contexto, mas eu acho que vai fazer bem eu trazer essa frase para isso aqui agora, para dar uma refrescada nesse processo, que é pesado, é denso esse tema. Mas não deixa de ser também profunda a frase de Viktor Frankl. Viktor Frankl é um psiquiatra americano, agora americano, mas ele viveu nos campos de concentração, e ele escreve A Busca do Sentido, ou Em Busca de Sentido, livro. Em outros livros, ele escreveu 33 livros, e ele tem uma frase que eu gosto muito, que cabe muito nessa questão da coletividade, nessa vivência nossa. Ele diz assim: quando a situação for favorável, curta, viva, aproveite-a. Quando a situação for favorável, a circunstância for favorável, aproveite. Quando a circunstância não for favorável, modifique-a. Então, quando a circunstância não for favorável, mude-a. Quando não dá para transformá-la, para mudá-la, segundo Viktor Frankl, mude-se a si mesmo. Então, quando a circunstância é favorável, vou vivê-la. Quando não for, eu transformo. Eu não tenho como transformar. Então, eu transformo a mim em relação à circunstância. É isso que vem corroborando com esse processo da individuação que nós estamos falando. Para quê? Para que eu entenda que tudo parte desse movimento meu, desse mundo interno meu, do seu mundo interno. A coletividade vem, as circunstâncias acontecem, eu posso desfrutá-la, eu posso não desfrutá-la e transformá-la. Se eu não conseguir transformá-la, eu transformo a mim mesmo, olhando para isso, nesse movimento de transformação que a individuação nos convida a fazer, com autonomia, com consciência e sem pressa. Sem pressa. É dia após dia. Ok? Grande abraço para você e felicidades para você. Tchau, tchau.

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1: Olá, queridos amigos. Estamos aqui para fazer a nossa prece para a sustentação dos trabalhos da Web Rádio Fraternidade, essa emissora do bem na internet que incansavelmente leva sua mensagem de amor, de consolo, de esclarecimento para todos os seus ouvintes e também prepara anualmente o Congresso Espírita de Uberlândia, que acontece no último final de semana de janeiro de todo o ano. Já estamos no 10º Congresso Espírita de Uberlândia e comemorando o aniversário da Web Rádio Fraternidade. Eu sou Maria Amélia, colaboradora, voluntário. Estou aqui e convido a todos para elevarmos os nossos pensamentos e fazermos uma prece pela vibração de toda essa equipe, toda essa família, os ouvintes, seus familiares e todos aqueles que vêm escutar, refletir, orar junto conosco. Escolhi para hoje a lição do livro Jesus no Lar. É do espírito Neio Lúcio, na psicografia de Chico Xavier, e a lição 4, a lição da semente. A lição da semente. Diante da perplexidade dos ouvintes, falou Jesus, convincente. Em verdade, é muito difícil vencer os aflitivos cuidados da vida humana. Para onde se voltem nossos olhos, encontramos a guerra, a incompreensão, a injustiça e o sofrimento. No templo, que é o lar do Senhor, comparecem o orgulho e a vaidade nos ricos, o ódio e a revolta nos pobres. Nem sempre é possível trazer o coração puro e limpo, como seria de desejar, porque há espinheiros, lamaçais e serpentes que nos rodeiam. Entretanto, a ideia do reino divino é assim como a semente minúscula do trigo. Quase imperceptível é lançada à terra, suportando-lhe o peso e os detritos. Mas se germina, a pressão das impurezas do solo não lhe paralisam a marcha. Atravessa o chão escuro e, embora dele retire em grande parte o próprio alimento, o seu impulso de procurar a luz de cima é dominante. Desde então, haja sol ou chuva, faça dia ou noite, trabalha sem cessar no próprio crescimento, e nessa ânsia de subir, frutifica para o bem de todos. O aprendiz que sentiu a felicidade do avivamento interior, qual ocorre a semente de trigo, observa que longas raízes o prendem às inibições terrestres. Sabe que a maldade e a suspeita lhe rondam os passos, que a dor é ameaça constante. Todavia, experimenta acima de tudo o impulso de ascensão e não mais consegue deter-se. Age constantemente na esfera que se fez peregrino, em favor do bem geral. Não encontra seduções irresistíveis nas flores da jornada. O reencontro com a divindade de que se reconhece venturoso herdeiro, constitui-lhe objetivo imutável. Não mais descansa na marcha, como se uma luz consumidora e ardente lhe torturasse o coração. Sem perceber, produz frutos de esperança, de bondade, de amor e salvação, porque jamais recua para contar os benefícios de que se fez instrumento fiel. A visão do Pai é a preocupação obcecante que ele vibra na alma de filho saudoso. O mestre silenciou por momentos e concluiu: em razão disso, ainda que o discípulo guarde os pés encarcerados no lodo da terra, o trabalho infatigável no bem, no lugar em que se encontra, é o traço indiscutível de sua elevação. Conheceremos as árvores pelos frutos, identificaremos o operário do céu pelos serviços em que se exprime. A essa altura, Pedro interferiu perguntando: Senhor, que dizer então daqueles que conhecem os sagrados princípios da caridade e não os praticam? Esboçou Jesus manifesta satisfação no olhar e elucidou: estes, Simão, representam sementes que dormem, apesar de projetadas no seio dadivoso da terra. Guardarão consigo preciosos valores do céu, mas jazem inúteis por muito tempo. Estejamos, porém, convictos de que os aguaceiros e furacões passarão por elas, renovando-lhes a posição no solo, e elas germinarão, vitoriosas um dia. Nos campos de nosso Pai há milhões de almas assim, aguardando as tempestades renovadoras da experiência, para que se dirijam à glória do futuro. Auxiliemo-las com amor e prossigamos, por nossa vez, mirando à frente. Em seguida, ante o silêncio de todos, Jesus abençoou a pequena assembleia particular e familiar e partiu. Neio Lúcio. A lição da semente. Estamos, Jesus, a caminho da luz, a desenvolver e a germinar essa semente nesse solo fecundo de seus ensinamentos. Você é nosso guia e modelo, que possa estar à frente, segurando as nossas mãos com muita esperança, com muito ânimo, coragem, que possamos seguir avante para essa luz, enfrentando as intempéries e aquelas experiências mais dolorosas, mas nunca perdendo o ensejo de acertar, de fazer o bem, de trabalhar pela implantação do seu reino, primeiramente em nossos corações. Mestre querido, abençoe todos os nossos lares, dando-nos força, coragem para perseverar no bem, para perseverar no amor e perseverar na fraternidade, ajudando uns aos outros na sua seara. Assim seja, se conosco hoje, agora e sempre, que possa levar esse consolo e o bálsamo a todos aqueles enfermos e necessitados do corpo e da alma. Assim seja.
0: Esse foi o nosso momento de vibração em prol da humanidade e das atividades da Web Rádio Fraternidade, Congresso Espírita de Uberlândia e também em favor de cada um de nós. Até a próxima.
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3: 23 horas e 9 minutos. 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
4: Alberto Almeida é médico clínico geral e homeopata, terapeuta de família e transpessoal. Realizando sua primeira palestra espírita aos 17 anos, profere conferências, seminários, workshops e encontros coloquiais no Brasil e no exterior. Escritor com várias obras publicadas, A Arte do Reencontro, Casamento, O Perdão como Caminho e O Caminho do Perdão, O Amor Pede Passagem, Pais e Filhos Fortalecendo Vínculos, Respeito à Criança, Cidadania desde a Concepção, Cuidando da Sua Criança Interior, Espiritualidade em Gotas, títulos presentes em nossa livraria. 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Com votos de paz, convidamos o nosso querido irmão para a sua conferência Reconciliação com os Adversários.

Queridos amigos, presentes à mesa, caros internautas conectados pela rede mundial de computadores, aqueles que estamos aqui celebrando 70ª semana de Vitória da Conquista, a nossa alegria do açaí no acarajé. Não te iludas, amigo. Por mais se expandam lágrimas contigo, todo lamento é vão. Tudo que existe e persiste no mundo vive do entendimento harmônico e profundo através do perdão. Perdão que lembra o sol do firmamento sem se fazer pagar pelo foco opulento a vencer a escuridão da noite insondável e fria e a nutrir no seu longo itinerário o verme, a flor, o charco e o pó, o ninho e a fonte, de horizonte a horizonte, quando for necessário. Perdão que se nos destaque na bênção da humildade da rosa, estrela cetinosa, que ao invés de pousar sobre o diamante, desabrocha sobre os espinhos, como a dizer que a vida, de caminho a caminho, não despreza ninguém. E a alta, bela, generosa e fecunda, quer que toda maldade se transfunda na grandeza do bem. Perdão que se reporte à brandura da terra pisoteada, esquecida heroína da paciência, que acolhe em toda parte os detritos da morte e sustenta os recursos da existência. Mãe e escrava sublime de amor mudo, que preside em silêncio ao progresso de tudo. Amigo, assegura a certeza de que o perdão é lei da natureza, segurança de todos os mistérios. Perdoa e seguirás em liberdade no rumo certo da felicidade. Nas menores tarefas que realizes, para lembrares sem sombra os instantes felizes, na seara de luz na qual a luz de Deus se insinua e reflete, é importante perdoar 70 vezes 7 cada ofensa que venha perturbar o teu coração, o que vale afirmar que na senda de ascensão em favor da glória a que aspiras na luta transitória, é mais do que importante, é essencial de que te esqueças por fim de todo mal, e em tudo no bem a que te dês, Deus espera que tu ajudes e abençoes, amando e perdoando outra vez. Da lavra de Francisco Cândido Xavier, Maria Dolores, Cantiga do Perdão, ensejando-nos na introdução da nossa fala de hoje a possibilidade de analisarmos alguns semblantes que envolve a temática acerca da reconciliação com os adversários. Na década de 80, Tim Sal, um skinhead, movimentava-se com seu grupo na expectativa de promover aquilo que já lhe era habitual, o horror. E depois de protagonizar algumas confusões num dos bairros lali, na Califórnia, ele avançou, dado a polícia tê-lo detido o grupo, impedido que o grupo continuasse na desorganização de uma festa, eles avançaram então para um novo propósito. E na região oeste de Hollywood, ele encontrou as proximidades de uma lanchonete um jovem de 13 anos, que quando o viu, assustou-se. Percebeu pela aparência a manifestação de alguém que poderia lhe colocar em risco a existência. Supôs tratar-se de uma manifestação de alguém vinculado à postura punk, e, nada obstante, tentando se esconder daquele homem que se aproximava com seu grupo, Mateu Boger, esgueirou-se,
Sabendo que não conseguia lograr êxito de fugir no grupo que se dividia em dois, teve que fazer o enfrentamento de Tim Sal, que avançou e começou-lhe graciosamente a socá-lo, a chutá-lo com a sua bota, perfeitamente equipada dos metais precisos para que cada chute pudesse perpetrar as consequências desejadas da violência, da agressividade. O garoto, que saíra de casa porque fora expulso da família em face da sua posição homoafetiva à época, apenas se recolheu e encolheu-se, na expectativa de poder diminuir o sofrimento que os golpes lhe eram desferidos. Ele não sabe quanto tempo durou. Um dos chutaços alcançou a cabeça e fê-lo desmaiar. O grupo então saiu e Tim Sal, dentro do automóvel, comentava o feito enquanto uma jovem disse: "Vocês o mataram, o mataram." E ele ligou o rádio, pediu que ela silenciasse e seguiram de volta para as suas casas na periferia da Califórnia. O garoto despertou, aproximou-se da lanchonete e não viu ninguém, nem alguém que pudesse ter chamado uma ajuda. Foi uma situação dramática. Estava vivendo na rua depois de ser expulso da família. Mas Tim Gao deveria experimentar com a família em casa

está de volta. Desentranhar-se de uma cultura de violência é muito difícil. Ele precisou de ajuda externa, daqueles que trabalhavam as manifestações do racismo, do preconceito, do fundamentalismo, para poder reestruturar-se enquanto personalidade. O tempo rolou, e depois dele se desentranhar completamente, quase como que para resgatar a sua própria história, ele começou a falar sobre racismo, sobre o fundamentalismo, e fazia colocações, palestras, para grupos, até que num dia ele foi falar do Museu da Tolerância, no centro da Califórnia, para uma plateia que o ouvia atento. E o coordenador que assistia à sua fala ficou muito intrigado. Depois foram trocar algumas ideias, os dois. E lá pelas tantas, aquele que coordenava o trabalho no museu disse para Tim se ele conhecia e situou a lanchonete. Tim disse que sim, que na sua história tinha cometido, dentre outras situações dramáticas, ali, perpetrado um ato de extrema violência. E foi narrando com contornos que sua memória lhe concedia, enquanto que o jovem, agora numa postura de um adulto, já que se passavam 25 anos, perguntou-lhe que cor era o cabelo dele. Ele disse o cabelo, e fez-se um silêncio entre os dois. Tim tinha encontrado Mateu. Ali estava o ex-skinhead, e ali estava aquele jovem que 25 anos depois se apresentava trabalhando no museu, justo no encontro que falava de racismo. O silêncio foi demorado e foi tão ensurdecedor que eles se despediram sem dizer mais nada. A partir daí começou o movimento de reconciliação. Mateu Boger ainda trazia as marcas da violência, aquela que era familiar e aquela que se estabeleceu na via pública. É muito difícil romper com a crueldade quando experimentamos essa condição na posição de vítima, mas também é muito difícil superá-la quando você é o agressor, o protagonista. Os diálogos se repetiram, e ali aos poucos os dois foram fazendo uma aproximação para tratar da temática, que envolvia a culpabilidade, de uma certa forma já vencida em grande parte, e um rancor que também já tinha sido vencido em grande parte, mas ambos estavam, vítima e agressor, face a face. Era necessário, portanto, muita coragem para lidar com a dor de uma violência. Seja o agressor, seja aquele que sofreu a violência. É necessário muita coragem para fazer o autoenfrentamento quando você protagoniza o ato que lesa alguém ou um grupo, ou quando você é vitimado. Há uma tentativa, portanto, da culpabilização e da autopunição no primeiro momento, para o primeiro movimento, e do segundo para se refugiar no estágio da vitimização. Eles foram se harmonizando e, curiosamente, surgiu uma amizade. Com contornos de ajuda recíproca, e ambos passaram agora a fazer conferências, palestras, nos grupos de jovens na Califórnia. E todo primeiro domingo no Museu da Tolerância, os dois fazem o trabalho juntos com aqueles que são os visitantes. Essa história é um fragmento

de tudo que se nos acontece no cotidiano em relação àqueles que se colocam como os nossos adversários, que podem ser pessoas apenas diferentes de nós, porque usa o cabelo de um jeito, porque veste-se ou traja-se de uma forma não convencional ou muito convencional, alguém que seja diferente pela cor da tez, ou então pela manifestação da intelectualidade, ou pelo porte físico, alguém apenas diferente, porque simplesmente tem gostos que não correspondem ao nosso, e nos toca, e quase nos remete para uma posição de desconforto, como se o outro fosse um adversário, às vezes é um oponente, alguém que se contrapõe à nossa ideia, é de uma religiosidade diferente, tem uma postura política que não é a sua, traz um jeito de se colocar no campo dos processos afetivos, que se coloca justo na contramão daquilo que você admite como sendo o funcional, o viável, ou simplesmente porque ele torce pelo um time de futebol que não é o seu. É de tal monta a oponência que representa os adversários que no Brasil nós já experimentamos nesses tempos jogos onde vai uma só torcida, duas torcidas não podem comparecer, porque quase sempre surge tragédia. E são apenas duas torcidas que se colocam uma ao lado da outra de um rio, que é o campo de futebol, aonde os seus representantes ali disputam a vitória de uma partida. As torcidas organizadas hoje geram terror para quem vai ao estádio de futebol, que se transformou paradoxalmente numa arena, qual é o nome que se dá hoje aos estádios de futebol. Quando fui ao Maracanã pela primeira vez, levado por um amigo espírita, depois de uma atividade espírita, ele foi conduzir o filho, e ele me levou justo para o meio de um grupo que torcia de uma forma muito exagerada, e ele disse-me: fica tranquilo, Alberto, que tu estás junto do pessoal que nos dá sustentação. Era a torcida do Flamengo. Eu torço pelo Fluminense, justo por conta dessa questão de afirmação psicológica. Toda a minha família torce pelo Flamengo, apenas eu, unicamente eu e somente eu torço pelo Fluminense. Na juventude, querendo ser eu, me afirmar, troquei de clube, querendo ganhar a minha própria identidade, e tenho amargado alguns sofrimentos, é verdade. Consolado pela minha mãe, que no final da sua existência passou a torcer, curiosamente, pelo Fluminense. E os meus irmãos: mamãe, a senhora está torcendo pelo Fluminense? Sempre torci pelo Fluminense. Mãe, assim, está sempre do lado do filho mais vulnerável. E ele me disse, mostrando-me para as escadarias, as pessoas subindo do Botafogo, de um lado, do Flamengo, do outro, para se encontrar lá fora. Eu disse: o que é aquilo? Eu achei que era uma confraternização. Era para briga. Era para o enfrentamento. Hoje, você não sabe se volta de uma arena aonde você vai jogar futebol. Simplesmente futebol. É o oponente, aquele que pensa não só divergente de você, mas no sentido oposto de você. Mas o adversário pode ser o inimigo, aquele que se contrapõe com você e se manifeste ferozmente, intensamente, em graus diferentes, declarando-se não só alguém que diverge de você, que se opõe a você, mas alguém que não gosta de você. E ele pode estar bem perto de você. Você não precisa ir para uma arena, basta estar em casa, no lar. Eu não estou falando dos sogros, eu estou falando de um espírito que pode reencarnar, trazendo essa oposição psicológica espiritual.
Como visitando um amigo no Nordeste, tive a oportunidade de presenciar uma cena incrível. O seu neto fazia aproximadamente 7 meses. E aquele avô, diante do primeiro neto, ainda não tinha lhe colocado no colo. Ele disse: Alberto, é uma aversão que eu tenho indescritível. Era o espírito que ele atendeu na reunião mediúnica, o seu inimigo visceral, que mesmo corporificado, na posição de um neto, e vocês sabem que avô, todo avô, como diz a nossa amiga Sandra Borba, é todo atrapalhadinho, é todo embasbacado. Mesmo sendo uma criança, ele ainda não tinha colocado no colo. E era filho de Allan Kardec, porque o filho chamava-se Allan Kardec. Nada era suficiente para quebrar uma aversão que, aos poucos, com conhecimento espírita, ele foi vencendo silenciosamente. A reencarnação nos remete a encontros e a ex-desencontros, para que a gente realinhe posições psicológicas e espirituais no campo da evolução. Eu vi às avessas essa situação acontecer comigo, cuidando de uma pessoa por mais de 2 anos e meio, para que ela pudesse se harmonizar com a nora. Um problema de sogra e nora quase não existe, só no norte. Mas a situação, eu dizia para ela: se você flexibilizar um pouquinho, essa relação melhora. Mas a nora subtraiu, abduziu o filho, e ela se encastelou num sentimento aversivo, que já era desde o início, mas agora se constituiu estruturalmente e decisivamente como um não, fazendo pequenas concessões circunstanciais, até que num dia dessas concessões, o filho foi com a nora almoçar com ela. Quando chegou, ela foi envolvida por um sentimento que ela não soube explicar. Ao aproximar-se da nora, tocou-lhe a barriga e disse: você está grávida? A nora se assustou e disse: sim, estou grávida. E ela ficou encantada. E a nora disse: há 3 meses... E ela me disse: sogra, eu estou simplesmente apaixonado pela minha nora. Já me dispus a ir com ela a fazer a ultrassonografia que já está marcada para a semana. Tenho vontade de jantar, convidá-la para jantar toda semana. É incrível, e foi incrível mesmo. Aquela criança conseguiu fazer, dentro do ventre materno, sem dizer uma palavra, sem escrever nenhuma palavra, sem fazer nenhum gesto, o que eu não consegui fazer em 2 anos e meio. Eu fiquei um pouquinho com raiva, assim, mas uma raiva espírita. Eu digo: que espíritozinho é esse que vem e que revoluciona um coração? E quando eu estava usando todas as minhas possibilidades técnicas para reverter um conflito, e ele apenas chegou, e ao chegar resolveu a encrenca. É assim no campo das relações humanas. Alguns se colocam como oponentes, manifestam-se diversamente ou apresentam-se como inimigos. Felizmente, o oposto também existe. Nascem os amigos. A proposição que o Espiritismo faz é para que olhemos esse evento da adversidade procurando ir além das aparências, porque efetivamente lidar com alguém que é divergente de nós, ou que se contrapõe, ou de alguém que não quer bem, é um desafio ao exercício da caridade. Porque se a tolerância já é algo que comparece com alguma dificuldade com quem a gente ama, imagine com quem a gente não gosta, ou com alguém que não gosta de nós, ou com alguém que reciprocamente não nos gostamos.
apenas nos aturamos a despeito de estarmos na mesma teia familiar. Se ser indulgente é um recurso que surge de forma complexa quando estamos lidando com alguém da parentela, imagine lidar com a indulgência com alguém que fica perseguindo você no trabalho. Alguém que, não simpatizando com você no centro espírita, se coloca frontalmente contra tudo que você diz. Parece que reencontrou você ali e transforma a convivência na casa espírita num front, numa guerra, aonde o litígio chama, esgrima, e alguém parte para cima de você, fazendo da convivência algo de muita complexidade para o manejo. Portanto, lidar com a adversidade, com aqueles que não comungam dos mesmos ideais e que apresentam algumas dificuldades em relação ao trato conosco gratuitamente, ou que nós apresentamos essa dificuldade com relação ao outro, a dificuldade é nossa, é sempre um desafio que o Evangelho já conhecia e que Jesus nos trouxe para que pudéssemos refletir. A reconciliação com o adversário é muito mais do que fazer as pazes com o outro. É muito além do que simplesmente estabelecer um ato de indulgência com o outro que é chato, com aquele que você muda de rua para não encontrá-lo porque ele mora naquela rua. O ato de poder fazer uma relação que se estabeleça pacífica, através de uma atitude pacífica, ela engendra, ela demanda um olhar mais ousado acerca do que isso quer significar na nossa existência. Se estamos comprometidos, convencidos de que nós queremos efetivamente instaurar o Evangelho nas nossas almas e podermos ensaiar relações amorosas capazes de nos identificar com o cristianismo na sua inteireza, na sua pureza. É que quem diverge de nós, é que quem se separa e ameaça nos destruir, faz o movimento de encaixe conosco. No mundo, nós somos chamados muito a abrir os olhos e enxergar a realidade externa e o que está fora. É mais confortável e cômodo encontrar o problema, enquanto causa, externamente. Então, sempre será o outro aquele que foi o motivador da nossa dificuldade de interação social. Ah, por esse hábito secular de podermos olhar sempre para o exterior, de colocar externamente e nos colocarmos quase numa posição de espectadores. Assim a gente acusa as bactérias e os vírus, acusa o clima, acusa os obsessores, macumba, mal-olhado, até o divino, o que Deus quer de mim, fazendo experimentar a convivência com esse irmão, com esse pai, com esse filho, com esse amigo, com esse companheiro de centro espírita. A gente chega até a colocar Deus na berlinda, abrindo bem os olhos para fora, mas muito cegos em relação a nós mesmos. A proposição de Jesus é mais ousada, na expectativa de que possamos ir às causas profundas para resolvermos o problema definitivamente naquilo que nos compete. A sugestão de Jesus, na sua didática fundamental, simples e profunda, é: porque tu insistes em ver, analisar e querer tirar o cisco do olho do outro, e tu não vês a trave que está no teu. Insensato, tira primeiro a trave do teu olho, depois vai e tira o cisco do olho do outro. Cisco e a trave, na tradução para o grego,
Era exatamente um ramo pequeno, uma paliça, e a viga era exatamente a estrutura maior, bloqueante, significando, portanto, a madeira na sua expressão maior, em termos de volume, intensidade e grandeza. Daí porque o cisco e a trave, a palhoça e a viga, é necessário, portanto, fazermos uma escolha. Não é de ficarmos cegos para fora, é de ficarmos lúcidos para dentro. Porque toda a diferença que se nos incomoda, todo aquele que se coloca numa posição, no contraponto àquilo que nos manifestamos, ou que se ajusta a uma posição de um possível inimigo para conosco, ele o faz numa relação de sintonia e de encaixe. Porque os ratos não avançam aonde não estão os detritos. E as moscas varejeiras, elas só se fazem presente porque a chaga está aberta, como diria Allan Kardec com muita propriedade em um Evangelho segundo o Espiritismo. Só se estabelece o fogaréu quando estabelecemos mais combustível para o outro que quer uma relação comburente. É necessário, portanto, ao invés de nos determos no cisco do outro, olharmos para nós mesmos. Porque a relação de encaixe é perfeita. Se não houver encaixe, plugue tomada, não há, portanto, como avançar essa relação e permanecer como conflito. Mas se eu olho para o outro e se ele me incomoda, é necessário que eu olhe para mim e me pergunte: o que em mim está acontecendo que o cabelo do outro me incomoda? Que uma joia do outro me incomoda? Que o jeito do outro andar, se vestir, se postar me incomoda? Pelo que dentro de mim isso me aciona e me causa mal-estar, me irrita? Pelo que eu me irrito com alguém que fala muito? Eu não sei se tem aqui na Bahia alguém que fala muito. O peixinho está fazendo assim. A gente fica irritado porque uma pessoa fala muito. Mas se a pessoa é semimuda, a gente fica irritado também porque a pessoa é semimuda. Pelo que um me irrita e o outro não, ou porque ambos me irritam, ou porque ambos não me irritam. A resposta não está no outro, está em mim. Ecoa em mim essa manifestação, esse comportamento do outro que me aciona. Se a atitude autoritária do outro me tira do eixo, o que tem em mim que faz com que a atitude autoritária do outro me desestabilize? Aonde está na minha estrutura de ser o comportamento dele ou dela que conseguem me fazer perder a naturalidade, montar em cólera às vezes para poder fazer um enfrentamento, ou buscar uma porta lateral para fugir irritadiço? O que tem em mim? O que o outro traz e que me move profundamente? Se o outro, portanto, se coloca antagonicamente a mim, se ele ideologicamente não pensa como eu na sexualidade, no processo político, na dimensão social, na dimensão religiosa, pelo que em mim causa um estupor que me gera uma reação preconceituosa, me faz vê-lo mais do que um estranho, olho não só com um preconceito, mas avanço para uma posição mais fundamentalista, e daí para olhá-lo com alguém que a gente deseja a desencarnação é um passo. A gente é incapaz de mover-se contra o outro, mas a gente ora e só Deus sabe: Senhor, leve da minha vida, se te apraz, Senhor, se te apraz. A gente coloca nas mãos de Deus, mas a rogativa impositiva é nossa. Eu vi uma vez uma senhora me dizer assim: ela chegou de férias e tinham descolado ela da posição que ela ocupava dentro da escola.
E ela foi, e a diretora que a desmontou, deu-lhe então as informações. E ela disse: doutor Alberto, eu fiquei com tanta raiva dessa diretora, mas eu sou cristã, doutor Alberto. Eu resolvi. Eu digo: como você resolveu? Eu disse: eu botei ela no coração de Jesus. E eu, terapeuta, queria saber qual foi essa técnica que ela colocou no coração de Jesus. E como é que faz isso? Como é que coloca no coração de Jesus? Ah, todas as noites eu dizia: Jesus, eu coloco ela no teu coração. Mas ela falava trincando os dentes com tanta raiva que ela e eu começamos a rir um do outro, porque ficou uma coisa dramática, caricaturada. Não era colocar no coração de Jesus. É como a gente quando ora o Pai Nosso e fala da justiça: Senhor, que a tua justiça se faça. Então a gente não se vinga, mas vinga-se mentalmente, vinga-se na oração e transfere de novo para fora a solução que está dentro. E eu elejo, portanto, o Criador que tem todo o poder para em meu nome, considerando a minha intercessão, ele possa, considerando a minha nobreza, a minha pureza, considerando a minha evolução, fazer justiça. E quando acontece alguma coisa atrapalhada com o outro, a gente diz: a justiça tarda, mas não falha. Há um gozo psicológico na vingança, porque o outro, coitado, mereceu desencarnar, já foi na Covid, já foi. Está bem do outro lado, e a gente está ralando aqui, achando que o outro foi mal. Mal está a gente que ainda não conseguiu se liberar da trave que nos habita. O outro já tirou o cisco, e eu continuo com a trave, achando que estou numa boa, e coloquei o divino na minha relação ainda com o outro para a solução do problema, a moda à la carte, não Allan Kardec, do meu jeito. Quando o outro que se manifesta como meu inimigo se coloca na contraposição a mim, na tentativa de me alcançar, aumenta-se, portanto, as recomendações de Jesus para a vigilância. Porque a proposição de Jesus foi muito ousada no seu tempo. Quando ele diz que nós tínhamos que amar, evocando a tradição judaica, que já propunha o amor a Deus como mandamento principal, e amar o próximo como a si mesmo, como o segundo mandamento, equivalente ao primeiro, não estava definido qual era o tamanho, a intensidade, o volume do amor ao próximo, até onde ia o amor ao próximo. E Jesus foi dramático, como é até hoje. Se eu disser para você: olha, você pense no inimigo seu, olha, a partir de hoje faça um projeto para amá-lo, duvido que você durma hoje, não vai dormir direito, vai sonhar matando o inimigo para acabar com o problema, porque o inimigo morrendo parece que resolveu. Não resolveu, ele está no mundo espiritual, vai continuar encrenca. Então Jesus disse: ouviste o que foi dito aos antigos, amarás aquele que te ama e aborrecerás, odiarás aquele que te odeia. Eu porém vos digo: amai os vossos inimigos. Olha que ousadia. Há 2000 anos atrás, Jesus dizer que nós tínhamos que amar os inimigos. Se hoje essa lei é uma lei difícil de ser lida, mais difícil de ser compreendida e muito mais ainda de ser praticada. Amai os vossos inimigos. Bendizei aquele que vos maldiz e orai por aqueles que vos persegue e caluniam. Essa receita que Jesus nos deu não foi um processo feito no Sermão do Monte, exclusivamente como quem passa para os outros aquilo que é bom, mas não demonstra. Essa era a experiência de Jesus ao seu tempo. Ele viveu isso, ele viveu com as pessoas que divergiam dele, ele encontrou pessoas que se lhe opunham, ele encontrou aqueles que se colocavam articulados para tentar eliminá-lo. E em todas as circunstâncias, ele usou daquilo que ele disse: amai os vossos inimigos. Que Allan Kardec enquadra o Evangelho segundo o Espiritismo com maestria o que significa amar os inimigos. Então, a proposição de amar os inimigos
Naturalmente não pode ser igual a de um amigo, onde se pressupõe já a confiança, existindo a simpatia, a sintonia de gostos, um tempo de convivência linkado na reciprocidade, na intimidade. Com o inimigo, isso, nada disso comparece. Então, amar o inimigo, diz Allan Kardec, é não desejar-lhe o mal. É tendo oportunidade de fazer o bem, fazer o bem. É, portanto, orar por ele. É não se vingar. E o codificador vai elencando o que significa amar o inimigo, dando-nos a dimensão, não piegas, de um amor que às vezes está na caricatura, está na máscara, mas de uma atitude consciente, lúcida, de alguém que precisa lidar com aquele que te ameaça, que você precisa estar muito atento, porque ele pode lhe machucar, ele pode atingir a sua integridade física, e você precisa, portanto, estar vigilante, num exercício, portanto, daquele tal um médico psiquiatra lidando com um paciente em surto. Ele não vai abraçar um paciente em surto que está num quadro paranoico, achando que quem se lhe aproxima é o inimigo que ele deve matar. O médico psiquiatra sabe manter a distância, sabe o quanto ele se aproxima, e o quanto ele deverá ir se aproximando à medida que o paciente vai ficando melhor, vai ficando bem. Ele sabe qual é a forma de abordá-lo para cuidar do outro. Amar o inimigo pressupõe, portanto, todos esses requisitos que Allan Kardec elabora, discrimina, enseja nos oferecer para que a nossa relação com essa proposição de Jesus seja exequível, plausível. Então, amar o inimigo era a dimensão máxima de que se poderia alcançar em relação ao amor ao próximo. É ser capaz de amar alguém que não te ama, alguém que te quer mal, que fala mal de ti, que tendo oportunidade te prejudica, e tendo ensejo te mata, gerando, portanto, até uma lesão, um homicídio. Amar o inimigo está posto, portanto, nessa relação de interação através da qual eu não estabeleça um encaixe de sintonia que promova uma desgraça, uma violência, uma crueldade. Então, na proposição de lidar com o outro, fechar os olhos para fora no que tange a examinar e julgar o outro, e abrir os olhos para o despertar interno, é poder perceber a quantas anda o amor que eu disponho dentro de mim para lidar com as minhas encrencas. Porque eu vou ser com o outro na medida exata daquilo que eu conseguir estabelecer na minha relação comigo. Eu tenho um irmão que é 1 ano mais velho que eu. Eu pertenço a uma família grande. Recursos financeiros eram muito parcos. Então a gente usava a roupa do outro, dos mais velhos. O sapato era o Vulcabras, aquele que parece que tinha que durar a encarnação inteira e sobrava para a próxima. Então eu ia passando de um irmão, eu era o quarto. Então o Vulcabras vinha vencendo, quando chegava em mim, coitadinho, ele ainda estava vivo, mas ainda tinha alguém depois de mim que precisava do Vulcabras. Esse meu irmão estava antes de mim. Então a gente, meio top mais ou menos, o top físico mais ou menos igual ao meu, então a gente dividia as roupas. E ele era diferente de mim porque eu era espírita, e daqueles espíritas, sabe aquele que acha que vai ser salvo porque é espírita? Não é porque faz a caridade? Assim era eu. E eu achava que ele estava perdido porque ele era descolado, despintado, gostava de fazer umas farras. E ele ia para lugares e sujava o meu sapato, usava minhas roupas, e eu brigava com ele querendo que ele fosse ser espírita. Ele ia uma vez ou outra, quando Raul Teixeira ia falar em Belém do Pará, de Divaldo Franco, a gente conseguia arrastá-lo, mas nada. E eu fielmente seguindo o Espiritismo regularmente e querendo doutriná-lo.
Então não precisa dizer dos conflitos. Eu ficava esperando ele chegar da festa para examinar as roupas, que estavam naturalmente sujas, porque ele, além de escolher dançar, brincar, ele ia para lugares delamiados, sujos, bebia um pouquinho. No dia que eu descobri que o problema era meu, não era dele, acabou o problema, acabou os conflitos, porque eu agredia e ele me agredia, falando mal de Jesus, de Kardec, que eu era santo do pau oco, e aí a gente começava aquela briga de irmão. Você já sabe como é essa briga de irmão. No dia que eu descobri que o problema não era ele, era meu, que eu queria que ele se convertesse, que eu ainda não tinha me convertido, aí acabou o problema. Nós nos tornamos irmãos, na expressão legítima da palavra, porque eu deixei de cobrar dele o que ele não tinha condições de dar, e comecei a jogar essa energia em mim que eu precisava colocar para fazer as minhas transformações necessárias, possíveis, daqueles momentos, daqueles tempos, que ele, como vigilante, me agredia quando via-se agredido. O problema está na gente, não está no outro. Não é que o outro esteja correto porque roubou, porque mentiu, porque caluniou, porque te passou a perna, porque te esfaqueou pelas costas. Não, não é isso que eu estou dizendo. Eu estou dizendo que o outro tem o direito de escolher fazer como lhe apraz, mas nós temos o dever de não estabelecer conexão. A escolha da conexão é nossa. E quando eu faço isso, eu vou me ocupar com a trave que me oblitera a percepção relacional para com o outro. E aí eu ficarei mais são para, quem sabe, poder ajudá-lo a que ele tire o cisco do olho dele. Porque ninguém evolui por ninguém e ninguém faz pelo outro. Nós não tomamos água pelo filho, nem tomamos banho pelo nosso avô. Cada um faz por si, apoiando e ajudando o outro na mais alta legítima caridade de solidariedade. Mas não substituímos ninguém do lugar de autonomia que esse alguém detém, salvo nos casos de incapacidade de uma criança ou numa pessoa que está demenciada. São situações outras que nós precisamos conduzir o outro. Então, a proposição que o Espiritismo vai nos fazendo através dessa leitura proposta por Jesus é de que lidar com o adversário num movimento de reconciliação é um trabalho que nós temos que fazer em nós e não no adversário. O olho tem que estar aberto para nós mesmos e não para o mundo externo. Estamos mais ocupados com a nossa mudança do que com a correção do comportamento do outro. Essa atitude, ela vai nos levar, portanto, a aplicar a energia da amorosidade mais em nós, porque estaremos mais atentos para olhar a nossa dinâmica psicológica do nosso espírito, ou do espírito que somos, e passaremos, então, a perceber que tem muita coisa esquisita dentro da gente. E só passamos a perceber no momento em que o outro denuncia, através das diferenças, através da oposição sistemática, através da agressão de uma inimizade, porque elas estão inconscientes para nós. São pontos cegos, eu não vejo. Eu só vejo quando o outro faz. E quando ele faz, e eu me engancho nele, ao invés de eu ficar olhando só para ele, eu tenho que olhar em mim. Pelo que essa situação me magoou tanto? Ou por que eu me sinto tão culpado diante dessa interação que não foi feliz na sua conclusão? Por que eu me sinto dominado quando o outro demonstra inveja, ciúme ou raiva em relação a mim? O que há em mim que me desestabiliza diante do comportamento do outro, que não se mostra civilizado, solidário, eloquente no campo do bem para comigo? Porque as pessoas que mais nos fazem bem são as pessoas atrapalhadas. Imagine um médico que quisesse
treinar os seus alunos com pessoas só saudáveis, não tinha problema, ia ter problema as pampas. Por quê? Porque os saudáveis não ensinam aos alunos, o que ensina aos alunos são os doentes. Então, se você reencarnar num lar onde tem a Saddam Hussein, Otala Khomeini, Hitler, você vai evoluir logo. Mas a gente quer Francisco de Assis, porque espíritos iluminados, Deus os tem às pampas também. Por que ele não põe uns 5 assim, em Vitória da Conquista, em cada lar, um em cada lar? Por que veio só, lá em Belém do Pará, na minha família, só Pezeta, só Perrapado, Papa Chibé? Todos nós somos Papa Chibé, não tem um que escape, todos somos iguais. É porque um Papa Chibé com Papa Chibé, eles se desencontram, se entranham e cada um, se olhar para si, vai aprender com o outro que é o mestre. O mestre é aquele que é capaz de nos desafiar desvelando a nossa sombra psicológica, o que está escondido dentro de nós mesmos. Então, aquele roubo, ele dá a dimensão do meu apego. Não sei se vocês já foram roubados. Aqui em Vitória da Conquista, quem foi roubado, levante o braço. Tem gente, metade tem consciência, a outra metade nem tem consciência, que já foi roubado muitas vezes e está sendo ainda, em vários níveis existenciais, psicológicos e sociais. Mas tudo bem, quem já foi roubado de fato e tem consciência disso, não se dá conta de que aquele roubo o tirou daquela posição. Eu achava que era dono, por exemplo, do meu carro, eu achava que eu tinha estabilidade andando com o carro fechadinho, eu achava que botando assim uma velando os para-brisas através de uma escuridão que não me permitisse que me vissem de fora para dentro, eu estava seguro. Eu achava que eu era feliz com aquele patrimônio que era meu. No dia seguinte, um cara veio, rebentou o vidro, me botou para fora, não quis nos matar, empurrou, deu um chutão e levou o carro. E até hoje, o carro não foi encontrado. Você tem a oportunidade de ficar com ódio dessa pessoa fraternal, um ódio fraternal, orando para Deus, que Deus faça justiça, querendo que a polícia encontre, comprando às vezes a polícia, quando ela é vendável, os delegados, ou você pode, usando as medidas do procedimento legal para tentar reaver o carro, você pode avaliar o quanto aquele carro ocupava de espaço dentro de você, não é na sua garagem, é dentro de você. O quanto aquele automóvel era para você motivo de segurança, de que você era mais, de que você era importante, de que você charlava na frente dos outros, dos parentes, dos vizinhos, não sei o quê. Aí a gente vai descobrindo o quanto a gente é pequeno. A gente quase chega ao momento e dizer, puxa, tu, por que não me roubou antes? Porque se você mergulhar muito profundamente dentro de você, uma vez eu vivi uma história dessa ordem. Eu estava cuidando de uma pessoa, do ponto de vista psicoterapêutico, e ela fez uma imersão no inconsciente profundo, e foi para uma experiência de infância, na qual ela, junto com outras tantas, experimentaram um afogamento provocado por uma pessoa de forma delituosa. Ele saiu do corpo, assumindo a sua condição, e ficou muito revoltado com aquele que foi o homem cruel que destruiu. E ele estava tão inconformado que, num dado momento no mundo espiritual, os espíritos mostraram o pelo que ele estava naquela circunstância entre aquelas crianças. E quando ele viu as atrocidades que ele tinha cometido correspondentes, que geraram, como efeito, aquele karma que ele acabara de expiar. E o benfeitor disse-lhe assim, mais ou menos assim: veja, você tinha que resgatar. Esse homem não precisava cometer o crime para que você resgatasse. Ele cometeu um crime e você resgatou.
Então esse homem cometeu um crime e ele ficou culpado porque cometeu um crime com as leis divinas. Você não precisava dele. Então, como ele cometeu um crime e vai responder às leis divinas, e ele ajudou você a se refazer, então, ao invés de você sentir ódio dele, você tinha que ser grato e pedir perdão a ele. Vejam, quase como um advogado de defesa, né? Ele inverteu a polaridade, mas faz sentido. A pessoa não precisava cometer o crime, mas cometeu, ele resgatou. Se ele resgatou, está bem. Mas resgatou à custa de quem? De alguém que se endividou com a lei. Esse alguém que se endividou com a lei e que o promoveu à liberdade era alguém que foi indiretamente, não precisava desse tipo de benfeitoria, foi o seu benfeitor. Mas como se endividou, ele precisava pedir desculpa. Se alguém precisava pedir perdão, era ele, para aquele cidadão que cometeu o delito, e não ao contrário, que ele queria que a justiça se fizesse, alcançando o outro, porque ele era vítima, ele não era vítima, no sentido cósmico, ele era vítima naquela circunstância, mas perante as leis cósmicas, ele estava no lugar certo, na hora certa, mas não era aquele homem que precisava usurpar do seu livre-arbítrio e fazer o uso da crueldade. É assim que o Espiritismo vai nos ensinando, portanto, que quando nós olhamos para nós mesmos e mergulhamos na nossa intimidade, nós vamos percebendo os encaixes, vamos aproveitando nesse auto-mergulho, ter autoconsciência, autocompreensão, autoaceitação, autotransformação, e começamos a descobrir o quanto a gente promove mudanças internas a partir dessa viagem de alto amor para dentro, suscitada por alguém que desvela o que nós não enxergamos ainda, que nos está velado, que nos está inconsciente, e aquele outro passa a ser para nós, numa boa medida, num benfeitor que acelera o nosso processo evolutivo, se, ao invés de partir para a vingança, partir para o revide, partir para o julgamento, nós partimos para a imersão, para o autoconhecimento, o exercício da autoamorosidade, para então, desse lugar, amando-nos, termos a chance de exercitar o amor com o diferente, com o oponente, com o inimigo. É simples, mas é tão difícil fazer isso. Essa lógica que a gente está propondo, espírita, ela é absolutamente plausível. Todavia, é muito difícil, porque estamos arraigados no comodismo, na vitimização, a encontrarmos o culpado fora. Então, sempre adiamos a possibilidade, mesmo nas circunstâncias em que temos razão, e que legalmente podemos e devemos agenciar a justiça como defesa, mas temos dificuldade de ver em nós o que precisamos nos ver, rever, para ampliar, para além de uma justiça humana, uma justiça divina em nós, fazendo-nos o que precisamos fazer e que está adiado, encarnação a encarnação. Então é admirável a análise do Espírito Emmanuel, quando pega a palavra reconcilia-te e diz que o nosso dever para se reconciliar com o próximo é fazer um primeiro passo de auto-reconciliação, porque a proposição de Jesus é reconciliar-te com o teu adversário, é um segundo movimento. Se nós não nos reconciliamos conosco, nós não conseguimos chegar no outro pacificado. Então a proposta que Emmanuel faz através de Chico Xavier é de uma beleza e de um encanto na análise do Evangelho, que nos coloca no lugar de desafio à coragem. É necessário, diante do adversário, a auto-reconciliação primeiro, diz Emmanuel. E se nós conseguimos nos auto-reconciliar, que é fazer esse caminho que eu estou aqui elaborando com vocês, a guisa de sugestão, então nós estamos com amor suficiente para chegar com o outro. Então Emmanuel diz, se o outro não quiser se reconciliar, aí já é o problema do outro, não é seu. Você está livre. Veja que beleza.
A liberdade nos pertence, nós não estamos na mão do outro. Porque dormir achando que a gente está esbofeteando o outro, está engarguelando um parente, nós estamos levando para a cama, às vezes perispiritualmente desdobrando e fazendo movimentos assombrosos em relação às pessoas que litigaram conosco. E a despeito de termos razão, a forma como nós vamos estabelecer a justiça é pela nossa própria medida. E a nossa medida é tão pequena, porque nós não mexemos ainda na trave. Então, o alto amor, através da auto-reconciliação, é o passo inadiável para ir na direção do outro. Para, efetivamente, com a amorosidade que dispomos, chegarmos com menos julgamento, com menos condenação, e podermos chegar ao outro numa visão de compaixão empática, capaz de fazer um link de fraternidade com o outro. Ainda que o outro tenha que responder à justiça se ele cometeu um delito, um ilícito em relação a você. Mas isso não nos desobriga de nos liberarmos do outro, aprendendo com o que ele fez conosco acerca do encaixe que eu estabeleci, e desse aprendizado orar no mínimo pelo outro, ou ir ao encontro do outro para legitimar com o outro, da minha parte, a conciliação com aquele que se colocou na posição de um adversário, um inimigo, um oponente. Hoje, nós somos chamados pelo Espiritismo a fazermos essa viagem tão demorada, tão difícil e tão desafiadora, que é de podermos estabelecer a auto-reconciliação para podermos não desencarnarmos, como diria Jesus, e diante da consciência dizer: puxa, deixei de fazer o que tinha que fazer, vou voltar. Dizia Jesus: reconcilia-te com teu adversário enquanto estás a caminho com ele, enquanto estás encarnado com ele. Porque se a gente não se reconciliar, a gente sai, é entregue ao juiz, à consciência, aos oficiantes da justiça, que são os benfeitores espirituais, eles te encerram na prisão, novo corpo, e tu não sairás de lá até que tu pagues o último centil. Na linguagem metafórica, se eu não me reconcilio com o outro, não adianta o outro ter desencarnado ou eu desencarnar, nós vamos nos rever. Nós vamos nos rever para aprendermos a deslindar, desatar um nó que nós deixamos. Fazendo a nossa parte, nós lograremos, portanto, alcançar a estatura daquele que libertou-se, na linguagem do Espírito Maria Dolores. Pode ser feliz, porque o perdão é uma atitude de liberdade, daquele que escolheu ser livre da mão do outro, da agressão do outro, do roubo do outro, da traição do outro, da ingratidão do outro. Quando eu consigo, pelo exercício de auto-mergulho, descobrindo aquilo que eu preciso trabalhar em mim e me desvinculando da minha sombra, iluminando-me, eu chego na liberdade de poder até ir ao encontro do outro, que se coloque de forma avessa, inimigamente em relação a mim, e poder ser com ele como um irmão, a despeito da resistência que se nos oponha. Foi assim com Jesus. Diante de Caifás, do soldado, dos soldados que o agrediram, que o prenderam, diante do sacerdócio que fez aquele conluio, diante da multidão que fez o plebiscito, escolhendo Barrabás e determinando que ele morresse, dominado que estava por um pequeno grupo, pela elite da época, e ele voltou, pediu perdão do alto da cruz e voltou, para os mesmos beneficiários do seu amor, para os mesmos discípulos que tinha abandonado, que tinha traído, negado, como Pedro, não cobrou nada de ninguém, e no exercício de alto amor, demonstrando que estava livre dos adversários, dos inimigos, voltou para exercer o amor, dizendo que em a natureza o normal é ser livre, e a liberdade é conquistada através da verdade, que guindada pelo amor nos leva ao exercício desse amor até o inimigo,
que é a expressão mais bela da caridade. Por isso, Maria Dolores nos propõe esse olhar para a natureza, para que não desistamos de exercitar o amor do autoencontro, para ir nos melhorando, repercutir no outro a nossa melhora. E não abrindo mão do amor, podermos, como derivativo desse amor, exercitarmos o perdão, como manifestação de inteireza moral, de elegância espiritual, através da qual você livre convida o outro à liberdade também. Se ele quiser, somos livres. Se ele não quiser, é a escolha dele para um outro momento. Mas não te iludas, amigo. Por mais se expandam lágrimas contigo, todo lamento é vão. Tudo que existe e persiste do mundo vive do entendimento harmônico e profundo através do perdão. Perdão que lembra o sol no firmamento, sem se fazer pagar pelo seu foco opulento, a vencer a escuridão da noite insondável e fria dia a dia, e a nutrir no seu longo itinerário o verme, a flor, o charco e o pó, o ninho e a fonte, de horizonte a horizonte, quando for necessário. Perdão que se nos destaque na bênção da humildade da rosa, estrela cetinosa, que ao invés de pousar sobre o diamante, desabrocha sobre os espinhos, como a dizer que na vida, de caminho a caminho, ninguém despreza ninguém. E alta, bela, generosa e fecunda, quer que toda maldade se transfunda na grandeza do bem. Perdão que se reporte a brandura da terra pisoteada, esquecida heroína da paciência, que acolhe em toda parte os detritos da morte e sustenta os recursos da existência, mãe escrava e sublime de amor mudo, que preside em silêncio ao progresso de tudo. Amigo, assegura a certeza de que o perdão é lei da natureza. Perdoa e seguirás em liberdade do rumo certo da felicidade. Nas menores tarefas que realizes, para lembrares sem sombra os instantes felizes na seara de luz na qual a luz de Deus se insinua e reflete, é importante perdoar 70 vezes 7 cada ofensa que venha perturbar o nosso coração, o que vale afirmar que na senda de ascensão, em favor à glória que aspiras na luta transitória, é mais do que importante, é essencial que te esqueças por fim de todo mal. E em tudo no bem que te dês, Deus espera que tu ajudes, ames e perdoe outra vez. Gratidão.

0: Agradecemos ao nosso irmão Alberto Almeida, Deus o abençoe.
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1: Meia-noite e 25 minutos.

mundo está mudando muito rapidamente e é preciso que mude para melhor. Você e eu, todos nós estamos precisando mudar, porque já estamos transitando sobre a ponte que nos levará a uma nova época, uma nova civilização, que precisa ser construída sobre um novo modelo, onde hajam paz e fraternidade, justiça e bem-estar para todos. Um modelo que nos favoreça a evolução espiritual, num mais amplo entendimento sobre a vida e o universo, vendo Deus em sua absoluta grandeza, como a fabulosa mente cósmica que nos criou, nos ama, assiste e conduz, no espaço e no tempo, através das suas leis. Pense nesse ser fabuloso, criador de todas as coisas. Respire fundo, relaxe e deixe que a divina vibração de amor e alegria encha o seu coração.

0: 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Você já viu uma pintura mediúnica? Um médium pintando, ou melhor, um espírito pintando através de um médium? É muito interessante. Esses médiums incorporados ou influenciados pelo espírito pintor, e geralmente são os grandes mestres da pintura da antiguidade, do século passado, Matisse, Renoir, Van Gogh e outros. Então, esses espíritos vão pintando através do médium, usando tanto as mãos do médium quanto os pés. É incrível você ver a tela no chão e o médium pegando o pincel ou então as tintas com os dedos dos pés e mexendo ali, misturando cores, e ali vão surgindo paisagens, imagens, rostos, enfim, a tela, aquela imagem vai surgindo diante de você, é uma coisa impressionante. E eles pintam com as mãos e com os pés, como eu falei. É um trabalho maravilhoso, é magnífico. Você sente que ali está um espírito fazendo esse trabalho, porque uma pessoa não teria condições de, com tamanha rapidez, executar um trabalho daquela natureza. E nós gravamos um programa, O Despertar do Terceiro Milênio, da TV Bandeirantes do Rio de Janeiro, onde o Joel Vaz entrevista uma médium que faz pintura mediúnica, que fazia nesse dia pintura mediúnica no Instituto de Cultura Espírita do Brasil. Ele entrevista também o psiquiatra Dr. Jorge Andreia. E nós vamos pensar alguns trechos dessas entrevistas que são realmente muito interessantes.
1: O Instituto de Cultura Espírita do Brasil realiza todos os sábados, no Prédio da UZERJ, encontros extraordinários, onde médiums são convidados, palestrantes, as figuras mais representativas do movimento espírita. Hoje, neste sábado bonito, a nossa convidada é uma médium de São Paulo, Valdelice Salum, que há 25 anos desenvolve um trabalho muito bonito de mediunidade de psicopictografia. Ela que já viajou o Brasil inteiro, a Europa toda, levando a sua obra, o seu talento e principalmente a mensagem do Cristo. Como é que foi o início dessa sua mediunidade tão bonita?
2: Há uns anos atrás eu procurei o Chico Xavier num processo de desequilíbrio espiritual e ele que me mandou ir para um centro espírita, onde eu fui desenvolver a mediunidade, e ele me disse que os artistas iriam trabalhar e mostrar a vida após a morte. E depois de um mês fui parar num centro espírita e estou até hoje divulgando o trabalho dos amigos.
1: Mas o seu primeiro contato com os artistas, eles se identificaram, disseram quem eram, como é que ia se desenvolver esse trabalho?
2: Sim. O primeiro artista que comunicou comigo foi o Botticelli, né? Que veio com a sua equipe, disse que iria desenvolver as minhas coordenações motoras e depois para os artistas continuarem o trabalho. E fiquei durante seis anos, só rabiscando. Por eu ser uma mulher analfabeta, eles encontraram um pouco de dificuldade para me utilizar, né? Depois de 6 anos, eles começaram a fazer os desenhos, os primeiros esboços, né? Depois passou para a tinta e estou trabalhando até hoje.
1: Qual é a equipe que hoje coordena o seu trabalho?
2: É o Renoir, é o Claude Monet, o Vincent Van Gogh, que são os artistas que estão sempre ao meu lado em todos os trabalhos. Depois os outros que vão se manifestando de acordo com a programação espiritual.
1: Ao longo desses 25 anos, você tem ideia de quantos quadros já pintou?
2: Nossa, meu Deus, muita tela. Não tenho noção. Porque eu trabalho duas vezes por semana em minha casa. Esse período de 3 horas de trabalho. Nesses 2 dias eu recebo mais ou menos, varia. Tem semana que é 46 telas, tem semana que 36, e tem semana que é 56, e assim vai, de acordo com eles. É muita tela.
1: E qual é?
2: Fora as 3 apresentações que eu tenho por semana, que é sexta, sábado e domingo.
1: Haja tempo para trabalhar.
2: É, tem que trabalhar, né?
1: E qual é o destino dessas telas, Aldelice?
2: Todas elas são revertidas para caridade. Nós apenas tiramos material, porque eu não tenho condição, que o senhor viu quanto material a gente utiliza. E viagens, e hotel, e tudo tem que sair do trabalho deles. Porque eu não, quando meu marido era vivo, tudo bem. Mas agora ele já se foi, tem que eles me ajudarem. Não é verdade?
1: Com certeza. Qual é a obra que é destinada ao resultado desse trabalho?
2: São todas elas, né? Que são, cada artista que faz o seu trabalho, a gente leva nas apresentações e as entidades do local ficam com a parte do material, da venda do trabalho, e a gente tira só o material.
1: Que coisa bonita. Dar de graça aquilo que de graça você recebeu. Esta é a palavra do Cristo, que o Chico repete constantemente, por certo, ao orientar a Valdelice. Julgava que esta mediunidade linda tinha, de fato, esta missão. O talento dos artistas posto a serviço do amor pelas mãos encantadoras desta médium extraordinária.
0: Que coisa bonita, não? Nós vimos que essa médium é pobre, dedica vários dias da semana para o trabalho mediúnico das pinturas. No entanto, não recebe nada para si mesma. Todo o resultado da venda desses quadros é revertido para instituições de caridade. Mas vamos ouvir a conversa do Joel Vaz com o Dr. Jorge Andreia enquanto se desenvolve esse trabalho de pintura.
1: O clima é absolutamente mágico. A música propicia esta coisa fantástica de uma energia absoluta que encontra o talento desta pintora, que empresta suas mãos para o talento, sim, de Van Gogh, de Monet, de Matisse e de tantos outros que vão passando gradativamente por esta tarde encantadora aqui no ICEB. Está aqui do meu lado meu querido amigo, Dr. Jorge Andreia. Eu lhe pergunto, com a sua experiência, não só como médico psiquiatra, mas como estudioso da doutrina, o que lhe parece essa mediunidade da psicopictografia?
3: É uma das coisas mais interessantes que tem para os dias de hoje. Primeiro, é o chamamento do processo. É o chamamento da espiritualidade, de um modo geral. Eu já não falo de doutrina espírita especificamente, mas de espiritualidade, de um modo geral. Neste chamamento, nós temos que sentir os processos técnicos naquilo que nós podemos ou possamos compreendê-los. Todas essas cores têm as suas vibrações próprias. Então há um aproveitamento muito grande desses campos de energia em busca dos necessitados, não só desencarnados, mas também encarnados. Que nós precisamos dessas coisas. E os campos da nossa deficiência num determinado órgão, num determinado setor, de um modo geral, se beneficia com este trabalho. Mas é preciso que se diga que o benefício estará relacionado com as necessidades evolutivas de cada indivíduo. Porque nem sempre o indivíduo que pode lucrar, que pode ter uma manifestação, a benesse neste setor, ele às vezes não está em condições vibratórias de receber. Mas tem uma parte que indivíduos podem receber esse auxílio, digamos assim, de misericórdia. E é justamente esse auxílio de misericórdia que é altamente compensador num trabalho dessa natureza. Então nós temos que levar avante, compreender esse processo como um processo científico que nós estamos agora abrindo as portas das possibilidades explicativas dessa natureza. Porque as coisas são muito mais complexas do que parece à primeira vista. Mesmo porque a nossa médium, que está aí trabalhando, ela recebe um espírito. O espírito está noutra dimensão. Os seus campos intelectivos de trabalho vêm de outra dimensão. Colocar isto tudo para a nossa dimensão, com os nossos transdutores energéticos, que estão no nosso cérebro, a glândula pineal, por excelência, tudo isso, deve ser uma fenomenologia de uma complexidade imensa. Porque isso tudo vai bater no infinitamente pequeno. Isso é nas moléculas, nos nossos átomos, etc. E algum dia nós vamos saber disso. Eu acredito que no terceiro milênio a gente possa saber disso. Lá para o 3500, quem sabe, quando a nossa estrutura mental tiver a altura de perceber isso de um lado e ter a fraternidade como religião oficial para poder compreender e receber as coisas mais inusitadas e mais científicas que o mundo pode nos oferecer.
4: Que coisa bonita! Isto é a doutrina dos espíritos. Esta é a sua mensagem. É assim que eles participam da nossa vida no cotidiano deste plano menos favorecido aparentemente, mas rico de experiências como essa que nós estamos assistindo aqui. A médium Valdelice Salum se transforma, vai ao encontro dos seus mentores, que por sua vez vem ao seu encontro, numa sinergia absoluta. Todo este palco se transforma num imenso estúdio cósmico, onde tintas, cores, energias altamente cristalizadas lá no alto vêm trazer o benefício do amor, da caridade, trazendo a cura muitas vezes de pessoas que aqui vêm buscar o alento para suas vidas. Este é o caminho do terceiro milênio, é o caminho do Cristo, é o caminho da doutrina dos espíritos.
0: Realmente esses trabalhos de pintura mediúnica são de fato extraordinários, são magníficos, são impressionantes. Mas eles não são feitos apenas para divertir as pessoas ou para mostrar os poderes dos espíritos, porque eles vêm acoplados a todo um trabalho que é realizado de auxílio a pessoas necessitadas. Aqui mesmo em Fortaleza existem grupos de trabalho mediúnico, de pintura mediúnica, e essas, muitas vezes algumas dessas pinturas são destinadas a determinadas pessoas necessitadas, principalmente quando se trata de liberação, de ajudar alguém a liberar-se de um vício do álcool, de drogas, etc. E tem havido muito retorno positivo no sentido de pessoas serem curadas e terem solucionado os seus problemas, principalmente de vícios, através do trabalho de pintura mediúnica.

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Se você de repente descobre que é médium, não deixe esse fato perder-se no rol das coisas sem importância. Talvez você não dê muita atenção, quando na verdade pode ser ela, a mediunidade, a chave do seu destino, responsável por sua futura felicidade e bem-estar, ou pela sua futura infelicidade e mal-estar, pelo seu equilíbrio mental ou alienação, saúde ou doença, paz interior ou desarmonia generalizada. Existem pessoas que são médiuns, mas sem compromisso assumido ou firmado. Elas podem deixar de exercer atividades mediúnicas sem maiores complicações. Mas existem aquelas outras que se comprometeram desde antes do atual renascimento a uma tarefa mediúnica. Para elas, o exercício correto dessa faculdade será sempre um fator de equilíbrio e de bem-estar interior. Se de repente você descobre que é médium, agradeça a Deus pela oportunidade extraordinária que Ele lhe concede para o seu reajuste espiritual, o ressarcimento de velhas dívidas de vidas passadas e o aprimoramento espiritual. Não se esqueça de que esse momento poderá estar decidindo sua vida atual e também seu futuro espiritual ao longo das próximas encarnações, dependendo apenas das decisões que você tomar. De qualquer maneira, essa é a hora da conscientização. É o momento em que o médium deve sentir toda a responsabilidade da tarefa, mas ao mesmo tempo, como um milagre do amor maior, percebe que não está só. Do outro lado da barreira vibratória, que está começando a transpor, espíritos amigos se acercam para amparar, orientar e sustentar as suas forças nas horas difíceis. É o momento em que o médium deve começar a modificar as suas atitudes e os seus hábitos, para que as suas faculdades venham a funcionar como uma ponte de luz entre a terra e o céu, e não como um canal escuro e viscoso entre o nosso plano e o astral inferior. Ser médium do bem é poder descer até as regiões astrais de mais baixa vibração a fim de ajudar, mas sem se perturbar e sem se contaminar. Mas é também poder elevar-se até faixas muito altas e, nesses momentos divinais, integrar-se à vida cósmica, onde os caminhos do infinito conduzem todos ao Pai. O médium consciencioso e evangelizado é o mensageiro da vida infinita a descerrar os véus das dimensões desconhecidas, deixando à mostra aos olhos mortais fragmentos da perfeição divina que tece a vida imortal, fazendo brotarem as mais belas flores nos caminhos que havemos de pisar. A mediunidade no bem é a lâmpada que se acende em meio à escuridão. É a mão que se estende para amparar e orientar. Ela é, assim, a dádiva preciosa concedida por Deus e precisa ser muito bem cuidada e sempre alimentada com a energia de uma vida limpa e regrada, de um comportamento sadio e cristão, na consciência plena da responsabilidade assumida. E nessa perspectiva mais elevada, levantar-se pela manhã, sorrindo para o sol que nasce, e com a alma vibrante de fé, exclamar: meu Deus, ajuda-me no dia de hoje a praticar o bem, a justiça, a bondade e a paz. Faz com que eu possa afinar os meus sentimentos e pensamentos, a fim de sintonizar com faixas mais altas e poder ouvir ressoando na minha consciência a voz amiga dos espíritos guias. Faz com que possa contemplar a natureza com alegria, abrir o coração para acolher os tristes,
estender a mão em teu nome para ajudar a quem sofre. Faz com que eu não guarde mágoas nem ressentimentos. Abre meu entendimento para que eu possa compreender os erros alheios e perdoar todas as ofensas. Faz com que eu possa falar do amor, daquele infinito e soberano amor que nutre a vida imensa, enlaçando seres em sua jornada pelos caminhos que não têm fim. Faz de mim, ó Pai, um verdadeiro filho do universo, mensageiro de um futuro de luz.

0: comentando o Evangelho. Disse Jesus: ao que te bater numa face, oferece também a outra, e ao que te arrancar o manto, não recuses a túnica.
1: Novamente, Jesus nos convida ao perdão. Não significa que nós vamos pegar essa passagem ao pé da letra. Ao que te bater numa face, oferece também a outra. De modo algum. Jesus falava por parábolas, usava de uma poesia, de um simbolismo, no sentido de fazer-nos entender melhor o que ele queria dizer. Então vejamos, se alguém te bater numa face, oferece a outra. Significa, se alguém te ofender, mesmo que esse alguém ainda tenha algo contra ti, faz o bem a esse alguém. Responde o mal com o bem. Porque tem muito a ver, e vejam os encaixes, da passagem anterior. Nos recomenda o reconcilia-te com o teu adversário e nos recomenda oferecer a face a quem nos bate. Simplesmente por quê? Porque na medida em que nós perdoamos, nós nos liberamos diante da nossa própria consciência. Nisso tudo, há uma explicação fundamental na doutrina espírita, a reencarnação. Na medida em que nós perdoamos o nosso irmão, nós nos liberamos diante da lei. Se aquele nosso irmão permanece com ressentimentos contra nós, com rancor contra nós, nós fizemos a nossa parte. Nós nos liberamos perante a lei. E em futuras encarnações, nós alcançaremos degraus maiores da nossa evolução. Então, bater, deixar bater na outra face, significa responder o mal com o bem. Se aquela pessoa que nos magoou necessitar de nós, pedir a nossa ajuda, nós deveremos dar essa ajuda. Se ele pretender arrancar o manto, não devemos recusar a túnica. Ou seja, se um dia aquele nosso desafeto precisar de nós, nós deveremos ajudar, porque significa seguir um preceito de Jesus e significa o reflexo de que nós trazemos paz no próprio coração.

O Evangelho de Jesus é o grande roteiro para o nosso crescimento interior. Quem começa a exercitar-se na reforma interna fica surpreendido com as mudanças que começa a observar em si mesmo. Pode também acontecer que essa elevação na frequência vibratória, produzida através dessa reforma, acarrete algumas reações adversas, incômodos os mais variados, durante algum tempo. É o organismo reagindo às mudanças. Mas aos poucos vai sentir-se melhor, mais sereno, mais fraterno, mais afável, de bem com a vida, e pode mesmo curar-se de N enfermidades. Isto porque a baixa frequência vibratória produz efeitos psicológicos como a irritação, o desânimo, a depressão, e efeitos físicos como mal-estar, dores pelo corpo, palpitações, dor de cabeça, enxaqueca, podendo mesmo causar distúrbios orgânicos dos mais variados. Talvez você argumente dizendo que conhece pessoas cujo teor vibratório é sempre de baixa frequência, mas que possuem saúde invejável. Isto acontece porque elas estão vivenciando o seu verdadeiro grau evolutivo, ou seja, são espíritos mais novos, cuja luz interior ainda permanece, digamos assim, meio adormecida. Outras há com maior idade sideral, mas que teimam em manter-se nos degraus inferiores da evolução. Essas pessoas estão em seu próprio elemento, assim como os peixes de profundidade, que só se sentem bem nas grandes pressões das profundezas do mar. Entretanto, é certo que um dia elas também começarão a despertar. Isto é da lei. Mas aquelas pessoas cuja evolução espiritual já alcançou a fase do despertamento, essas realmente sofrem com as cargas psíquicas negativas. Esse sofrimento, de certa forma, pode ser considerado como a dor do crescimento espiritual. Mas esta é uma dor inevitável, pela qual todos nós teremos de passar mais cedo ou mais tarde. Mas como é a dor do crescimento, ela nos trará mais evolução, e dentro desta evolução nos trará paz, harmonia, felicidade, bem-estar, saúde, contentamento, enfim, tudo aquilo que o ser humano busca com tanta intensidade, nem sempre pelos caminhos mais acertados.

Senhor Jesus, Mestre dos Mestres, certa vez sobre o monte e cercado por multidões de seres famintos de luz, disseste: bem-aventurados os limpos de coração, porque verão a Deus. Mas a nossa condição inferior sempre carrega nossos sentimentos com o peso das coisas mesquinhas e antifraternas. Auxilia-nos, Jesus, a limparmos essa sujeira toda das nossas imperfeições, a fim de podermos desenvolver sentimentos fraternos, nobres, assim como recomendaste. Fica sempre conosco, Senhor, agora e sempre.

Estamos chegando ao final de Nova Era, um programa da Associação de Divulgadores do Espiritismo do Ceará, trabalhando por um mundo melhor. Este programa foi produzido e apresentado por Sara Nolziani. Estaremos com vocês na próxima semana, neste mesmo dia e horário, se Deus assim o permitir. Muita paz a você.

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1: Uma hora e quatro minutos.

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Olá, queridos e queridas ouvintes. Nós gostaríamos de enviar o nosso abraço a você que faz aniversário no mês de julho. E o nosso abraço especial vai para o Rodrigo de Guarulhos, São Paulo, a Maria de Recife, a Fátima do Vale de Canavieiras, na Bahia, a Isabela Claro de Barbacena, Minas Gerais, ao Ângelo Reis de Divinópolis, a Vera Saturnino na Suíça,

Marcelo Rezende, de Uberaba. A Fátima Castelo Branco Monteiro, no Pará. A Régila Maria, de Barreiras, na Bahia.

ao Donizete, da França. E se você desejar ouvir o seu nome neste momento de felicitações, envie um e-mail para nós no faleconosco@radiofraternidade.com.br com o seu nome e a data do seu aniversário.

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1: Uma hora e 13 minutos.
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Olá, ouvintes da Web Rádio Fraternidade, os nossos votos cordiais de muita paz. Meu nome é Wellerson Santos e entramos no ar com o programa Luzes da Luz. Hoje, estudando o Evangelho de Mateus, dando continuidade à sistemática do nosso programa, entraremos no capítulo 9, item 1, cura de um paralítico. E entrando em um barco, ele atravessou as águas e foi para a sua cidade. Aí trouxeram um paralítico deitado numa cama. Jesus, vendo sua fé, disse ao paralítico: "Tem ânimo, meu filho, os teus pecados te são perdoados." Ao ver isso, alguns dos escribas diziam consigo: "Blasfema." Mas Jesus, conhecendo os sentimentos deles, disse: "Por que tendes esses maus sentimentos em vossos corações? Com efeito, o que é mais fácil dizer: teus pecados são perdoados, ou dizer: levanta-te e anda? Pois bem, para que saibais que o Filho do Homem tem poder na terra de perdoar os pecados", disse então ao paralítico: "Levanta-te, toma tua cama e vai para casa." Ele se levantou e foi para casa. Vendo o ocorrido, as multidões ficaram com medo e glorificaram a Deus que deu tal poder aos homens. Essa cura do paralítico de Cafarnaum, ela foi desdobrada pelos benfeitores espirituais, especialmente pelo Espírito Amélia Rodrigues, que vai nos dizer que ao tempo de Jesus, Cafarnaum era uma importante cidade às margens do Mar da Galileia e que ao derredor, os campos verdejantes em olivais, vinhedos recheados do fruto viscoso, os vales frescos com cascatinhas de águas cristalinas que despontavam das montanhas. Tudo isso fazia a região ser muito agradável. A praia era disputada pelos pescadores na areia, figueiras velhas e tamareiras contornavam as imensas encostas, e um poema de ternura era vivenciado naquele local. O casario baixo, esparramado entre as árvores frondosas. Jesus amava aquela cidade e, vez por outra, ali se hospedava, no casebre de Simão Pedro. Era o mês de maio, os raios ardentes do sol, e desde a véspera da chegada do Rabi, a notícia já havia corrido de boca a ouvido. Curiosos, sofredores, necessitados de todas as cercanias, vinham vê-lo. A cura dos 10 leprosos, a vista devolvida a um cego, a cura da sogra de Simão, a cura da mão mirrada, a expulsão de um demônio e tantos outros feitos, fez com que difundisse o seu nome por toda a Palestina. Jesus doava o seu amor àquelas criaturas, dando a cada um aquilo do que necessitavam realmente. Aquela tarde, quase noite, na casa simples de Simão, uma grande multidão do lado de fora o aguardava. Alguns desejavam conhecê-lo, outros serem curados. Alguns outros desejavam tentá-lo e até aprender com ele outros. O Rabi encontrava-se assentado na cadeira trespassada de palha e escutava todas as queixas e dores, as mais diversas. Por mais que atendesse um a um, a multidão não cessava. Simão Pedro, que estava encostado à porta, exprimia uma intensa felicidade: "O Mestre está em minha casa, fazendo maravilhas." Jesus adorava o lar de Pedro. Quintal da sua casa dava para a praia. Horas se passaram sem que se dessem conta.
Lágrimas transformaram-se em sorrisos, queixas em cânticos, feridas em tecidos lavados. Ante a imposição de mãos, a vibração da sua voz e a luz dos seus olhos, a transformação acontecia. Jamais Israel tinha visto algo parecido. Os olhos de Simão de vez em quando cruzavam com os de Jesus. A face transparente já demonstrava um certo cansaço. O pescador de homens e de almas entendeu que a multidão estava infatigável, que não tinha limites e que já era a hora. E do lado de fora, ele começou a gritar como um tresloucado: "O mestre está fatigado. Hoje está encerrado o atendimento." Carinhosamente, depois que a multidão se dispersou, o apóstolo mais velho retirou-o da turba e levou-o pelo braço à praia. As pequeninas ondas feitas pelo vento brando da noite vinham beijar os pés do meigo Rabi. Assentou-se sobre as raízes de velha árvore e pôs-se a meditar. Como bom discípulo, Simão assentou-se ao lado. E o rosto do mestre, pálido, exaurido, os cabelos emoldurando a sua face, os dois olhos como retângulos de luar profundos e misteriosos. Como era lindo o Rabi! Uma beleza jamais vista, a beleza interior. Falava pouco e dizia muito. Falava o que todo mundo falava, mas como ninguém falava. Simão viajou na meditação

Mas, mestre, não compreendo. Hoje tu curastes com amor e sabedoria tantos irmãos, disse o apóstolo. Sim, tu ainda tens muito que aprender. Tu não compreendes e nem eles. Porque bem longe dali, na estalagem da cidade, encontrava-se um homem exultante. Gargalhadas estrepitosas, bilhas de vinho, amigos fanfarrões, mulheres. Tratava-se de Natanael ben Elias. E ele dizia: aconteceu-me hoje o prodígio da minha existência. Conte-nos tudo. Duvidamos do que nos narraram, disseram os amigos fanfarrões. Durante muito tempo, a paralisia com febres constantes rondava o meu corpo. Eu aguardava a morte, até que escutei falar dos prodígios do Nazareno. Hoje, sabendo ele aqui, busquei a sua presença. Pedi amigos que me levassem na esteira. A multidão não abria espaço para passarmos. Minha aflição cresceu, o desespero, ele minha última esperança. Um amigo teve a ideia de descer-me pelo telhado, subir-me ao segundo piso da casa de Simão. As casas de pedra, escada ao lado, pequeno terraço, para que entrasse a luz do sol por uma claraboia, ou então a luz do luar. Subi nos degraus laterais, desceram-me através de cordas, e a minha esteira simples foi depositada no meio da sala, ante o olhar expectante de todos que ali estavam. Até que a voz do Rabi se fez escutar: Natanael ben Elias, crês que eu te posso curar? Sim, eu creio, mas como sabes o meu nome? Eu sou o bom pastor e conheço a todas as minhas ovelhas. Os teus pecados estão perdoados. Um murmúrio se pôde escutar. Fariseus, sacerdotes, escribas que ali estavam, que autoridade tinha para perdoar? E o mestre que conhece a todos nós, que é mais fácil dizer ao paralítico: perdoados são os teus pecados, ou dizer: levanta-te e anda? Olhando para mim, o desconhecido falou: levanta-te, toma tua cama e vai para tua casa. Com uma catapulta sobre as minhas costas, eu ergui-me e cá estou eu. Salve o Rabi. Estou comemorando com vocês. Salve o Rabi. Era um bordel. A música sensual, o sexo comercializado. Enquanto na praia, Jesus e Simão, o diálogo prosseguia. Por que, mestre? Por que não te compreendemos? Estamos tão felizes todos nós. Simão, a felicidade não é deste mundo. Natanael, com alegria infantil, está agora entre amigos embriagados e mulheres infelizes. De que adianta ganhar o corpo e perder a alma? Te digo, porém, que as alegrias superficiais acarretarão no futuro novos desequilíbrios e, quem sabe, irreversíveis. Eu sei, porém, que não podeis entender, nem tu e nem eles. Mais tarde, quando a dor produzir amadurecimento, eu enviarei alguém para iluminar as vossas consciências. Simão não pôde conter as lágrimas, deitou a cabeça e chorou copiosamente. A história de Natanael ben Elias, o paralítico de Cafarnaum, é uma das mais notáveis curas realizadas por Jesus e convida-nos à profunda meditação. Porque após anos de experiência na paralisia, Natanael é conduzido por amigos à casa de Simão Pedro, em Cafarnaum, onde grande quantidade de pessoas concentrava-se ao redor daquela residência, buscando o auxílio de Jesus. Em razão da dificuldade do acesso ao interior da casa de Pedro,

vidro. Pelas portas e janelas, era inviável entrar com um paralítico deitado em sua cama. Isso levou os amigos de Natanael a unirem-se para vencerem juntos o obstáculo da multidão em favor do amigo necessitado. Charles Simões Pires, em suas anotações e comentários a respeito dessa cura, no livro A Cura Real, que ele intitulou Teus Pecados Estão Perdoados, faz uma análise da passagem evangélica e vai relembrar o valor da amizade que ali comparece. Na passagem evangélica, no coração de um grupo de homens que, como sirineus, ajudaram Natanael naquele momento decisivo, quando o levaram ao telhado da casa e desceram-no atado a cordas no meio da sala de visitas à casa de Simão Pedro. Porque todos nós temos amigos e amigos. É muito comum nós termos aqueles que são os pseudo-amigos. Por exemplo, uma mulher que está passando dificuldades com seu marido, que chega em casa embriagado, ou às vezes pela madrugada, e ela conta às colegas de trabalho na repartição pública o que está acontecendo, muitas dizem, larga dele, é melhor se separar, há tanto homem por aí. E da mesma forma, quando o homem fala da esposa, das dificuldades enfrentadas num relacionamento conjugal, mesmo sexual, e os colegas de trabalho, de futebol, sempre comentam, mas larga dela, tanta mocinha por aí dando bola. Mas o marido e a esposa não querem outras pessoas senão seus cônjuges de volta. Mas quantas vezes na nossa sociedade nós enfrentamos essas dificuldades porque não temos verdadeiros amigos? Ali, o mestre já o aguardava, ciente das necessidades do enfermo. Sabia o nome, o histórico de vida de Natanael e de que já era momento de ele ficar livre daquela enfermidade, porque já havia passado por toda a expiação necessária para ter restabelecido a sua saúde física. Chico Xavier, certa ocasião, chegou mesmo a afirmar que Jesus, enquanto governador espiritual do nosso planeta, nos conhece profundamente. Conhece a todos nós pelo nome, pelas nossas necessidades. Segundo nos informam os benfeitores espirituais, as enfermidades ocorrem na nossa vida por uma série de fatores e uma das principais é a expiação. Por meio da expiação, depuramos o nosso espírito, expungimos os males do corpo físico. Optando por caminhos sinuosos, afastando-nos da lei, em experiências transatas ou na atual, marcamos o nosso perispírito, que é o elo de ligação entre o espírito e o corpo físico, para, na atual ou em outra experiência reencarnatória, nós apresentarmos as consequências desses atos. No entanto, quando nós apresentamos a enfermidade por expiação, nós podemos perfeitamente, por nosso livre-arbítrio, por nossas atitudes e pensamentos, angariar recursos para alcançar a cura real. A vida do ser, quando este reencarna, está delineada, mas não está definida. Não estão demarcados os processos degenerativos, pois tudo pode ser alterado segundo as escolhas de cada um de nós. É certo que os acontecimentos tanto podem ser agravados quanto podem ser atenuados. Muitas vezes nós buscamos, pelo nosso livre-arbítrio, os tormentos voluntários. Outras vezes, nós, pelo nosso trabalho, pelo nosso esforço, temos amenizado a nossa dor. No livro Temas da Vida e da Morte, Manuel Filomeno de Miranda, pela mediunidade de Valdo Pereira Franco, narra como se dá a programação espiritual para nós renascermos em busca da nossa plenitude e o quanto nós somos responsáveis por fazer essas alterações.
O paralítico de Cafarnaum, ao buscar a presença do mestre, auxiliado por seus amigos, encontra na boca do rabi algo notável para a sua análise de todos aqueles que desejarem entender o processo da cura real. Os teus pecados estão perdoados. Essa fala de Jesus demonstra que a criatura já havia depurado. Natanael ben Elias, por meio daquela enfermidade, já tinha passado pelos males que perpetrara no passado e que o fizera passar por aquela condição. Havia muitos anos que ele se encontrava naquela situação, mas não havia logrado encontrar a cura por intermédio dos médicos conhecidos à época. No entanto, ele encontrou com Jesus em sua caminhada e obteve a cura do seu aparente mal. Quando cessa o compromisso do ser em determinada área com o cumprimento das leis divinas, as dores e aflições cessam, porque essas trouxeram o entendimento. Então, desse modo, nós vamos perceber que Natanael havia conseguido obter a profundidade, a oportunidade de curar-se da paralisia, pois Jesus o coloca de pé. Outras pessoas procuram e não conseguem. Nós temos exemplo do nosso movimento espírita brasileiro, da figura de Jerônimo Mendonça, que viveu na cidade de Ituiutaba, nas Minas Gerais. Ele foi chamado Gigante Deitado, era tetraplégico, cego das duas vistas. E na época em que se descobriu, muito jovem, que ele estava com artrite reumatoide e foi para a cama recurvada, procurou o auxílio não apenas da medicina, como também dos benfeitores espirituais. E estando em Congonhas, visitando o médium José Rigó, narra os biógrafos que ele estava do lado de fora do casebre, onde morava o médium, e ele também atendia as multidões. Quando o espírito do lado de dentro chamou: traga aquele homem da cama recurvada. 8 homens eram necessários para carregar a cama de Jerônimo. E quando eles foram passar pela porta, não passava a cama. E o espírito disse: esse homem é de porta estreita mesmo. Com muita dificuldade eles entraram. E quando o médium José Rigó, acompanhado de Adolfo Fritz, aproximou-se dele, ele disse: você está com uma doença terrível. E é por isso que eu estou aqui, disse Jerônimo. Você tem a doença dos 3 Cs. Doença dos 3 Cs? Falou ele admirado. Era um diagnóstico que não haviam sido dado ainda pelos médicos. E qual é essa doença dos 3 Cs? Calma, karma e cama. E ele entendeu que precisava passar por aquela experiência. Entretanto, no caso de Natanael ben Elias, o mestre, auscultando o íntimo daquele paralítico, percebe que a sua experiência de ser privado da locomoção por longo tempo já havia cessado e fora compreendida por ele como uma oportunidade para que ele pudesse reiniciar uma nova experiência na atual existência. Essa enfermidade maior era a enfermidade da alma que precisava ser trabalhada agora por Natanael ben Elias, a fim de que ele pudesse valorizar a cura que Jesus havia perpetrado. Por isso, ciente dessa realidade íntima de Natanael, Jesus disse claramente para ele: toma o teu leito e vai para a tua casa. Alguém que vive por muitos anos no catre, devido a uma paralisia grave, ao obter a cura, terá por óbvio a vontade de comemorar e de sair correndo alegremente por todos os cantos. A exortação de Jesus a Natanael, porém, tinha o propósito de protegê-lo da sua própria fragilidade. Ao obter a cura, é necessário o retorno à casa, ao convívio dos familiares mais próximos, como um momento de reflexão a respeito da experiência
e da consolidação de decisões positivas na vida do ser, já que a enfermidade sempre tem, direta ou indiretamente, uma raiz nos desequilíbrios morais da criatura em decisões infelizes. É o famoso conhece-te a ti mesmo, questão 919 de O Livro dos Espíritos. Entretanto, a postura de Natanael foi outra. Ao invés de cultivar em si o estado de graça, ou seja, o estado íntimo de agradecimento pelo socorro recebido naquela tarde luminosa, o paralítico de Cafarnaum dirigiu-se a um bordel em busca dos vapores alcoólicos e do uso desarmônico das próprias energias sexuais. Muitos de nós, se ficássemos livres de nossas enfermidades, talvez faríamos como Natanael, iríamos em busca das enfermidades mais atrozes, pelo preço de algumas horas de alegria fugaz e ilusória. Ouvimos depoimentos das reuniões de ajuda a pessoas alcoólicas. Se eu não tivesse cirrose, eu beberia até morrer. Mas como tenho, acreditei que sou um alcoólico, hoje eu não bebi. Ali naquele ambiente de vibrações pesadas, cede aos impulsos da vaidade e sob a influência da embriaguez, escuta da boca de amigos, entre aspas, os pseudo-amigos a que nós nos referimos, que não eram aqueles mesmos que o ajudaram a chegar até Jesus. Conte-nos, Natanael, nós já ouvimos falar, mas gostaríamos de ouvir da sua boca como foi que você foi curado pelo Nazareno. Por essa razão é que o espírito Fritz Schein relembra que, segundo as tradições espirituais, Natanael ben Elias voltou a ter dificuldades mais atrozes pela falta de compreensão do verdadeiro sentido da vida, qual seja o aprendizado da vivência das virtudes eternas em bases de amor. Quantos não são os homens e mulheres presos em camas de hospital em razão de enfermidades graves ou aleijões provocados por acidentes? Quantos estão atrelados a doenças sexualmente transmissíveis por causa da falta de amor por si próprio, vagando em busca de cura? Em tempos de busca intensa pela cura, a história de Natanael ben Elias é a oportunidade de reflexão sobre a bênção da enfermidade, que procede da misericórdia divina, sempre nos protegendo de quedas e de decisões infelizes que podem trazer ao espírito sofrimentos maiores no campo moral, onde a dor é infinitamente mais doída do que em qualquer tecido fisiológico. Fritz Schein, no livro A Cura Real, na mensagem Expiação Sublimada, vai nos convidar a valorizar cada movimentação acontecida em nossa vida, principalmente aquelas que são positivas. Ao obter a cura de um mal, devemos agradecer e observar para que não caiamos em caminhos que nos irão trazer maiores dificuldades, principalmente na área das enfermidades, prejudicando-nos a caminhada. O importante sempre é obtermos a cura real. Para nós finalizarmos o nosso programa, nós gostaríamos de trazer uma mensagem do Espírito Maria Dolores, pelas mãos do nosso companheiro e amigo Charles Simões Pires, em que ela vai falar a respeito da cura do paralítico de Cafarnaum. Chama-se Toque de Luz. Em Cafarnaum, Jesus atendia a cada enfermo que a estrada trazia. No lar de Pedro Pescador, a malta corria em busca do amor. Eram surdos, mudos, leprosos, mirrados, possessos e coxos, cegos e estropiados em busca do alívio dos fardos. Cercavam a casa em febril convulsão, barrando a entrada do lar de Simão. Todos queriam que a mão de Jesus curasse as feridas com toques de luz. Então o enfermo chegou paralítico, presa a esteira nos braços de amigos,
e diante da turba que não dava espaço, levaram o homem até o terraço. E na ponta das cordas o leito baixava, entre raios de sol que desciam do céu, quando o mestre na sala exclamava: "Eu já te esperava, Natanael. Mestre, tu me conheces? Desse teu rebanho estava desgarrado. Sou ovelha rebelde, ouvi minhas preces. Teus pecados estão perdoados." Ouviu-se um murmúrio entre os fariseus: "Esse Nazareno blasfema de Deus. Quem é ele para lavar pecado e mudar a vida desse aleijado?" O que é mais fácil dizer a um doente, quando procura uma mão que abranda, que com o pecado serei indulgente, ou toma o teu leito, levanta e anda? E Natanael, voltando a andar, correu para o mundo a comemorar, errou novamente em busca do vício, até encontrar um novo suplício. Se o mestre ministra a cura real, a arte da escuta é fundamental. Quando ouvires Jesus mandar para casa, qualquer outro canto será fel e brasa. E assim finalizamos o programa de hoje, dando continuidade ao estudo do Evangelho de Mateus. Em nosso próximo programa, nós vamos estudar o item 2 do capítulo 9, versículo 9, intitulado Chamado de Mateus. Nós gostaríamos de convidar os ouvintes amigos para que possam nos escrever, possam dar a sua opinião, fazer perguntas sobre o programa de hoje, dar sugestões a respeito dos próximos programas, porque a sua opinião é muito importante para nós. Envie o seu e-mail para programaluzesdaluz@gmail.com, repetindo, programaluzesdaluz@gmail.com. Envie a sua participação e nós colocaremos no ar com o maior prazer, respondendo as perguntas se for o caso. O nosso muito obrigado e continuem conosco na Web Rádio Fraternidade, a emissora do bem na internet.

0: Pois é, você acompanhou aqui na programação da Emissora do Bem na Internet mais um programa Luzes da Luz com o expositor e médium Wellerson Santos. E foi muito legal a gente poder acompanhar e ter esses ensinamentos. Inclusive, se você ficou com alguma dúvida, tem alguma curiosidade acerca deste tema que o nosso irmão Wellerson Santos trabalhou no programa de hoje, você pode escrever para a gente, pode registrar sua mensagem aí no nosso livro de visitas. Para escrever para a gente, o e-mail faleconosco@radiofraternidade.com.br. Você pode também deixar a sua impressão, a sua dúvida aí no nosso livro de visitas. É só acessar aí no espaçozinho em que você deixa o seu recadinho. Foi muito bom ter a sua companhia neste programa e você continua aí curtindo a nossa programação 24 horas ligadas em você, levando a mensagem consoladora da doutrina espírita.
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1: 1:51.
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3: Sinais de alarme. E a família como vai? Você já deve ter ouvido essa pergunta e talvez tenha dado aquela resposta automática. Tudo bem, sem compromisso com a verdade. No entanto, gostaríamos que refletisse um pouco antes de responder. Fazendo uma avaliação superficial, é possível ter a impressão de que está tudo bem, pois é mais fácil admitir isso do que constatar o contrário e ter que tomar providências sérias. Como a base de sustentação do lar é o casal, vamos voltar sobre ele a nossa atenção por alguns instantes. A rotina diária muitas vezes nos arrasta tão depressa que nem nos damos conta de que algo não está bem e vamos deixando para pensar nisso depois. E o depois nunca chega. Infelizmente, muitos casais só se dão conta disso quando um dos dois pede o divórcio ou simplesmente abandona a família. Para aqueles que desejam sinceramente levar adiante o bendito compromisso do casamento, há alguns sinais de alarme que podem informar a situação de dificuldade antes que a união conjugal se desfaça. Silêncios injustificáveis quando os esposos estão juntos. Tédio inexplicável ante a presença do companheiro ou da companheira. Ira disfarçada quando o marido ou a esposa emite uma opinião. Saturação dos temas habituais tratados em casa e fuga para leituras intermináveis de jornais ou inacabáveis novelas de televisão. Irritação gratuita sempre que se aproxima do lar. Desinteresse pelos problemas do outro. Falta de intercâmbio de opiniões, de diálogo constante. Atritos repetidos que desencadeiam discussões irritadiças, capazes de provocar agressões desta ou daquela maneira. Esses e outros tantos sinais de alarme indicam que a relação está enferma e precisa de socorro urgente. Portanto, antes que as dificuldades abram abismos intransponíveis e os espinhos da incompreensão produzam feridas de difícil cicatrização, é justo assumir atitudes nobres e tomar providências para sanar os males. Assumir a honestidade, que manda abrir o coração um para o outro e permite corrigir as deficiências e reorganizar o campo da afeição. É natural que surjam desacertos, mas ao invés de indiferença ou da separação, busquemos o reajustamento. Não permitir que o cansaço, a acomodação e a apatia acabem destruindo os laços do afeto necessários à manutenção do lar. Um pouco de compreensão, tolerância, renúncia e amizade são antídotos eficazes para um matrimônio enfermo. É importante considerar que a pessoa que escolhemos para formar conosco um lar é alguém que precisa da nossa ajuda, do nosso ombro amigo, do nosso mais puro afeto. É preciso tantas vezes deixar o egoísmo de lado, o orgulho, o tolo ciúme e pensar na felicidade real da família para que possamos sentir que, de fato, a nossa família vai bem. Para que o casamento dê certo, não é preciso que o esposo e a esposa olhem em demasia um para o outro a fim de perceber e apontar defeitos e dificuldades. Mas é necessário que ambos olhem na mesma direção e mantenham acesa a chama do mesmo ideal. O ideal de construir um mundo melhor a partir da própria família.

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1: Uma hora e 56 minutos.
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Alô, amigos da Rádio Fraternidade. 5 minutos de Evangelho. Nós comentamos hoje o capítulo 16 de Evangelho segundo o Espiritismo, intitulado Não se pode servir a Deus e a Mamom. Aliás, Allan Kardec, neste capítulo, ele enriquece com a transcrição de uma série de versículos, né, do Novo Testamento, e faz os seus comentários e inclui, em seguida, as instruções dos Espíritos. Mas nós estaremos, em primeiro lugar, lembrando de um versículo de Lucas, colocado por Kardec. Ninguém pode servir a dois senhores, porque ou odiará a um e amará a outro, ou se prenderá a um e desprezará o outro. Não podeis servir simultaneamente a Deus e a Mamom. E é interessante que há o relato em seguida, também feito por Kardec, transcrevendo Mateus, Lucas e Marcos, do encontro de um mancebo, um jovem, né, com o Cristo. Bom mestre, que bem devo fazer para adquirir a vida eterna? E Jesus respondeu: por que me chamas bom? Bom só Deus o é. Se queres entrar na vida, guarda os mandamentos. Mas que mandamentos? Aí respondeu o Cristo: não matarás, não cometerás adultério, não furtarás, não darás falso testemunho, honra teu pai e a tua mãe. E ainda, como o jovem replicou, qual desses mandamentos, né, é que ele tem guardado, o que falta ainda? E o Cristo advertiu: se queres ser perfeito, vai, vende tudo o que tens, dá aos pobres e terás um tesouro nos céus. Depois vem e segue-me. Ouvindo essas palavras, o moço se foi todo tristonho, porque possuía grandes haveres. Então Jesus disse aos seus discípulos: digo-vos em verdade que bem difícil é que um rico entre no reino dos céus. Ainda uma vez os digo, é mais fácil que um camelo passe pelo buraco de uma agulha do que entrar um rico no reino dos céus. E é interessante que Jesus passa ainda a transcrever versículos de Lucas também, alusivo a um homem rico, cujas terras tinham uma grande produção. E aí Jesus informa a ele o seguinte: e direi a minha alma, minha alma tem de reserva muitos bens para longos anos, repousa, come, bebe e goza. Frente a isso, né, vem a advertência do alto. Mas Deus, ao mesmo tempo, disse ao homem: que insensato és! Esta noite mesmo tomar-te-ão a alma, para que servirá o que acumulaste? Essas transcrições de Allan Kardec sobre versículos do Novo Testamento são muito importantes para a nossa análise à vista dos esclarecimentos, dos princípios espíritas. Se, na verdade, os cristãos em todos os tempos tivemos aí momentos de dolorosas situações nas estradas do mundo, e nós temos que entender que o reino do Cristo ainda não é o ambiente aqui da Terra, mas Cristo deve ser o nosso rumo, as nossas cogitações, pensando que Ele é o caminho, a verdade e a vida. Sobre isso, então, Emmanuel escreveu no livro que é psicografado por Chico Xavier, Caminho, Verdade e Vida. A tarefa primordial do discípulo é, portanto, compreender o caráter transitório da existência carnal, consagrar-se ao Mestre como centro da vida e oferecer aos semelhantes os seus divinos benefícios. Sobre o mancebo, também anotou Allan Kardec que cada conquista terrestre nós temos que aproveitar os benefícios para a nossa alma. Então nós vamos ganhar o impulso santificante, compreendendo que só possui verdadeiramente aquilo que se encontra dentro do nosso íntimo. Então, escreveu Emmanuel, essa realidade sentida e vivida constitui brilhante luz no caminho, ensinando ao discípulo a sublime lei do uso, para que a propriedade não represente fonte de inquietações
e tristeza, como aconteceu ao jovem, aquele citado nos ensinamentos de Jesus. Portanto, quando o Cristo disse que a vida de um homem não consiste na abundância das coisas que possui, nós podemos também lembrar que o Senhor, Deus, não nos identificará pelos tesouros que ajuntamos, mas pelas bênçãos que nós retivemos, pelos anos, ao longo dos anos, né, que nós vivemos no corpo físico. E sobre isso, lembre, Emmanuel, reconhecer-te-á pelo emprego dos teus dons, pelo valor de tuas realizações e pelas obras que deixastes em torno dos próprios pés. Nós prosseguiremos num outro programa, ainda comentando o capítulo 16 de esse livro, O Evangelho Segundo o Espiritismo.

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3: Meu anjo da guarda, minha doce companhia, me protege, me guarde de noite e de dia, no caminho da escola, no caminho de casa, junto com a minha família. Amém. Se liga, pessoal. Ame sua mãezinha e seu papai. E ame seus irmãozinhos. Eu sou Maria Júlia e estou aqui na Rádio Fraternidade, a emissora do bem na internet.
4: Duas horas e 5 minutos.
5: Pediu antes de nascer. Adelino Silveira, no livro Chico, de Francisco, relata um episódio ocorrido com certa senhora que procurou o médium mineiro com uma criança no braço e que lhe fez a seguinte pergunta. Chico, meu filho nasceu surdo, mudo, cego e sem dois braços. Agora está com uma doença nas pernas e os médicos querem amputar as duas para salvar a vida dele. Há uma resposta para mim no Espiritismo? Com a intervenção de Emmanuel, guia espiritual de Chico Xavier, a resposta foi dada. Chico, explique à nossa irmã que este nosso irmão que está em seus braços suicidou-se nas 10 últimas encarnações e pediu, antes de nascer, que lhe fossem retiradas todas as possibilidades de se matar novamente. Mas agora que está aproximadamente com 5 anos, procura um rio, um precipício para se atirar. Avise nossa irmã que os médicos amigos estão com a razão. As duas pernas dele vão ser amputadas em seu benefício, para que ele fique mais algum tempo na terra, a fim de que diminua a ideia do suicídio. Esse fato se enquadra na resposta dada pelos espíritos superiores a Allan Kardec, ou seja, a de que o próprio espírito escolhe o gênero de provas por que há de passar antes de começar nova existência corporal, consistindo nisso o seu livre arbítrio.
6: Vigiai e orai, para não entrardes em tentação. Jesus.
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4: 2 horas e 7 minutos.
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9: Olá, amigos da Web Rádio Fraternidade. Aqui quem fala é o Fabrício Bandeira, da Casa Espírita Irmã Sheila, Viçosa, Minas Gerais. Gostaria de agradecer o maravilhoso congresso proporcionado, esse segundo céu, que nos trouxe momentos de bênção, de paz, de espiritualidade, de crescimento interior. Agradecemos muito o acolhimento de todos os tarefeiros, todos os trabalhadores do bem. Nós, nesse momento, eu e minha esposa Débora, abraçamos vocês em espírito. Que Deus abençoe vocês, que vocês continuem nessa missão maravilhosa. E agradecemos por todo o trabalho realizado nesse segundo céu. Aproveitamos e convidamos a todos os ouvintes para participarem do terceiro céu em janeiro de 2018. Que as bênçãos de Jesus recaiam sobre todos nós. Que assim seja, e um grande abraço do Fabrício e da Débora.
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4: 2:14.
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18: Esqueça o presente. Você agora está num outro tempo e num outro lugar no passado. Encontra-se no início do primeiro século da era cristã. Numa vibração profunda de amor e de beleza, o século de Augusto, como se eternizou na história, é também o século do Evangelho, o século da Boa Nova.

0: A noite cai suavemente sobre a paisagem de Cafarnaum. Estamos agora na humilde casa de Pedro Simão, onde Jesus, depois de uma das grandes assembleias populares do lago, se recolhe em companhia do apóstolo.
1: Como disse Pedro, é fundamental guiarmos nossa conduta inspirados nos valorosos mandamentos de Moisés. Mas percebo que você está muito pensativo, talvez guardando uma dúvida no coração. O que o aflige, meu irmão?
2: Senhor, em face dos seus ensinamentos, como deveremos interpretar a sua primeira manifestação, transformando a água em vinho nas bodas de Caná?
1: Ah, sim. Agora compreendo sua angústia.
2: Não se tratava de uma festa mundana?
1: Simão, conhece a alegria de servir a um amigo? As bodas de Caná foram um símbolo da nossa união na terra. O vinho ali representou a alegria com que desejo selar a existência do reino de Deus nos corações.
2: Mas o vinho não iria estimular a embriaguez e a gula?
1: Estou com os meus amigos e amo-os a todos. Os afetos da alma, Simão, são laços misteriosos que nos conduzem a Deus. Saibamos santificar a nossa afeição, proporcionando aos nossos amigos o máximo da alegria. E que o nosso coração seja como uma sala iluminada onde eles se sintam tranquilos e abençoados.
2: E como deveremos proceder quando os amigos não nos entendem?
1: Com amor sincero esclareceremos qualquer desentendimento. Tenhamos sempre novas alegrias que os reconfortem. Nunca contaminemos a fonte de sua simpatia com a sombra dos pesares. As mais belas horas da vida são as que empregamos em amá-los.
2: Mas e caso nos retribuam com ingratidão?
1: Pedro, o amor verdadeiro e sincero nunca espera recompensas. A renúncia é o seu ponto de apoio. Como ato de dar, é a essência de sua vida. A capacidade de sentir grandes afeições já é em si mesma um tesouro. A compreensão de um amigo deve ser para nós a maior recompensa.
2: Suas palavras iluminaram minha mente, senhor. Muito obrigado. Espero que também iluminem nossos amigos.
1: Que assim seja, irmão. No entanto, quando a luz do entendimento tardar no espírito daqueles a quem amamos, deveremos nos lembrar de que temos a sagrada compreensão de Deus, que conhece nossos propósitos mais puros.
2: E que Deus também oriente os pensamentos de nossos adversários.
1: Ainda que todos os nossos amigos do mundo se convertessem um dia em nossos adversários, ou mesmo em nossos algozes, jamais poderiam nos privar da alegria infinita de lhes haver dado alguma coisa. Simão, o vinho de Caná poderá um dia transformar-se no vinagre da amargura. Contudo, sentirei mesmo assim júbilo em absorvê-lo por minha dedicação aos que vim buscar para o amor do Todo-Poderoso.
0: A noite não tarda a cair sobre Cafarnaum. Poucas horas depois da proveitosa conversa entre Jesus e Pedro, o Messias se encontra com outros apóstolos à porta da residência de Simão.
1: Queridos amigos, o trabalho e a abnegação por levarmos adiante os ensinamentos divinos muitas vezes serão tortuosos. Todos os que não estejam decididos a colocar o reino de Deus acima de pais, mães e irmãos terrestres não poderão ser meus discípulos.
0: Todos absorvem em silêncio as afirmações sinceras, porém duras, e se afastam rumo às suas casas, ao fim de mais um intenso dia de labores evangélicos. Jesus e Pedro Simão permanecem na entrada da residência.
2: Mestre, como conciliar essas palavras tão duras com as suas observações anteriores relativas aos laços sagrados entre os que se estimam?
1: Simão, a minha palavra não determina que o homem quebre os elos santos de sua vida. Antes, exalta os que tiverem a verdadeira fé para colocar o poder de Deus acima de todas as coisas e de todos os seres.
2: Jesus, será que na realidade das minhas tarefas conseguirei dar mais valor aos amigos do que à família?
1: Simão, o amor dos pais não constitui uma lembrança da bondade permanente de Deus? Não representa o afeto dos filhos um suave perfume do coração? Tenho dado aos meus discípulos o título de amigos, por ser o maior de todos. O Evangelho não pode condenar os laços de família, mas coloca acima deles o laço indestrutível da paternidade de Deus.
2: Entendo, mas considero...

0: corpo pode ser proveitosa e providencial. Proveitoso também pode ser o desapego das posições estimáveis no mundo, o da família terrestre, o do viver nas paisagens queridas, ou então o de uma alma bem amada que preferiu ficar à distância entre as flores venenosas por um dia.
1: Deixar a tranquilidade e o carinho do lar em troca da solidão?
0: Ah, Simão, quão poucos sabem partir por algum tempo do lar tranquilo ou dos braços adorados de uma afeição por amor ao reino que é a morada da vida eterna. Quão poucos saberão suportar a calúnia, a provocação, a indiferença. Como são raros os que sabem ceder e partir em silêncio por amor ao reino, esperando o instante em que Deus se pronuncia.
1: Queira Deus que eu e meus irmãos apóstolos tenhamos fé e força de vontade para vencermos tamanho desafio, mestre.
0: Pedro, os discípulos necessitam aprender a partilhar e a esperar pelas determinações de Deus para que os conduzam, porque a edificação do reino do céu no coração dos homens deve ser a primeira preocupação, a aspiração mais nobre da alma e as esperanças centrais do espírito.
2: A noite anuncia sua chegada por meio das primeiras estrelas surgidas no firmamento. Jesus conclui suas explicações enquanto as mãos calejadas de Simão Pedro passam de leve sobre os olhos úmidos. E através do tempo e das gerações, o testemunho real dos ensinamentos de Jesus Cristo vem semeando sua eterna mensagem de amor, pois ninguém como ele soube ser, em todas as circunstâncias, um amigo tão fiel e dedicado. Nas futuras escritas de João, ele exclamaria com total convicção as palavras que ouviu do próprio Messias.
3: Já não vos chamo servos, porque o servo não sabe o que faz o seu senhor. Tenho-vos chamado amigos, porque vos revelei tudo quanto ouvi de meu Pai.
2: E após a despedida de Jesus da vida terrena, seus apóstolos ainda se reuniriam inúmeras vezes para recordar e perpetuar as lembranças do Redentor.
4: Ninguém no mundo atingiu e jamais atingirá a elevação em que o Senhor colocou a beleza e a amplitude dos elos afetivos.
5: Sim, Lucas, mesmo porque sua obra inteira é a de reunir pelo amor todas as nações e todos os homens no círculo divino da família universal.
1: Ninguém como ele soube retirar-se das posições num instante oportuno em que obedecia ao Pai.
6: Mesmo assim, Jesus ensina as criaturas nessa hora suprema a magnífica virtude de retirar-se com a solidão dos homens, mas com a proteção de Deus. Ele que transformou toda a Galileia numa fonte divina, que se levantou com coragem contra as hipocrisias,
3: que contrariou os cambistas como advogado enérgico e superior de todas as grandes causas da verdade e do bem, passa no dia do Calvário como um espetáculo para o povo, mas com a alma no maravilhoso e profundo silêncio.
1: Sem proferir a mais leve acusação, caminha humilde, coroado de espinhos, vestindo a túnica da ironia sob as cusparadas dos populares exaltados, de faces sangrentas e passos vacilantes sob o peso da cruz, humilhado, sem articular uma queixa.
4: E como poderíamos esquecer, irmãos, a imagem do momento do Calvário, quando Jesus atravessa as ruas de Jerusalém, como se estivesse diante da humanidade inteira, ensinando a virtude da renúncia por amor do reino de Deus, revelando ser essa sua derradeira lição?
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1: 2:26.
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0: 2 horas e 35 minutos.
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Olá, olá, minhas queridas amigas, meus queridos amigos, votos de paz, de bem, que Jesus e os benfeitores espirituais possam nos abençoar e se manter entre nós. É sempre com muita alegria que me dirijo a cada um de vocês, ouvintes, internautas, parceiros da Web Rádio Fraternidade, a emissora do bem na internet, que ajuda todos os dias a construir um mundo melhor. Dando sequência ao nosso programa semanal, ao Encontro de Jesus. Nós estamos estudando esta obra, Os Evangelhos e o Espiritismo, que são uma série de perguntas feitas a José Raul Teixeira e Divaldo Pereira Franco, cujas respostas servem de repositório para nós refletirmos sobre os temas do Evangelho. Nós estamos aqui na questão de número 19. E vocês estão observando que as perguntas trazem aspectos polêmicos. E essa de hoje igualmente traz assim uma consideração que à primeira vista pode parecer polêmica. Olha a pergunta. Qual é o significado da passagem de 1 Coríntios, capítulo 7, versos 29 a 32? O tempo se abrevia. Pelo que convém que os casados vivam como se casados não fossem. Então é uma citação do apóstolo Paulo, na primeira epístola aos Coríntios, no capítulo 7, versos 29 a 32, que ele disse: o tempo se abrevia. Quando ele informa o tempo se abrevia, ele está falando de um estudo bíblico que nós chamamos escatologia, que quer dizer o fim dos tempos. Como será o fim dos tempos? Qual a destinação da terra? Qual a destinação de cada um de nós? Para a Igreja Católica é de um jeito, para a Igreja Protestante é de outro jeito, para nós espíritas que estudamos a lei do progresso e da evolução é de outra forma. Mas não é esse o objeto do estudo de hoje. Pelo que convém que os casados vivam como se casados não fossem. Então a pergunta é: já que estamos próximo ao final dos tempos, e Paulo escreveu isso no primeiro século, convém que os casados vivam como se casados não fossem. Pode parecer, num primeiro momento, que ele está falando contra o casamento, da necessidade das pessoas se manterem solteiras, o voto do celibato, para poder melhor viverem as coisas da espiritualidade, para poder melhor estarem preparadas para esse possível final dos tempos. Mas será que é essa a melhor interpretação, a melhor hermenêutica, que é a arte de interpretar? Então, a resposta do Raul, vocês vão perceber que não é isso que Paulo está dizendo. Mas antes de eu ler a resposta do Raul, eu quero trazer para vocês que toda interpretação do texto bíblico, seja do Antigo ou do Novo Testamento, nunca pode ser literal. Até mesmo porque quem escreveu o texto bíblico são, na sua maioria, homens judeus, homens e mulheres da raça, da etnia hebraica. E os textos hebraicos, eles não trabalham com literalidade. A literalidade, ela é muito comum no Ocidente, porque nós, brasileiros, somos herdeiros da cultura greco-romana. Mas para os orientais, e os hebreus são filhos da cultura oriental, ali do Oriente Médio. A literalidade, a interpretação ao pé da letra, ela é a última que se utiliza. Tanto isso é verdade que Paulo, quando escreveu sua segunda epístola aos Coríntios, no capítulo 3, verso 6, ele cunhou da seguinte forma: a letra mata, o espírito vivifica. Daí, nenhuma leitura da Bíblia pode se dar ao pé da letra, senão nós podemos cometer alguns equívocos, do tipo: não vim trazer a paz, mas vim trazer a espada. Essa é uma frase de Jesus. Quer dizer que é para todos nós comprarmos espadas e ficarmos brigando? Não é isso que Jesus quis dizer. Quando ele falou essa palavra, ele estava dizendo que, por muitos aderirem ao cristianismo, haverá cismas dentro de casa, haverá desentendimentos. Então a espada é simbólica. Querem um outro exemplo? Se o teu olho for motivo de escândalo, arranca-o, porque é melhor entrar no reino dos céus sem o olho. Então, vejam, se é para a gente arrancar propriamente um olho. Não, não é sobre isso que Jesus está dizendo. É porque, na verdade,
Olha a interpretação que a gente pode fazer sobre o prisma da reencarnação. Nós que somos espíritos imortais que nascemos inúmeras vezes, se o olho é motivo de escândalo, muitas vezes, como consequência dos nossos próprios equívocos, a gente pode vir a renascer com uma deficiência visual, com alguma dificuldade da visão. Então veja, nós somos herdeiros das consequências dos nossos próprios atos. Tudo isso para que a gente possa chegar íntegro no reino dos céus, viver a vida verdadeira. Então a gente tem que aprender a fazer as interpretações no seu sentido simbólico. Um homem hebreu costuma fazer 4 tipos de interpretação. E a palavra que representa isso é parbeis. Eu estou colocando as vogais no meio, mas as palavras em hebraico não tinham vogais. Mas a gente, para poder ler, coloca um A e um E, porque existem consoantes P, R, B e S, que formam a palavra parbeis, que quer dizer jardim. No jardim das interpretações, o P quer dizer pshat. Pshat é interpretação literal, ou seja, o escritor hebreu, ele praticamente desconsidera a interpretação literal. O segundo nível de interpretação, remes, que é a interpretação simbólica, as parábolas, as analogias, o sentido profundo. Vocês que se lembram das aulas de português, por exemplo, casa, sentido denotativo, sentido literal. Uma construção de tijolos, de madeira, onde nós moramos. Mas quando eu falo a casa do seu coração, aí é um sentido conotativo, é simbólico, porque eu estou falando de sentimento, emotividade. Então vejam, a interpretação pshat, literal. A interpretação remes, simbólica. Lembrem da casa do coração. Então o homem hebreu começa a interpretar pelo remes. Mas existe um terceiro nível de interpretação, que é o drash. E drash é um verbo que quer dizer interpretar, que forma a palavra midrash no hebraico. Porque os rabinos, onde haviam lacunas na lei, eles interpretavam. Então, com o seu conhecimento, com os seus estudos, e aqui eu quero fazer um adendo. Será que os rabinos também não eram médiuns? Também não tinham essa ligação com a espiritualidade para fazer interpretações? Então, drash, interpretar, suprir lacunas. Eu junto um texto com o outro e vou chegando a consequências que eu não tinha imaginado. Existe um quarto nível de interpretação, que é o sod, ou sud, que é o nível espiritual. Porque para fazer qualquer interpretação de um texto bíblico, eu preciso de espiritualidade. Eu não posso ver apenas com os olhos da matéria, mas eu preciso entrever com o espírito imortal. O benfeitor Emmanuel, ele costuma dizer que nenhum texto é de particular interpretação. Porque quando eu pego um versículo, eu estou vendo uma pérola. Mas toda pérola faz parte de um colar de pérolas. Para entender o colar, eu preciso juntar as pérolas. Isso é interpretar. Onde eu quero chegar? Abstraiamos da interpretação literal para chegar nas parábolas, no sentido profundo, na interpretação conforme o Espírito e a verdade. Ou seja, nós precisamos ver o que o texto está subentendido no texto e não a literalidade, pelas quais as pessoas têm passado séculos brigando, construindo muros, discutindo, cada um construindo a sua igreja, quando o sentido profundo é o sentido do amor. Agora vamos pegar o texto de Paulo, que eu fiz um preâmbulo para dizer sobre interpretação. Eu quero voltar aqui. O tempo se abrevia, pelos que convém que os casados vivam como se casados não fossem. Paulo está falando contra o casamento? Não. Paulo está dizendo que todo mundo tem que fazer voto de celibato e ficar solteiro? Não. Sobre o que Paulo está falando? Vamos ler o que o Raul responde. À primeira vista, pode-se pensar mal do fato aconselhar os homens e as mulheres casados para viverem como se casados não fossem. À primeira vista. Mas não é isso que Paulo está dizendo. O que ele está dizendo, então? O sentido espiritual,
ou seja, o sod, o que está por trás do texto. É para que o casal não perca o passo das coisas da alma, baseando-se tão só em valores terrenos, que não se deixe levar pela busca do que comer ou beber, olvidado do imprescindível suporte espiritual para o par e para o lar. Paulo atende à necessidade de os casados estarem constantemente sintonizados com as coisas do Senhor. Sobre o que, Paulo está dizendo? Nós podemos nos consorciar, ter maridos, ter esposas, viver a conjugalidade, mas nós temos uma outra conjugalidade, que é a conjugalidade com Deus. Aliás, esse também é um símbolo, porque no Antigo Testamento, a nossa forma de nos relacionar com Deus era um casamento. Esse casamento foi celebrado no Monte Sinai, quando Deus mandou as 10 tábuas da lei. Quando vem o Novo Testamento, nós ganhamos a figura de um noivo, porque a igreja seria a noiva e o noivo seria Jesus. Ambos se casam para chegar a Deus. Então, quando Paulo fala para que nós nos abstenhamos do casamento, é um sentido simbólico. Vamos nos casar. Eu sou muito feliz com a minha esposa, mas não esqueçamos que nós temos uma outra espécie de matrimônio. O matrimônio com as coisas espirituais. O matrimônio com a nossa necessidade de amar, de servir, de sermos úteis uns aos outros. O sentido profundo é: não vivam apenas para as coisas materiais, porque você é um espírito imortal. E vamos pensar ainda mais? Nós já tivemos outras esposas, porque já vivemos antes. Nós já tivemos outros relacionamentos, porque já vivemos antes. Mas nós temos um relacionamento profundo com a espiritualidade, com esse amigo Jesus. Esses são tempos, então, de nós ratificarmos os laços de família, vivendo bem com esposas, com filhos. Ninguém precisa fazer o voto do celibato, a não ser que queira, porque nós temos liberdade. Mas precisamos estar sintonizados, e aqui, usando as palavras de Paulo, igualmente casados com Deus. Porque quem se matrimonia com os valores espirituais passa a amar mais, a servir mais e a cumprir aquilo que nos pede a doutrina espírita. Fora da caridade, não há salvação. O nosso Raul Teixeira termina sua explicação dizendo: dessa maneira, se essa sintonia feliz era característica dos homens e das mulheres antes do casamento, que seja também depois, mas que homens e mulheres também se lembrem do casamento com Deus. E ele termina: que eles prossigam aquela experiência espiritualizante de estar consorciados com Deus, a fim de que se mantenham vinculados ao Senhor. O que Paulo nos recomenda, então, é o seguinte: nós temos os vínculos uns com os outros, homens, mulheres, famílias, filhos, mas nós precisamos a todo momento nos lembrar dos vínculos com o amigo celeste, o amigo de todas as horas, o amigo que nos sabe, o amigo que conhece as nossas dores, as nossas lágrimas, o amigo que caminha ao nosso lado. Como é bom nós termos as cartas de Paulo. Como é bom nós sabermos da presença de Jesus nas nossas vidas. Vamos agradecer. Ó Jesus, muito obrigado pela sua presença nas nossas vidas. Muito obrigado porque temos o texto evangélico, a codificação espírita para pensar em tudo aquilo que você espera de nós. Nós te pedimos, abençoe os nossos familiares, abençoe a todos os que sofrem, abençoe os países ainda envolvidos em guerra. Dai-nos, Senhor, a tua paz. Ensina-nos a seguir contigo da mesma forma que tu prossegues conosco. Muito obrigado por tudo e que assim seja. Meus amigos, beijo grande e até semana que vem. Tchau, tchau.

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1: Duas horas e 52 minutos.
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1: Duas horas e 52 minutos.
4: Olá, amigos. Nós vamos começar aqui na Web Rádio Fraternidade o programa Papo do Bem. Comigo, André Trigueiro. Eu espero que você goste do tema que a gente preparou para hoje.
5: Meus amigos, acho que todos concordamos que nos últimos dias passamos por um dos momentos mais delicados, tensos, conturbados da história recente do Brasil. E creio também que há um aprendizado importante, interessante, para a gente refletir junto dessa experiência, que tem sido muito amarga e radical para quem ficou privado de elementos realmente importantes e essenciais à vida, como pacientes que ficaram sem o recurso da hemodiálise para purificação do sangue, ainda na área da saúde, cirurgias adiadas e outros transtornos que eu não gostaria aqui de me deter. O que eu acho importante a gente refletir é como nós, provavelmente, entramos num estado de ansiedade e aflição por pouco. Eu vou dar exemplos. Eu testemunhei, fazendo reportagens, pessoas que ficaram absolutamente indignadas porque não tinha alface no hortifruti, ou porque a batata teve seu preço elevado à estratosfera e a pessoa saiu do sério ao se permitir uma indignação elevada à última potência, em função da privação do direito de acessar, consumir esses alimentos. Outros, porque não tinham como colocar gasolina, ou etanol, ou diesel em seus veículos, igualmente ficaram muito transtornados, porque não conseguiram no primeiro momento imaginar uma alternativa, um plano B para o deslocamento. Creiam, na maioria absoluta dos casos, isso não seria o fim do mundo, ficar privado do uso do veículo. Não ser possível ir para o trabalho, não poder ir para a faculdade ou para a escola, evidentemente, são mudanças negativas na nossa rotina. Mas as reações, lembrem-se, eu estou querendo aqui enfatizar as nossas reações ao imponderável, àquilo que estava fora do script, fora do planejamento. Aonde eu quero chegar? Não vou discutir o mérito da paralisação, eu não quero falar sobre isso aqui. Eu estou discutindo o que significa quebra de rotina e como nós nos sentimos absolutamente seguros quando há uma rotina, quando há trilhos, quando há rumo certo, quando há previsibilidade. Isso não é necessariamente ruim, mas preste atenção, como nós por vezes ficamos reféns de condicionamentos, e esses condicionamentos podem nos tornar pessoas muito rígidas e inflexíveis, como se não estivéssemos aptos a lidar com o inusitado, com aquilo que nos surpreende. E nos surpreende negativamente. Notícias que não são boas, mas que nós não nos permitirmos perceber a ordem de grandeza dessas ocorrências, o quanto efetivamente elas de imediato significam riscos, riscos para nós. Portanto, a rotina que precipita o condicionamento e uma eventual postura de inflexibilidade, pode ser entendida essa rotina como o carimbo do passaporte para a zona de conforto. É a calma do mar morto. É aquela posição que a gente nunca quer mexer. E a vida é movimento. O universo não é. O universo está. Ele é o palco de uma eterna transformação. Uma possível tradução do que é a vida, do que seja a vida em suas múltiplas resoluções, é movimento. Tudo na vida é movimento. A surpresa boa ou má faz parte. O episódio relacionado a trabalho, à saúde, no campo amoroso, nas relações interpessoais, que não estava previsto e eventualmente nos deixa sem chão, faz parte. A morte, que é um assunto que a gente nunca conversa, a gente sempre evita, é um tabu discutir, a única certeza que temos em vida. E a morte, invariavelmente, salvo os casos de doenças terminais, pessoas que enfrentam essa situação de uma anomalia no campo da saúde bastante severa, a morte invariavelmente nos surpreende. Mas não deveria. É uma recomendação dos sábios de diferentes tradições e correntes místicas, religiosas e filosóficas, que a gente esteja preparado para a vida como devemos estar preparados para a morte. E uma coisa está intrinsecamente relacionada à outra. Nós precisamos nos permitir a percepção de realidades surpreendentes como parte da vida. Faz parte do autoconhecimento. Como você reagiu à privação de tudo aquilo que não foi pouco em função da paralisação dos caminhoneiros? Lembre-se disso e tente avaliar, é uma sugestão, e eu fiz esse exercício comigo. É muito revelador. Em que medida nós nos precipitamos em julgamentos apressados, em aflições, estados de desespero, de ansiedade, de nervosismo, desprovidos de um real sentido, porque projetamos os piores cenários na velocidade da luz. Meus amigos, vida é movimento, nada é estático. Surpresa faz parte, boa ou má. Como enfrentaremos isso? É uma questão fundamental da vida. Até a próxima.
1: 2 horas e 59 minutos.
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0: 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Nós gostaríamos de convidar você para se juntar a nós nesse momento de vibração. Criado na época da pandemia, a direção da emissora do bem decidiu por manter na grade de programação esse momento de conexão junto ao alto. 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
6: Olá, amigos da Web Rádio Fraternidade. Um abraço carinhoso, fraternal, a todos que nos ouvem neste momento. Rogando a Jesus, o Divino Amigo, o Divino Despenseiro, que possa visitar os lares, os corações, as vidas de cada um de vocês, de cada um de nós. Meu nome é Hilton Mariano, estou encarregado de fazer o nosso momento de preces e vibrações, que é em favor de toda a humanidade, e de todos os trabalhos da Web Rádio Fraternidade. nós trouxemos do livro Palavras de Vida Eterna, que é ditado por Emmanuel, psicografia de Chico Xavier, a lição número 85. O título, Se Aspiras a Servir. Aprendi a contentar-me com o que tenho. Paulo, carta aos Filipenses, no capítulo 4, versículo 11. Palavras do benfeitor. Afirmas-te o veemente propósito de servir. Entretanto, para isso, apresentas cláusulas diversas. Dispões de recursos próprios, conquanto humildes, para as tarefas do socorro material. Contudo, esperas pelo dinheiro dos outros. Tens contigo vastas possibilidades para alfabetizar os necessitados de instrução, mas esperas um título oficial que talvez nunca chegue. Mostras pés e braços livres que te garantem o auxílio aos irmãos em prova. Entretanto, esperas acompanhantes que provavelmente jamais se decidam ao concurso fraterno. Relacionas talentos múltiplos a fim de cumprires a abençoada missão de amor puro entre os homens. Todavia, esperas em família pelo companheiro ideal. Se acordaste para a cooperação com Jesus, recorda a afirmativa de Paulo. Aprendi a contentar-me com o que tenho. Quando o apóstolo escreveu essa confissão, estava preso em Roma. Em torno dele, o ambiente doloroso do cárcere, guardiães desalmados, companheiros infelizes, pragas e palavrões. Nem sempre pão à mesa, nem sempre água pura, nem sempre consolação, nem sempre voz amiga. No entanto, ao invés de desanimar, o pioneiro do Evangelho cede vida e força, serenidade e bom ânimo de si próprio. Se aspiras a servir aos outros, servindo a ti mesmo, no reino do Espírito, não percas tempo na expectativa inútil, pois todo aquele que sente e age com Cristo vive satisfeito e procura melhorar-se, melhorando a vida com aquilo que tem. Palavras belíssimas e de grande profundidade. Emmanuel nos traz para mais um convite que ele faz a todos nós. O convite dessa feita é, sobretudo, para olhar para as vantagens que já detemos, olhar pelas condições morais, espirituais, psicológicas, emocionais que carregamos hoje, sem esperarmos ser alguém diferente de quem somos, sem esperar alcançar uma condição melhor de equilíbrio interior, de condição financeira, de companheiros que dividam conosco os nossos anseios em servir o Evangelho, sem esperar em ser alguém diferente de quem somos hoje, sobretudo isso, sem esperar nos tornarmos iluminados. Sabemos todos nós, os espíritas, que é através do trabalho, principalmente realizado com amor, que nos tornamos pessoas melhores, que desenvolvemos em nós as habilidades espirituais, os potenciais divinos que ainda dormitam dentro de cada um. O convite de Emmanuel, portanto, é esse. A melhor circunstância, a melhor situação, o melhor momento para servir no Evangelho do Cristo, nos pequeninos trabalhos do dia a dia, já estão em nossas mãos, já se encontram presentes em nossa vida. Para nos melhorarmos, é através do trabalho no bem. Lembrando aqui de Chico Xavier, mais uma vez, a nossa lembrança, de quando o companheiro procurou para iniciar um trabalho de assistência social a irmãos necessitados do pão material e não tinha nenhum recurso. Como é que eu começo, Chico? A resposta do Chico para ele: começa dando um pão. E com essa lembrança, nós convidamos a todos para fechar os olhos e levar o pensamento até planos mais altos. Entrar em contato, em conexão com este eu profundo que mora em nós. Entrar em contato com a divindade que ainda está adormecido dentro de cada um de nós, mas que de alguma forma desperta em alguns momentos, e este é um desses momentos. Senhor Jesus, nós agradecemos a Tua presença junto a todos nós, corações humanos. Agradecemos ao Pai Criador pela bênção da vida, da presente encarnação, das oportunidades e condições que estão colocadas à nossa disposição nesta encarnação. Que a Tua presença, Divino Amigo, possa nos inspirar a fim de que realizemos o melhor, a fim de que realizemos o melhor com as ferramentas, com as condições que já possuímos. Ajuda-nos, Senhor, a abraçar os trabalhos que nos são sugeridos pela espiritualidade, pelos amigos espirituais, mas aquelas também que nascem dentro de nós. Que a Tua presença, Senhor, possa visitar os lares humanos que atravessam dores e provações. Sejam as provações da tristeza, sejam as provações da alegria. Te pedimos também em favor de todos os trabalhos da Web Rádio Fraternidade, de todos aqueles que conduzem essa instituição que leva luz, conforto, consolo, esclarecimento, orientação a tantos corações necessitados. Nossa imensa gratidão, Senhor. O Senhor possa visitar o lar de cada um dos companheiros que nos escutam nesse instante. E te pedimos mais uma vez, Senhor, que o Senhor seja a nossa fonte de inspiração nos trabalhos em nome do Teu Evangelho. Nós agradecemos pela Tua presença aos benfeitores espirituais. Que assim seja.
0: Esse foi o nosso momento de vibração em prol da humanidade e das atividades da Web Rádio Fraternidade, Congresso Espírita de Uberlândia e também em favor de cada um de nós. Até a próxima.
1: 3 horas e 9 minutos.
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8: Alberto Almeida é médico clínico geral e homeopata, terapeuta de família e transpessoal. Realizando sua primeira palestra espírita aos 17 anos, profere conferências, seminários, workshops e encontros coloquiais no Brasil e no exterior. Escritor com várias obras publicadas: A Arte do Reencontro, Casamento, O Perdão como Caminho e O Caminho do Perdão, O Amor Pede Passagem, Pais e Filhos Fortalecendo Vínculos, Respeito à Criança, Cidadania desde a Concepção, Cuidando da Sua Criança Interior, Espiritualidade em Gotas, títulos presentes em nossa livraria. Trabalha na educação e na promoção social das famílias abaixo da linha da pobreza nos Jardins das Oliveiras, organização não governamental, onde é diretor em Belém do Pará. Com votos de paz, convidamos o nosso querido irmão para a sua conferência Reconciliação com os Adversários.

Queridos amigos, presentes à mesa, caros internautas conectados pela rede mundial de computadores, aqueles que estamos aqui celebrando 70ª semana de Vitória da Conquista, a nossa alegria do açaí no acarajé. Não te iludas, amigo, por mais se expandam lágrimas contigo, todo lamento é vão. Tudo que existe e persiste no mundo vive do entendimento harmônico e profundo através do perdão. Perdão que lembra o sol do firmamento, sem se fazer pagar pelo foco opulento, a vencer a escuridão da noite insondável e fria, e a nutrir no seu longo itinerário o verme, a flor, o charco e o pó, o ninho e a fonte, de horizonte a horizonte, quando for necessário. Perdão que se nos destaque na bênção da humildade da rosa, estrela cetinosa, que ao invés de pousar sobre o diamante, desabrocha sobre os espinhos, como a dizer que a vida, de caminho a caminho, não despreza ninguém. E a alta, bela, generosa e fecunda quer que toda maldade se transfunda na grandeza do bem. Perdão que se reporte à brandura da terra pisoteada, esquecida heroína da paciência, que acolhe em toda parte os detritos da morte e sustenta os recursos da existência. Mãe e escrava sublime de amor mudo, que preside em silêncio ao progresso de tudo. Amigo, assegura a certeza de que o perdão é lei da natureza, segurança de todos os mistérios. Perdoa e seguirás em liberdade no rumo certo da felicidade. Nas menores tarefas que realizes, para lembrares sem sombra os instantes felizes, na seara de luz na qual a luz de Deus se insinua e reflete, é importante perdoar 70 vezes 7 cada ofensa que venha perturbar o teu coração, o que vale afirmar que na senda de ascensão em favor da glória a que aspiras na luta transitória, é mais do que importante, é essencial de que te esqueças por fim de todo mal, e em tudo no bem a que te dês, Deus espera que tu ajudes e abençoes, amando e perdoando outra vez. Da lavra de Francisco Cândido Xavier, Maria Dolores, Cantiga do Perdão, ensejando-nos na introdução da nossa fala de hoje a possibilidade de analisarmos alguns semblantes que envolve a temática acerca da reconciliação com os adversários. Na década de 80, Tim Sal, um skinhead, movimentava-se com seu grupo na expectativa de promover aquilo que já lhe era habitual, o horror. E depois de protagonizar algumas confusões num dos bairros lá, na Califórnia, ele avançou, dado a polícia tê-lo detido o grupo, impedido que o grupo continuasse na desorganização de uma festa, eles avançaram então para um novo propósito. E na região oeste de Hollywood, ele encontrou as proximidades de uma lanchonete um jovem de 13 anos, que quando o viu, assustou-se, percebeu pela aparência a manifestação de alguém que poderia lhe colocar em risco a existência. Supôs tratar-se de uma manifestação de alguém vinculado à postura punk, e, nada obstante, tentando se esconder daquele homem que se aproximava com seu grupo, Mateu Boger, esgueirou-se,
sabendo que não conseguia lograr êxito de fugir no grupo que se dividia em dois, teve que fazer o enfrentamento de Tim Sal, que avançou e começou-lhe graciosamente a socá-lo, a chutá-lo com a sua bota, perfeitamente equipada dos metais precisos para que cada chute pudesse perpetrar as consequências desejadas da violência, da agressividade. O garoto, que saíra de casa porque fora expulso da família em face da sua posição homoafetiva à época, apenas se recolheu e encolheu-se na expectativa de poder diminuir o sofrimento que os golpes lhe eram desferidos. Ele não sabe quanto tempo durou. Um dos chutaços alcançou a cabeça e fê-lo desmaiar. O grupo então saiu e Tim Sal, dentro do automóvel, comentava o feito enquanto uma jovem disse: "Vocês o mataram, o mataram." E ele ligou o rádio, pediu que ela silenciasse e seguiram de volta para as suas casas na periferia da Califórnia. O garoto despertou, aproximou-se da lanchonete e não viu ninguém, nem alguém que pudesse ter chamado uma ajuda. Foi uma situação dramática. Estava vivendo na rua depois de ser expulso da família. Mas Tim Gao deveria experimentar com a família em casa, com o filho, aquilo pelo qual o caminho que ele estava trilhando era absolutamente nefasto. Foi quando o filho, assumindo a posição do nazismo que ele representava, tomou uma posição agressiva dentro de um supermercado. E ele, olhando o garoto, percebendo que o garoto agira como ele, deu-se conta do descaminho pelo qual ele estava encaminhando a família. Caiu em si e, a partir daquele momento, começou a fazer uma caminhada de volta. Desentranhar-se de uma cultura de violência é muito difícil. Ele precisou de ajuda externa daqueles que trabalhavam as manifestações do racismo, do preconceito, do fundamentalismo, para poder reestruturar-se enquanto personalidade. O tempo rolou, e depois dele se desentranhar completamente, quase como que para resgatar a sua própria história, ele começou a falar sobre racismo, sobre o fundamentalismo, e fazia colocações, palestras, para grupos, até que num dia ele foi falar no Museu da Tolerância, no centro da Califórnia, para uma plateia que o ouvia atento. E o coordenador que assistia à sua fala ficou muito intrigado. Depois foram trocar algumas ideias, os dois, e lá pelas tantas, aquele que coordenava o trabalho no museu disse para Tim se ele conhecia e situou a lanchonete. Tim disse que sim, que na sua história tinha cometido, dentre outras situações dramáticas, ali, perpetrado um ato de extrema violência. E foi narrando com contornos que só a memória lhe concedia, enquanto que o jovem, agora numa postura de um adulto, já que se passavam 25 anos, perguntou-lhe que cor era o cabelo dele. Ele disse o cabelo, e fez-se um silêncio entre os dois. Tim tinha encontrado o Mateu. Ali estava o ex-skinhead, e ali estava aquele jovem que 25 anos depois se apresentava trabalhando no museu.

se o romper com a crueldade, quando experimentamos essa condição na posição de vítima, mas também é muito difícil superá-la quando você é o agressor, o protagonista. Os diálogos se repetiram, e ali aos poucos os dois foram fazendo uma aproximação para tratar da temática, que envolvia a culpabilidade, de uma certa forma já vencida em grande parte, e um rancor que também já tinha sido vencido em grande parte, mas ambos estavam, vítima e agressor, face a face. Era necessário, portanto, muita coragem para lidar com a dor de uma violência. Seja o agressor, seja aquele que sofreu a violência. É necessário muita coragem para fazer o autoenfrentamento quando você protagoniza o ato que lesa alguém ou um grupo, ou quando você é vitimado. Há uma tentativa, portanto, da culpabilização, da autopunição no primeiro momento, para o primeiro movimento, e do segundo para se refugiar no estágio da vitimização. Eles foram se harmonizando e curiosamente surgiu uma amizade com contornos de ajuda recíproca, e ambos passaram agora a fazer conferências, palestras nos grupos de jovens na Califórnia, e todo primeiro domingo no Museu da Tolerância os dois fazem o trabalho juntos com aqueles que são os visitantes. Essa história é um fragmento de tudo que se nos acontece no cotidiano em relação àqueles que se colocam como os nossos adversários, que podem ser pessoas apenas diferentes de nós, porque usa o cabelo de um jeito, porque veste-se ou traja-se de uma forma não convencional ou muito convencional. Alguém que seja diferente pela cor da tez, ou então pela manifestação da intelectualidade, ou pelo porte físico. Alguém apenas diferente, porque simplesmente tem gostos que não correspondem ao nosso, e nos toca, e quase nos remete para uma posição de desconforto, como se o outro fosse um adversário. Às vezes é um oponente, alguém que se contrapõe à nossa ideia, é de uma religiosidade diferente, tem uma postura política que não é a sua, traz um jeito de se colocar no campo dos processos afetivos que se coloca justo na contramão daquilo que você admite como sendo o funcional, o viável, ou simplesmente porque ele torce pelo um time de futebol que não é o seu. É de tal monta a oponência que representa os adversários, que no Brasil nós já experimentamos nesses tempos jogos aonde vai uma só torcida, duas torcidas não podem comparecer, porque quase sempre surge tragédia. E são apenas duas torcidas que se colocam uma ao lado da outra de um rio, que é o campo de futebol, aonde os seus representantes ali disputam a vitória de uma partida. As torcidas organizadas hoje geram terror para quem vai ao estádio de futebol, que se transformou, paradoxalmente, numa arena, qual é o nome que se dá hoje aos estádios de futebol. Quando fui ao Maracanã pela primeira vez, levado por um amigo espírita, depois de uma atividade espírita, ele foi conduzir o filho, e ele me levou justo para o meio de um grupo que torcia de uma forma muito exagerada. E ele disse-me: fica tranquilo, Alberto, que tu estás junto do pessoal que nos dá sustentação. Era a torcida do Flamengo. Eu torço pelo Fluminense.

justo por conta dessa questão de afirmação psicológica. Toda a minha família torce pelo Flamengo. Apenas eu, unicamente eu e somente eu torço pelo Fluminense. Na juventude, querendo ser eu, me afirmar, troquei de clube, querendo ganhar a minha própria identidade. E tenho amargado alguns sofrimentos, é verdade. Consolado pela minha mãe, que no final da sua existência passou a torcer, curiosamente, pelo Fluminense. E os meus irmãos, mamãe, a senhora está torcendo pelo Fluminense? Sempre torci pelo Fluminense. Mãe, assim, está sempre do lado do filho mais vulnerável. E ele me disse, mostrando-me para as escadarias, as pessoas subindo do Botafogo, de um lado, do Flamengo, do outro, para se encontrar lá fora. Eu disse, o que é aquilo? Eu achei que era uma confraternização. Era para briga, era para o enfrentamento. Hoje, você não sabe se volta de uma arena aonde você vai jogar futebol, simplesmente futebol. É o oponente, aquele que pensa não só divergente de você, mas no sentido oposto de você. Mas o adversário pode ser o inimigo, aquele que se contrapõe com você e se manifeste ferozmente, intensamente, em graus diferentes, declarando-se não só alguém que diverge de você, que se opõe a você, mas alguém que não gosta de você. E ele pode estar bem perto de você. Você não precisa ir para uma arena, basta estar em casa, no lar. Eu não estou falando dos sogros, eu estou falando de um espírito que pode reencarnar, trazendo essa oposição psicológica espiritual. Como visitando um amigo no Nordeste, tive a oportunidade de presenciar uma cena incrível. O seu neto fazia aproximadamente 7 meses, e aquele avô, diante do primeiro neto, ainda não tinha lhe colocado no colo. Ele disse, Alberto, é uma aversão que eu tenho indescritível. Era o espírito que ele atendeu na reunião mediúnica, o seu inimigo visceral, que mesmo corporificado, na posição de um neto, e vocês sabem que avô, todo avô, como diz a nossa amiga Sandra Borba, é todo atrapalhadinho, é todo embasbacado. Mesmo sendo uma criança, ele ainda não tinha colocado no colo. E era filho de Allan Kardec, porque o filho chamava-se Allan Kardec. Nada era suficiente para quebrar uma aversão que aos poucos, com conhecimento espírita, ele foi vencendo silenciosamente. A reencarnação nos remete a encontros e a ex-desencontros, para que a gente realinhe posições psicológicas e espirituais no campo da evolução. Eu vi às avessas essa situação acontecer comigo, cuidando de uma pessoa por mais de 2 anos e meio, para que ela pudesse se harmonizar com a nora. Um problema de sogra e nora quase não existe, só no norte. Mas a situação, eu dizia para ela, se você flexibilizar um pouquinho, essa relação melhora. Mas a nora subtraiu, abduziu o filho, e ela se encastelou num sentimento aversivo, que já era desde o início, mas agora se constituiu estruturalmente e decisivamente como um não, fazendo pequenas concessões circunstanciais, até que num dia dessas concessões, o filho foi com a nora almoçar com ela. Quando chegou, ela foi envolvida por um sentimento que ela não soube explicar. Ao aproximar-se da nora, tocou-lhe a barriga e disse, você está grávida? A nora se assustou e disse, sim, estou grávida. E ela ficou encantada. E a nora disse, há 3 meses... E ela me disse, a sogra,
Eu estou simplesmente apaixonado pela minha nora. Já me dispus a ir com ela a fazer a ultrassonografia que já está marcada para a semana. Tenho vontade de jantar, convidá-la para jantar toda semana. É incrível! E foi incrível mesmo. Aquela criança conseguiu fazer, dentro do ventre materno, sem dizer uma palavra, sem escrever nenhuma palavra, sem fazer nenhum gesto, o que eu não consegui fazer em 2 anos e meio. Eu fiquei um pouquinho com raiva, assim, mas uma raiva espírita. Eu digo, que espíritozinho é esse que vem e que revoluciona um coração? E quando eu estava usando todas as minhas possibilidades técnicas para reverter um conflito, e ele apenas chegou e ao chegar resolveu a encrenca. É assim no campo das relações humanas. Alguns se colocam como oponentes, manifestam-se diversamente ou apresentam-se como inimigos. Felizmente, o oposto também existe. Nascem os amigos. A proposição que o Espiritismo faz é para que olhemos esse evento da adversidade procurando ir além das aparências, porque efetivamente lidar com alguém que é divergente de nós, ou que se contrapõe, ou de alguém que não quer bem, é um desafio ao exercício da caridade. Porque se a tolerância já é algo que comparece com alguma dificuldade com quem a gente ama, imagine com quem a gente não gosta, ou com alguém que não gosta de nós, ou com alguém que reciprocamente não nos gostamos, apenas nos aturamos a despeito de estarmos na mesma teia familiar. Se ser indulgente é um recurso que surge de forma complexa quando estamos lidando com alguém da parentela, imagine lidar com a indulgência com alguém que fica perseguindo você no trabalho, alguém que, não simpatizando com você no centro espírita, se coloca frontalmente contra tudo que você diz. Parece que reencontrou você ali e transforma a convivência na casa espírita num front, numa guerra, aonde o litígio chama a esgrima e alguém parte para cima de você, fazendo da convivência algo de muita complexidade para o manejo. Portanto, lidar com a adversidade, com aqueles que não comungam dos mesmos ideais e que apresentam algumas dificuldades em relação ao trato conosco gratuitamente, ou que nós apresentamos essa dificuldade com relação ao outro, a dificuldade é nossa, é sempre um desafio que o Evangelho já conhecia e que Jesus nos trouxe para que pudéssemos refletir. A reconciliação com o adversário é muito mais do que fazer as pazes com o outro. É muito além do que simplesmente estabelecer um ato de indulgência com o outro que é chato, com aquele que você muda de rua para não encontrá-lo porque ele mora naquela rua. O ato de poder fazer uma relação que se estabeleça pacífica, através de uma atitude pacífica, ela engendra, ela demanda um olhar mais ousado acerca do que isso quer significar na nossa existência. Se estamos comprometidos, convencidos de que nós queremos efetivamente instaurar o Evangelho nas nossas almas e podermos ensaiar relações amorosas capazes de nos identificar com o cristianismo na sua inteireza, na sua pureza. É que quem diverge de nós, é que quem se separa e ameaça nos destruir,
faz o movimento de encaixe conosco. No mundo, nós somos chamados muito a abrir os olhos e enxergar a realidade externa e o que está fora. É mais confortável e cômodo encontrar o problema, enquanto causa, externamente. Então, sempre será o outro aquele que foi o motivador da nossa dificuldade de interação social. Ah, por esse hábito secular de podermos olhar sempre para o exterior, de colocar externamente e nos colocarmos quase numa posição de espectadores. Assim a gente acusa as bactérias e os vírus, acusa o clima, acusa os obsessores, macumba, mal-olhado, até o divino, o que Deus quer de mim, fazendo experimentar a convivência com esse irmão, com esse pai, com esse filho, com esse amigo, com esse companheiro de centro espírita. A gente chega até a colocar Deus na berlinda, abrindo bem os olhos para fora, mas muito cegos em relação a nós mesmos. A proposição de Jesus é mais ousada. Na expectativa de que possamos ir às causas profundas para resolvermos o problema definitivamente naquilo que nos compete, a sugestão de Jesus, na sua didática fundamental, simples e profunda, é: porque tu insistes em ver, analisar e querer tirar o cisco do olho do outro, e tu não vês a trave que está no teu. Insensato, tira primeiro a trave do teu olho, depois vai e tira o cisco do olho do outro. Cisco e a trave, na tradução para o grego, era exatamente um ramo pequeno, uma paliça, e a viga era exatamente a estrutura maior, bloqueante, significando, portanto, a madeira na sua expressão maior, em termos de volume, intensidade e grandeza. Daí porque o cisco e a trave, a palhoça e a viga, é necessário, portanto, fazermos uma escolha. Não é de ficarmos cegos para fora, é de ficarmos lúcidos para dentro. Porque toda diferença que se nos incomoda, todo aquele que se coloca numa posição, no contraponto àquilo que nos manifestamos, ou que se ajusta a uma posição de um possível inimigo para conosco, ele o faz numa relação de sintonia e de encaixe. Porque os ratos não avançam aonde não estão os detritos. E as moscas varejeiras, elas só se fazem presente porque a chaga está aberta, como diria Allan Kardec com muita propriedade em um Evangelho segundo o Espiritismo. Só se estabelece o fogaréu quando estabelecemos mais combustível para o outro que quer uma relação comburente. É necessário, portanto, ao invés de nos determos no cisco do outro, olharmos para nós mesmos. Porque a relação de encaixe é perfeita. Se não houver encaixe, plugue tomada, não há, portanto, como avançar essa relação e permanecer como conflito. Mas se eu olho para o outro e se ele me incomoda, é necessário que eu olhe para mim e me pergunte: o que em mim está acontecendo que o cabelo do outro me incomoda? Que uma joia do outro me incomoda? Que o jeito do outro andar, se vestir, se postar, me incomoda? Pelo que, dentro de mim, isso me aciona e me causa mal-estar, me irrita? Pelo que eu me irrito com alguém que fala muito? Eu não sei se tem aqui na Bahia alguém que fala muito. Peixinho está fazendo assim. A gente fica irritado porque uma pessoa fala muito. Mas se a pessoa é semimuda, a gente fica irritado também porque a pessoa é semimuda.
pelo que um me irrita e o outro não, ou porque ambos me irritam, ou porque ambos não me irritam. A resposta não está no outro, está em mim. Ecoa em mim essa manifestação, esse comportamento do outro que me aciona. Se a atitude autoritária do outro me tira do eixo, o que tem em mim que faz com que a atitude autoritária do outro me desestabilize? Aonde está na minha estrutura de ser o comportamento dele ou dela que conseguem me fazer perder a naturalidade, montar em cólera às vezes para poder fazer um enfrentamento, ou buscar uma porta lateral para fugir irritadiço? O que tem em mim? O que o outro traz e que me move profundamente? Se o outro, portanto, se coloca antagonicamente a mim, se ele ideologicamente não pensa como eu na sexualidade, no processo político, na dimensão social, na dimensão religiosa, pelo que em mim causa um estupor que me gera uma reação preconceituosa, me faz vê-lo mais do que um estranho, olho não só com um preconceito, mas avanço para uma posição mais fundamentalista, e daí para olhá-lo com alguém que a gente deseja a desencarnação é um passo. A gente é incapaz de mover-se contra o outro, mas a gente ora e só Deus sabe: Senhor, leve da minha vida, se te apraz, Senhor, se te apraz. A gente coloca nas mãos de Deus, mas a rogativa impositiva é nossa. Eu vi uma vez uma senhora me dizer assim: ela chegou de férias e tinham descolado ela da posição que ela ocupava dentro da escola, e ela foi, e a diretora que a desmontou deu-lhe então as informações. E ela disse: doutor Alberto, eu fiquei com tanta raiva dessa diretora, mas eu sou cristã, doutor Alberto. Eu resolvi. Eu digo: como você resolveu? Eu disse: eu botei ela no coração de Jesus. E eu, terapeuta, queria saber qual foi essa técnica que ela colocou no coração de Jesus. E como é que faz isso? Como é que coloca no coração de Jesus? Ah, todas as noites eu dizia: Jesus, eu coloco ela no teu coração. Mas ela falava trincando os dentes com tanta raiva que ela e eu começamos a rir um do outro, porque ficou uma coisa dramática, caricaturada. Não era colocar no coração de Jesus. É como a gente quando ora o Pai Nosso e fala da justiça: Senhor, que a tua justiça se faça. Então a gente não se vinga, mas vinga-se mentalmente, vinga-se na oração e transfere de novo para fora a solução que está dentro. E eu elejo, portanto, o Criador que tem todo o poder para, em meu nome, considerando a minha intercessão, ele possa, considerando a minha nobreza, a minha pureza, considerando a minha evolução, fazer justiça. E quando acontece alguma coisa atrapalhada com o outro,

liberada a trave que nos habita. O outro já tirou o cisco e eu continuo com a trave, achando que estou numa boa, e coloquei o divino na minha relação ainda com o outro para a solução do problema, a moda à la carte, não Allan Kardec, do meu jeito. Quando o outro, que se manifesta como meu inimigo, se coloca na contraposição a mim, na tentativa de me alcançar, aumenta-se, portanto, as recomendações de Jesus para a vigilância. Porque a proposição de Jesus foi muito ousada no seu tempo. Quando ele diz que nós tínhamos que amar, evocando a tradição judaica, que já propunha o amor a Deus como mandamento principal, e amar o próximo como a si mesmo, como o segundo mandamento, equivalente ao primeiro, não estava definido qual era o tamanho, a intensidade, o volume do amor ao próximo, até onde ia o amor ao próximo. E Jesus foi dramático, como é até hoje. Se eu disser para você, olha, você pense no inimigo seu, olha, a partir de hoje faça um projeto para amá-lo, duvido que você durma hoje, não vai dormir direito, vai sonhar matando o inimigo, para acabar com o problema, porque o inimigo morrendo parece que resolveu. Não resolveu, ele está no mundo espiritual, vai continuar encrenca. Então Jesus disse: ouviste o que foi dito aos antigos, amarás aquele que te ama, e aborrecerás, odiarás aquele que te odeia. Eu, porém, vos digo: amai os vossos inimigos. Olha que ousadia! Há 2000 anos atrás, Jesus dizer que nós tínhamos que amar os inimigos. Se hoje essa lei é uma lei difícil de ser lida, mais difícil de ser compreendida e muito mais ainda de ser praticada. Amai os vossos inimigos. Bendizei aquele que vos maldiz e orai por aqueles que vos perseguem e caluniam. Essa receita que Jesus nos deu não foi um processo feito no Sermão do Monte, exclusivamente como quem passa para os outros aquilo que é bom, mas não demonstra. Essa era a experiência de Jesus ao seu tempo. Ele viveu isso. Ele viveu com as pessoas que divergiam dele, ele encontrou pessoas que se lhe opunham, ele encontrou aqueles que se colocavam articulados para tentar eliminá-lo. E em todas as circunstâncias, ele usou daquilo que ele disse: amai os vossos inimigos. Que Allan Kardec enquadra o Evangelho segundo o Espiritismo com maestria o que significa amar os inimigos. Então, a proposição de amar os inimigos, naturalmente, não pode ser igual à de um amigo, onde se pressupõe já a confiança existindo, a simpatia, a sintonia de gostos, um tempo de convivência linkado na reciprocidade, na intimidade. Com o inimigo, isso, nada disso comparece. Então, amar o inimigo, diz Allan Kardec, é não desejar-lhe o mal, é tendo oportunidade de fazer o bem, fazer o bem, é portanto orar por ele, é não se vingar. E o codificador vai elencando o que significa amar o inimigo, dando-nos a dimensão não piegas de um amor que às vezes está na caricatura, está na máscara, mas de uma atitude consciente, lúcida, de alguém que precisa lidar com aquele que te ameaça, que você precisa estar muito atento, porque ele pode lhe machucar, ele pode atingir a sua integridade física, e você precisa, portanto, estar vigilante, num exercício, portanto, daquele tal um médico psiquiatra lidando com um paciente em surto. Ele não vai abraçar um paciente em surto que está num quadro paranoico, achando que quem se lhe aproxima é o inimigo que ele deve matar. O médico psiquiatra sabe manter a distância, sabe o quanto ele se aproxima e o quanto ele deverá ir se aproximando à medida que o paciente vai ficando melhor, vai ficando bem. Ele sabe qual é a forma de abordá-lo para cuidar do outro. Amar o inimigo pressupõe, portanto,
todos esses requisitos que Allan Kardec

elabora, discrimina, enseja nos oferecer para que a nossa relação com esse, com essa proposição de Jesus seja exequível, plausível. Então, amar o inimigo era a dimensão máxima de que se poderia alcançar em relação ao amor ao próximo. É ser capaz de amar alguém que não te ama, alguém que te quer mal, que fala mal de ti, que tendo oportunidade te prejudica, e tendo ensejo te mata, gerando, portanto, até uma lesão, um homicídio. Amar o inimigo está posto, portanto, nessa relação de interação através da qual eu não estabeleça um encaixe de sintonia que promova uma desgraça, uma violência, uma crueldade. Então, na proposição de lidar com o outro, fechar os olhos para fora no que tange a examinar e julgar o outro e abrir os olhos para o despertar interno é poder perceber a quantas anda o amor que eu disponho dentro de mim para lidar com as minhas encrencas. Porque eu vou ser com o outro na medida exata daquilo que eu conseguir estabelecer na minha relação comigo. Eu tenho um irmão que é um ano mais velho que eu. Eu pertenço a uma família grande. Recursos financeiros eram muito parcos. Então a gente usava a roupa do outro, dos mais velhos. O sapato era o Vulcabras, aquele que parece que tinha que durar a encarnação inteira e sobrava para a próxima. Então eu ia passando de um irmão, eu era o quarto. Então o Vulcabras vinha, vencendo. Quando chegava em mim, coitadinho, ele ainda estava vivo, mas ainda tinha alguém depois de mim que precisava do Vulcabras. Esse meu irmão estava antes de mim. Então a gente, meio top, mais ou menos, o top físico, mais ou menos igual ao meu, então a gente dividia as roupas. E ele era diferente de mim, porque eu era espírita. E daqueles espíritas, sabe aquele que acha que vai ser salvo porque é espírita? Não é porque faz a caridade, assim era eu. E eu achava que ele estava perdido, porque ele era descolado, despintado, gostava de fazer umas farras. E ele ia para lugares e sujava o meu sapato, usava minhas roupas e eu brigava com ele, querendo que ele fosse ser espírita. Ele ia uma vez ou outra, quando Raul Teixeira ia falar em Belém do Pará, de Divaldo Franco, a gente conseguia arrastá-lo, mas nada. E eu fielmente seguindo o espiritismo regularmente e querendo doutriná-lo. Então não precisa dizer dos conflitos. Eu ficava esperando ele chegar da festa para examinar as roupas, que estavam naturalmente sujas, porque ele, além de escolher dançar, brincar, ele ia para lugares elameados, sujos, bebia um pouquinho. No dia que eu descobri que o problema era meu, não era dele, acabou o problema, acabou os conflitos, porque eu agredia e ele me agredia, falando mal de Jesus, de Kardec, que eu era santo do pau oco, e aí a gente começava aquela briga de irmão. Você já sabe como é essa briga de irmão. No dia que eu descobri que o problema não era ele, era meu, que eu queria que ele se convertesse, que eu ainda não tinha me convertido, aí acabou o problema. Nós nos tornamos irmãos, na expressão legítima da palavra, porque eu deixei de cobrar dele o que ele não tinha condições de dar, e comecei a jogar essa energia em mim que eu precisava colocar para fazer as minhas transformações necessárias, possíveis, daqueles momentos, daqueles tempos, que ele, como vigilante, me agredia quando via-se agredido. O problema está na gente, não está no outro. Não é que o outro esteja correto porque roubou, porque mentiu, porque caluniou, porque te passou a perna, porque te esfaqueou pelas costas. Não, não é isso que eu estou dizendo. Eu estou dizendo que o outro tem o direito de escolher fazer como lhe apraz, mas nós temos o dever de não estabelecer conexão. A escolha da conexão é nossa. E quando eu faço isso, eu vou me ocupar com a trave que me
oblitera a percepção relacional para com o outro, e aí eu ficarei mais são, para quem sabe, poder ajudá-lo a que ele tire o cisco do olho dele, porque ninguém evolui por ninguém, e ninguém faz pelo outro. Nós não tomamos água pelo filho, nem tomamos banho pelo nosso avô, cada um faz por si, apoiando e ajudando o outro, na mais alta legítima caridade de solidariedade, mas não substituímos ninguém do lugar de autonomia que esse alguém detém, salvo nos casos de incapacidade de uma criança ou numa pessoa que está demenciada. São situações outras que nós precisamos conduzir o outro. Então, a proposição que o Espiritismo vai nos fazendo através dessa leitura proposta por Jesus é de que lidar com o adversário num movimento de reconciliação é um trabalho que nós temos que fazer em nós e não no adversário. O olho tem que estar aberto para nós mesmos e não para o mundo externo. Estamos mais ocupados com a nossa mudança do que com a correção do comportamento do outro. Essa atitude, ela vai nos levar, portanto, a aplicar a energia da amorosidade mais em nós, porque estaremos mais atentos para olhar a nossa dinâmica psicológica do nosso espírito, ou do espírito que somos, e passaremos então a perceber que tem muita coisa esquisita dentro da gente. E só passamos a perceber no momento em que o outro denuncia, através das diferenças, através da oposição sistemática, através da agressão de uma inimizade, porque elas estão inconscientes para nós. São pontos cegos, eu não vejo, eu só vejo quando o outro faz. E quando ele faz, e eu me engancho nele, ao invés de eu ficar olhando só para ele, eu tenho que olhar em mim, pelo que essa situação me magoou tanto, ou por que eu me sinto tão culpado diante dessa interação que não foi feliz na sua conclusão, por que eu me sinto dominado quando o outro demonstra inveja, ciúme, ou raiva em relação a mim, o que há em mim que me desestabiliza diante do comportamento do outro, que não se mostra civilizado, solidário, eloquente no campo do bem para comigo. Porque as pessoas que mais nos fazem bem são as pessoas atrapalhadas. Imagine um médico que quisesse treinar os seus alunos com pessoas só saudáveis, não tinha problema, ia ter problema as pampas. Por quê? Porque os saudáveis não ensinam aos alunos, o que ensina aos alunos são os doentes. Então, se você reencarnar num lar onde tem a Saddam Hussein, Otala Khomeini, Hitler, você vai evoluir logo. Mas a gente quer Francisco de Assis, porque espíritos iluminados, Deus os tem às pampas também. Por que ele não põe uns 5 assim, em Vitória da Conquista, em cada lar, um em cada lar? Por que veio só, lá em Belém do Pará, na minha família, só peseta, só perrapado, papaxibé? Todos nós somos papaxibé, não tem um que escape, todos somos iguais. É porque o papaxibé com o papaxibé, eles se desencontram, se entranham, e cada um, se olhar para si, vai aprender com o outro, que é o mestre. O mestre é aquele que é capaz de nos desafiar, desvelando a nossa sombra psicológica, o que está escondido dentro de nós mesmos. Então, aquele roubo, ele dá a dimensão do meu apego. Não sei se vocês já foram roubados aqui em Vitória da Conquista. Quem foi roubado, levante o braço. Tem gente, metade tem consciência, a outra metade nem tem consciência, que já foi roubado muitas vezes, está sendo ainda, em vários níveis existenciais, psicológicos e sociais. Mas tudo bem, quem já foi roubado de fato e tem consciência disso, não se dá conta de que aquele roubo o tirou daquela posição. Eu achava que era dono, por exemplo, do meu carro,
Eu achava que eu tinha estabilidade andando com o carro fechadinho. Eu achava que botando assim uma velando os para-brisas através de uma escuridão que não me permitisse que me vissem de fora para dentro, eu estava seguro. Eu achava que eu era feliz com aquele patrimônio que era meu. No dia seguinte, um cara veio, rebentou o vidro, me botou para fora, não quis nos matar, empurrou, deu um chutão e levou o carro. E até hoje, o carro não foi encontrado. Você tem a oportunidade de ficar com ódio dessa pessoa fraternal, um ódio fraternal, orando para Deus, que Deus faça justiça, querendo que a polícia encontre, comprando, às vezes, a polícia, quando ela é vendável, os delegados, ou você pode, usando as medidas do procedimento legal para tentar reaver o carro, você pode avaliar o quanto aquele carro ocupava de espaço dentro de você, não é na sua garagem, é dentro de você. O quanto aquele automóvel era para você motivo de segurança, de que você era mais, de que você era importante, de que você charlava na frente dos outros, dos parentes, dos vizinhos, não sei o quê. Aí a gente vai descobrindo o quanto a gente é pequeno. A gente quase chega ao momento e dizer, puxa, tu, por que não me roubou antes? Porque se você mergulhar muito profundamente dentro de você, uma vez eu vivi uma história dessa ordem. Eu estava cuidando de uma pessoa, do ponto de vista psicoterapêutico, e ela fez uma imersão no inconsciente profundo, e foi para uma experiência de infância, na qual ela, junto com outras tantas, experimentaram um afogamento provocado por uma pessoa de forma delituosa. Ele saiu do corpo, assumindo a sua condição, e ficou muito revoltado com aquele que foi o homem cruel que destruiu. E ele estava tão inconformado que, num dado momento no mundo espiritual, os espíritos mostraram o pelo que ele estava naquela circunstância, entre aquelas crianças. E quando ele viu as atrocidades que ele tinha cometido correspondentes, que geraram, como efeito, aquele karma que ele acabara de expiar. E o benfeitor disse-lhe assim, mais ou menos assim: veja, você tinha que resgatar. Esse homem não precisava cometer o crime para que você resgatasse. Ele cometeu um crime e você resgatou. Então, esse homem cometeu um crime e ele ficou culpado porque cometeu um crime com as leis divinas. Você não precisava dele. Então, como ele cometeu um crime e vai responder às leis divinas, e ele ajudou você a se refazer, então, ao invés de você sentir ódio dele, você tinha que ser grato e pedir perdão a ele. Vejam, quase como um advogado de defesa, né? Ele inverteu a polaridade, mas faz sentido. A pessoa não precisava cometer o crime, mas cometeu, ele resgatou. Se ele resgatou, está bem. Mas resgatou à custa de quem? De alguém que se endividou com a lei. Esse alguém que se endividou com a lei e que o promoveu à liberdade era alguém que foi indiretamente, não precisava desse tipo de benfeitoria, foi o seu benfeitor. Mas como se endividou, ele precisava pedir desculpa. Se alguém precisava pedir perdão, era ele, para aquele cidadão que cometeu o delito, e não ao contrário, que ele queria que a justiça se fizesse, alcançando o outro, porque ele era vítima, ele não era vítima, no sentido cósmico, ele era vítima naquela circunstância, mas perante as leis cósmicas, ele estava no lugar certo, na hora certa, mas não era aquele homem que precisava usurpar do seu livre-arbítrio e fazer o uso da crueldade. É assim que o Espiritismo vai nos ensinando, portanto, que quando nós olhamos para nós mesmos e mergulhamos na nossa intimidade, nós vamos percebendo os encaixes, vamos aproveitando nesse auto-mergulho, ter autoconsciência, autocompreensão, autoaceitação, autotransformação,
e começamos a descobrir o quanto a gente promove mudanças internas a partir dessa viagem de auto-amor para dentro, suscitada por alguém que desvela o que nós não enxergamos ainda, que nos está velado, que nos está inconsciente. E aquele outro passa a ser para nós, numa boa medida, num benfeitor que acelera o nosso processo evolutivo, se, ao invés de partir para a vingança, partir para o revide, partir para o julgamento, nós partimos para a imersão, para o autoconhecimento, o exercício da autoamorosidade, para então, desse lugar, amando-nos, termos a chance de exercitar o amor com o diferente, com o oponente, com o inimigo. É simples, mas é tão difícil fazer isso. Essa lógica que a gente está propondo, espírita, ela é absolutamente plausível. Todavia, é muito difícil, porque estamos arraigados no comodismo, na vitimização, a encontrarmos o culpado fora. Então, sempre adiamos a possibilidade, mesmo nas circunstâncias em que temos razão e que legalmente podemos e devemos agenciar a justiça como defesa, mas temos dificuldade de ver em nós o que precisamos nos ver, rever, para ampliar, para além de uma justiça humana, uma justiça divina em nós, fazendo-nos o que precisamos fazer e que está adiado, encarnação a encarnação. Então é admirável a análise do Espírito Emmanuel, quando pega a palavra reconcilia-te e diz que o nosso dever para se reconciliar com o próximo é fazer um primeiro passo de auto-reconciliação, porque a proposição de Jesus é reconciliar-te com o teu adversário, é um segundo movimento. Se nós não nos reconciliamos conosco, nós não conseguimos chegar no outro pacificado. Então a proposta que Emmanuel faz através de Chico Xavier é de uma beleza e de um encanto na análise do Evangelho, que nos coloca no lugar de desafio à coragem. É necessário, diante do adversário, a autorreconciliação primeiro, diz Emmanuel. E se nós conseguimos nos autorreconciliar, que é fazer esse caminho que eu estou aqui elaborando com vocês, a guisa de sugestão, então nós estamos com amor suficiente para chegar com o outro. Então Emmanuel diz, se o outro não quiser se reconciliar, aí já é o problema do outro, não é seu, você está livre. Veja que beleza, a liberdade nos pertence, nós não estamos na mão do outro, porque dormir achando que a gente está esbofeteando o outro, está engarguelando um parente, nós estamos levando para a cama, às vezes perispiritualmente desdobrando e fazendo movimentos assombrosos em relação às pessoas que litigaram conosco, e a despeito de termos razão, a forma como nós vamos estabelecer a justiça é pela nossa própria medida, e a nossa medida é tão pequena, porque nós não mexemos ainda na trave. Então o auto-amor, através da auto-reconciliação, é o passo inadiável para ir na direção do outro, para efetivamente, com a amorosidade que dispomos, chegarmos com menos julgamento, com menos condenação, e podermos chegar ao outro numa visão de compaixão empática, capaz de fazer um link de fraternidade com o outro. Ainda que o outro tenha que responder à justiça se ele cometeu um delito, um ilícito em relação a você. Mas isso não nos desobriga de nos liberarmos do outro, aprendendo com o que ele fez conosco acerca do encaixe que eu estabeleci, e desse aprendizado, orar no mínimo pelo outro, ou ir ao encontro do outro, para legitimar com o outro, da minha parte, a conciliação com aquele que se colocou na posição de um adversário, um inimigo, um oponente. Hoje, nós somos chamados pelo Espiritismo
a fazermos essa viagem tão demorada, tão difícil e tão desafiadora, que é de podermos estabelecer a autorreconciliação para podermos não desencarnarmos, como diria Jesus. E diante da consciência dizer: puxa, deixei de fazer o que tinha que fazer, vou voltar. Dizia Jesus: reconcilia-te com teu adversário enquanto estás a caminho com ele, enquanto estás encarnado com ele. Porque se a gente não se reconciliar, a gente sai, é entregue ao juiz, à consciência, aos oficiantes da justiça, que são os benfeitores espirituais, eles te encerram na prisão, novo corpo, e tu não sairás de lá até que tu pagues o último centil. Na linguagem metafórica, se eu não me reconcilio com outro, não adianta o outro ter desencarnado ou eu desencarnar, nós vamos nos rever. Nós vamos nos rever para aprendermos a deslindar, desatar o nó que nós deixamos. Fazendo a nossa parte, nós lograremos, portanto, alcançar a estatura daquele que libertou-se, na linguagem do Espírito Maria Dolores. Pode ser feliz, porque o perdão é uma atitude de liberdade, daquele que escolheu ser livre da mão do outro, da agressão do outro, do roubo do outro, da traição do outro, da ingratidão do outro. Quando eu consigo, pelo exercício de auto-mergulho, descobrindo aquilo que eu preciso trabalhar em mim e me desvinculando da minha sombra, iluminando-me, eu chego na liberdade de poder até ir ao encontro do outro, que se coloque de forma avessa, inimigamente em relação a mim, e poder ser com ele como um irmão, a despeito da resistência que se nos oponha. Foi assim com Jesus. Diante de Caifás, do soldado, dos soldados que o agrediram, que o prenderam, diante do sacerdócio que fez aquele conluio, diante da multidão que fez o plebiscito, escolhendo Barrabás e determinando que ele morresse, dominado que estava por um pequeno grupo, pela elite da época, e ele voltou, pediu perdão do alto da cruz e voltou, para os mesmos beneficiários do seu amor, para os mesmos discípulos que tinha abandonado, que tinha traído, negado, como Pedro, não cobrou nada de ninguém, e no exercício de alto amor, demonstrando que estava livre dos adversários, dos inimigos, voltou para exercer o amor, dizendo que em a natureza o normal é ser livre, e a liberdade é conquistada através da verdade, que guindada pelo amor nos leva ao exercício desse amor até o inimigo, que é a expressão mais bela da caridade. Por isso, Maria Dolores nos propõe esse olhar para a natureza, para que não desistamos de exercitar o amor do autoencontro, para ir nos melhorando, repercutir no outro a nossa melhora, e não abrindo mão do amor, podermos, como derivativo desse amor, exercitarmos o perdão, como manifestação de inteireza moral, de elegância espiritual, através da qual você livre, convida o outro à liberdade também. Se ele quiser, somos livres. Se ele não quiser, é a escolha dele para um outro momento. Mas não te iludas, amigo. Por mais se expandam lágrimas contigo, todo lamento é vão. Tudo que existe e persiste do mundo vive do entendimento harmônico e profundo através do perdão. Perdão que lembra o sol no firmamento, sem se fazer pagar pelo seu foco opulento, a vencer a escuridão da noite insondável e fria dia a dia, e a nutrir no seu longo itinerário o verme, a flor, o charco e o pó, o ninho e a fonte, de horizonte a horizonte, quando for necessário. Perdão que se nos destaque na bênção da humildade da rosa, estrela cetinosa, que ao invés de pousar sobre o diamante, desabrocha sobre os espinhos, como a dizer que na vida, de caminho a caminho,
ninguém despreza ninguém, e alta, bela, generosa e fecunda, quer que toda maldade se transfunda na grandeza do bem. Perdão que se reporte, a brandura da terra pisoteada, esquecida heroína da paciência, que acolhe em toda parte os detritos da morte e sustenta os recursos da existência, mãe escrava e sublime de amor mudo, que preside em silêncio ao progresso de tudo. Amigo, assegura a certeza de que o perdão é lei da natureza. Perdoa e seguirás em liberdade do rumo certo da felicidade. Nas menores tarefas que realizes, para lembrares sem sombra os instantes felizes na seara de luz na qual a luz de Deus se insinua e reflete, é importante perdoar 70 vezes 7 cada ofensa que venha perturbar o nosso coração, o que vale afirmar que na senda de ascensão, em favor à glória que aspiras na luta transitória, é mais do que importante, é essencial que te esqueças por fim de todo mal. E em tudo no bem que te dês, Deus espera que tu ajudes, ames e perdoe outra vez. Gratidão.

0: Agradecemos ao nosso irmão Alberto Almeida, Deus o abençoe.
1: Você acompanha agora a palestra Reconciliação com os Adversários. 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
1: Nós estamos agradecendo você que acompanhou conosco mais esse evento que nós transmitimos para você. E olha só, você já se manifestou, deixou seu recadinho aí no nosso livro de visitas? Se não deixou, por favor, se manifeste. É muito importante nós termos o feedback de vocês, termos o retorno de vocês, porque nós vamos encaminhar para o expositor, para a expositora que trouxe esse tema para nós e também para os organizadores. Esperamos o seu recadinho, esperamos a sua mensagem aqui conosco. E continue ligadinho aqui com a gente, porque a programação da Rádio Fraternidade é 24 horas no ar, com mensagens, música, programas e você aqui conosco. Um grande abraço a todos vocês que estiveram com a gente, que se manifestaram no nosso livro de visitas, o nosso carinho e a nossa gratidão. Que Jesus abençoe e ampare todos vocês.
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5: 4 horas e 20 minutos.
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6: Olá, seja o vosso falar sim, sim, não, não. O que passa disso é de procedência maligna. Essa é uma frase de Jesus que nós podemos pensar um pouco a respeito. Seja o vosso falar sim, sim, não, não. Quantas vezes nós titubeamos naquilo que vamos fazer, titubeamos nos nossos propósitos de vida? Quantas vezes nós dizemos não querendo dizer sim, outras vezes dizemos sim querendo dizer não? Quantas vezes nos falta um senso de determinação, um senso de rumo certo? Ficamos muitas vezes em dúvida do que fazer, do que falar. Ficamos em dúvida entre o que nós devemos efetivamente expressar e aquilo que nós expressamos. Quantas vezes falamos aquilo que não sentimos e quantas vezes sentimos aquilo que não falamos. Esse sim, sim, não, não, não quer dizer que nós devamos ser agressivos na fala. Não significa que devamos ser

0: quando dissermos o sim, quando dissermos o não, façamos isso com educação, com respeito. Há aquelas pessoas que dizem, eu discordo de você e eu sou assim. Ótimo, continue discordando, mas pode falar de maneira diferente. Em vez de dizer, eu discordo de você, pode dizer, eu penso de maneira diferente e expor a maneira que pensa. Há pessoas que falam não de maneira contundente, em vez de dizer um não em função do momento, em função daquelas condições, e dizer que pode-se dialogar a respeito. Então esse sim, sim, não, não, não é para sermos agressivos, radicais, impulsivos, não. É pensar bem no sim, pensar bem no não, e evitar o titubeio. Nós titubeamos ou estamos titubeantes, evitemos então falar o sim ou falar o não. Porque disse-nos o Cristo que a incerteza seria de procedência maligna. Veja o que ele diz na frase, seja o vosso falar sim, sim, não, não, pois o que passa disso é de procedência maligna. Então pensemos bem antes de falar. Nem sempre nós falamos o que pensamos, mas podemos sempre pensar bem no que vamos falar. Se sim, sim, ou se não, não, pensemos sempre antes. Um bom dia para todos vocês.
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0: 4 horas e 29 minutos.
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2: Olá, amigos e amigas. Estamos novamente aqui para mais um episódio, uma reflexão do Evangelho e Vida. Hoje, buscando meditar um pouquinho a respeito das nossas potencialidades, a respeito daquilo que cada um de nós pode fazer na obra do Cristo na Terra, a maneira pela qual cada um de nós pode contribuir com Jesus na construção de um reino de bem, de amor, de paz e de fraternidade. Para isso, no entanto, devemos ou somos convidados a desenvolver os nossos dons, os nossos potenciais, a utilizar aqueles talentos que nos foram concedidos pelo Senhor a partir do nosso merecimento, do nosso esforço, para que possamos multiplicar os talentos do bem e do amor na Terra. Acontece que muitos de nós, muitas das vezes, estamos tão preocupados ou tão fixados nos talentos ou nos dons de outras pessoas que não atentamos para os nossos próprios. Desejaríamos tanto ter os talentos, a capacidade de tal ou qual indivíduo, mas nos esquecemos que também temos os nossos e, tão especiais quanto, o daquele ou daquela pessoa que admiramos. Cada um de nós tem a sua parcela na obra divina e essa parcela é intransferível. Só você pode cumprir o seu papel no universo. Ninguém mais pode fazer por você. Só você é capaz de cumprir de maneira bem-sucedida o teu programa no universo, a tua parcela de contribuição. Então é preciso que meditemos, porque às vezes passamos uma vida inteira ou anos de nossa existência almejando desenvolver aqueles dons, esquecendo de desenvolver os nossos, e aí nos frustramos, porque não eram aqueles os dons, pelo menos não neste momento, que somos convidados a desenvolver, mas sim aqueles que trazemos conosco a partir de conquistas que já temos e que precisam ser burilados, transformados. Essa é a proposta para a nossa vida. Muitas vezes estamos tão preocupados em viver a vida do outro, em fazer o que ele faz, que esquecemos de ser nós mesmos. E a melhor pessoa que você pode ser é você mesmo. Então não almeje ou não anseie tanto aquilo que o outro faz, aquilo do outro. O trabalho é dele, na condição de consciência em que ele se encontra. Os méritos já alcançados são dele. Mas perante o Criador, você tem a mesma importância que ele. A tua execução bem feita dos seus trabalhos ou dos deveres que você foi convidado a realizar é tão importante para a obra divina do que a atuação daquele ser que você considera como seu ídolo ou como a sua meta ou como um espelho no qual você busca se inspirar. Portanto, atentemos para isso, porque é uma fala do apóstolo Paulo na sua primeira carta aos Coríntios, capítulo 12, versículo 4, em que ele diz de maneira resumida e muito profunda: ora, há diversidade de dons, mas o Espírito é o mesmo. Então, por mais que aos seus olhos a atividade daquele a quem você admira possa parecer mais importante do que a sua, não é assim para Deus. Porque Deus trabalha por meio dele, assim como ele se dispõe a trabalhar por meio de você, desde que você se abra a isso, desde que você se disponha a isso. E a sua ação, por mais singela que pareça, será tão importante quanto a mais grandiosa das ações do mais grandioso dos seguidores do bem e do amor. Todos temos a ação no mesmo valor. O valor, quem diz o valor da ação, é a alegria com a qual fazemos, o amor que colocamos nela, a nossa sincera vontade de servir, de sermos úteis, de contribuir para com as criaturas e com o universo. É isso que denota o valor da nossa ação. O próprio Cristo já o havia dito quando nos fala a respeito do óbolo da viúva. Muitos haviam dado ali fortunas. Ela deu um óbolo, mas o deu com um sincero sentimento de amor, de vontade de ajudar, de servir, de ser útil. Assim também a nossa vida. Não importa se é um óbolo, faça-o e faça com amor, porque só você pode fazer bem o que você foi convidado a fazer na Terra. Só você pode ser você mesmo, ninguém mais poderá sê-lo. E a tua parcela, a tua contribuição é essencial para que a obra divina se manifeste na Terra. Portanto, invista nos seus dons, invista em ser você mesmo, fazendo o melhor que você pode. É isso que Deus e que Jesus esperam de nós. Que Jesus lhes abençoe sempre. Muita paz.
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0: 4 horas e 44 minutos.
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2: Olá você, seja muito bem-vindo a mais um programa Refletindo com Joana. Nós pretendemos fazer uma série de alguns programas trabalhando a culpa, hoje trabalhando a origem da culpa, a culpa psicológica ou a psicologia da culpa, e aí nós vamos trabalhando com os efeitos da culpa nos nossos comportamentos, em nossas vidas. Tá? Então, o livro que nós vamos trabalhar é o Conflitos Existenciais, da série psicológica de Joana de Ângeles. O capítulo 6 vem trabalhar sobre a culpa. Então, ela vem trazer para nós que a culpa procede da sombra escura do passado. Então, consequência de processos, males que nós tenhamos praticados na vida passada. Isso reverbera agora em processos de vivências nossas com alguns conflitos, tá? E ela traz também que tem uma segunda origem. Então, a primeira hipótese é essa, que nós trazemos a culpa do passado e trazemos também a culpa como origem na infância, na formação da nossa personalidade, decorrente de quê? Da educação que nós tivemos, que nos foi ministrada. Então, ela trabalha isso, que a culpa, então, é o resultado da raiva que alguém sente contra si mesmo. Então, é um processo de raiva contra mim. Eu errei e não aceitei ter errado, eu erro e não aceito ter esse movimento ainda de erro. É como se Eu me punisse, a culpa que entra com esse viés de punição, com esse viés dessa raiva que eu tenho de mim. E ela diz, voltada para quê? Para dentro. Em forma de quê? De sensação de algo que foi feito erradamente. Essa é a premissa básica da culpa. A culpa que, eu diria, tem uma mensagem, eu não me lembro, mas de Emmanuel, que é a culpa positiva e a culpa negativa. A culpa positiva, que é resultado dessa raiva de nós mesmos, pode ser importante para que você reconheça o que fez. Ok, perfeito. Agora, depois disso, é que nós vamos começar a entender essa culpa como um processo de adoecimento, gerando vários transtornos de personalidade, inclusive, e adoecimento, né? Então, porém, ela diz, o remorso que gerou o fenômeno de identificação do erro, então eu errei, gera um remorso, mas ela diz, mas não se fez acompanhar da coragem para conveniente reparação. Então veja, você e eu erramos, então vem aquele remorso, identifiquei o erro, veio o remorso, mas não me acompanhou essa coragem de ir lá reparar esse meu erro, entende? Transferindo para quê? Para os arquivos do espírito, o conflito em forma de culpa. Então, em vida passada, eu devo ter errado você, alguma coisa que nós fizemos, nós tivemos o remorso, mas não tivemos oportunidade ou tempo ou coragem de reparação. Isso fica registrado em nosso espírito, ela diz, que resuma no quê? Facilmente desencadeando de qualquer ocorrência produzida pela associação de ideias condutora de lembrança inconsciente. Então ela diz que, olha, o conflito em forma de culpa vai ressoar, vai resumar facilmente, desencadeando qualquer ocorrência nesse processo inconsciente. As ideias ficam ali por associações de ideias, nós ficamos no nosso inconsciente. E nós não percebemos, às vezes, que essa culpa está me levando a ter comportamento, né? Nós vamos, às vezes, querer trabalhar demais, às vezes, querer fugir de algumas situações que podem me levar a inconscientemente, às vezes, me levar a erros tais quais eu errei no passado. Então, essa é a primeira parte. Ela diz, ó, apresenta-se a culpa como forte impregnação emocional. Em forma de quê? De representações ou ideias, que são as lembranças inconscientes, parcial ou totalmente reprimidas, que ressurgem no comportamento, nos sonhos, com fortes tintas de conflito psicológico. Olha o quanto que é sutil esse movimento, né? Então você está vivendo algumas ideias, está tendo alguns comportamentos, você sonha às vezes com algumas coisas, mas você não associa isso a uma culpa do passado. E na segunda hipótese, é a má formação educacional, especialmente quando impede a criança de desenvolver a sua própria identidade, os pais que, né, conspira para quê? Para a instalação da culpa. Então, o pai que não sabe, ou a mãe, ou o educador, ou seja, o cuidador, seja em qual parentalização que estiver, ele não deixa essa identidade se desenvolver, esse ser se desenvolver. E nós vamos ver como. Ela diz aqui, ó. Saúde. Precipita-lhe a fase do desenvolvimento adulto com expressões piegas nas quais se afirma. Ela diz, já é uma mocinha. Então, olha, isso não é comportamento de mocinha. Trata-se de um rapazinho, inculcando-lhes condutas extravagantes sem que deixem de ser realmente crianças. Então a criança começa a se desenvolver. A menininha de 6, 7 anos, eu vejo as mães falando aos pais, você já é uma mocinha, você não pode falar assim não, você não pode fazer assim não. E a criança não vai reprimindo aqueles conteúdos, eu não posso expressar, porque se eu expressar, meu pai vai me julgar. E essa repreensão, essa vida infantil, que é a formação da personalidade, que constrói e traz essa consciência de si. Então, essas quebras que vai acontecendo na educação, essas falas mal colocadas, não deixa a criança se expressar. Às vezes a criança fala que não gosta de alguma coisa. Você não tem que gostar, não. Você não tem que gostar. Eu estou falando para você comer, você come. Eu estou falando para você fazer, você faz. Então são pais que geram esse processo na criança. E a criança fica com aquilo na cabeça. E quando come ou faz alguma coisa que o pai disse que não era para fazer, mesmo sendo uma injunção, sendo uma colocação equivocada do pai ou da mãe, a criança entra em culpa, né? Mesmo que não seja errado, viu, gente? Veja o tanto que é complicado isso. Outra coisa que Joana traz para nós, constrangida, né, a ocultar a sua realidade. Então a criança fica constrangida de falar o que sente, o que dói, o que não dói, o que gosta, o que não gosta, o que pode, o que não pode. Ela está em formação, ela precisa experimentar, a fim de não ser punida, sentindo-se obrigada a agradar os seus orientadores. Quantos pacientes que eu atendo no consultório, como seja agradável, tem que agradar todo mundo para receber um sim, para receber um abraço, para receber um carinho, para receber um afeto. Então isso é muito comum, tá? A criança compõe um quadro de aparência como forma de conveniência. Então ela se adapta àquela situação porque convém para ela. Ela não tem força, condições de lutar contra isso. Então ela se adapta, a psique se adapta e ela gera essa conveniência. Então fica, convém ficar assim. E ela vai crescendo desse jeito. Então a Joana diz, frustrando-se profundamente e perturbando o caráter moral, que perde as diretrizes de dignidade, os referenciais do que é certo e do que é errado. Olha, eu estou no telefone, fala que a minha mãe não está. Quanta gente já ouviu isso? Fala que eu não posso agora, porque eu estou muito ocupado. E às vezes você está lá sentado no sofá sem fazer nada. Eu estou muito estressado, não quero conversar com ela. Mas só vive estressado, né? Então tudo isso vai gerando nessa criança um conflito na sua formação, da sua personalidade. E ela vai se adaptando. Deixa eu ver se eu trouxe mais alguma coisa disso. Para finalizar, esses dois pontos, que é a culpa trazida do passado e a culpa da infância aqui, ó. Apesar de pretender se tornar independente, o educando, invariavelmente ele cresce codependente. Isto é, sem liberdade de ação, de satisfação, culpando-se toda vez que se permite o prazer pessoal fora dos padrões estabelecidos e das imposições, né, que são essas injunções programadas, que o pai aprendeu com o pai dele aprendeu com o vô, e traz essa transgeracionalidade desse patriarcado que tem prejudicado muito na formação da personalidade. Ela diz, para poupar-se a problemas, perde a capacidade de dizer não. Quantas e quantas pessoas que você conhece que não consegue falar não? A espontaneidade de ser coerente com o que pensa. Não, não penso assim. Tem pessoas que não conseguem falar o que pensa diferente, porque ele tem medo, ele tem... Se eu falar, vão me julgar, e aí ele entra em culpa. Com o que sente, não posso falar o que eu estou sentindo. Não, estou com raiva mesmo, estou triste. Não, você não pode falar que está triste, não. Você não pode falar que está com raiva, não, isso é feio. E a criança vai crescer com isso. Não pode ter desejo. Você deseja alguma coisa, ixi, pronto. Olha o tanto de situações que vai inculcando, vai colocando nessa personalidade essa codependência e esse sistema disfuncional, adoecido, de esses complexos, né, que são esses afetos adoecidos que vão constelar aí mais para frente. Não poucas vezes a criança é punida quando se opõe. Não, não quero fazer isso. Ah, pronto, você tem que fazer. Quando externa o seu pensamento. É sim que você está pensando? Você não pode pensar isso, não? O que é isso? Menino, você não pensa isso, não? Menina, é isso que a gente ouve. Quando se nega, alterando a maneira de ser, a fim de evitar-se os sofrimentos. Então ela se nega de falar, de desejar, de expor, e vai reprimindo tudo isso. E os adoecimentos estão aí, psicológicos, aos montes, né? Ver se eu trouxe mais alguma coisa. Então, para finalizar, a culpa pode apresentar-se a partir do momento em que se deseja viver a independência. Então, essa criança que foi dessa injunção, que teve esse regime de castração, quando ela quer ter uma independência, esse indivíduo adulto, começa a culpa. Olha, como se isso constituísse uma traição aos pais, um desrespeito àqueles que contribuíram para o desenvolvimento da existência, que deram orientação, que se esforçaram pela educação recebida. É aquela questão do honrar o pai e a mãe, às vezes, mas eu honrar negativamente, né? Então não posso fazer diferente porque eu vou estar desonrando, eu vou estar desrespeitando. E não é isso, gente. Precisa desse esclarecimento. Entretanto, diz Joana, merece considerar que, se o esforço foi realizado com o objetivo de dar felicidade, esta começa a partir do instante em que o indivíduo afirma-se como criatura, sua individualidade, em que tem a capacidade para decidir, o poder de decisão. Ele não aprendeu, não podia decidir, não podia falar nada, para realizar, não podia realizar nada. Tudo que ele fazia, ele era questionado, julgado, para fazer-se independente. Então, olha, para finalizar com essa frase que eu adorei: a culpa é algoz persistente e perigoso, que merece orientação psicológica urgente. Então fica aí para nossa reflexão com Joana esse tema culpa, né? Nós trouxemos hoje então as duas hipóteses que Joana traz como causas dessa culpa do passado e da infância. Trabalhamos aí as duas rapidamente, depois vocês podem ir estudar, o capítulo traz mais referência para nós, e aí nós vamos continuar depois com as lamentáveis consequências que a culpa não liberada faz, tá bom? Grande abraço, felicidades para vocês.

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3: 5 horas e 2 minutos.
4: Terapia contra o suicídio. O espírito de uma jovem suicida, cujo nome na Terra era Hilda, relata seus padecimentos após a morte do corpo, deixando bem clara a causa do seu gesto infeliz. Além da sua rebeldia em não aceitar a vida com suas naturais dificuldades, também foi inspirada por espíritos obsessores, ou seja, por almas situadas temporariamente nas faixas da ignorância e da maldade. Eis alguns trechos do depoimento do espírito Hilda pela psicofonia do médium Francisco Cândido Xavier, registrado na obra Vozes do Grande Além. Fala-vos, humilde companheira que ainda sofre, depois da aflitiva tragédia no suicídio. Alguém que conhece de perto a responsabilidade da queda que se arrojou infeliz. Obsidiada fui eu, é verdade. Jovem caprichosa, contrariada em meus impulsos afetivos, acariciei a ideia de fuga, menoscabando todos os favores que a providência divina me concedera à estrada primaveril. Acalentei a ideia do suicídio com a volúpia e com isso, através dela, fortaleci as ligações deploráveis com os desafetos de meu passado, que falavam mais alto no presente. Esqueci-me dos generosos progenitores, a quem devia ternura, dos familiares com os quais me empenhara em abençoadas dívidas de serviço. Olvidei meus amigos, cuja simpatia poderia tomar por valioso escudo em justa defesa. E desviei-me do campo de sagradas obrigações, ignorando deliberadamente que elas representavam os instrumentos de minha restauração espiritual. Em razão disso, padeci, depois do túmulo, todas as humilhações que podem rebaixar a mulher indefesa. Vejamos agora o que nos aconselha a jovem suicida para nos defendermos da ideia nefasta do suicídio. Cumpramos nossas obrigações. Visitemos o amigo enfermo. Atendamos a criança desventurada. Procuremos a boa execução de nossas tarefas. Busquemos o convívio do livro nobre. Tenhamos a conversação robusta e edificante. Refugiemo-nos no santuário da prece e devotemo-nos à felicidade do próximo, instalando-nos sob a tutela do bem e agindo sempre contra o pensamento insensato. Porque através dele, a obsessão se insinua. A perseguição se materializa e quando acordamos diante da própria responsabilidade, muitas vezes a nossa consciência chora tarde demais. Ao analisarmos o depoimento de Hilda, cremos que para vivermos neste mundo, precisamos basicamente, primeiro, aceitar as pessoas como são e segundo, aceitar a vida como se nos apresenta, mas fazendo tudo por melhorá-la incessantemente.
5: Seja o que for que peçais na prece, crede que o obtereis, e concedido vos será o que pedirdes, afirmou Jesus.
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1: 5 horas e 10 minutos.

Domingo 13 de maio de 2012, comemoramos o Dia das Mães. A despeito do caráter comercial que envolve a data, nós queremos endereçar a todas as internautas mães que nos ouvem a nossa mensagem de paz, de alegria, o pedido a Deus que continue a fortalecê-las nessa missão tão importante, que é dar a oportunidade da reencarnação a todos nós que nos encontramos na nossa marcha evolutiva rumo à perfeição. É um dia de muita alegria para alguns, para outros de saudades, para outros até de desencantos. Mas é sempre oportuno lembrarmos de Mãe Santíssima, a mãe de todos nós, que viu morrer na cruz o seu amado Filho Jesus, em favor de todos nós, a humanidade inteira. E é a Mãe Santíssima que pedimos envolver todas as mães, encarnadas e desencarnadas, com o seu amor, com o seu manto de proteção, dando a todas a assistência, o amparo e as forças para levarem adiante esta missão tão importante. E nós vamos homenagear todas as mães com a prece de Mei Mei, oração de mãe, que faz parte da obra A Luz da Oração, pela psicografia de Francisco Cândido Xavier. Oração de mãe. Deus de infinita bondade, pusestes astros no céu e colocastes flores na haste agressiva. A mim destes os filhos, e com os filhos me destes o amor diferente, que me rasga as entranhas como se eu fosse roseira espinhosa que mandasseis carregar uma estrela. Aceitastes minha fragilidade a vosso serviço, determinando que eu sustente com a maternidade o mandato da vida. Entretanto, não me deixeis transportar sozinha um tesouro assim tão grande. Dai-me forças para que vos compreenda os desígnios. Guiai-me o entendimento para que a minha dedicação não se faça egoísmo. Guardai-me vossos braços eternos, para que o meu sentimento não se transforme em cegueira. Ensinai-me a abraçar os filhos de outras mães, com o carinho que me insuflais no trato daqueles de que enriquecestes minha alma. Fazei-me reconhecer que os rebentos de minha ternura são depósitos de vossa bondade, consciências livres que devo encaminhar para a vossa vontade e não para os meus caprichos. Inspirai-me humildade para que não se tresmalhem no orgulho por minha causa. Concedei-me a honra do trabalho constante, a fim de que não venha precipitá-los na indolência. Auxiliai-me a querê-los sem paixão e a servi-los sem apego. Esclarecei-me para que eu ame a todos eles com devotamento igual. No entanto, Senhor, permiti-me inclinar o coração em vosso nome, por sentinela de vossa bênção, junto daqueles que se mostrarem menos felizes. Que eu me veja contente e grata, se me puderem oferecer mínima parcela de ventura, e que me sinta igualmente reconhecida se, para afagá-los, for impelida a seguir, nos caminhos do tempo, sobre longos calvários de aflição. E no dia em que me caiba entregá-los aos compromissos que lhes reservastes, ou a restituí-los às vossas mãos, daqui, ainda mesmo por entre lágrimas, possa eu dizer-vos em oração, com a obediência da excelsa Mãe de Jesus: Senhor, eis aqui tua serva, cumpra-se em mim, segundo a vossa palavra. Mei Mei. Muita paz,
muitas alegrias e o desejo de que a missão da maternidade possa fazer com que cada vez mais todas as que são mães aceitem as dificuldades, rejubilem-se com as alegrias e confiem na misericórdia divina. Quem fala é Vânia Amância Abdumassi. 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

Olá, eu sou Cosme Massi e vamos responder a mais uma pergunta dos nossos espectadores. Como evitar o temor da morte? Primeiramente, fazendo algo muito importante, adquirindo a convicção plena de que a morte não existe. A morte é apenas um fenômeno físico em que o corpo desaparece. Mas eu que penso, que falo, que sinto, que tenho desejos e vontades, eu sou um espírito imortal. Cada um de nós é um espírito imortal que não morre jamais. Adquirir essa convicção, mergulhando no pensamento profundo, lúcido de Allan Kardec, estudando as suas obras, fazendo as experiências pela mediunidade, para ter a certeza de que a vida continua, de que a alma não morre. Então, a primeira providência para evitar o temor da morte é exatamente adquirir a convicção, a certeza de que não há morte em nenhum momento para o espírito. A segunda providência é entender melhor o estado do espírito após a morte do corpo. Porque muito do medo que a pessoa sente com a morte está na visão equivocada que ela tem do que vai acontecer com ela depois da morte do corpo. Quando nós entramos nas teologias tradicionais, nas diversas religiões tradicionais, isso é muito aterrador. O indivíduo fica pensando que vai morrer e vai para uma região de dor, de sofrimento, de tortura. Isso é absolutamente sem sentido algum. Allan Kardec vai nos demonstrar que os sofrimentos do espírito após a morte do corpo são sofrimentos de natureza moral, de natureza psicológica, são angústias, dores, que não são menores do que as dores físicas, porque muitas angústias e dores são muito piores do que as dores físicas. Mas se são dores morais, depende apenas de cada um de nós ter uma vida espiritual mais feliz, corrigindo os seus sentimentos, as suas emoções, buscando cultivar a alegria, o bem-estar interior, para que ele possa ter a certeza de que não vai morrer e ficar em nenhum lugar de dor ou de sofrimento. Não há infernos ou regiões infernais que pudessem produzir dores físicas, dores ou torturas no espírito que não tem nenhum corpo físico para ser torturado. Então, quando a gente tem uma compreensão clara do que é a vida após a morte, na certeza de que a vida continua, o medo desaparece naturalmente. Você espera a morte com tranquilidade, sabendo que a vida continua e que você vai continuar existindo, embora ainda com seus defeitos, embora ainda com as suas emoções em luta, em progresso, em contínuo aperfeiçoamento. Então, mesmo sabendo que ainda é espírito imperfeito e que vai continuar vivendo ainda com muitas imperfeições, ele sabe que não vai encontrar nenhuma dor, nenhum sofrimento físico na vida espiritual. Então, ele vai se tranquilizar e vai descobrir que vale a pena continuar vivendo e aprendendo sempre que Deus nos fez para aprender e para sermos felizes. Muito obrigado pela questão e até uma outra oportunidade.

Ouvintes da Rádio Fraternidade, a emissora do bem na internet, as nossas cordiais saudações. Hoje nós temos a satisfação de entrevistar a nossa querida irmã Maria José, brasileira, casada, residente em Zurique, na Suíça, que se encontra no Brasil em visita a familiares e também aqui na cidade de Uberlândia, em Minas Gerais, onde ela veio para conhecer os companheiros da web, Rádio

0: Fraternidade, que ela representa lá na Suíça, como repórter, cobrindo vários eventos espíritas que ocorrem por lá. Maria José, sede bem-vinda. Depois de seus cumprimentos, gostaria que você falasse um pouquinho de suas atividades na cidade de Zurique, onde você é a nossa representante, atuando como repórter da Web Rádio Fraternidade, a emissora do bem na internet. Quais as novidades em termos de sua participação dentro do movimento espírita naquela cidade? Como está a situação do espiritismo no país onde Allan Kardec iniciou a sua formação para a grande tarefa de codificação da doutrina espírita?
1: Olá, queridos ouvintes da Web Rádio Fraternidade. É uma alegria muito grande estar presente aqui, fazendo novos amigos e reencontrando velhos amigos, né? Bem, as novidades na nossa casa espírita, no SEAC, lá em Winterthur, nós fazemos promoção de almoço fraterno, onde temos a oportunidade de nos reencontrar com a comunidade brasileira, né? Temos a oportunidade de conversar, trocar ideias. Nós temos na nossa casa espírita, lá em Winterthur, no SEAC, nós temos a livraria, temos a biblioteca e temos também, promovido na nossa casa as palestras, né, dos expositores, do pessoal que do Brasil vai para lá para poder fazer a divulgação da doutrina espírita. Agora, como está a situação do espiritismo, né, onde Allan Kardec iniciou a sua formação? Está crescendo. Né? Está crescendo, também até com a própria ida de muitos brasileiros, né, para a Europa.
0: Quais os principais brasileiros que têm aparecido por lá a fim de fazer palestras?
1: Adenauer Novaes, Medrado, Francisco do Espírito Santo Neto, Divaldo está conosco lá todos os anos, na época de Pentecostes, Raul Teixeira, né, e outros, né, que estão surgindo aí.
0: Muito bem. E na Europa, de um modo geral, como está, na atualidade, a aceitação da doutrina espírita, Maria José?
1: Olha, tá sendo bem aceita, bem aceita. Nós sabemos que a Espanha, Portugal, hoje já tem um considerável número de casas espíritas.
0: E quais as atividades que vocês realizam em Zurique, no Centro de Estudos Espíritas Allan Kardec?
1: Bem, na realidade estamos em Winterthur, né? E lá nós realizamos atividade de palestras em português e alemão, o passe, o atendimento fraterno, que é realizado por Valda e Goretti, o empréstimo de livros pela biblioteca, os livros em vários idiomas para serem adquiridos lá com a Ana Paula e Sandra, e a evangelização com Arlete e com Oliver e Sandra Verbena, a juventude.
0: Ah, que maravilha. Eu ia, inclusive, te pedir para você falar do trabalho dessa equipe, né? Mas você já fez aí uma referência ao que eles estão fazendo por lá. Mas uma coisa que vem em decorrência disso aí é o envolvimento das pessoas a quem vocês se dirigem, né? Como é que está o envolvimento das pessoas, principalmente dos jovens, nesse trabalho que vocês realizam?
1: Super dedicados, super interessados, né? E tanto Oliver quanto Sandra, as meninas que trabalham, têm uma dinâmica, implantar o EGE, né? O EGE já está implantado, então é uma alegria muito grande.
0: E quais os livros espíritas mais conhecidos lá na Suíça e, assim, de resto na Europa, Maria José?
1: Olha, eu acredito pelos brasileiros todos, né? Em língua alemã, nós estamos aguardando, né, a oportunidade de traduzir para o alemão mais alguns autores.
0: Parece que o Oliver vai desenvolver esse trabalho, né?
1: Com certeza, Oliver, Sandra, né? E Raymond, né? Tem uma equipe lá de língua alemã bem, bem dedicada, bem estudiosa, bem conhecedora.
0: Bem, eu gostaria que você falasse das principais dificuldades que vocês enfrentam por lá para divulgar as ideias e os princípios da codificação kardeciana.
1: As maiores dificuldades para a gente é a língua. Né, é o idioma. Então, por isso que a gente frisa muito, bate muito na tecla, a questão da tradução. Né? E hoje a gente também conta com um número considerável de pessoas dedicadas no movimento espírita, e isso assim nos incentiva, nos fortalece muito. Né?
0: É, vocês estão desenvolvendo lá na Suíça o mesmo trabalho que os bandeirantes realizaram aqui no Brasil, quando da nossa colonização, né? Foram eles quem desbravaram os sertões, trazendo a civilização para o interior do país. E vocês estão desbravando, né? Esse sertão que existe às vezes nos corações dos habitantes europeus em relação aos ensinamentos espíritas, né, Maria José?
1: É verdade. Hoje nós temos lá na Suíça, a gente observa que as mulheres mães, trabalhadoras, pessoas dedicadas estão na direção das casas espíritas, né? Então isso é uma alegria, é muito bom mesmo. É sobre, lembrando bem, a nossa querida Edith Burkhardt é uma pioneira da divulgação do espiritismo em terras europeias. Edith é uma dedicadora, é uma estudiosa na tradução das obras do português para o alemão. E também a nossa querida Edith Martin, que é uma peruana que se dedica à atividade espírita na nossa cidade, na nossa região de Winterthur, na Suíça.
0: Muito bem, a gente gostaria imensamente que você permanecesse por mais tempo aqui em nossa cidade, convivendo conosco, esses momentos de confraternização que vão ficar assim gravados para sempre em nossa lembrança. Mas a gente sabe que você é dona de casa, tem as suas ocupações, os seus deveres, principalmente o seu comprometimento com as tarefas espíritas na cidade de Zurique. E nós, então, só nos resta agradecer a Jesus esta oportunidade. E deixamos à sua disposição, Maria José, o microfone da Web Rádio Fraternidade para a sua mensagem final.
1: Bem, a mensagem, eu quero desejar a todos os ouvintes uma mensagem de paz, de amor, que todos acompanhando a programação da rádio, possam realmente fazer a sua transformação moral, a sua transformação emocional e se dedicar ao bem. Né? A mensagem do Cristo é esta, é o conhecimento e a exemplificação. Então, um abraço a todos e até a próxima.
0: Acabamos de entrevistar a nossa irmã Maria José, residente em Zurique, na Suíça. 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

0: 5:37.
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0: Amigos da Rádio Fraternidade, abraço fraterno a todos os ouvintes e as nossas saudações em Jesus. Eu, Hélio Dias e Lenice Baranda, sequenciamos hoje mais um programa da série Vida e Obra de Bezerra de Menezes, na sua Rádio Fraternidade. Programa Vultos do Espiritismo.
1: Vamos homenagear as grandes figuras do Espiritismo no mundo e no Brasil. Personalidades fundamentais na decodificação de nossa doutrina espírita e sua divulgação. A contribuição destas personalidades para o planeta Terra e o mundo espiritual reforçam a nossa convicção. A terceira revelação de Cristo é a porta para a grande renovação de nossa constelação crística.
0: O programa será em capítulos semanais, apresentando a vida e obra dos grandes mestres do Espiritismo.
1: Ave Cristo para os vultos do cristianismo.
0: Biografia Bezerra de Menezes, uma série da vida e obra de Bezerra de Menezes em capítulos semanais.
1: O próximo que lhe incomoda foi vítima, com certeza, da falta de diretriz certa.
0: Capítulo 2: Formação profissional e política de Bezerra de Menezes.

0: Graduada em medicina no ano de 1856, Bezerra de Menezes abandonou o último patronímico e modificou o S de Menezes para Z, passando a assinar-se simplesmente como Adolfo Bezerra de Menezes. Nesse ano, o governo imperial decretou a reforma do Corpo de Saúde do Exército Brasileiro e nomeou para chefiá-lo como cirurgião-mor. Dr. Manuel Feliciano Pereira Carvalho, antigo professor de Bezerra de Menezes, que convidou Bezerra para trabalhar como seu assistente. A 27 de abril de 1857, Bezerra candidatou-se ao quadro de membros titulares da Academia Imperial de Medicina com a memória. Algumas considerações sobre o cancro encarado pelo lado de seu tratamento. O acadêmico José Pereira Rego leu o parecer na sessão de 11 de maio, tendo a eleição transcorrido na de 18 de maio e a posse na de 1º de junho do mesmo ano.
1: Em 1858, Bezerra de Menezes candidatou-se a uma vaga de lente substituto da seção de cirurgia da Faculdade de Medicina do Rio de Janeiro. Nesse ano, saiu a sua nomeação oficial como assistente do Corpo de Saúde do Exército no posto de cirurgião-tenente. E a 6 de novembro, Bezerra de Menezes desposou Maria Cândida de Lacerda, que viria a falecer de mal súbito em 24 de março de 1863, deixando-lhe 2 filhos, um de 3 e outro de 1 ano de idade. No período de 1859 a 1861, exerceu a função de redator dos Anais Brasilienses de Medicina, periódico da Academia Imperial de Medicina.
0: Nesse período, a Câmara Municipal do Município Neutro tinha como presidente Roberto Jorge Haddock Lobo, do Partido Conservador. Ao mesmo tempo, Bezerra de Menezes já se notabilizara pela atuação profissional e pelo trabalho voltado à população carente. Desse modo, em 1860, em uma reunião política, alguns amigos levantaram a candidatura de Bezerra de Menezes pelo Partido Liberal, como representante da paróquia de São Cristóvão, onde então residia a Câmara. Ciente da indicação, Bezerra recusou-a inicialmente, mas, por insistência, acabou se comprometendo apenas em não fazer uma declaração pública de recusa dos votos que lhe fossem outorgados.
1: Abertas as urnas e apurados os votos, Bezerra fora eleito. Os seus adversários, liderados por Haddock Lobo, impugnaram a posse sob o argumento de que militares de segunda classe não podiam exercer o cargo de vereador. Desse modo, para apoiar o partido que necessitava dele para obter a maioria na Câmara, Bezerra decidiu requerer exoneração do Corpo de Saúde em 26 de março de 1861. Desfeito o impedimento, Bezerra de Menezes foi empossado no mesmo ano. Foi reeleito vereador da Câmara Municipal do Município Neutro para o período de 1864 a 1868.
0: Em 1865, Bezerra de Menezes desposou, em segundas núpcias, Cândida Augusta de Lacerda Machado, irmã por parte de mãe de sua primeira esposa, e que cuidava de seus filhos até então, com quem teve mais 7 filhos. Bezerra de Menezes foi eleito deputado provincial pelo Rio de Janeiro em 1866, apesar da oposição do então primeiro-ministro Zacarias de Góes e dos chefes liberais, senador Bernardo de Souza Franco, o Visconde de Souza Franco, e o deputado Francisco Otaviano de Almeida Rosa. Empossado em 1867, a Câmara dos Deputados foi dissolvida no ano seguinte, em 1868, devido à ascensão do Partido Conservador. Bezerra retornou à política como vereador no período de 1873 a 1885. Bezerra de Menezes ocupou várias vezes as funções de presidente interino da Câmara Municipal, efetivando-se em julho de 1878, cargo que correspondia atualmente ao de prefeito.
1: Neste período, acumulou o exercício da presidência da Câmara e do Poder Executivo Municipal. Em sua atuação como deputado, destacam-se algumas iniciativas pioneiras. Buscou, através de projeto de lei, regulamentar o trabalho doméstico, visando conceder a essa categoria, inclusive, o aviso prévio de 30 dias. Bezerra denunciou os perigos da poluição, que já naquela época afetava a população do Rio de Janeiro, promovendo providências para combatê-la. Foi membro, a partir de 1882, das comissões de obras públicas, redação e orçamento.
0: Bezerra de Menezes foi eleito deputado-geral pela província do Rio de Janeiro no período de 1877 a 1885, ano em que encerrou a sua carreira política.
1: Chegamos ao final do programa Vultos do Espiritismo, com Hélio Dias e Lenice Varanda, apresentando a série Vida e Obra de Bezerra de Menezes.
0: Voltaremos na próxima semana com o terceiro capítulo da série Vida e Obra de Bezerra de Menezes. Capítulo 3: Vida Empresarial e Militância Intelectual de Bezerra de Menezes.
1: Uma boa semana a todos vocês. E ave Cristo em nossos corações.

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1: 5:52.
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3: Não se deixe desestimular. No seu aprendizado diário, na caminhada necessária para a evolução, você encontra empeços variados ao longo do caminho, que parecem destinados a lhe desanimar no longo percurso. Muitas vezes, você encontra os chamados inimigos gratuitos, os amigos faladores que o deixam em situações difíceis. Outras vezes, você se depara com enfermidades físicas, com as deficiências de caráter de tanta gente, o que lhe provoca profunda tristeza, pois são companheiros que não movem uma palha em seu favor, embora ocupem seu tempo sempre que encontram a mínima dificuldade. Você tem à sua volta a inflação que cresce e os ganhos materiais que parecem não acompanhá-la, o que lhe faz pensar que quanto mais trabalha, menos ganha e gasta mais. Você costuma ver desmoronar os mais acalentados sonhos domésticos, sem se sentir no direito de fugir. Desmoronam os anseios do cônjuge atencioso e afetuoso, dos filhos estudiosos, responsáveis, respeitosos, da família companheira capaz de supri-lo de energias nas horas apertadas para o seu coração. Como se não bastasse, ainda surge a indiferença que o faz sentir-se solitário no mundo, sem qualquer apoio ou sustentação moral. Contudo, seja qual for a luta que lhe caiba, seja qual for o testemunho que tenha de enfrentar, não se deixe desestimular, não se permita o abatimento. Você não é vítima da vida. Encontra-se unicamente em processo de reeducação, tendo oportunidade de acertar-se com a vida que um dia desrespeitou em vários de seus aspectos. Você que conhece Jesus, ou que um dia ouviu sobre a lei de causa e efeito, deve raciocinar que o bem ou o mal semeado na vida, da vida será colhido, e o seu desconsolo ou o seu desalento em nada colaborará para a resolução dos seus problemas. Você deverá, então, aprender a analisar melhor as situações pelas quais tenha que passar. Deverá aprender a perdoar, a compreender, a respeitar diferenças, a falar menos, a penetrar melhor as razões das coisas, a condenar menos, a ser mais indulgente. O tempo implacável não para. Assim, se você o aproveitar para aprender a crescer e ser feliz, ele o abençoará com expressiva claridade. Caso o desperdice, recolhendo-se à maldição do desânimo ou à fuga, verdadeiramente terá lançado fora o mais expressivo tesouro que nos é oferecido pelo Criador, para que nos façamos ricos e felizes. O tempo. Não se perca nas teias do desestímulo. Confie sempre em Deus, que lhe dá sempre o melhor, dando-lhe chances de brilhar e ser feliz. Pense nisso. Os obstáculos que surgem no seu caminho não são para impedir seus passos, são desafios para serem superados. Cada vez que você consegue vencer uma dificuldade, sai dela mais fortalecido e mais confiante. Assim, não se deixe jamais desestimular em circunstância alguma, pois Deus confia no seu poder de vencer os impedimentos e vencer-se a si mesmo.

0: Você nem sempre terás o que desejas, mas enquanto estiveres ajudando aos outros, encontrarás os recursos de que precises. Chico Xavier. 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
5: Quando a luz nasce, ela não precisa lutar contra a escuridão. Ela simplesmente ilumina. Assim é o amor de Jesus, uma luz que transforma tudo ao seu redor.

0: meus discípulos serão reconhecidos por muito se amarem.
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3: Minutos de Sabedoria, por Carlos Torres Pastorino. Mensagem 182. Não se deixe levar pelo extremismo. Nem exagere para mais, nem para menos. Saiba permanecer no meio termo. Se correr demais, cansará. Se ficar muito parado, acabará consumindo o terreno debaixo dos próprios pés. E dentro de pouco, estará pisando uma cova. Não pare, mas também não queira correr demais. Caminhe firme e com segurança, sem pressa. Mas não se detenha jamais na senda do progresso. O nosso verdadeiro destino é a sabedoria e o amor. Que assim seja, paz e bem-estar.

0: Nossas saudações aos amigos ouvintes da Web Rádio Fraternidade. É para nós uma alegria estarmos aqui juntos, reunidos, em um só coração, em um só ideal, em nome do nosso amado irmão maior, nosso Mestre Jesus. Eu, Adilson, Adan e Silmar em Nova York, nossa querida irmã Renata em Clive, Paula, Beatriz em Florestal. Querido amigo, querida amiga, irmãos fraternos que acompanham este momento de oração, sugerimos que deixe junto de si, neste momento, um copo ou jarro com água, para rogarmos juntos a espiritualidade que deposite o medicamento necessário a cada um. Rogamos a Deus que as bênçãos que ora se fazem nestes instantes de oração e leituras edificantes possam iluminar todos os lares, levando harmonia e paz a todos os corações. Rogamos as bênçãos divinas a todos aqueles que convivem conosco, aos que estarão conosco neste dia e ao longo desta semana. A todos que nos ouvem, encarnados e desencarnados, e também por aqueles que necessitam destas boas vibrações nestes instantes e que a espiritualidade maior possa conduzir até eles. Vamos orar e vibrar juntos pela Web Rádio Fraternidade, pelos seus idealizadores, por todos os amigos que nos ouvem e que acompanham diariamente a programação. Que a rádio continue levando sempre a consolação e o esclarecimento aos quatro cantos do mundo. Agradecemos as bênçãos de Deus e as boas vibrações de todos em favor do Congresso Espírita de Uberlândia. Que os bons espíritos protetores e amigos do Triângulo Mineiro estejam a amparar a todos. Vibremos com amor pela preparação do Congresso, que se realizará nos dias 29, 30 e 31 de janeiro de 2027, mas que já está sendo organizado com muito carinho. Convidamos a todos a parar por uns instantes, elevar os pensamentos ao mais alto e abrir o coração a Jesus. Colocar em intenção os pedidos de prece de seu coração, os agradecimentos a Deus pela sua imensa misericórdia e por todas as bênçãos que Ele derrama sobre nós diariamente. Lembremos sempre, queridos amigos, que nenhuma rogativa fica sem resposta do mais alto. Mesmo que o nome não seja dito aqui no dia de hoje, a misericórdia divina ampara a todos. Fica conosco, Jesus, e abençoe este nosso momento juntos. Vamos ouvir os pedidos de prece do dia, gravados pelos colaboradores da rádio.
1: Amado Mestre Jesus, que as Tuas bênçãos e a Tua proteção, pela Tua misericórdia, chegue a todos os nossos irmãos que nos pedem preces, hoje trazendo o pedido de Sandra Andrade, que vede vibrações por ela, pelo seu marido Valdenir Pereira, pela sua filha Heloísa de Andrade. Eles moram em Vinhedo, São Paulo. Nossa irmã Deise de Oliveira Preto pede em favor de Neide Cartone de Oliveira Preto, pela sua saúde e recuperação. Nossa irmã Clarice Marques pede orações por Bruna Viana, Leonardo Oliveira Viana, Henrique Oliveira Viana, Davi Oliveira Viana, Elza Soraya, Adeilson Oliveira Viana. Que Deus envolva os nossos irmãos em bênçãos de saúde, luz e paz. Nossa irmã Vânia Cárdia pede orações por ela, pela sua saúde física, emocional e espiritual. Nossa irmã Marlene Harenberg pede orações por ela e por toda a sua família. E nós temos um pedido que nos chegou na semana passada, que nós trazemos hoje, vários dos nossos irmãos, Antônio Garcia, Geni Maria de Lourdes, nosso irmão Evandro Mota, todos pedindo que vibremos juntos pelos nossos irmãos na Venezuela, que estão passando por esses momentos difíceis com os terremotos, que Jesus envolva todos aqueles que estão passando por essa dificuldade nesse instante, Senhor. Jesus nos envolva em bênçãos de paz, de luz e proteção a todos. Que assim seja.
0: Vamos ouvir agora a leitura do livro Respostas da Vida, psicografia de Francisco Cândido Xavier, pelo Espírito André Luiz. Muita paz a todos. Respostas da Vida, lição 13, apelo de amigo. Não se deprecie. Não diga que você não merece a bênção de Deus. Atendamos à realidade. Se a divina providência não confiasse em você, não teria você em mãos tarefas importantes quanto estas. Uma criatura querida a proteger, alguém a instruir, uma casa a sustentar, um doente para assistir, uma profissão a exercer. Esse ou aquele encargo, mesmo dos mais simples, algum ensinamento a compor. Essa ou aquela atividade, auxílio aos semelhantes, algum trato da terra a cultivar, determinada máquina para conduzir. Se a sabedoria da vida nada esperasse de você, não lhe teria doado tantos recursos, quais sejam. A inteligência lúcida que auxilia a discernir o certo do errado, a noção do bem e do mal, as janelas dos cinco sentidos, a capacidade mental cujas manifestações você pode aprimorar ao infinito, empregando o esforço próprio, a visão do corpo e da alma com que você realiza prodígios de observação e de análise, a palavra que você é capaz de educar e com a qual você encontra as maiores possibilidades de renovar o próprio destino, a audição com que recolhe mensagens de todos os setores da existência tão só pelo registro de sons diferentes, as mãos que lhe complementam os braços, expressando-se por antenas hábeis de serviço, as faculdades genésicas que, iluminadas pelo amor, dirigidas pelo senso de responsabilidade, lhe conferem poderes incomparáveis de criatividade nos domínios do corpo e do espírito. Os pés que transportam você, atendendo-lhe à vontade. Se você detém maiores áreas de ação, ou usufrui vantagens mais amplas no que se reporta aos encargos e benefícios aqui relacionados, então você já obteve significativas promoções nos quadros da vida. Quanto às imperfeições ou deficiências que ainda nos marquem, convém assinalar que estamos em evolução na Terra, sem sermos espíritos perfeitos. Reflitamos nisso e aceitemo-nos como somos, procurando melhorar-nos, e ao melhorar-nos estaremos construindo o caminho certo para a espiritualidade maior. André Luiz. E agora convidamos a todos a nossa oração inicial, a nossa querida irmã e amiga, Renata.

0: Amigos, amigas e irmãos, irmãs, que possamos nesse momento agradecer a espiritualidade por todo o amparo e toda a proteção, e que possamos vibrar mais uma vez por todos os colaboradores, por todos aqueles que contribuem com o trabalho da Web Rádio Fraternidade, para que cada vez mais a mensagem de consolo, a palavra amiga, a boa orientação, até a boa música, possa chegar em todos os lares desse planeta. Que possamos também sermos gratos nesse instante por todas as situações que nos ocorrem, por tudo aquilo que nos passa, e que possamos fazer das dificuldades, grandes oportunidades de crescimento espiritual. Que possamos envolver os nossos amigos e familiares e todas aquelas pessoas que se encontram em inúmeras dificuldades nesse instante, em tantos lugares do planeta, sejam através das guerras, dos grandes desastres. Que a mensageria divina, através dessas situações, aos poucos possa tocar o coração do ser humano e fazê-lo agir de forma fraternal, não por interesse, mas sim por amor, por vontade, por propósito de dividir o que tem com aquele que sofre. Com essa prece, Senhor, nós passamos a leitura do Evangelho no dia de hoje, que será realizada pela nossa querida irmã Paula Beatriz. Fiquem todos em paz.
1: Leitura do Evangelho segundo o Espiritismo, capítulo 3. Há muitas moradas na casa do meu Pai. Instruções dos Espíritos, mundos inferiores e mundos superiores. Item 8. A qualificação de mundos inferiores e mundos superiores nada tem de absoluta. É antes muito relativa. Tal mundo é inferior ou superior com referência aos que lhe estão acima ou abaixo na escala progressiva. Tomada a Terra por tempo de comparação, pode-se fazer ideia do estado de um mundo inferior, supondo seus habitantes na condição das raças selvagens ou das nações bárbaras que ainda entre nós se encontram. Restos do estado primitivo do nosso homem. Não mais atrasados, são de certo modo rudimentares os seres que os habitam. Revestem a forma humana, mas sem nenhuma beleza. Seus instintos não têm a abrandá-los qualquer sentimento de delicadeza ou de benevolência, nem as noções do justo e do injusto. A força bruta é entre eles a única lei. Carentes de indústrias e de invenções, passam a vida na conquista de alimentos. Deus, entretanto, a nenhuma de suas criaturas abandona no fundo das trevas da inteligência, jaz latente, a vaga intuição, mais ou menos desenvolvida, de um ente supremo. Esse instinto basta para torná-los superiores uns aos outros e para lhes preparar a ascensão a uma vida mais completa, porquanto eles não são seres degradados, mas crianças que estão a crescer. Entre os degraus inferiores e os mais elevados, inúmeros outros há, e difícil é reconhecer-se nos espíritos puros, desmaterializados e resplandecentes de glória, os que foram seres primitivos, do mesmo modo que o homem adulto se custa a reconhecer o embrião. Nós vamos agora ouvir a oração final com nosso querido irmão Silmar.

Queridos irmãos, é uma alegria muito grande estarmos reunidos mais uma vez nos estudos dos ensinamentos de nosso Mestre Jesus, que se faz presente. Queremos pedir a todos os irmãos que possam elevar o pensamento a Jesus em agradecimento pelas nossas vidas. Queremos agradecer à Web Rádio Fraternidade, que leva os ensinamentos de Jesus a todos os lares, a todos nós, nos mostrando o caminho a que devemos seguir para o nosso progresso e o nosso melhoramento. A leitura que tivemos hoje fala que somos todos muito importantes aqui na Terra. Cada um tem a sua

Porque é um processo que nós estamos passando aqui na Terra. E que possamos, em tudo que nós estivermos executando, dar o nosso melhor. Colocar a nossa atenção naquilo que estivermos realizando. Então, os ensinamentos de hoje falam da importância de cada um de nós. Jesus está a olhar pelos nossos lares, está a olhar por cada um de nós, Terra. E nesse ensinamento, nos coloca o Evangelho que nós podemos mudar o nosso destino. Então, isso é colocado para nós como uma possibilidade de nossa caminhada, nós pararmos e analisar o que nós estamos fazendo. Então, todos nós temos essa possibilidade. É o que está dizendo os ensinamentos de hoje. Então, que possamos refletir a nossa caminhada, que possamos ser melhor em tudo que nós estivermos fazendo. Fazer com alegria, agradecer pela beleza das flores, ter essa sensibilidade de enxergar toda a beleza que existe da Mãe Natureza, desde um cantado pássaro, e agora nós estamos vivendo, né, a primavera, com tantas árvores floridas, que possamos olhar, né, toda essa beleza e agradecer a Deus pelas nossas vidas, pela oportunidade que estamos tendo da reencarnação. Então, é nesse processo de evolução que nós possamos estar subindo cada vez um degrau. E a doutrina espírita, ela nos coloca esse farol em nossa caminhada. E os ensinamentos falam dos mundos primitivos, falam dos mundos mais elevados, e nós estamos aqui na Terra para buscar essa evolução. E Jesus se faz presente junto de nós, nos auxiliando para esse progresso, nos fortalecendo para essa caminhada. Então, queremos assim rogar esta bênção por nossas vidas, que Jesus nos fortaleça, que Jesus nos guie nessa caminhada, que Jesus sempre abra uma nova porta no campo trabalho material, que Jesus traga a paz nos lares de todos os irmãos, que Jesus possa abençoar a paz do mundo, que nós possamos contribuir com essa paz. E assim, queremos agradecer por esta grande oportunidade de estarmos juntos e pedir que as bênçãos de Jesus venham sobre todos os irmãos. Obrigada, meu Pai, por esta grande oportunidade de estarmos juntos. Que assim seja. Queremos convidar a todos os irmãos para que na próxima semana possamos estar juntos nesse estudo, nesses ensinamentos que Jesus traz para nós. Obrigada pela oportunidade. Que Deus abençoe a todos. Que assim seja.

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1: 6:33.
2: 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Aproveitar a vida. Você aproveita a vida? É muito comum ouvir-se as pessoas, e principalmente os jovens, dizendo que querem aproveitar a vida. E isso geralmente é usado como desculpa para eximir-se de assumir responsabilidades. Mas afinal de contas, o que é aproveitar a vida? Para uns, é matar-se aos poucos com as comilanças, bebidas alcoólicas, fumo e outras drogas. Para outros, é arriscar a vida em esportes perigosos, noitadas de orgias, saciedade dos desejos físicos. Talvez isso se dê porque muitos de nós não sabemos por que estamos na Terra. E por essa razão desperdiçamos a vida em vez de aproveitá-la. Certo dia, um jovem que trabalhava em uma repartição pública na companhia de outros colegas, que fumavam e bebiam todos os finais de expediente, foi convidado a acompanhá-los. Ele agradeceu e disse que não bebia e que também não lhe agradava a fumaça do cigarro. Os demais riram-se dele e lhe perguntaram com ironia se a religião não lhe permitia, ao que ele respondeu: "A minha inteligência é que me impede de fazer isso." "E que inteligência é esta que não lhe permite aproveitar a vida?", perguntaram os colegas. O rapaz respondeu com serenidade: "E vocês acham que eu gastaria o dinheiro que ganho para me envenenar? Vocês se consideram muito espertos, mas estão pagando para estragar a própria saúde e encurtar a vida, que para mim é preciosa demais." Observando as coisas sob esse ponto de vista, poderemos considerar que aproveitar a vida é dar-lhe o devido valor. É investir os minutos preciosos que Deus nos concede em atividades úteis e engrandecedoras. Quando dedicamos as nossas horas na convivência salutar com os familiares, estamos bem aproveitando a vida. Quando fazemos exercícios, nos distraímos no lazer, na descontração saudável, estamos dando valor à vida. Quando estudamos, trabalhamos, passeamos, sem nos intoxicar com drogas e excessos de toda a ordem, estamos aproveitando de forma inteligente as nossas existências. Quando realmente gostamos de alguma coisa, fazemos esforços para preservá-la. Assim também é com relação à vida. E não nos iludamos de que a estamos aproveitando acabando com ela. Se você é partidário dessa ideia, vale a pena repensar com seriedade em que consiste o aproveitamento da vida. E se você acha que os vícios lhe pouparão a existência, visite alguém que está se despedindo dela, graças a um câncer de pulmão provocado pelo cigarro. Converse com quem entrega suas forças a uma cirrose hepática causada pelos alcoólicos. Ouça um guloso inveterado que se encontra no cárcere da dor por causa dos exageros de mesa. Visite um infeliz que perdeu a liberdade e a saúde para as drogas que lhe consomem lentamente. Vislumbrando a vida por esse prisma, talvez mude o seu conceito sobre aproveitar a vida. A vida é um poema de beleza cujos versos são constituídos de propostas de luz, escritas na partitura da natureza, que lhe exalta a presença em toda parte. Por consequência, a oportunidade da existência física constitui um quadro à parte de encantamento e conquistas, mediante cuja aprendizagem o espírito se embeleza e alcança os altos planos da realidade feliz.

0: 6:46.
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Olá, meus amigos da Web Rádio Fraternidade, a emissora do bem na internet. Que alegria estarmos juntos novamente para mais um programa Palavras para a Alma, em que vamos comentar nossas questões cotidianas à luz do Espiritismo. Hoje quero comentar com vocês uma página de Emmanuel do livro Vinha de Luz, capítulo 98, A Prece Recompõe. A gente não tem dúvida disso, né, minha gente? Que a prece recompõe o nosso coração, a nossa alma, nos deixa pelo menos mais tranquilos para lidar com aquilo que nos aflige tanto. E para poder comentar exatamente o que Emmanuel trouxe, vou me reportar à pequena citação que Emmanuel começa esse texto, que está em Atos dos Apóstolos, capítulo 4, versículo 31, que é sobre oração, mas eu vou contar aqui um pouquinho antes desse versículo para a gente compreender. É que Pedro e João começaram a operar curas. E isso irritou muito, né, as autoridades. E então, queriam prender, mas não conseguiam prender porque a multidão começava a ficar muito entusiasmada, ficavam fervorosos com aquelas pessoas que tinham mais de tantos anos cegos, voltavam a ver, tantos anos paralíticos voltavam a andar. Então, era uma coisa assim muito intensa. Mas esse momentinho aqui, que é o capítulo 4, versículo 30 e 31, o que acontece é que eles começaram a dizer então para Pedro e João que não falassem mais em nome de Jesus. Podiam até operar as curas, mas não falar nada, né? E aí é interessante que Pedro diz o seguinte: julgai se é justo diante de Deus ouvir-vos antes a vós do que ouvir a Deus? Como é que nós vamos deixar de falar das coisas que vimos e ouvimos? Né? Olha que interessante isso. Como é que a gente vai desver, né? Depois que a gente viu, viveu, sentiu, a gente vai fazer de conta que a gente não é cristão? A gente vai fazer de conta que Jesus não existiu? Então, isso não é possível para nós. Então, prende, né? Porque, assim, é uma verdade tão cristalina, é tão bonito a gente perceber o quanto eles estavam dispostos a dar a sua vida em nome de Deus, né? Porque são verdades tão absolutas. E aí, uma vez soltos, procuraram os outros apóstolos, né, para contar o que que tinha acontecido. E todos então sentaram para orar, né? Ó, tu soberano Senhor, que fizeste o céu, a terra, o mar e tudo que neles há, que disseste por intermédio de Deus, por boca de Davi, nosso pai, teu servo. Por que se enfurecem os gentios e os povos imaginam coisas vãs? Olha que interessante isso, né? E aí ele diz assim: agora, Senhor, olha para nós, concede aos teus servos que anunciem com toda a intrepidez a tua palavra, enquanto estendes a mão para fazer curas, sinais e prodígios por intermédio de nós. E tendo eles orado, tremeu o lugar onde estavam reunidos. Todos ficaram cheios do Espírito Santo e com intrepidez anunciavam a palavra de Deus. Olha que beleza, né? Aquilo que eles estavam proibidos de fazer, que era poder fazer curas em nome de Deus, né? Em nome de Jesus, era exatamente o que eles queriam fazer para poder divulgar aquele bem. E nós, né? Quantas vezes a gente fica com vergonha de dizer que é espírita, que coisa, né? Vergonha de dizer que acredita em Deus. Quantas vezes a gente se intimida por lugares, espaços preconceituosos. A gente fica com tanto medo de ser, de uma certa maneira, viver, né, essas exclusões que eles estão contando aqui. Mas eles eram corajosos e intrépidos de poder, com firmeza, dizer: não é possível a gente não falar de Jesus, né? E de tudo que a gente acredita, porque isso já é quem a gente é. Então, a partir disso, Emmanuel vai comentar conosco aqui, né? Que se tudo que a gente tem de material precisa de base, precisa de estrutura, como é que a gente lida com os embates espirituais da vida? Vamos precisar de estrutura. E essa estrutura é a prece. Como foi a prece para eles naquele momento?
E tendo eles orado, né, tremeu o lugar, moveu-se o lugar em que estavam reunidos. Ou seja, olha a intensidade do poder, da força que uma prece tem na medida em que promove essa conexão direta com a espiritualidade maior. Não duvidemos disso, né? Eles não tinham dúvida nenhuma. Eles faziam uma prece, olha que interessante, tremia o lugar, ou seja, olha a intensidade dos efeitos. Então nós também, em tudo que diz respeito de ordem espiritual, emocional, que não é das coisas físicas, como é que a gente se fortalece, se estrutura? Como é que a gente dá conta dessas coisas, né? Os discípulos tinham claro. Eles se reuniam e faziam prece juntos para tudo e qualquer ação. Quando iam pregar, quando estavam sentindo medo, quando eram ameaçados, quando eram perseguidos, quando estavam de alguma maneira em dúvida, sem saber que direção tomar, a prece era o caminho. É um abastecimento. É uma maneira da gente se energizar, da gente se recarregar. Por que que a gente deixa isso em terceiro lugar, quarto, né? Tem que ser em primeiro lugar, antes de qualquer coisa, uma prece. Então, diz aqui Emmanuel, na edificação da paz doméstica, na realização dos ideais generosos, no desdobramento dos serviços edificantes, é urgente providenciar recursos. Com que finalidade, Ari? Daqui a pouco ele vai dizer, olha que interessante, para poder acentuar o seu senso de cooperação, para reforçar a sua responsabilidade, para poder te alavancar, para poder te fortalecer. A prece representa indispensável alavanca renovadora, né? E nos ajuda a remover os obstáculos. E assim, a prece ajuda a gente a remover o obstáculo de que jeito? Quando a gente faz uma prece, a nossa mente clareia, aquela turbulência diminui, então a gente consegue ter ideias novas, a gente consegue pensar melhor, a gente consegue tomar uma decisão vinda de outro lugar. Porque a prece, inclusive, nos ajuda na hora da raiva, na hora da ansiedade. Imagina a gente ansioso tomando decisão. Não dá certo, né? A gente com raiva, aflito, com ciúme, com inveja. Que decisão é essa que a gente vai tomar sobre esse calor, né, que as paixões nos trazem, né? Não precisa de conceitos verbais, diz ele aqui. É um poder espiritual, né? Então é quando a gente comunica nossa emoção e pensamento. Se você só dizer, se você não sabe o que falar na sua prece, só diz, olha, Deus, meu Pai, eu tô aqui, me ajuda, por favor. Ajuda a acalmar essa tempestade interior, Senhor. Me ajuda a encontrar aqui uma calma no meu coração. Põe tua mão, Senhor, na minha cabeça, aqui no meu coração, aqui onde dói, aqui nesse lugar do meu corpo que está doendo, que está aflito. Coloca a sua mão generosa, ó Mestre amado, sobre as dores da minha alma, que eu possa nesse instante me sentir tão teu filho amado, ó Senhor das águas, dos ventos, dos mares. Que eu possa então me acalmar, que eu possa aqui me fortalecer e me curar. Abençoa, Senhor, os nossos dias, as nossas decisões. Abençoa os nossos entes queridos. Abençoa os nossos propósitos do bem. Abençoa as nossas virtudes, para que elas possam ser usadas aqui no meu dia a dia em favor da nossa alma, em favor do nosso crescimento, em favor do bem que a gente pode oferecer a todo aquele que convive conosco e que está conosco em algum instante. Abençoa todos nós que estamos nesse processo de crescimento, de desenvolvimento moral. Que os obstáculos, que as dificuldades se transformem em desafios que a gente possa transpor com alegria. Que toda e qualquer dificuldade se transforme não em muros, não em paredes, de jeito algum, mas em trampolins, que se transforme em degraus de escada de ascensão, que o nosso ânimo nunca falte, que o nosso amor nunca esteja ausente, que estejamos sempre presentes, amando, alegres e fortalecidos diante de tudo aquilo que se apresenta para nós,
porque a vida é agora, nesse momento, com essas pessoas, nesse mundo que estamos habitando. Envolve-nos infinitamente, abençoa a nossa Rádio Fraternidade e o nosso céu de Uberlândia. Um grande abraço para todos e uma boa semana para todos nós.

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1: 7:02.
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fraternidade, gostaríamos de enviar o nosso abraço a você que faz aniversário no mês de julho. E o nosso abraço especial vai para a Creuza Gomes, de Canindé, no Ceará. A Rosemary, de Santana Gomes dos Santos. A Adria Kittinger, do Amazonas.

a Maria Costa, ao Aurélio Wilbert de Petrópolis, Rio de Janeiro, a Rosilane Michel de Florianópolis, Santa Catarina, ao Vitor Filho de Uberlândia, Minas Gerais, ao Edson Borges Fernandes da Silva, ao nosso querido amigo palestrante André Trigueiro, a Maria Eduarda de Carvalho, de Passos, em Minas Gerais, a Uda de Uberlândia, Minas Gerais, ao Fabrício de Viçosa, em Minas Gerais, a Valentina Vidal de Boituva, em São Paulo, a Márcia Medeiros, a Lucineide Miléu, do Ceará, e ao Edson, do Rio Grande do Norte. E se você desejar ouvir o seu nome neste momento de felicitações, envie um e-mail para faleconosco@radiofraternidade.com.br com o seu nome e a data do seu aniversário.

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2: 7:08.
3: Os expositores espíritas respondem diversas dúvidas no Respostas. No programa de hoje, o assunto é mediunidade. Raul Teixeira nos fala como o médium deve se portar para manter o equilíbrio de pensamento. Marcel Mariano explica o que fazer ante as sensações de dor transmitidas pelos espíritos aos médiums. Divaldo Franco informa qual é o momento para o jovem começar a educação mediúnica. E Alberto Almeida responde a questão: quando estamos desencarnados, podemos ser médium? Como o médium deve se portar para manter o equilíbrio de pensamento?
4: Ninguém fica neurótico. Ai, pensei bobagem. Ai, pensei. Ai, meu Deus. Não, viva normalmente. E a gente tem controle sobre os pensamentos. Quantas vezes no dia a dia a gente tem um pensamento atrapalhado, com raiva, fiquei com a raiva daquele sujeito, me fechou no trânsito, fiquei danado da vida com o que ele me disse. Faz parte da vida da gente. O importante é eu não sedimentar esses sentimentos em mim. Eu não agasalhar essas raivas. Nós temos raivas meteóricas. Quando eu vi aquele sujeito batendo na mulher, me deu uma raiva dele. Mas depois eu fui para a minha casa e esqueci dele, da mulher dele, etc. É aquele momento emocional, porque a gente não é de concreto armado, a gente sente as coisas. E somos, por isso, criaturas comuns na Terra. Ninguém vai imaginar que, por ser médium, a gente só vai pensar em coisas boas. 24 horas por dia. Né? Não tem isso. A mulher levanta de manhã e aquele marido chegou bebum na madrugada e ela diz: ave, querido. Salve, chuchu. Ela vai dizer assim: ah, miserável, ainda te pego. Mas o amor é que cobre a multidão dos pecados. Como a gente gosta, como a gente ama, a gente vai perdoando, vai entendendo. Essa é a dinâmica da vida. Pensar coisas boas não é ficar online com o bem 24 horas do dia, porque a gente não consegue. Quando a gente ouve um discurso de político, a gente pode pensar no bem como? Hã? Daí, a gente pensa daquela coisa ruim, depois, ai meu Jesus Cristo, Senhor, tenha piedade de mim, do mundo, de Brasília, do meu estado, de onde for. Quer dizer, a gente reage como ser humano. E como ser humano, a gente age, vai voltando. Peraí, deixa eu sair dessa sintonia que não está boa. Eu costumo contar-lhes, contar às pessoas, às vezes, em algumas palestras, quando dá ensejo, que quando eu trabalhava no nível médio, dando aula de física, nós ficamos no estado do Rio um período 5 anos sem qualquer reajuste salarial. Sem qualquer reajuste salarial. Então, a gente já estava pagando para trabalhar. Literalmente pagando para trabalhar. E numa das manhãs, nós já estávamos a semana inteira amargando aquelas revoltas, aquelas coisas profissionais, e numa das manhãs, quando íamos para a sala dos professores para o horário do recreio, eu comecei a falar. Os colegas todos comentando, mas isso é um absurdo, nós temos que fazer alguma coisa, isso é de quê? E eu, o orador, falava mais do que todo mundo. E fui para a sala dos professores, o povo pegando cafezinho, pegando não sei de quê, bolachinha, e eu falando. E eu fiquei em pé no meio da roda, o povo sentado nos sofás, assim, semicírculo, e eu no meio falando como a preta do leite. E falando mal do governo. E metendo malho na situação política. Eu, cidadão. E eu estava bem em frente ao corredor, a porta da sala dos professores, dava para o corredor onde tinha as salas de aula. E lá no fundo do corredor, e eu falando aqui animado e querendo salvar o mundo, e aí eu vejo o Espírito Camilo vir andando de lá. Falei, meu Deus, isso é hora de guia. Isso é hora de guia chegar. Quando eu estava botando meu homem velho para fora, e aí ele veio andando, e eu fui diminuindo a fala. E os meus colegas, e aí, Raul? Eu digo, estou pensando muito nisso. É? Mas aí, Raul, continua. Eu digo, eu preciso meditar melhor, e o Espírito se aproximando. E a turma me instigando, e eu com uma vergonha. E aí o Camilo chegou assim, uns 2 metros de mim, parou a porta e me olhou fixadamente. Ele costuma me mirar e me penetrar com o olhar. E ele me emitiu assim, por que é que você fala tanto, meu filho? E os colegas, e aí, Raul, conclua. Eu digo, amanhã nós vamos falar melhor sobre isso. Hoje eu não estou bem para falar mais disso. E ele disse, mas por que você fala tanto? Eu digo, mentalmente, eu respondi. O senhor veja, nós estamos nessa situação há quanto tempo? E ele disse, é porque vocês merecem. E eu fiquei danado com o guia. E eu pensei para ele assim, mas é porque o senhor já não paga passagem, não compra roupa, o bujão de gás é barato. Eu pensei, desaforado, né? E ele sorriu e me disse, nunca se esqueça, meu filho, que por onde vocês estão passando hoje, nós já passamos. E quero lhe dizer que vocês estão vivendo o que merecem, tendo em vista o passado recente de vocês. Vocês se julgaram pessoas muito espertas na sociedade, ganharam muito dinheiro do povo sem trabalhar. Agora, nosso Senhor lhes dá a oportunidade de vir trabalhar o que não trabalharam e o salário já está ganho. Vocês só têm uma ajuda de custo. Aí é que eu vi que o nosso contra-cheque, o nosso holerite, era uma ajuda de custo. E complementou o Camilo, no dia que vocês tiverem pago essa dívida com a sociedade, a divindade vai retirá-los desse contexto. Vocês terão um emprego melhor, vocês terão mais respeito social. E eu perguntei para ele, falta muito? E ele não me deu ousadia e desapareceu. Alguns anos depois, eu fiz o concurso para a universidade, deixei aquele contexto e fui brigar com outro governo. Mas é importante que a gente saiba que há momentos na vida em que a gente é gente, como todo mundo. Como é que a gente não se indigna com as coisas erradas que vê? E às vezes a nossa indignação não é a indignação do justo, do anjo, é a indignação do homem da terra. E a gente fica com raiva. Isso não é o fundamental para a nossa mediunidade. Não é isso que vai caçar a nossa mediunidade. O importante é que a gente não abrigue esse sentimento de mágoa no coração. É que a gente não seja uma pessoa azeda na vida toda por causa dessas questões. É que a gente saiba dizer sim, dizer não. Haja momento de apontar o dedo. Haja momento de beijar e de abraçar. Então é óbvio que nós estamos na terra e Cristo sabe que se ele quisesse na terra médios perfeitos, ele não obteria na terra. Os médios na terra somos os seres humanos com as nossas idiosincrasias, com as nossas dificuldades, deficiências e virtudes que já existem. Nem somos réprobos, nem somos anjos. Somos homens e mulheres vivendo a nossa experiência contemporânea da busca de Cristo em nós, da busca de Deus na nossa vida, trabalhando como podemos na nossa tarefa mediúnica.
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5: O
3: O que fazer ante as sensações de dor transmitidas pelos espíritos aos médiuns?
5: Eduque a mente. Concordo plenamente que as sensações de um espírito suicida, alguém que viveu um acidente, uma tragédia, um espírito que foi empurrado em um lugar muito alto, é dolorosa para o médium. É o preço que a mediunidade nos cobra receber a dor do outro, diminuindo as nossas próprias dores. E o médium sentirá os reflexos do perispírito do visitante no seu próprio sistema nervoso, e virão lágrimas, sudorese, taquicardia, os pensamentos alterados, a vontade de gritar, a vontade de explodir, de colocar aquilo. Mas o médium é um enfermeiro da vida. Ele ali está situado para abrandar e para diminuir as dificuldades do outro. Se eu me entrego num hospital ao desequilíbrio do doente, o doente não sobrevive. Não posso atender os caprichos do doente que me visita. Tenho que ver até onde vai a lógica e o bom senso, a recomendação médica, que é do Cristo, das fontes espíritas, para atender o capricho do doente espiritual que me toma a aparelhagem fisiológica. Irei até uma fronteira onde não adentre o terreno da irresponsabilidade e do descuido mediúnico. Então, educando minha mente, educando a nossa mente, nós vamos recepcionando essas entidades em desequilíbrio e vamos atendendo-a, sentindo as dores, as dificuldades, porque nela a imantação com o nosso perispírito é aí que é o X da questão. Quando o espírito se nos acopla nos médiuns, ele não tem mais o fluido animal, porque só tem o fluido animal os corpos, o dele perdeu. Seja porque mataram, seja porque ele se matou. Incorporando no médium, o espírito sente um alívio muito grande, porque ele sente, entre aspas, por momento está reencarnado. Ele está usando uma fisiologia que não é dele. E o fluido animal magnético próprio do médium penetra o perispírito da entidade e o acalma, o asserena, o pacifica, cicatriza dores, e ele respira pelos pulmões do outro. Ele vê pelos olhos do médium, ele escuta pelos ouvidos físicos do sensitivo. Aquilo momentaneamente é uma terapia de inigualável valor. Ele então se acalma, se rende às lágrimas, muitas vezes agora do arrependimento sincero, se abre a ouvir uma palavra educativa que corrija aquele caráter venal, aquela conduta equivocada. Ele então se pacifica, sai dali muitas vezes anestesiado, dormindo. Me permitam aqui. Agora no mês de agosto, eu fui a Oslo, na Noruega. Assim que cheguei na entrada da cidade para fazer uma palestra, um seminário, no grupo de estudos espíritas Allan Kardec, mantido por brasileiros na capital da Noruega, eu me senti muito mal quando entrei na cidade. Eu estava no carro com minha anfitriã e o filho dela, vindo da Suécia, em Gotemburgo, e me deu uma angústia quando atravessei a placa, bem-vindo à Noruega. Me deu uma angústia, eu calei no carro, e minha anfitriã, percebendo, não me estimulou mais a conversa. Entramos na cidade, aquela depressão foi se acentuando. Fomos à instituição, recebidos por companheiros à porta, fraternalmente. Adentramos. E às 9 horas da manhã, horário local, nós iniciamos o seminário. Foi feita a apresentação, nos deram a palavra. Quando íamos abrir a atividade, o Espírito Marta disse, meu filho, faça uma homenagem às 76 vítimas que o psicopata, o fanático, nativo da Noruega, agora no mês de julho, matou aqui. Ele explodiu um carro numa rua de Noruega, de Oslo. 17 pessoas morreram. Ele foi para uma ilha a 1h30 da capital e matou 59 jovens a bala. Ao final do dia, a Noruega contava 76 mortos, dos quais quase 60 jovens que participavam de uma atividade recreativa, usando o verão que está na Europa agora vencido. E nós fizemos uma música, uma prece, um minuto de silêncio em homenagem às vítimas. Iniciei o seminário. No horário do intervalo, meia hora de intervalo, o mal-estar continuava, era uma angústia interna, e eu saí do centro e fui dar uma caminhada nos jardins em frente à instituição. A benfeitora me pediu que sentasse num banco. Eu me sentei e ela disse, olhe para aqueles arbustos. E eu olhei e saíram dois jovens desencarnados na ilha, aparentando entre 18 e 19 anos. O perispírito estava impregnado de matéria mental, como plástico e metal. A impressão da desencarnação foi tão violenta que eles levaram para o além, no perispírito, a história da tragédia. O perispírito dos dois estava dilacerado. E os dois jovens

0: amálgama de fluidos, fluido animal magnético, para aplicar no perispírito deles e os anestesiar até o momento de serem atendidos em colônias espirituais nos céus da Noruega. Eu vi ela então ir ao encontro dos jovens. Se apresentou a eles, eles a enxergaram, ela aplicou passe e eles desmaiaram caindo na grama. Apareceram servidores com padiolas, foram colocados e a visão diluiu-se diante dos meus olhos, desaparecendo. Foi uma das cenas espirituais mais dolorosas que eu vi em toda a minha vida. E são 30 anos de vivência na mediunidade. São impressões que ficaram. Então ore, mas eduque a mente para recepcionar o aflito, transformando-se em sirineu. Você não vai carregar a cruz por ele, mas se você puder dividir o peso, já ajuda bastante.
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2: Qual é o momento para o jovem começar a educação mediúnica?
3: Quando é que o jovem deve dedicar-se à mediunidade? Quando haja lido a codificação, lido e meditado. Eu me referi a Gabriel Delany, que aos 12 anos serviu de médium para Allan Kardec. Mas Allan Kardec estava realizando uma investigação profunda e todos os seus métodos eram especiais para o objetivo que ele sintetiza em O Livro dos Médiuns. Nascemos médiuns, ostensivos ou não, e poderemos ampliar a nossa percepção mediúnica através do exercício da meditação, da oração, da concentração. A hora própria para o jovem exercer a mediunidade é quando ele tem condições para lutar contra as suas imperfeições, para libertar-se das ciladas, dos adversários do bem, dos seus inimigos de outras existências. E se ele é portador de mediunidade desde a infância, que fazer? Receber a terapêutica espírita, os passes, a água fluidificada, receber a psicoterapia das lições doutrinárias e controlar. Não há pressa para o indivíduo desenvolver, apresentar educada mediunidade. Mas digamos que a partir dos 14, 16 anos, ele já pode sim, desde que tenha o conhecimento da doutrina espírita e particular, especialmente estudado o Livro dos Médiuns, participar das reuniões mediúnicas. Chico Xavier, aos 17 anos, quando ele sente desabrochar a mediunidade e psicografa, ele vai ler a codificação. E é um fato muito curioso, ele ganha o Livro dos Espíritos de presente, e quando ele vai estudá-lo, um ser de grande gabarito espiritual ajuda-o a decodificar os conteúdos profundos desse livro, e ele, a partir deste momento, adquire consciência espírita, porque a mediunidade é neutra, é uma faculdade da alma que o espírito reveste de células para facilitar a decodificação das mensagens do mundo espiritual. Então, todos nós a possuímos, como possuímos a inteligência, a memória, as aptidões artísticas e culturais. Elas são inerentes ao ser humano, naturalmente, através da educação, da reflexão, do estudo e do nosso comportamento moral. Então entra agora o princípio ético da boa conduta para atrairmos os espíritos nobres. as entidades respeitadas.

0: hábeis para nos orientarem e não nos tornarmos joguete de espíritos frívolos, irresponsáveis, mistificadores, vulgares ou perversos, que se comprazem em gerar as obsessões. Portanto, os jovens podem e devem estudar e exercer a mediunidade quando se sintam em condições de assumir as responsabilidades do que nós chamaremos a mediunidade com Jesus, a serviço do bem, mantendo uma vida ética, evitando os vícios sociais. É tão comum, eu vejo as pessoas assim, eu já fui jovem, por incrível que pareça, quando a gente chega aos 80 anos, o povo pensa que a gente nasceu com 60, não, eu já fui jovem, e quando eu contava 5 anos, estava com um grupo de meninos no trigal, ou melhor, no milharal em nossa casa, e os meninos fumavam. Sabem que eles fumavam a palha do feijão, porque quando o feijão vai jogado, tirado o grão, a palha enrola e fica sequinha, e estavam todos ali, cada um com uma palha fumando, e eu olhando, eu era muito amarelinho, continuo olhando, e aí um deles virou e perguntou assim, não é homem não, cara, você não fuma não? Eu digo, eu sou homem, então fume. Eu peguei uma palha, botei na boca, alguém trouxe um tição, quase me queimou o cabelo, mas aí eu e dei a primeira baforada. Quando eu dei a primeira baforada, o que estava abaixo, como diz Shakespeare, veio acima, e eu me senti mal, e claro, corri para casa. Quando eu atravessei a cozinha, minha mãe era sempre vigilante, ela nos olhava e sabia o que se tinha passado, era mãe super médium. Quando eu fui passando correndo, ela, venha cá. Eu aí já piorei, e ela perguntou, por que é que está pálido? E eu disse, eu? Sim, o que é que você tem? Nada. Aonde estava? Ali. Ali tem nome. Aonde? Ali, mãe, no milharal. Fazendo o quê? Nada. Como nada? Por que está tão pálido? Eu já estava para vomitar, que já não aguentava mais. Ela disse assim, vá vomitar e volte para a gente conversar. Fui e voltei, pálido, desidratado, os olhos lacrimejantes, aonde estava. Porque naquele tempo as mães tinham tempo, não é? Agora se veio por correspondência, por e-mail. As famílias se comunicam por e-mail dentro de casa. E então ela disse, conte exatamente. Eu estava brincando com os meninos. Quais meninos? X, Y, Z. E o que é que fizeram? Não, eu peguei assim, uma palhinha de feijão, botei na boca. Aí alguém botou tição e eu fiquei tonto. Ah, gosta de fumar. Chamou meu irmão do meio, vá ali e pegue um cesto de palha de feijão para Divaldo fumar. Eu digo, mãe, eu vou morrer. Ela disse, vai. Mas vai morrer fumando. E então botou aquele cesto. Eu disse, mãe, não, você queria experimentar as ocultas. Faça agora a clara. Eu disse, mãe, então ela começou a chorar. Meu filho, o que não é certo, não é correto. Nunca mais faça nada às ocultas que não possa fazê-las em público. Nunca mais use nenhum instrumento de vício, nem o cigarro, nem o álcool, nem os derivados. E eu nunca mais usei.
1: Quando estamos desencarnados, podemos ser médiuns?
2: O espírito André Luiz já nos trouxe a comunicação no mundo espiritual entre espíritos. O espírito Joana de Ângeles traz isso quando fala da comunicação entre espíritos no estágio vibratório fora do corpo, médiuns fora do corpo fazendo transe. Nós observamos no livro Voltei a comunicação de Bittencourt Sampaio, num fenômeno mediúnico no mundo espiritual, valendo-se de médiuns no plano espiritual, o espírito Manuel Filomeno de Miranda, nos traz farta documentação nessa área de exemplos de comunicabilidade no mundo espiritual de espíritos. Por exemplo, no livro Loucura e Obsessão, quando o espírito se miniaturiza, perispiritualmente falando, assume a posição da criança e faz parte de uma comunicação mediúnica no qual o transe, valendo-se de médium no mundo espiritual, estabelece o contato com o espírito que ganhou a miniaturização e esse transe, assim, favorece o atendimento de um quadro de muita dor daquele espírito que estava sendo socorrido em regime de emergência. No livro Sexo e Obsessão, por exemplo, Manuel Filomeno de Miranda demonstra igualmente o transe, não só das entidades infelizes, mas o transe do espírito de Bezerra de Menezes, que vale-se do médium para fazer uma fala de atendimento aos desencarnados. O fenômeno mediúnico, portanto, de alto nível, de um espírito superior, valendo-se do médium, portanto, no mundo espiritual com seu perispírito, para poder se expressar. Então, a faculdade mediúnica, ela tem essa elasticidade para que se possa atender tanto os sofredores, para que como os benfeitores possam se comunicar, materializar-se, trazer-se a sua fala e poder assim o socorro da misericórdia divina assim se estabelecer. Por isso que num conceito mais abrangente, a mediunidade é uma ponte entre dois planos, entre duas instâncias vibratórias diferentes. Amplia-se o conceito da mediunidade, daquela que viabiliza a comunicação entre o mundo espiritual e o mundo corpóreo, para se enquadrar também nessa elasticidade da comunicabilidade que se estabelece entre dois níveis espirituais diferenciados. Não esqueçamos de que o médium, no mundo espiritual, ele tem um corpo, que é o perispírito. O perispírito, que segundo Allan Kardec, é a base do fenômeno mediúnico, porque é ele que viabiliza, na agregação com o corpo físico, o fenômeno mediúnico. O fenômeno mediúnico tem o seu mecanismo definido a partir da presença do corpo perispiritual, que na linguagem de André Luiz, reflete o corpo mental, que traduz o nível de evolução do espírito. Então, o perispírito, meus amigos, é feito de células, segundo André Luiz. Ele é uma matéria orgânica num outro nível, numa outra dimensão vibratória. Nós temos os correspondentes físicos da nossa estrutura anatomofisiológica no perispírito, com ligeiras alterações naquilo que tange a genitália, né? E na área da digestão, segundo o espírito André Luiz nos diz no livro Evolução em Dois Mundos.

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1: Sete horas e 38 minutos.
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4: Olá, ouvinte internauta, que legal estarmos juntos em mais uma edição do Repórter Fraternidade, dentro do Boletim Fraternidade. E hoje a gente vai dar sequência ao bate-papo que estávamos fazendo com a expositora, escritora espírita Sueli Caldas Schubert. Ela que esteve aqui na região participando de um evento espírita, a gente aproveitou e conversou com ela. Vamos lá? Vamos continuar ouvindo a nossa querida Sueli. Bom, Sueli, tem um livro seu, Testemunhos de Chico Xavier, que é um relato, né, de correspondências do Chico com o então presidente da Federação Espírita Brasileira, o Antônio Vantuil de Freitas. Como é que foi a construção desse livro? Fala um pouquinho pra gente.
5: Olha, o livro Testemunhos de Chico Xavier foi uma coisa assim maravilhosa na minha vida.
6: Deve ter pérolas ali.
5: É, porque eu fui chamada, na época, pelo presidente da Federação Espírita Brasileira, o Francisco Thyssen. Nós nos tornamos muito amigos, somos amigos. E ele, então, me apresentou a correspondência do Chico, que era mantida e classificada, as cartas, tudo direitinho, pelo próprio filho porque isso era antigo, né? Então era do filho do presidente antigo, Zeus Vantuil. Aliás, o Vantuil de Oliveira. E o Zeus Vantuil, o filho. Então, Francisco Thyssen estava com esse grande material na presença do Zeus, porque ambos estavam encarnados, não é? Ele me entregou a essa correspondência para que eu escrevesse. Claro que eu disse para eles que aquilo para mim era assim um prêmio, né? Um presente, mas que eu primeiro iria pedir a permissão ao Chico Xavier, porque era uma correspondência íntima. Para colocar a público assim, era preciso a permissão. Eu fui a Uberaba, e aí o Chico, naquele jeitinho dele, mas amigo, o que eu escrevi não tinha nada demais, e falou assim, que eram coisas muito singelas, muito simples. Mas aí eu insisti, bom, mas se a FEB está achando que tem alguma coisa de útil, então eu vou dar a permissão. E deu. Durante o tempo que eu escrevi o livro, eu fui várias vezes ao Uberaba para trocar ideias com ele, porque o que eu tinha em mãos não era a carta completa, eram textos, trechos, fragmentos, porque aí eram aqueles que tinham um conteúdo doutrinário, um conteúdo para o movimento, e eu precisava de ir lá, porque a parte restante da carta, às vezes, estava muito deteriorada. Chico escrevia muito à mão, com a caneta, entendeu? Em outros momentos era datilografando, como era, mas a maior parte era à mão mesmo. Então aquilo vai amarelando, vai perdendo, esmaecendo. E aí eu ia lá, conversava com o Chico, voltava, e ficava nisso, essa troca, né? Para mim foi realmente um presente. Quando o livro saiu, eu tive uma das maiores surpresas, porque aí logo em seguida eu chego em Uberaba, e o filho do Chico, o
6: Rivers.
5: Então ele veio ao meu encontro, e ele sempre foi assim muito fechado, naquela época era muito, né? E o Eurípides. Então ele veio, me cumprimentou firmemente na minha mão e falou assim: é o melhor livro que já escreveram sobre Chico Xavier. Eu fiquei muito feliz, na época tinha poucos, hoje já tem muito mais, né? E aquele, na época, ele achou que era o melhor. Aí depois o Chico ficou satisfeito. Antes de entregar para a FEB editar, eu fui lá. E o Chico me recebeu na própria casa dele. E aí ele foi olhar os originais, entendeu? E foi uma coisa também emocionante, porque ele resolveu ler alto os capítulos. Então, era 8 da noite quando nós começamos. À meia-noite, Chico ainda estava lendo. Eu falava, Chico, deixa eu ler. Não, minha filha, eu estou lendo aqui porque eu estou admirada de ler aqui o que eu escrevi, que eu não lembrava também mais. E você interpretar como fosse aquilo que você, como se você soubesse aquilo que eu queria dizer. E foi aquelas coisas todas e tal. Uma coisa assim maravilhosa. E aí o livro foi lançado. E hoje, agora, está numa nova edição que a FEB está providenciando e vai ser relançado agora, recentemente.
4: Muito bem. Está aí a segunda parte do bate-papo que nós fizemos com a Soli Caldas Schubert, que esteve aqui na cidade de Uberlândia, participou de algumas atividades aqui na região. E a gente aproveitou a estadia dela aqui e conversou, bateu um papo muito bacana e trouxemos aqui para você, para a gente ir tendo conhecimento, conhecendo algumas peculiaridades. Muito bacana esse nosso encontro com a Soli Caldas Schubert. E eu agradeço você que esteve conosco ouvindo esse bate-papo. A gente volta na próxima edição com a sequência desse nosso bate-papo com a nossa querida Soli Caldas Schubert. Até a próxima edição do Repórter Fraternidade, aqui dentro do nosso Boletim Fraternidade.
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1: 7:48.
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3: Este é mais um programa Refletindo com Jerônimo Mendonça. Olá, meus amigos da Web Rádio Fraternidade. Hoje teremos um programa diferente. Vamos ouvir, na voz do próprio Jerônimo Mendonça, a mensagem intitulada Diálogo com Cristo, de autor ignorado. Com vocês, nosso amigo Jerônimo Mendonça.

obrigado, Senhor, pelos meus braços perfeitos, quando há tantos mutilados. Pelos meus olhos perfeitos, quando há tantos sem luz. Pela minha voz que canta, quando há tantas emudeceram. Pelas minhas mãos que trabalham, quando tantas mendigam. É maravilhoso, Senhor, ter um lar para voltar. Há tanta gente que não tem para onde ir. É maravilhoso, Senhor, sorrir, amar, sonhar. Há tantos que choram, tantos que se odeiam, tantos que se revolvem em pesadelos, tantos que morrem antes de nascer. É maravilhoso, Senhor, sobretudo, ter tão pouco a pedir e tanto para agradecer.

0: Vamos refletir então nestas belas palavras do nosso querido Jerônimo Mendonça, pensando um pouco na nossa existência, na nossa atuação no planeta Terra, em tudo que está próximo a nós, em tudo que vivenciamos. Que Jesus nos abençoe. Este foi mais um programa Refletindo com Jerônimo Mendonça. Até a próxima semana. Um grande abraço.
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4: Sete horas e 53 minutos.
5: 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Entre as muitas boas histórias contadas na revista Seleções, uma nos chamou a atenção pelos ensinamentos que contém. Seu autor, já homem feito, refletindo sobre o poder da oração, lembra-se de quando ainda era apenas um garotinho. Conta ele que certa manhã de primavera, sua mãe o vestiu com a sua roupa domingueira e lhe recomendou para que não saísse além dos degraus da porta da frente, pois em poucos minutos iriam visitar sua tia. O menino esperou pacientemente até que o filho do vizinho da esquina se aproximou e lhe disse um palavrão. Então, ele pulou os degraus e se atracou com o outro até caírem ambos numa poça de lama. Sua blusa branca ficou enlameada e a meia com um rasgão sangrento na altura do joelho. Lembrou-se da advertência da mãe e começou a berrar desesperadamente. Sua dor, porém, acabou quando ouviu o barulho do sorveteiro que anunciava em altos brados o seu produto. Esqueceu a desobediência e correu para casa para pedir dinheiro à mãe a fim de comprar um sorvete. Diz ele que nunca pôde esquecer a resposta que recebeu da mãe. Olhe para você mesmo. Você não está em condições de pedir nada. Foi mergulhado nessas lembranças que o autor fez um paralelo com a nossa posição diante de Deus quando oramos pedindo alguma coisa. Antes de invocar o auxílio de Deus, necessitamos voltar o olhar para nós próprios e verificar se estamos ou não em condições de pedir algo. Para que Deus nos ajude, é preciso que façamos a nossa parte conforme prescreve o Evangelho. Ajuda-te, que o céu te ajudará. Em geral, o mal dos que rogam bênçãos é que não são honestos para com Deus. É comum implorarmos graças celestes, estando de relações cortadas com familiares, amigos, vizinhos. Quando buscamos a ajuda divina, é preciso que preparemos o coração adequadamente. É inútil pedir amparo com o coração cheio de inveja, de ciúme, de malquerença, de ódio e de outros detritos morais. Nesse caso, se realmente desejamos pedir algo, que peçamos forças para vencer essas misérias morais. É comum rogarmos a Deus que nos dê saúde, e por outro lado acabamos com ela com o vício enfermiço do cigarro, da gula, do trago infeliz, das noitadas de orgias, entre outros abusos. Importante que meditemos um pouco mais a respeito da nossa real vontade de receber ajuda divina, uma vez que Deus sabe das nossas intenções mais secretas. Antes de buscar ajuda através da prece, olhe para você mesmo e veja se está em condições de pedir alguma coisa. Verifique se está fazendo a parte que lhe cabe. Se o templo do seu coração está devidamente limpo e arejado para receber as bênçãos do Criador. Lembre-se sempre da recomendação do Cristo: ajuda-te que o céu te ajudará. A condição é que nos ajudemos primeiro, fazendo a nossa parte, para depois merecer a ajuda do alto. Importante que entendamos bem os mecanismos da oração: pedir, saber pedir e, acima de tudo, merecer.

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1: 8 horas e 1 minuto.
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1: 8 horas e 6 minutos. 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
13: Nosso carinhoso boa noite, com muita gratidão a Deus, com muita alegria no coração, porque nós estamos aqui num feriado onde tantas pessoas encontram motivos para esquecer do compromisso com a divindade, com os benfeitores espirituais. Então nós vamos com absoluta certeza usufruir de um ambiente de muita paz. Com o mesmo carinho, nós acolhemos os que estão à distância, através das redes sociais, dos canais parceiros que fazem a transmissão, que levam longe a mensagem. E é essa comunhão que vai nos dar força para orarmos e iniciarmos a tarefa de hoje. Senhor Jesus, divino e incomparável, amigo de todas as horas, amados benfeitores espirituais, nossa querida Maria do Rosário, Martins Fontes, irmão de alma, e todos os espíritos que não declinam os seus nomes, mas que se debruçam incansavelmente em nossa direção, porque sabem que a reencarnação é sempre uma travessia desafiadora, que o corpo exerce tamanha densidade, fazendo com que o espírito esqueça que é imortal, que se confunda com aquele corpo e transforme todas as coisas transitórias de menor importância em necessidades essenciais, sem as quais muitas vezes não conseguem força para viver. Então, estar aqui é dar uma parada, agasalhados no coração desses amigos, para recordarmos dessa imortalidade, do nosso destino, que é fatal à angelitude, e considerarmos que, por mais grave seja o momento que atravessamos, ele é apenas um instante na infinita temporalidade. Assim, Jesus, nos entregamos a ti e rogamos-te, inspira-nos cada vez mais a servir ao bem e a nunca desistir de permanecer contigo. Abençoa, querida mãe, a tarefa que ora iniciamos, a casa que é tua, e agasalha-nos em tua alma generosa, que assim seja. Devido aos desafios contínuos da existência e aos motivos que acabamos de falar, de esquecermos que somos espíritos, esquecermos que por mais tempo permaneçamos no corpo, diante do tempo, a vida é curta. Tudo que nela acontece, passa. Dela só vamos recolher os valores morais que alcançamos, o bem que fazemos, ou os valores morais que desperdiçamos, e o mal que continuamos fazendo. Escolhemos, então, abordar à luz do Espiritismo uma pandemia que se estende no mundo e que nós vimos considerando absolutamente normal. Então, ser ansioso é normal. Ser agitado é normal. Não parar para refletir, para orar, para analisar os pensamentos que nos chegam antes que se transformem em palavras ou em atitudes. Muitas vezes dizermos, nossa, meu cérebro não para. Meus pensamentos estão tão acelerados que eu não consigo retê-los. Mas é normal. É a situação do mundo moderno. Isso tem aumentado essa pandemia, de tal maneira que a Organização Mundial de Saúde já declara atualmente a depressão, o transtorno de ansiedade como a doença ou as doenças do século, que tem tirado da utilidade da sociedade, do trabalho, que tem muitas vezes apagado a identidade das pessoas. E tudo isso, para nós, tem sido absolutamente normal. Em 1948, a Organização Mundial de Saúde declarou que saúde não é ausência de doenças no corpo físico, mas é um bem-estar do corpo, da mente, das emoções. E diante dessa afirmativa, a única dedução que podemos fazer é que estamos todos adoecidos. Mas a Organização Mundial de Saúde, em 1998, numa Assembleia Mundial, renovou essa proposta. E, embora não a tenha colocado efetivamente nos seus estatutos, quando se refere à definição de saúde, ela está registrada na ata dessa reunião e é fartamente utilizada hoje quando eles fazem pesquisas, avaliações. E qual é essa definição? Então, eles incluíram o termo espiritual. Percebam a delicadeza do assunto. Eles dizem assim: A Assembleia Mundial de Saúde propôs formalmente a inclusão do termo espiritual para criar um estado dinâmico de bem-estar. Embora não haja alteração no texto oficial da Constituição, a OMS incluiu formalmente o bem-estar espiritual em seu glossário de promoção de saúde. É uma das ferramentas de avaliação da qualidade de vida, que possui um módulo para avaliar, medir como a espiritualidade e as crenças pessoais afetam diretamente o bem-estar e o tratamento das doenças. 1998 é um ano que está inserido na década considerada a década do cérebro, em que o governo americano, exatamente mediante essa condição generalizada de ansiedade e depressão, investiu bilhões de dólares para estudar o cérebro mais profundamente. Claro que eles não tratam da espiritualidade como o espiritismo trata, mas quando fala em crença, quando sai dos valores restritamente materiais para o lado da religião, já é um grande avanço, porque eles consideram que a fé é condição essencial para o equilíbrio da criatura humana. E foi nessa década que excepcionais cientistas da área da psicologia, da psiquiatria, da neurociência, da neurologia e de outras áreas de grande importância, como a genética, mapearam o cérebro humano de forma completamente diferenciada, descobrindo, e quem quiser um material mais amplo, mais aprofundado sobre o assunto, há um livro chamado Os Poderes da Mente, da nossa querida Sueli Calda Schuber, que já desencarnou, e que faz um retrato excepcional de todas as conquistas dessa pesquisa, a ponto de que eles descobriram em criaturas que estavam diagnosticadas com tumores cerebrais e que seria lógico, quando aplicassem o contraste e submetessem a neuroimagens, perceber que a área do tumor se alimentaria exclusivamente, se encharcaria desse contraste e mostraria o aceleramento das células tumorais, retirando a vitalidade do ser. Então, alimentando-se das nossas energias, são células extremamente famintas. E é tão interessante, porque isso vocês acessam no Google, eles chegaram à conclusão que as células têm fome de amor, gente. Olha, essas deduções são excepcionais. Então, a gente se preocupa com a saúde, academia, exercício físico, dieta, sou vegetariano, sou vegano, faço, mas a gente não se preocupa com que a gente se alimenta aqui dentro do coração, na área do nosso pensamento, do nosso relacionamento. Então, consideramos que a ciência vai dar as mãos à espiritualidade e vice-versa, para que nós tenhamos melhores condições de ser realmente saudáveis. Porque as doenças, para se manifestarem, precisam de um organismo onde se agasalhem e multipliquem. Se o espírito, que é o administrador desse organismo, estiver bem orientado, o organismo não adoece. E os nossos problemas, porque a gente diz, as doenças nascem da alma, ok. Mas nós as trataremos sem que elas precisem se manifestar no nosso corpo biológico. Como as trataremos? Desenvolvendo os bons sentimentos. Preservando os bons sentimentos. Analisando os nossos pensamentos. Porque essa aceleração dos pensamentos, por exemplo, não nos permite avaliar se eles são nossos. Aí você pode dizer, mas como é que eu faço isso? Como é que eu vou saber se um pensamento é meu, se ele é intrusivo? É a mesma dúvida do médium. Quando ele adentra uma reunião mediúnica, no início do exercício mediúnico, ele teme, porque ele não sabe definir se aquilo que se expressa como espírito não é, por acaso, o espírito dele se expressando como se fosse uma outra personalidade. Mas a vida é lógica. E é lógico que eu só tenha pensamentos afinizados com a minha questão de vida, com os meus princípios morais, com os meus princípios de crença. Então, se nós pararmos para ouvirmos Santo Agostinho, que se manifesta claramente na pergunta 919 do Livro dos Espíritos, dizendo do conhece-te a ti mesmo, que estava na entrada num pórtico em Delfos, conhece-te a ti mesmo, homem. Se nós realmente parássemos para sabermos quem nós somos, nós não sabemos mais. Porque nós vivemos atrelados aos conceitos da sociedade materialista. Nós, os espíritas, que dizemos não ser materialistas, somos. Porque quando a sociedade apregoa que para você ser bem conceituado, para você ter sucesso, obter conquistas, você precisa se formatar de alguma maneira aos modismos, seja da pseudociência, da sociedade vazia. Então, nós acabamos achando que precisamos ser magros, que precisamos nos vestir mais de uma marca, que precisamos frequentar certos restaurantes, certas lojas, academias, shoppings, ter um carro, morar bem, para no final descobrirmos que continuamos vazios, que nada disso nos preencheu, pelo contrário,

líder, completamente desorganizado para aquele grupo social, falido. Então, vejam como é importante essas conquistas, ou como são importantes essas conquistas do Espírito, essa identificação do Espírito, esse ajustamento com a minha própria conduta, para que eu perceba quando eu estou agindo diferente do que me fez habitual. Quando é que eu estou dando vazão a um pensamento intrusivo, a uma personalidade que não é a minha? Lembrando, e eu estou aqui em mão, com um livro já bastante antigo, que infelizmente não tem sido muito divulgado, mas a minha biblioteca, ela tem mais livros antigos do que modernos. Porque a gente quer se atualizar, mas não formata a base. Então, sem a base de qualquer ciência. Se você não começar pela base, você passa a aceitar tudo que chega. Então, a base do Espiritismo são os livros da codificação. Então, se eu não conheço a codificação, o que é que eu conheço do Espiritismo? Ir ao centro, assistir o Evangelho, tomar passe. Mas no que é que isso muda a minha vida lá fora? No que é que isso me torna feliz? Primeiro, eu compreender os conceitos do Evangelho, recolhidos dos textos bíblicos, escritos por discípulos ou aqueles que os seguiram, que expressaram as vivências que tiveram com Jesus, e onde Kardec foi beber da fonte dos conceitos morais, porque há muitas coisas nos evangelhos que são discutíveis. Ah, Jesus passou um tempo com os essênios, onde ele esteve dos 13 aos 30 anos. Não, Jesus... Isso não nos acresce nada. Mas os exemplos que Jesus nos deu, o que ficou retido nos evangelistas, isso é atemporal. E, obviamente, as religiões se multiplicam, aquelas que estão realmente sedimentadas na fidelidade, não as pessoas que usam das religiões para angariarem vantagens pessoais, mas os que se prestam a servir a religião para levá-la límpida aos corações aflitos, desorientados, para que possam encontrar a si mesmos. Então, o Espiritismo, ele nos põe diante da reencarnação, diante da imortalidade, de uma forma como nunca tinha sido vista, dando um sentido completamente diferenciado a tudo que possamos viver aqui. Então, este livro de 2007, eu fui ver a data de publicação, Depressão, Doença da Alma, As Causas Espirituais da Depressão. Então, está aqui o livro, nem sei se hoje ele tem capa diferente. Ele foi escrito por um médico, cirurgião, uma alma devotada ao Espiritismo, ele mesmo, que na sua juventude passou por uma terrível depressão e debruçou-se no estudo sobre ela, Francisco Cajazeiras. Eu tenho a honra de dizer que era um irmão, continua sendo agora no mundo espiritual, ele desencarnou na pandemia porque ele tinha comorbidades graves. Ele era diabético e, à época da pandemia, ele já tinha perdido as duas pernas. Então, percebam a dignidade desse espírito. Ele deixou de ser cirurgião quando perdeu a primeira perna, mas continuou dando aula na universidade, que ele fez a par da medicina por toda a vida. E uma época que eu volto à Fortaleza, porque...

0: Francisco Cajazeiras foi a primeira pessoa que me convidou para fazer palestra fora de Santos. Olha só, esse homem que me arrancou de casa, né? E eu fui resgatar esse livro diante desse tema tão importante e lembrar que quando ele perdeu a segunda perna, eu fui me preparando nas 3 horas e pouco de voo para como é que eu ia chegar perto dele, o que eu iria falar para ele. Qual não é o meu espanto? Quando abrem a porta da casa dele, ele está na cadeirinha elétrica, né, de bateria, com um sorriso desse tamanho me recebendo e dizendo: que alegria te rever, minha amiga. Agora eu vou ter que ficar esperando você vir correndo me ver. Mas nós temos as nossas vantagens. Enquanto você corre no mundo material, eu já passo a correr no mundo espiritual, porque já despachei minhas pernas para lá. Vejam o humor. Diante de algo que nós consideraríamos uma fatalidade que nos atiraria a uma depressão terrível. E ele disse: está vendo, minha irmã? Eu agora vou ter metade, vou só ter 50% de problema para desencarnar, porque metade já desencarnou. Gente, ele narra aqui nesse livro toda a saga do enfrentamento da depressão, que muitas vezes inicia por um simples processo de ansiedade. E qual é o motivo da nossa ansiedade? É desencarnar? Alguém está ansioso para voltar para o mundo espiritual? Não. Alguém está ansioso para integrar a equipe espiritual da Maria do Rosário, do Bezerra de Menezes? A gente ama esses espíritos à distância. Eles lá, nós aqui. É óbvio que para tudo que nós fazemos, uma pitada de ansiedade é como sal no alimento. Mas se você põe sal demais, você estraga a comida. Ansiedade mórbida nos adoece gravemente. E fatalmente ela só tem duas origens. Ou é por conta das coisas materiais, que nós vamos atropelando a própria vida e a nós mesmos para fazermos jus a uma categoria de pessoas bem-sucedidas, ou é da nossa alma, que trazemos cargas do passado para serem administradas, e para serem bem administradas, a única coisa que não pode acontecer é nós esquecermos que somos espíritos. Porque senão nós vamos sedimentar todo esse processo do início desta vida para cá e não vamos encontrar solução. Nós não vamos encontrar solução. Percebem como essa reconsideração da OMS, colocando aí a espiritualidade, a crença, mostrando nessa neuroimagem que aquelas pessoas que se submeteram aos exames, que aceitaram fazer parte dos grupos de pesquisa, abriram um campo excepcional para esta reconsideração, porque eles descobriram dois grupos diferentes. Umas, as pessoas sempre mantinham esse metabolismo acelerado nos tumores, como era de se esperar. Mas outras apresentavam os tumores no seu desenvolvimento não tão acelerado, ou seja, davam a si mesmos mais chance de vida, prolongamento da vida. Quando você prolonga a vida, você tem mais chance de cruzar com a cura, da ciência descobrir a cura. Então, quando a gente se aprisiona aos valores materiais, a gente diz assim, nem quero viver mais, não aguento mais sofrer, isso aqui veio para acabar comigo. Mas quando nós nos reconhecemos espíritos, nós mudamos a pergunta. Por que isso chegou a mim? O que é que isso espera de mim, além do meu corpo? O estado de ansiedade modifica. E aí eles começaram a questionar, por que que essas pessoas não têm esse colorido, porque era um colorido diferenciado, nos tumores. E o mais interessante, eram individualidades diferentes. E elas tinham essa luminosidade excessiva no mesmo lugar do cérebro, no neocórtex frontal, onde se assenta, segundo a neurociência, a parte mais nobre do nosso cérebro, que nos dá a condição de refletir, de não agir por instinto, porque as coisas acontecem, a gente reage. As coisas acontecem, a gente reage. É toma lá, dá cá. Percebem que isso é uma cópia da lei de Italião? Percebem? Me deu, tomou. Eu ajo por instinto quando eu já tenho uma condição funcional do meu cérebro para me conectar ao quê? Ao campo espiritual que eu sou. E colher as experiências, não apenas particulares, como dos benfeitores ou não, que podem me ajudar ou prejudicar no caso de serem espíritos infelizes. Mas a função dessa parte do cérebro é estender a minha conexão para além do que é material. Quando Andrew Newberg, Vilayanur Ramachandran, Andrew Newberg participou agora, 2, 3 anos, e continua participando e provando, já foi provada a mediunidade de psicografia com neuroimagens. Ele continua participando dessas pesquisas. Então, percebam que nós estamos à parte, mas as pesquisas continuam. Então, eles descobriram que o que unia essas pessoas, o que elas tinham em comum, é que elas alimentavam uma crença em Deus e numa religião. E não apenas frequentavam a religião, como exerciam os conceitos da religião na sua vida cotidiana. Então, elas mudavam a faceta da compreensão da doença. Deus, o que esperas que eu faça diante do problema que tu me confiastes? Olha a diferença. Depois de 10 anos de pesquisa, eles perceberam que grande parte deles se curaram. Outros chegaram a desencarnar, mas prolongaram não apenas a vida, mas as condições estáveis. Não foram arrastadas por um sofrimento avassalador. Porque quantas vezes você encontra uma pessoa milionária, bonita, com tudo que você acha que a vida tem para fazer alguém feliz e ela está infeliz? E de repente você acha alguém pobre, que está doente, para cuja doença não tem cura, e ela está serena. O que que faz essa diferença na balança? O administrador, o espírito, os valores do espírito. Porque o corpo é igual. O corpo é absolutamente igual. Aí eu paro aqui e pergunto, vocês já tinham pensado isso tudo que nós estamos falando? Para não nos deixarmos levar tanto de roldão diante das adversidades do mundo que chegam à nossa vida, porque quantas adversidades o mundo tem? Todas chegam à nossa vida? Não. E por que que essas chegam à nossa vida? O que que tem em mim que as atrai? Eu já parei para perguntar isso. E aí nós recolhemos algumas informações neste livro E relembramos aqui, através do nosso irmão Cajazeiras, que um instrutor druso, no livro Ação e Reação, ele explica a André Luiz a função da dor. E ele coloca para André Luiz três tipos diferentes de dor. Dor evolução, dor expiação e dor auxílio. Gente, dor é dor. Dor dói, não vou ficar classificando a dor. Mas vejam como os conceitos espíritas nos ajudam. Dor evolução. Eu não vou ficar aqui delineando conceitos, mas vou dar exemplos. O que aconteceu na Venezuela? É uma tragédia. A gente para e pensa, mas peraí, milhares de pessoas perderam a vida. Milhares de pessoas. Todo mundo simplesmente entrou de roldão, caiu a casa do rico, caiu a casa do pobre, uns saíram dos escombros, outros não. Mas Deus fez a separação de quem merecia isso e de quem não merecia isso. Por exemplo, nossa querida Sueli Calda Schubert, que nós colocamos aqui, que é autora de excepcionais livros, entre eles Os Poderes da Mente, era uma pessoa dedicada ao bem, que teve uma vida sofrida e que viveu com dignidade, que vivia para o próximo, que viajava levando ensinamentos, que trabalhava na casa espírita. Ela morreu de Covid. Aí, se você for no conceito material, você diz, me conta aí como é que uma pessoa dessas ainda vai morrer de Covid? Por que que Jesus não fez que ela sobrevivesse? Porque ela nos deu um exemplo de resignação. Enquanto ela desencarnava, milhões de pessoas que a conheciam aprendiam com a resignação dela. A gente nunca pensa isso. A gente sempre pensa, eu não mereço isso. Ah, fulano sim. Por que que fulano ganha tudo que é bom, eu só ganho tudo que é mal? Mas quem é fulano? Quem sou eu, espiritualmente falando? Que tipo de momento eu estou vivendo? Eu não sou fruto do acaso. Eu também estou aqui com memórias de um suicida que muita gente tem temor de ler. Aí eu digo assim, quem tem temor, começa que nem japonês, que nem mangá, do fim para o começo. Vai aqui na terceira e última parte do livro, que é A Cidade Universitária, e veja a dedicação, nós estamos falando de irmãos e irmãs suicidas, que no nosso conceito, ah, foi um covarde, não, foi um louco tirar a vida. A gente simplesmente faz uma definição básica, materialista. Nem imagino o tamanho da dor dessa pessoa. Né? Eu já conheci espíritas que se suicidaram, e um deles, numa mensagem que chegou através de Chico Xavier, então não veio através de qualquer pessoa, disse assim, era tão forte a dor que eu preferi declinar da vida e aguardar uma próxima reencarnação onde provavelmente eu estarei melhor preparado. Claro que não. Ele aumentou uma dor. A complexidade da sua existência espiritual. Mas quem disse que nós guardamos a sanidade e o equilíbrio num momento de dor? Então, se acontece com o outro, pode acontecer conosco. E o que isso faz? Qual é o objetivo? É nos despertar para a solidariedade. A dor do outro é uma oportunidade de eu ser um interventor, de eu recuperar-me dos meus declínios morais, servindo ao bem para que a dor também não precise me visitar, me impondo a necessidade da evolução. Então, dor, evolução. Dor, expiação. É aquela condição de eu dizer assim, mas eu já faço isso há 70 anos, você vai querer me ensinar agora? Pois é. Você já comete os mesmos deslizes há 5 reencarnações e continua achando que é normal. Que quem gostar de mim tem que gostar do jeito que eu sou. Você não está aberto a aprender. Então você vive automaticamente do seu passado. Ele vem, os mesmos desafios se repetem, a dor volta para ver se você se corrige, se você diz assim, não, peraí, eu já fiz várias vezes desse jeito e não deu certo, então deixa eu fazer diferente. E o espiritismo, a essência do espiritismo é te ensinar a fazer diferente para obter bons resultados. Mas você conhece o espiritismo? Ou você se sacia de meia hora, 40 minutos, uma hora de conversa e um passe? Você já parou para pensar que ao invés de ficar simplesmente a aguardar ser visitado, pela dor evolução, pela dor expiação, você poderia escolher, por exemplo, a dor provação, que é a terceira? O que é dor provação? É eu reconhecendo os meus erros, aprender a ser diferente, como na escola eu aprendo a matéria e depois me submeto à prova. Esse é o motivo pelo qual eu estou do lado de cá. Não estou sentada aí. Não é porque eu sou um espírito melhor, mas é porque eu prefiro me recuperar servindo. Percebem? Mudando a configuração. Eu não sou tão pobre que não possa dar algo de bom a alguém. Mas isso não impede que mesmo assim o meu passado se reflita em mim, porém vai me encontrar mais desperta para viver os desafios de modo diferenciado. E por que eu estou falando tudo isso? Porque se nós não pararmos de achar que tudo é normal, guerra é normal, ser acelerado é normal, lutar para ter uma condição de vida melhor é normal. Como é que eu posso deixar de trabalhar para ganhar um pouco mais de dinheiro, para ter um pouco mais de conforto? Fazendo minhas as palavras do Cajazeiras, eu só estou juntando mais coisas para me desapegar amanhã, porque eu vou morrer. Eu vou deixar o meu corpo. Eu não vou levar conta bancária, carro, casa, nada. Absolutamente nada. Para onde eu vou, para onde todos nós vamos, nós levaremos vivências. O que é que nós estamos vivendo? O aumento da depressão nada mais é do que o nosso passado nos alcançando. Maria do Rosário, quando eu perguntava para ela qual é a minha tarefa, porque uma mediunidade ostensiva, perturbadora, eu não queria viver tão perturbada. Qual é a minha tarefa? Será que eu tenho uma grande tarefa mediúnica? Eu perguntava. Porque desde pequenininha eu a vejo, eu converso com ela e com muitos espíritos bons, não tão bons. Mas naquela época eu não entendia muito bem. Ela me aparecia, ainda criança, tão clara que eu cheguei a pensar que ela era uma de nós aqui na Terra. Mas conforme eu fui crescendo, algo foi ficando diferente. Eu vi que a Terra era mais material, mais clara, ela parecia assim, envolta numa neblina que não era desagradável. Às vezes olhava para ela e dizia, mas eu não vejo os pés dela. É porque assim, o pé faz muita falta para nós, os que andamos aqui na Terra. Para os espíritos não faz tanta falta. Mas quando eu perguntava para ela, o que é que realmente eu preciso fazer para ficar melhor? Ela só dizia, o bem. Mas de que maneira? De todas as maneiras. Porque o bem nunca é demais. E é exatamente a quantidade do bem que vai anular o mal que nós já fizemos. Então, faça o bem. Se te convidarem para um compromisso sacrificioso para fazer o bem, faça. Aceite mais o que é de graça do que aquilo que irão te pagar. Porque o dinheiro acaba e o que você faz de graça enriquece a tua alma. Foi com ela, desde pequenina, que eu fui aprendendo a dar mais valores às coisas morais e espirituais. Mas eu vivi, na minha adolescência, inúmeros ciclos de terríveis depressões. Porque o meu passado era muito claro. E eu ainda não tinha construído no meu presente algo maior para encarar o meu passado. E eu dizia para ela, qual é o remédio que eu devo tomar? Ela disse, fazer mais o bem. Mas eu já estou fazendo, é pouco. Quando a gente não faz bem na medida certa, o nosso passado nos alcança. E quando o nosso passado nos alcança, ele vem como uma grande sombra, como se fosse alguém gigantesco vestido de uma capa negra e escurece o nosso horizonte. Então, minha filha, agora na tua juventude, receberás muitas propostas, muitos convites. Talvez não saibas quais aceitar, mas vais aprender. Porque quando aceitares um que não é tão bom, tu verás que o sol na tua alma começará a declinar. Que mesmo fazendo sol lá fora, dentro de ti, haverá uma grande tristeza, uma grande angústia. Porque o homem da capa negra, ela me ensinou em criança, está querendo te cobrir. Então faça mais o bem. Quando você se paralisa questionando, o que é que eu fiz no passado? Senhor, o que é que eu tenho que fazer agora? Eu sinto dentro de mim que eu não fui lá boa coisa, mas me diz o que é que eu tenho que fazer agora. Faça o bem. Faça o bem dentro da sua casa. Ouça mais a sua família. Abrace mais o seu filho, eduque-o melhor, para que ele não necessariamente seja um vitorioso no mundo, porque ainda tem isso. Nós treinamos os nossos filhos, principalmente, para serem grandes vitoriosos, para depois entrarem em depressão, para depois ficarem angustiados e nós olharmos para eles e dizer, mas meu filho, eu te dei tudo, você é bonito, você é bem sucedido, você tem um excelente emprego, o que está acontecendo com você? É o homem da capa preta, é o nosso passado, que vem bater à nossa porta dizendo, olha, tu não estás correndo quanto deverias, tu não tens feito todo o bem que podes, eu estou te alcançando. E quando nós virmos alguém em depressão, não fuja dessa pessoa. Nem chegue perto dela e diga assim, mas tenha fé. Olha, vai ao centro, vai lá, toma uns passes. Passe, não apaga o passado. Não apaga. A gente tem que ajudar aquela criatura a fazer melhor, a fazer o bem, a levar o que aprende no centro lá para fora, a fazer sol na própria vida. É um espírito como nós, que está vivendo um momento desafiador. Talvez ele não saiba explicar como eu que vivi tantas vezes, estou explicando. Um escurecer, uma falta de horizonte, uma depreciação de nós mesmos, um apequenamento, mas nós não somos pequenos. Nós somos espíritos imortais, criados por Deus. Aquela criatura que está assim, ela não está vendo a própria luz. Ajude-a. Chegue perto dela. Ouça, não julgue. Ah, mas pelo amor de Deus, você já apanhou tanto na cabeça, já viveu tantas vezes esse problema e não aprende. É o passado. Acenda a sua luz na escuridão dela. Abrace-a. Diga assim: você me permite fazer uma oração por você? Porque a oração, ela tem um poder que a gente não imagina. Ela muda a vibração. E quando muda a vibração, principalmente quando nós a direcionamos com amor ao outro, naquele momento acende uma luz no coração do outro. É como se ele estivesse trancado dentro de uma casa com todas as janelas fechadas e você dizendo: mas está sol lá fora. Ele não vai ter coragem de abrir a janela. Abra a janela para ele. Mostre que há sol lá fora. Convide-o para passear de mãos dadas com você. Mostre o caminho. Nunca diga que é fraqueza. Nunca diga que é falta de fé. Nunca diga que é falta de Jesus. É ele na escuridão dele mesmo. Que bom será se nesse momento em que o outro estiver mergulhado nessa escuridão, ele puder contar com a sua luz, de um abraço, de um sorriso ou de uma prece, como a que nós vamos fazer agora para encerrar este momento. Então vamos orar sentidamente a Jesus, aos benfeitores espirituais, ao Dr. Martins Fontes, ao Dr. Álvaro, que também é um servidor anônimo desta casa, aos enfermeiros de amor, aos espíritos devotados ao bem, que se aproximem de nós agora, que refaçam um ambiente de luz dentro de nós, que tragam do mundo espiritual as rosas de Maria do Rosário, o seu perfume, para enfeitar os nossos sentimentos, para fazer florir os nossos pensamentos, para transformar as nossas palavras em notas musicais que construam uma melodia doce, falando de amor, de bom ânimo, de alegria de viver. Mas roguemos, principalmente, que Jesus nos permita recuperarmos-nos servindo ao bem. Qualquer oportunidade de bem, Senhor, mesmo que seja difícil de ser realizado, põe diante de nós. Porque enquanto entretecemos na construção do bem, nós estamos adiantando-nos da escuridão do nosso passado. Já não nos importa mais, Senhor, saber o que fomos ou o que fizemos. Hoje nós queremos estar cientes de caminhar contigo, de servir-te por todos os meios, de sermos uma pequena luz, talvez uma vela bruxuleante, ou um pequeno fósforo riscado na escuridão da alma alheia. Porque ao iluminar o caminho do outro, eu também sei por onde ando, Senhor. Enquanto que quando eu me dedico ao desânimo, à tristeza, sou iludido pelos espíritos infelizes, arrastado para o consumo de desejos, de ânsias, e permaneço desorientado na escuridão de mim mesmo. Senhor, que as tuas falanges de luz e de amor rompam a escuridão da terra e invadam todos os países, todos os corações, dissolvendo esta escuridão, esta competição amarga que não traz vitoriosos, só traz ruínas. Ajuda-nos a todos, Jesus, a cairmos em nós mesmos e descobrirmos que muito antes de termos o nome que temos, protagonizarmos o papel que vivemos, nós estamos vindo do nosso passado, tendo a bênção da oportunidade de construir um amanhã de luz. Abraça-nos, Jesus. Abençoa-nos e conduze-nos na tua infinita paz. Que assim seja.
1: Você acompanhou a palestra Ansiedade e Depressão, expositora Eulália Bueno, conferência ocorrida no dia 9 de julho de 2026 em Santos, São Paulo, no Lar Caminho do Cristo.
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2: 9 horas e 4 minutos.
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6: Eu sou Marilda Fernandes, moro em Bietigheim, na Alemanha, e quero falar um pouco sobre o tema ser abraçado constantemente. 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
8: Fé inabalável, só é aquela que pode encarar a razão face a face em todas as épocas da humanidade. Allan Kardec. 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

0: 8:26.
1: Caríssimos irmãos do Ideal Espírita, que Jesus nos abençoe e nos dê a sua paz. Nosso programa Lendo Livros Espíritas. Estamos agora lendo o livro Paulo e Estevão, essa obra monumental que foi nos trazida pelo amigo e mentor espiritual Emmanuel, através da psicografia de amor e de paz de Chico Xavier. Estamos lendo exatamente o período logo após a conversão de Saulo para Paulo, aonde começa as suas agruras, o seu trabalho devotado e incansável, rumo exatamente à sua missão de pregador e arauto do Evangelho de Jesus. Estamos lendo o primeiro capítulo da segunda parte do livro. E estamos agora exatamente no momento em que Saulo, já transformado, banhado pela luz da renovação trazida por Jesus ao mundo, vai até o Sinédrio e, buscando um lugar reservado, mais de destaque, aonde se improvisava exatamente uma espécie de um palco, um púlpito. Ele então, após as preleções de outras criaturas, usou da tribuna e disse a todos que lá estavam: varões de Israel, em nome do Todo-Poderoso, venho anunciar-vos hoje pela primeira vez as verdades da nova revelação. Temos ignorado até agora o fato culminante da vida da humanidade. O Messias prometido já veio, consoante o afirmarem os profetas que se glorificaram na virtude e no sofrimento. Jesus de Nazaré é o Salvador dos pecadores. Uma bomba que estourasse no recinto não causaria maior espanto. Todos fixavam o orador atônitos. A assembleia estava obstúpida. Saulo, contudo, prosseguia intrépido depois de uma pausa: não vos assombreis com o que vos digo. Conheceis minha consciência pela retidão de minha vida, pela felicidade ou pela fidelidade às leis divinas. Pois bem, é com este patrimônio do passado que vos falo hoje, reparando inclusive as faltas involuntárias que cometi, nos impulsos sinceros de uma perseguição cruel e injusta. Em Jerusalém fui o primeiro a condenar os apóstolos do chamado caminho. Provoquei a união de romanos e israelitas para a repressão, sem tréguas, a todas as atividades que se prendessem ao Nazareno. Varejei lares sagrados, encarcerei mulheres e crianças, submeti alguns à pena de morte, ocasionei um vasto êxodo das massas operárias que trabalhavam pacificamente na cidade para seu progresso. Criei para todos os espíritos mais sinceros um regime de sombras e terrores. Fiz tudo isso na

Falsa suposição de defender a Deus, como se o Pai Supremo necessitasse de míseros defensores. Mas, de viagem para esta cidade, autorizado pelo Sinédrio e pela Corte Providencial para invadir os lares alheios e perseguir criaturas inofensivas e inocentes, eis que Jesus me aparece às vossas portas e me pergunta, em pleno meio-dia da paisagem desolada e deserta: Saulo, Saulo, por que me persegues? A essa evocação, a voz eloquente se enternecia e as lágrimas lhe corriam copiosas. Interrompera-se ao recordar a ocorrência decisiva de seu destino. Os ouvintes contemplavam-no assombrados. O que é isso? Dizia alguns. O doutor de Tarso graceja, só pode ser brincadeira, afirmavam outros sorrindo, convictos de que o jovem tribuno estivesse buscando maior efeito oratório. Não, amigos, exclamou Saulo com veemência, jamais gracejei convosco nas tribunas sagradas. O Deus justo não permitiu que minha violência criminosa fosse até o fim, em detrimento da verdade, consentiu, por misericórdia de acréscimo, que o mísero servo não encontrasse a morte sem vos trazer a luz da crença nova. Não obstante o ardor da pregação que nesse instante deixava em todos os ouvidos ressonâncias emocionais, rompeu a partir daquele instante no recinto um estranho vozerio. Alguns fariseus mais exaltados interpelaram Sadoc em voz baixa quanto ao fato inesperado daquela surpresa, obtendo a confirmação de que Saulo parecia de fato extremamente perturbado, alegando ter visto o carpinteiro de Nazaré nas vizinhanças de Damasco. Imediatamente, estabeleceu-se enorme confusão em toda a sala, porque havia quem visse no caso perigosa defecção do rabino, e quem opinasse por enfermidade súbita que o havia ou o houvesse dementado. Varões de minha fé, trovejou a voz do moço tarsense mais incisiva, é inútil tentar desempanar a verdade. Não sou traidor nem estou doente. Estamos defrontando uma nova era, em face da qual todos os nossos caprichos religiosos são insignificantes. Então, uma chuva de impropérios cortou-lhe repentinamente a palavra. Covarde, blasfemo, cão do caminho, fora daqui, traidor de Moisés. Os apodos partiam de todos os lados. Os mais afeiçoados ao ex-rabino, que se inclinavam a supô-lo vítima de graves perturbações mentais, entraram em conflito com os fariseus mais rudes e rigorosos. Algumas bengalas foram atiradas à tribuna com extrema violência.
Os grupos que se haviam atracado em luta espalhavam forte celeuma na sinagoga, percebendo o orador que se encontravam na iminência de irreparáveis desastres. Foi quando um dos levitas mais idosos assomou ao grande estrado, levantando a voz com toda a energia de que era capaz e rogando aos presentes acompanhá-lo na recitação de um dos Salmos de Davi. O convite foi aceito por todos. Os mais exaltados repetiram a prece, tomados de vergonha. Saulo acompanhava a cena com profundo interesse. Terminada a oração, logo em seguida, disse o sacerdote com ênfase irritante: "Lamentamos este episódio, mas evitemos a confusão que em nada aproveita. Até ontem, Saulo de Tarso honrava as nossas fileiras como paradigma do triunfo. Hoje, sua palavra é para nós um galho de espinhos, com um passado respeitável que ele tem. Essa atitude de agora só nos merece condenação. Seria perjúrio, demência? Não sabemos com certeza. Outro, fora o tribuno e apedrejá-lo íamos. Se fosse outro este tribuno, iríamos apedrejá-lo sem pestanejar. Mas, como um antigo companheiro, colega aos nossos processos, ou os nossos atos devem ser outros. Se está doente, só merece compaixão. Se é traidor, só poderá merecer absoluto desprezo. Que Jerusalém o julgue como seu embaixador. Quanto a nós, encerremos as pregações da sinagoga e recolhamo-nos à paz dos fiéis cumpridores da lei." O ex-rabino suportou a increpação com grande serenidade a lhe transparecer dos olhos. Intimamente sentia-se ferido no seu amor próprio. Os remanescentes do homem velho exigiam revide e reparação imediata ali mesmo, à vista de todos. Quis falar novamente, exigir a palavra, obrigar a todos eles, companheiros de outrora, a ouvi-lo, mas sentia-se presa de emoções incoercíveis que lhe afirmavam os ímpetos explosivos. Imóvel, notou que velhos afeiçoados de Damasco abandonavam o recinto calmamente, sem sequer lhe fazer uma ligeira saudação. Observou também que os levitas de sítio pareciam entendê-lo por um olhar de simpatia, ao mesmo tempo em que Sadoc fixava-o com ironia e risinhos de triunfo. Era o repúdio que chegava. Acostumado aos aplausos onde quer que aparecesse, fora vítima da própria ilusão,
acreditando que para falar com êxito sobre Jesus bastavam os louros efêmeros já conquistados ao mundo. Enganara-se. Seus cômpares punham numa margem como inútil. Nada lhe doía mais que ser assim desaproveitado, quando lhe ardia na alma a devoção sacerdotal. Preferia que o esbofeteassem, que o prendessem, que o flagelassem, mas não lhe tirassem o ensejo de discutir sem peias, a todos vencendo e convencendo com a lógica de suas definições. Aquele abandono feria o fundo, porque antes de qualquer consideração reconhecia não laborar em benefício pessoal, por vaidade ou egoísmo, mas exatamente pelos próprios correligionários atidos às concepções rígidas e inflexíveis da lei. Aos poucos, a sinagoga ficara deserta. Sob o calor ardente das primeiras horas da tarde, Saulo sentou-se em um banco tosco e chorou. Era a luta entre a vaidade de outros tempos e a renúncia de si mesmo que começava. Para conforto da alma opressa, recordou a narrativa de Ananias, no capítulo em que Jesus dissera ao velho discípulo que lhe mostraria quanto importava sofrer por amor ao seu nome. Acabrunhado, retirou-se do templo em busca do benfeitor a fim de reconfortar-se com a tua palavra. Ananias não se mostrou surpreendido com a exposição das ocorrências. Vejo-me cercado de enormes dificuldades, dizia Saulo um tanto perturbado. Sinto-me no dever de espalhar a nova doutrina, felicitando os nossos semelhantes. Jesus encheu-me o coração de energias inesperadas, mas a secura dos homens é de amedrontar os mais fortes. Sim, explicava o ancião Ananias de maneira paciente. O Senhor conferiu-te a tarefa do semeador. Tens muito boa vontade, mas que faz um homem recebendo encargos dessa natureza? Antes de tudo, não procura, ou melhor, procura juntar as sementes no seu mealheiro particular para que o esforço seja profícuo. O iniciado, o neófito, Paulo percebeu o alcance da comparação e perguntou: que desejas dizer com isso? E então Ananias lhe disse: quero dizer que um homem de vida pura e reta, sem os erros da própria intenção, está sempre pronto a plantar o bem e a justiça no roteiro que perlustra. Mas aquele que já se enganou, ou que guarda alguma culpa, tem necessidade de testemunhar no sofrimento próprio antes de ensinar. Os que não foram integralmente puros,
ou nada sofreram no caminho, jamais são bem compreendidos por quem lhes ouve simplesmente a palavra. Contra os seus ensinos estão suas próprias vidas. Além do mais, tudo o que é de Deus reclama grande paz e profunda compreensão. No teu caso, amigo Saulo, deves pensar na lição de Jesus, permanecendo 30 anos entre nós, preparando-se para suportar nossa presença durante apenas 3 anos. Para receber uma tarefa do céu, Davi conviveu com a natureza, apacentando rebanhos para desbravar as estradas do Salvador. E João Batista meditou muito tempo nos ásperos desertos da Judéia. As ponderações carinhosas de Ananias caíam-lhe na alma opressa como bálsamo vitalizante. Quanto haja sofrido mais, continuava o benfeitor e amigo sincero, terás apurado a compreensão dos homens e das coisas. Só a dor nos ensina a ser criaturas humanas. Quando a criatura entra no período mais perigoso da existência, depois da matinal infância e antes da noite da velhice, quando a vida exubera energias, Deus envia-lhe os filhos para que com os trabalhos se lhe enterneça o coração. Pelo que has-me confessado, é possível não venhas a ser pai, mas terá os filhos do Calvário em toda parte. Não viste Simão Pedro em Jerusalém rodeado de infelizes? Naturalmente encontrarás um lar maior na terra, onde serás chamado a exercer a fraternidade, o amor e o perdão. É preciso morrer para o mundo, para que o Cristo viva em nós. Meus irmãos, após esta assertiva de Ananias, confortando e reconfortando Saulo, vamos encerrar o programa de hoje pedindo a Jesus que nos abençoe, que nos dê a sua paz e que possamos estar juntos no próximo programa. Muita paz.

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3: 9:51.
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5: Sábio dos Sábios. Numa noite que se perde na poeira do tempo, uma estrela de primeira grandeza brilhou no firmamento. Possuidor de um conhecimento jamais igualado até os dias atuais, esse sábio dos sábios ficou conhecido por todos os povos como Jesus Cristo. Ninguém até hoje sabe o que ele sabia, nem faz o que ele fazia. Enquanto os astrônomos sondam os espaços procurando provas da existência de vida em outros planetas, ele, profundo conhecedor do universo, há 2000 anos afirmou: "Na casa de meu pai há muitas moradas." Enquanto os meteorologistas procuram as causas dos fenômenos climáticos, ele, como quem conhecia as leis que regem a natureza, ordenou a tempestade que se aquietasse, e assim se fez. Enquanto os modernos fisiologistas sondam as moléculas do corpo humano para conhecer-lhes as peculiaridades, ele, utilizando-se da vontade, reconstituiu tecidos carcomidos pela lepra, dizendo simplesmente: "Quero ser limpo." Excelente físico, desafiou a lei da gravidade andando sobre as águas, proeza que até agora nenhum cientista ousou imitar. Geneticista hábil, esclareceu que o que nasce da carne é carne e o que nasce do espírito é espírito. Falou com sabedoria dessa dualidade humana, esclarecendo que o espírito sopra onde quer e ninguém sabe de onde ele vem nem para onde vai. Psicopedagogo jamais igualado, usou os mais excelentes métodos de educação, ensinando com maestria incomparável. Psicoterapeuta incomum, atendia com eficiência a intimidade das criaturas, balsamizando com ternura os corações dilacerados pela dor. Falava em sua língua pátria e todos, vindos das mais variadas procedências, o entendiam. Mais importante, falava ao ar livre para centenas de espectadores e todos o ouviam, sem utilizar-se dos aparelhos de amplificação da voz hoje conhecidos. Poeta divino, fez vibrar as cordas mais sutis da harpa viva do coração humano, cantando as bem-aventuranças eternas. Médico incomum, restituiu a visão a cegos, curou paralíticos do corpo e da alma, restabeleceu a esperança aos desalentados. Magnetizador excelente, com um simples gesto, reanimou pessoas dadas como mortas. Orador incomparável, impressionou os doutores da lei com suas palavras lúcidas e coerentes, despertando temor e admiração ao mesmo tempo. Anunciado pelos antigos profetas, ele foi o Messias que veio trazer luz às trevas da ignorância e alento aos sofredores sinceros. Hoje como ontem, continua ressuscitando corações tomados pela morte da indiferença e do amolentamento, enviando seus prepostos aos círculos de dor e incompreensão. Jesus é e continuará sendo o maior de todos os sábios. Incansável, ele continua repetindo o sublime convite: quem quiser vir após mim, tome a sua cruz, negue-se a si mesmo e siga-me. Jesus é um modelo da perfeição moral a que o homem pode aspirar na Terra. Criado muito antes que a humanidade terrestre, veio ensinar o caminho que conduz à felicidade, por já tê-lo trilhado. Nesse sentido, é que o apóstolo João anotou no capítulo 8, versículo 58, o que Jesus mesmo afirmou: antes que Abraão existisse, eu sou.

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Olá, queridos ouvintes. Nós, da Web Rádio Fraternidade, gostaríamos de enviar o nosso abraço a você que faz aniversário no mês de julho. Então, o nosso abraço vai para Andréia Severino, de Bocaiúva, São Paulo. A Ângela Cruz, de Vitória de Santo Antão, Pernambuco. A Jéssica Santos, do Rio de Janeiro. A Leda Alves de Souza, de Canavieiras, Bahia. A Erotildes José da Silva, de Goiânia, Goiás. A Ana Maria Ribeiro dos Santos, de Macaé, do Rio de Janeiro. A Eliane Viegas, que mora lá na França. Ao José Orlando Machado de Freitas, do Rio Grande do Sul. A Núcia Geiger, de Ipatinga, em Minas Gerais. A Silvana Vieira da Silva, de Novo Esteio, Rio Grande do Sul. E ao Jorge Carriço, do Rio de Janeiro. E se você desejar ouvir o seu nome neste momento de felicitações, entre em contato conosco através do e-mail faleconosco@radiofraternidade.com.br, informando o seu nome e a data do seu aniversário. Que Jesus abençoe a todos

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4: O Conselho Espírita Internacional é uma instituição voltada a representar o movimento espírita de todos os países e em todo o mundo. Basicamente, ela foi criada com o propósito de promover o estudo, a difusão, a prática da doutrina espírita, permitindo que os conhecimentos espíritas, as ideias espíritas possam ser levadas a todas as partes e colocada ao alcance e a serviço de todos. O Conselho Espírita Internacional surgiu em 1992, em Madrid, Espanha, basicamente pela ação de 9 países que o constituíram no momento da sua fundação. Esses países, na época, e ainda hoje participam do Conselho, são a Espanha mesmo, a França, Portugal, a Inglaterra, Itália, da parte da Europa, e da América. Participaram também dessa fundação o Brasil, a Argentina, Guatemala e Estados Unidos. O trabalho do Conselho Espírita Internacional tem sido no sentido de intensificar esse relacionamento entre todos os espíritas de todas as partes, e trabalhar no sentido de dar um apoio cada vez maior junto aos núcleos espíritas, também de todos os países, visando, acima de tudo, oferecer a esses núcleos espíritas condições para promover um programa de estudo constante, metódico, cada vez mais aprofundado da doutrina espírita, desempenhar trabalhos voltados à divulgação da doutrina espírita e também proporcionar nesses mesmos núcleos a oportunidade do estudo e da prática da doutrina espírita, voltada acima de tudo no atendimento às necessidades humanas, às necessidades de todos aqueles que batem às suas portas buscando orientação, esclarecimento, ajuda e também consolação.
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5: 10:09.
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6: 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Você agora está num outro tempo e num outro lugar no passado. Encontra-se no início do primeiro século da era cristã, numa vibração profunda de amor e de beleza. 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

0: Jesus acaba de encerrar uma de suas pregações na praça pública quando...
1: Merece morrer! Pecadora! Mata, mata, para dar exemplo!
2: Não! Pelo amor de Deus, não me mate!
1: Apedrejem a pecadora! Vamos fazer justiça!
0: A multidão se movimenta em alvoroço ao redor da mulher aterrorizada. Com os cabelos desgrenhados e o rosto abatido, ela se aproxima de Jesus com uma súplica de proteção estampada nos olhos tristes. Os muitos judeus ali, aglomerados, também instigam o ânimo geral.
1: Apedrejamento é justiça e que sirva de exemplo.
3: Infiel! Impura! Ela desrespeitou as nossas tradições, Jesus!
4: Aquele que estiver sem pecado, atire a primeira pedra.
0: Aos poucos, a multidão de inquisidores se afasta, cada um refletindo sobre os próprios erros e desvios morais. O mestre permanece despreocupado, escrevendo no solo, em companhia de alguns discípulos e da pecadora, que esconde a face com as mãos.
4: Mulher, onde estão os teus juízes? Ninguém te condenou? Também não te condeno.
0: Ela lhe responde apenas com um olhar de reconhecimento, onde as lágrimas caem num misto de gratidão e alegria.
4: Vá e não peques mais.
0: A infeliz criatura se retira, com o coração iluminado pela generosidade do Messias, sob os olhares incrédulos dos discípulos, principalmente de João.
5: Mestre, por que não condenou a meretriz de vida desonrada?
6: Quais são as razões que alega em favor dessa condenação, João?
5: Mas não se trata de uma adúltera?
6: Meus amigos, sabem o motivo por que essa pobre mulher se prostituiu?
5: Senhor, a mulher é uma pecadora. Todos nós sabemos.
6: Já sofreu alguma vez a dificuldade dos problemas que ela atravessou em sua vida? João, você desconhece o vulto das necessidades e das tentações que a fizeram trilhar por este caminho. Não sabe quantas vezes ela tem sido objeto do escárnio dos pais, dos filhos e dos irmãos das mulheres mais felizes.
5: Mas ela tinha noção dos próprios erros. Feriu os princípios das leis.
6: Irmãos, consideram justo agravarmos o sofrimento desta mente aflita e sem rumo?
5: Ela pecou e fez jus à punição?
6: Ninguém pode contestar que ela tenha pecado. Mas há sacerdotes da lei, magistrados e filósofos que prostituíram suas almas por preço mais baixo. Contudo, ainda não viu seus acusadores.
5: Não está escrito que os homens pagarão ceitil por ceitil os seus próprios erros?
6: Quem estará sem erro nenhum na face da terra, João? A hipocrisia costuma passar impune, enquanto se atiram pedras ao sofrimento. O mundo está cheio de túmulos caiados. Deus, porém, é o Pai de bondade infinita que aguarda os filhos pródigos em sua casa. Poderíamos desejar para a pecadora tormento maior do que aquele a que ela própria se condenou por tempo indeterminado?
5: Mas de certa maneira, Jesus, ela o fez por merecer.
6: Meu caro amigo, imagine quantas vezes tem faltado pão à boca faminta dessa pobre mulher, ou a manifestação de um carinho sincero à sua alma angustiada. Raras dores no mundo serão idênticas às agonias de suas noites silenciosas e tristes.
5: Mesmo assim, seria justificativa para se prostituir?
6: Quem somos nós para julgá-la? O Instituto da Justiça Divina funciona naturalmente com seus princípios de compensação. Acredite, essa mulher vive na alma, a cada segundo, o seu doloroso inferno, sua própria condenação. Cada ser traz consigo a fagulha sagrada do Criador e ergue dentro de si o santuário de sua presença, ou a muralha sombria da negação.
5: E certamente a pecadora nega a Deus e seus princípios.
6: João, cabe a nós iluminá-la, pois só a luz e o bem são eternos. E um dia todos os redutos do mal cairão para que Deus resplandeça no espírito de seus filhos. Porventura não sabe que a herança de um pai se divide entre os filhos em partes iguais? As criaturas transviadas são as que optaram pela satisfação de seus caprichos no desregramento ou no abuso, na vaidade ou no crime, pagando alto preço pelas suas decisões voluntárias.
5: Mas será que todos serão punidos devidamente?
6: De certa maneira, sim.
4: temos de reconhecer no mundo uma vasta escola de regeneração, onde todas as criaturas se reabilitam da traição aos seus próprios deveres. A Terra, portanto, pode ser comparada a um grande hospital, onde o pecado é a doença de todos. O Evangelho, no entanto, traz ao enfermo um remédio eficaz para que todas as estradas se transformem em suave caminho de redenção.
5: Que assim seja, mestre.
4: Não se condena pecador para se afastar do pecado. Em todas as situações, prefiro acreditar sempre no bem. Quando observar, João, os seres mais tristes e miseráveis arrastando-se numa noite repleta de sombra e desolação, lembre-se da semente grosseira que se transforma em germe divino e que um dia se elevará do seio da terra para o beijo do sol.
0: Dias depois, num sábado de festas tradicionais entre os judeus, Jesus sobe de Cafarnaum para Jerusalém, acompanhado por alguns de seus discípulos. Não são poucos os paralíticos, cegos e aleijados que o cercam, ansiosos pelo benefício de sua virtude salvadora. Jesus, tranquilo e bem-humorado, os acolhe com carinho, observados por olhares atentos e curiosos.
4: Meus irmãos, contenham a ansiedade. O sábado foi feito para o homem, e não o homem para o sábado.
7: Mestre, ao presenciar tanto sofrimento, às vezes eu tenho dúvida se Deus é mesmo misericordioso.
4: Acredita, Tiago, que Deus desça de sua sabedoria e de seu amor para punir seus próprios filhos. O Pai tem o seu plano determinado com respeito à criação inteira. Mas dentro desse plano, a cada criatura cabe uma parte na edificação pela qual terá de responder.
7: Então por que Deus puniria seus filhos com defeitos e moléstias tão horríveis?
4: Não se trata de punição, Tiago. Abandonando o trabalho divino para viver ao sabor dos caprichos próprios, a alma cria para si a situação correspondente. Cabe, então, trabalhar para reintegrar-se no plano divino, depois de ter dado ouvido a sugestões contrárias à sua própria paz.
0: Em seguida, Jesus e alguns de seus discípulos afastam-se do tanque de Betsaida, cujas águas são tidas como milagrosas, e onde o mestre ainda faria andar muitos paralíticos, daria vista a cegos e curaria leprosos. Na companhia de Tiago e João, o Senhor encaminha-se para o templo, quando encontra um dos paralíticos que havia curado.
8: Bendito seja! Aqui está ele! Meus amigos! O mestre que me fez andar novamente!
4: Eis que estás são. Não peque mais, para que não te suceda coisa pior.
0: E a partir desses ensinamentos, novas ideias de fraternidade povoaram o mundo, atingindo a própria organização política dos estados. O Império Romano, que só de uma vez executou 30 mil escravos, aos poucos foi dominado por um novo pensamento. Desde a tarde em que Jesus se encontrou com a pecadora em frente à multidão, a sociedade começou a compreender suas obrigações e procurou segregar o criminoso, como se isola um doente, buscando auxiliar sua reforma definitiva. Todo o sistema da justiça humana evoluiu para os princípios da bondade, e os juízes modernos, lavrando suas sentenças, sem nunca haverem manuseado o Novo Testamento, talvez ignorem que procedem assim por ter sido Jesus o grande reformador da criminologia.
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2: 10:21.
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Todas as coisas na terra passam. Os dias de dificuldades passarão. Passarão também os dias de amargura, solidão, as dores e as lágrimas passarão. As frustrações que um dia nos fez chorar passarão. As saudades do ser querido que está longe passará. Dias de tristeza, dias de felicidade, são lições necessárias que na terra passam, deixando no espírito imortal as experiências acumuladas. Se hoje para nós é um desses dias repletos de amargura, paremos um instante, elevemos o pensamento ao alto e busquemos a voz suave.

da manhã amorosa nos dizer carinhosamente: isso também passará. E guardemos a certeza, pelas próprias dificuldades já superadas, que não há mal que dure para sempre. O planeta Terra é semelhante à enorme embarcação. Às vezes parece que vai sossobrar diante das turbulências de gigantescas ondas. Mas isto também passará, porque Jesus está no leme desta nau. Segue com o olhar sereno de quem guarda a certeza de que a agitação faz parte do roteiro evolutivo da humanidade, que um dia também passará. Ele sabe, a Terra chegará a porto seguro porque esta é a sua destinação. Assim, façamos a nossa parte o melhor que pudermos, sem esmorecimento, e confiemos em Deus, aproveitando cada segundo, cada minuto, que por certo também passará. Tudo passa, exceto Deus. Deus é o suficiente.

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1: 10 horas e 38 minutos.
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3: Olá, meus amigos e amigas. Estamos juntos aqui com a bênção de Deus para mais uma reflexão, trazendo hoje mensagem do Espírito André Luiz, através do médium Antônio Baduí Filho. Mensagem que está no livro Antes da Prece, da editora IDE. André Luiz diz assim para nós: você atravessa hora difícil, mas não se entregue à autocomiseração. Abala-se com a morte do filho. Sofre intensamente a separação. Mas não adianta ter dó de si próprio. Levante-se e siga adiante. Fracassa em determinado projeto. Lamenta um investimento sem proveito. Mas não resolve sentir-se vítima. Aprenda com o erro e continue trabalhando. Perde o prêmio da cooperação. Experimenta o sabor da derrota, mas não convém chorar por si mesmo. Retempere-se e prossiga no caminho. Sabe de sua enfermidade. Passa por momento atribulado, mas é inútil a tristeza sem fim. Trate-se e valorize a vida. E é assim que André Luiz conclui: diante do sofrimento que as frustrações lhe trazem, lembre-se das vidas sucessivas e da lei divina que cobre e cobra os deslizes do passado. Na provação, em sã consciência, ninguém é vítima. É o algoz de ontem, agora submetido à dor para a necessária reparação. Na essência, André Luiz está tentando nos alertar para uma tendência muito grande que todos nós temos e sentimos, que é a dó de si mesmo, o sentir-se vítima, impotente, desafortunada, esquecida por Deus, quando enfrentamos os reveses da vida, seja no campo pessoal, no campo financeiro, profissional, familiar, no campo da própria saúde. Esse dó de si mesmo, ele é muito prejudicial para nós, porque na medida em que nos colocamos como vítimas, geralmente tendemos a uma tristeza sem fim, a uma melancolia E pior do que tudo isso, caímos na inércia, na lamentação, na murmuração, na queixa e no ócio. Como se estivéssemos sendo punidos, quando na verdade, como explicou o próprio benfeitor, nós estamos no movimento da colheita por algo que no passado ou no próprio presente lançamos no solo da nossa vida. Estamos em processo de renovação. Ora, na questão da doença, não seria doença um convite à renovação de nós mesmos? Não seriam os problemas da vida um processo em que sempre devemos buscar forças, conhecimento, energias, talentos, recursos para vencermos as nossas dificuldades e com isso aprimorarmos a nós mesmos? Então, meus amigos e amigas, vamos fugir dessa tendência de sentirmos dó de nós mesmos. Porque o grande mal não é tanto o que nos acontece, mas como nós reagimos àquilo que nos acontece. E o sentir-se vítima, ter pena de si mesmo, é uma grande tragédia, porque nos levará a uma situação de impotência, de paralisia. Paralisia emocional, que é, na verdade, um grande problema. Porque se eu não me movimento, se eu não avanço, como vou aprender com os nossos erros, desacertos, com os nossos fracassos, reconsiderar atitudes e aprender a fazer as coisas de um jeito melhor? Daí porque Jesus de Nazaré, aos paralíticos, ele sempre costumava dizer e formular aquele convite: levanta, toma a tua vida e anda. Jesus não tinha, não despertava em cada um esse sentimento de sermos coitados, mas convidá-la a todos a reorganizarmos, a retemperarmos as nossas forças para seguir a vida adiante. Esse é um dos melhores e maiores conselhos que Jesus poderia nos dar. Vamos em frente, sacudir a poeira da vítima, do coitadinho, e vamos assumir o nosso Deus interior, como disse Jesus, fazer brilhar a nossa luz, levantar, tomar a nossa vida nas mãos e seguir em frente. Grande abraço a todos.

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3: Olá, você que está conectado na Web Rádio Fraternidade, a emissora do bem, o nosso abraço, a nossa saudação a você. Não importa onde você esteja, como esteja, o que nós desejamos é que você levante a cabeça com bom ânimo, com coragem, com disposição para o bem. Deus nunca nos abandona. Confia sempre. Nunca te esqueças de Jesus. A gratidão que possamos expressar é um recurso infalível para que possamos estar bem. Desejo a você um dia de harmonia, de equilíbrio, de felicidade. Meu abraço, Orson Peter Carrara.
4: 10:49.
5: Doutor Andrei, o que é a energia sexual?
6: A energia sexual é uma energia divina que acompanha o espírito desde o início da criação até os seus últimos objetivos, quando o espírito se integra a Deus e se torna plenamente co-criador. É uma energia que permite a tarefa de criação na vida em todos os níveis. Acompanha o espírito desde os reinos mineral, vegetal, animal e racional, transformando-se no ânimo em uma potência criadora, não só da atração e do desejo que forma as relações e as famílias, mas também estabelecedora do trabalho, da sociedade e de toda a forma em que a criatividade e as ideias produzem vida, prazer e obra útil à nossa sociedade. Então, a energia sexual é uma energia divina que deve ser vivida de forma sagrada.
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8: Se não houver amanhã.

Sabe, eu que costumava deixar muitas coisas para amanhã, resolvi lhe dizer hoje o quanto você é importante para mim. Porque quando acordei pela manhã, uma pergunta ressoava na acústica de minha alma. E se não houver amanhã? Então, hoje eu quero me deter um pouco mais ao seu lado, ouvir suas ideias com mais atenção, observar seus gestos mais singelos, decorar o tom da sua voz, seu jeito de andar, de correr, de abraçar. Porque, se não houver amanhã, eu quero saber qual é a sua comida preferida, a música que você mais gosta, a sua cor predileta. Hoje, eu vou observar seu olhar, descobrir seus desejos, seus anseios, seus sonhos mais secretos e tentar realizá-los. Porque se não houver amanhã, eu quero ter gravado em minha retina o seu sorriso, seu jeito de ser, suas manias. Hoje, eu quero fazer uma prece ao seu lado, descobrir com você essa magia que traz tanta serenidade. Quero subir aos céus com você pelos fios invisíveis da oração. Hoje, eu vou me sentar com você na relva macia, ouvir a melodia dos pássaros e sentir a brisa acariciando meu rosto colado ao seu, em silêncio e sem pressa. Hoje, eu vou lhe pedir por favor, agradecer, me desculpar, pedir perdão se for necessário. Sabe, eu sempre deixei todas essas coisas para amanhã. Mas o amanhã é apenas uma promessa. O hoje é presente. Assim, se não houver amanhã, eu quero descobrir hoje qual é a flor de que você mais gosta e lhe ofertar um belo ramalhete. Quero conhecer seus receios, aconchegar-lhe em meus braços e lhe transmitir confiança. Hoje, quando você for se afastar de mim, eu vou segurar suas mãos e pedir para que fique um pouco mais ao meu lado. Sabe, eu sempre costumo deixar as palavras gentis para dizer amanhã, carinhos para fazer amanhã, muita atenção para prestar amanhã. Mas o amanhã talvez não nos encontre juntos. Eu sei que muitas pessoas sofrem quando um ser amado embarca no trem da vida e parte sem que tenham chance de dizer o que sentem. E sei também que isso é motivo de muito remorso e sofrimento. Por isso, eu não quero deixar nada para amanhã. Pois se o amanhã chegar e não nos encontrar juntos, você saberá tudo o que sinto por você e saberei também o que você sente por mim. Nada ficará pendente. Quero registrar na minha alma cada gesto seu. Quero gravar em meu ser para sempre o seu sorriso. Pois se a vida nos levar por caminhos diferentes, eu terei você comigo, mesmo estando temporariamente separados. Sabe, eu não sei se o amanhã chegará para nós, mas sei que hoje eu posso dizer-lhe o quanto você é importante para mim. Seja você meu filho, minha filha, meu esposo ou esposa, um amigo talvez, você vai saber hoje o quanto é importante para mim. Porque se não houver amanhã, amanhã o sol será o mesmo mensageiro da luz, mas as circunstâncias, pessoas e coisas poderão estar diferentes. Hoje significa o seu momento de agir, semear, investir suas possibilidades afetivas em favor daqueles que convivem com você. Hoje é o melhor período de tempo na direção do tempo sem fim.

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1: Judas socorrido por Jesus. O texto evangélico relata que Jesus apareceu materializado a Maria Madalena após o terceiro dia da sua morte. O diálogo estabelecido entre ele e Madalena neste acontecimento está narrado em forma de poema pelo espírito Maria Dolores, através da psicografia de Francisco Cândido Xavier. Sob o título Amor e Perdão, no livro Coração e Vida, o final desse diálogo apresentado a seguir revela o imenso amor de Jesus, que após a sua morte, vai ao encontro de Judas, que se enforcou, ao constatar que o mestre fora crucificado por culpa de sua insensata ambição política. Senhor, onde estiveste? Mas Jesus respondeu: Não, Maria, não fui ainda ao alto, nem me elevei sequer um palmo à luz do firmamento. Quem ama não consegue achar o céu de um salto. Ao invés de subir aos altos resplendores, desci, mas desci muito aos reinos inferiores. Despertando no túmulo, escutei os gritos de aflição de alguém que muito amei e que muito amo ainda. Embora visse além a luz sempre mais linda, sentia nesse alguém um amado companheiro, em crises de tristeza e de loucura. Fui à sombra abismal para a grande procura, e ao reencontrá-lo, amargurado e louco, a ponto de não mais me conhecer, demorei-me a afagá-lo e, pouco a pouco, consegui que ele enfim pudesse adormecer. Senhor, interrogou Madalena, quem é o amigo que te fez descer antes de procurar a luz do Pai? Mas Jesus replicou em voz clara e serena: Maria, um amigo não esquece a dor de outro amigo que cai. Antes de me altear a celeste alegria, ao sol do mesmo amor a Deus em que te enlevas, vali-me após a cruz das grandes horas mudas e desci para as trevas, a fim de aliviar a imensa dor de Judas. Essa revelação via mediúnica, esclarecendo onde esteve o Cristo nos 3 dias após a sua morte, fato não registrado no Novo Testamento, demonstra, sobretudo, a extensão da infinita misericórdia de Jesus para todos os sofredores.
2: Não são os que gozam de saúde que precisam de médico, sentenciou Jesus.
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4: 11 horas e 3 minutos.
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4: 11 horas e 8 minutos.

as nossas saudações às amigas, aos amigos aqui presentes, nossas saudações a todos que nos acompanham pela tvsei.com, os nossos votos de paz. Hoje vamos falar um pouco a respeito da culpa e da lamentação, que se transformam em dois gigantes da alma, como assevera a benfeitora Joana de Ângeles. No livro Os Pantanais da Alma, o analista junguiano James Hollis narra uma experiência muito interessante e profunda que teve com uma das suas pacientes. Foi uma paciente peculiar. Ela ligou um dia querendo marcar apenas uma sessão. Disse a ele que não faria outra sessão, seria apenas aquela. E desejava que 2 horas fossem reservadas para aquele encontro. E para isso ela encaminhou uma foto até o consultório do analista. Deparando-se com a foto, James Hollis viu ali a seguinte inscrição: uma mulher conduzia seus 2 filhos para a câmera de gás de um desses campos de concentração da Segunda Guerra Mundial. Certamente, pensava ele, aquela mulher e seus 2 filhos deveriam estar mortos àquela altura. Ele estudou detidamente aquela foto encaminhada e chegou a ter um sonho naquela noite. Foi com muita ansiedade e expectativa que aguardou o encontro com aquela paciente inusitada. Quando ela chegou e ficou registrado o codinome Ilse, ela perguntou se o analista tivera visto a foto. E ele disse que sim, eu vi a foto detidamente a respeito daquela mulher. E Ilse disse a James Hollis que aquela mulher era ela. O analista tomou-se por espanto, porque no relato abaixo da foto dizia que ela estava sendo conduzida para a câmara de crematório. E ela disse a James Hollis: na verdade, eu estava ali por acaso. Eu não sou judia, como o senhor pode ver. Mas naquela manhã tudo parece ter dado errado comigo. Eu me encontrava no bairro dos judeus, exatamente no dia e na hora que a Gestapo havia decidido que iria levar todos os judeus para os campos de concentração. Não bastaram meus gritos, não bastaram meus apelos dizendo: eu não sou judia, eu não sou judia, porque muitos também faziam dessa forma. E fui conduzida junto com toda aquela população para o campo de concentração. Ali chegando, novamente conversei com o soldado, com o comandante, dizendo o nome do meu pai, que era um médico conhecido, e ele me disse o seguinte: agora a senhora já viu muito para poder voltar. Ficará aqui retida para o campo de trabalho, mas te dou uma tarefa para a sua libertação. Havia ao seu lado uma mãe e 2 crianças. A mãe seria conduzida aos trabalhos, enquanto os filhos seriam levados à câmara de gás. E a tarefa daquela senhora, que se dava o nome de Ilse, era a seguinte: era conduzir aquelas 2 crianças até a fila onde as crianças iriam ser mortas na câmara de gás, no crematório. Ela disse que àquela altura nem sequer pensou nisso, porque estava de certa forma feliz por ter sido salva a sua vida. Iria deixar ali as 2 crianças e depois conduziria de certa forma a sua vida. E assim o fez. Conduziu as 2 crianças e passou um tempo no campo de concentração até que finalmente pudesse ser libertada, depois de verificarem a sua condição. E Ilse prosseguiu vivendo sua vida de forma normal, como todas as pessoas, tendo um trabalho. Não conseguiu constituir família, mas levava uma vida até de certa forma satisfatória. Mas, certa feita, quando se encontrava numa biblioteca, ela se deparou com aquela foto. Ela não sabia que haviam tirado uma foto. Se deparou com a foto e veio na memória todo aquele momento vivido do campo de concentração e os horrores da Segunda Guerra Mundial,
aos quais ela sequer tinha se reflexionado. Tão presa em si mesma, tão presa no egoísmo, ela não havia se dado conta de que houvera participado de um dos momentos mais cruéis da humanidade. E agora, a culpa lhe batia à porta. Ela dizia a James Hollis, o analista: eu tentei até mesmo me tornar, fazer parte da religião judaica, mas não consegui ao certo. Mas uma coisa carrego como crença, é que existem uma quantidade de pessoas justas no mundo, e eu tenho que relatar o meu fato a essas pessoas justas. Tratava-se de uma tradição religiosa, na qual a pessoa, confessando os seus pecados, de alguma maneira, a esses justos, entre aspas, iria se libertar da culpa. No que James Hollis disse a ela: mas como a senhora pode ter certeza de que eu sou um desses justos? Eu não tenho certeza, mas na dúvida resolvi procurá-lo. Enquanto estabelecia uma conversação de 2 horas, o analista James Hollis ficou a pensar na culpa. Essa culpa que todos nós, de certa maneira, carregamos dos nossos atos transatos. Porque se a lei de Deus se encontra inscrita na nossa consciência, toda e qualquer ação que tenhamos feito, qualquer decisão que tenhamos tomado distantes dessas leis divinas, mesmo que passe despercebida pela consciência do ego, fica registrada na consciência maior do self que nós somos. Então a culpa se estabelece de certa forma como um desacordo entre o ego e o self. Quando sabemos no íntimo, no fundo de nossas almas, que as nossas escolhas foram equivocadas, e que por mais que tentemos apagar, diluir, enquanto não temos uma avaliação honesta sobre a ocorrência, não nos liberamos da culpa, porque existe todo um processo necessário para que se possa fazer esse resgate. A senhora Ilse tentava fazer o resgate de uma forma mágica, mas não é dessa forma. A culpa se enraiza em nosso psiquismo e devemos lidar de forma muito madura com todo esse material que faz parte da energia do nosso ser. Joana de Ângeles, na obra Conflitos Existenciais, nos diz que 2 são as causas psicológicas da culpa: a que procede da sombra escura do passado, da consciência que se sente responsável por males que haja praticado em relação a outrem, e a que tem sua origem na infância, como decorrência da educação que é ministrada. Então, esse primeiro patamar de culpa analisado por Joana de Ângeles diz respeito aos nossos atos pretéritos em desacordo com as divinas leis. Temos um parâmetro da consciência. E, de certa forma, a culpa é um sinalizador muito útil para a nossa vida psíquica. Porque se assim não fosse, como poderíamos perceber que erramos? Como poderíamos perceber que agimos de forma equivocada se não existisse em nós uma instância que, de certa forma, apontasse? Então, a culpa funciona como um sistema de alerta para dizer: olha, preste atenção, você está agindo ou agiu de maneira equivocada. Você está agindo de maneira impensada. Não é dessa forma que deve se comportar perante as divinas leis. Então, todas as nossas ações, arquivadas no inconsciente, entram, de certa forma, em contato, passam pelo crivo dessa lei. Se estiverem em desacordo, criam uma energia específica que é acionada na consciência através da forma de culpa. Mas Joana de Ângeles chama a atenção para que existe também um outro tipo de culpa, essa culpa que vai sendo produzida na nossa infância. Quando o pai e a mãe dizem para a criança: isso é bom, isso é mal, isso é bonito, isso é feio, nós vamos também criando, de certa forma,
um sistema de valores familiares. E esse código de conduta familiar, também quando nós rompemos, a consciência acusa na forma de culpa. Então, nós podemos e devemos diferenciar a qualidade de culpa que nós sentimos. Porque essa culpa que decorre da família, alguns desses valores e crenças têm mesmo que ser questionados. Por que que eu ajo dessa forma? Somente porque aprendi que deveria ser feito assim, com os meus pais, com a minha família. E à medida que vamos amadurecendo, vamos poder também fazer as nossas escolhas. Senão, ficamos muitas vezes perdidos, presos em patamares de crenças que não são mais válidos. E muita gente sente culpa por conta disso. Sente culpa, às vezes, por ter escolhido um caminho diferente do que os pais desejavam, de ter escolhido uma profissão diferente do que o pai e a mãe almejavam para ele, porque a nossa identidade também vai sendo formada a partir da educação que nós temos. E precisamos, muitas vezes, questionar isso. Agora, a culpa mais profunda é essa em relação ao passado. Essa dos nossos crimes, dos atos praticados nesta e em outras existências, que muitas vezes pesam em nossa economia espiritual e que são trazidas, de certa forma, na maneira da culpa. E complementa a benfeitora Joana de Ângeles, dizendo que o remorso gera o fenômeno da identificação do erro. Mas, se não se faz acompanhar da coragem para conveniente reparação, transfere para os arquivos do espírito o conflito em forma de culpa, que ressuma facilmente ante o desencadear de qualquer ocorrência produzida pela associação de ideias. Então, se eu cometo um fato equivocado, a consciência me aponta na forma de remorso. Poxa, eu não deveria ter feito daquela forma. Eu poderia ter agido de uma forma diferente. Essa é a grande oportunidade que nós temos de nos reconciliarmos com a pessoa, de certa forma, tentar consertar o erro, mas, como muita gente é teimosa, não é o caso de vocês, que estão aqui presentes, como existe muita gente teimosa, mesmo com a voz da intuição apontando para um rumo, o que que a gente faz normalmente? Escolhe o caminho equivocado, porque tem uma coisinha chamada orgulho, tem uma coisa chamada ego ferido, inflado, que não deseja de maneira alguma pedir desculpas, reconhecer o erro, ser humilde. Não, eu tenho que impor a minha situação. E inflo o ego, coloco o peito para frente e digo, não, essa é a decisão correta. E o que acontece com isso? Eu transfiro para os arquivos do espírito, o inconsciente, o conflito em forma de culpa. E ele ressuma perante a associação de ideias. E é interessante porque nesse tópico Joana trabalha o conceito de complexo. Os complexos são aglutinações de emoções ao redor de determinados temas. Então, esses equívocos são trazidos à tona pela consciência através da associação de ideias. Eu vejo ou passo por algo semelhante àquilo que eu produzi no passado e a consciência acusa. Olha, existe algo do seu passado que você precisa dar conta. E o inconsciente, a consciência, funcionam a todo tempo através da associação de ideias, trazendo à tona os conflitos, os complexos de que nós somos portadores e que chamam a atenção da energia retida no inconsciente, que deve ser resgatada, que deve ser analisada, trabalhada para a nossa consequente libertação do psiquismo. E James Hollis irá dizer que parte do legítimo desenvolvimento do indivíduo é o reconhecimento adequado da culpa, o que significa a aceitação da responsabilidade pelas consequências da própria escolha, por mais inconsciente que ela tenha sido na ocasião. E nesse aspecto,
James Hollis está em sintonia com o pensamento de Joana de Ângeles, que propõe também que a culpa se transforme em responsabilidade assumida. Então, uma maneira consciente, madura, sábia de lidar com a culpa é nos tornarmos responsáveis. Identificado o erro, sim, eu sou responsável pelo erro. Mas não somente isso, fazer o caminho para a reparação do erro. Não somente a confissão, que significaria remissão em alguns casos, mas fazer o caminho oposto, o caminho da construção, da escolha saudável, a partir da identificação do erro. E isso é uma forma saudável de lidar com a culpa. Muita gente se pergunta, poxa, mas eu cometi um erro tão grave. Eu normalmente costumo fazer assim, bem, à época, você tinha a mesma consciência que você tem hoje? Normalmente as pessoas dizem, não, eu tinha um direcionamento de vida equivocado. Certo. Se fosse hoje, você tomaria a mesma decisão? Faria a mesma escolha? A pessoa diz, não. Então, liberte-se da culpa, assumindo a responsabilidade pelo ato, fazendo a escolha correta a partir de agora e corrigindo na medida dos possíveis, na medida do possível, as consequências da sua escolha equivocada. Porque todos nós, na nossa caminhada, enquanto não possuímos o discernimento da consciência maior, fazemos escolhas equivocadas. O próprio Cristo já advertia quando tentaram julgar a mulher encontrada em adultério. Aquele que estiver isento de erro, que atire a primeira pedra. Quem não tem no próprio psiquismo, na própria história, escolhas equivocadas, formas errôneas de levar a vida, ações tomadas de forma impensada e que vão pesando na nossa economia espiritual. Se isso traz culpa nos dias atuais, é porque o psiquismo já reconhece sendo a hora de tomarmos um caminho e uma escolha diferente, assumindo a responsabilidade, reconhecendo e fazendo escolhas corretas a partir de agora, como uma forma madura, consciente, de lidar com a culpa. E em O Despertar do Espírito, Joana de Ângeles complementa: identificada a culpa, surge o imperativo do auto-perdão, através do qual a racionalização do ato abre campo para o entendimento do fato menos feliz, sem punição, nem justificação do entendimento.

e fica se punindo o tempo todo, vai encontrar situações e ocorrências que façam com que esse sofrimento se intensifique cada vez mais. Quando o caminho, o chamado que a culpa nos faz, é para a libertação, não para a punição. Não estamos aqui simplesmente para pagar os nossos débitos, para quitar a nossa dívida perante Deus. Será que Deus é esse cobrador pior do que o SPC, coitado, que fica mandando carta o tempo todo? Temos que mudar a nossa visão até mesmo de Deus para ver a divindade como um educador sublime. O educador bota de castigo também, mas sempre a meta é a educação do espírito. Se a meta é a educação, ele nos coloca situações para que não somente passemos pelo erro, entendendo, elaborando e transformando, modificando as nossas escolhas, fazendo novos caminhos, porque é assim que se aprende. Nesse aprendizado, temos que nos perdoar. O auto-perdão é um caminho muito importante para se libertar da culpa. Mas, será que é somente o auto-perdão? Ah, eu me perdoo e não faço mais nada? Não é isso. O auto-perdão é uma das etapas. A outra é percorrer o caminho de fazer escolhas corretas, de fazer escolhas baseadas na nossa consciência, de ouvir a nossa intuição para que não caiamos no outro patamar, que é a lamentação e vitimização. Porque muitas vezes, quando não lido de forma madura com a culpa, eu tento achar algum culpado. Alguém tem que ser culpado. Esse culpado não sou eu. Então, tenho que encontrar alguém que seja culpado para eu poder me queixar, me lamentar da vida, descarregar as minhas frustrações. E isso se trata de um mecanismo de defesa. Muitas vezes, aqueles que não aprenderam a exercitar o afeto de maneira madura, consciente, buscam se colocar na situação de coitados, de vítima, porque é a única forma que acham, que encontram, de chamar a atenção de alguém. Então eu passo a ser vítima da vida, eu sou vítima. Deus me escolheu para ser vítima, para ser aquele que vai ter todo o azar do mundo, em que tudo que é errado vai acontecer comigo, em que todas as coisas ruins estarão no meu caminho, pela minha frente. E aí eu passo a reclamar do governo, passo a reclamar do meu chefe, passo a reclamar do meu companheiro, do Estado. Todos são culpados. Eu sou a maior vítima do mundo. E muitas vezes essas pessoas chegam e você, até na tentativa de ajudar, tenta mostrar para elas uma saída, um outro olhar, e aí novamente elas caem na queixa. Ah, mas é porque você não conhece minha situação. É porque você não sabe o problema que eu vivo. O problema dela é sempre maior do que de todas as outras pessoas. Ganha a dimensão enorme porque elas não sabem dar com o próprio conflito. Não querendo assumir a responsabilidade, querem achar alguém para transferir. E a culpa sempre tem que cair nas mãos de alguém. Como um casal que mora sozinho, né, e não tem ninguém para culpar. Eu já disse para Iris: Iris, eu vou ter que arrumar alguém para botar culpa, porque só temos nós dois em casa. E tudo que há de errado, quem fez foi o marido, não dá certo. Aí resolvemos arrumar uma diarista. Foi minha salvação. Quando aparece um copo quebrado, foi Neuzinha. Neuzinha, nossa secretária abençoada. Foi Neuzinha. Quando aparece algum armário quebrado, uma peça fora do lugar, um vidro de flor que caiu no chão, Neuzinha é culpada. Só que às vezes eu me esqueço que não é dia de Neuzinha aí. Foi Neuzinha. Neuzinha não veio hoje, e ontem não estava assim. Aí eu ia, agora eu vou ter que arrumar uma outra desculpa. E muitas vezes vamos fazendo isso com a nossa vida sem nos darmos conta. Vamos transferindo a culpa, nos lamentando, nos queixando e deixando de ser maduros perante os desafios e os conflitos existenciais que fazem parte do cardápio de cada

0: cada um, da vida de cada um, do diário de crescimento de cada pessoa. Todos temos esses desafios como propostas existenciais para seguir adiante no caminho da individuação. E quem prefere a lamentação ao esforço, acreditando que as demais pessoas foram aquinhoadas sem mérito, opta pela situação de vítima de si mesma, ao invés de triunfador sobre os próprios limites. E detalhe, vamos criando ao nosso redor uma energia que parece sugar as outras pessoas. Não sei se acontece isso com vocês, quando ficam do lado de alguém que se queixa muito, parece que nossas energias vão indo embora. Porque a pessoa é portadora de uma carga tão densa, não para de reclamar. Tudo é motivo de queixa, tudo é motivo de reclamação. E não percebe que o pensamento se conecta, em primeiro lugar, com a gente mesmo. E adoecemos. E vai se conectando também com as outras pessoas ao redor. E quando não estamos vigilantes, deixamos que baixe também as nossas energias por conta dessas vítimas, desses portadores de lamúria que não veem uma opção pela vida consciente, que não fazem uma opção madura para resolver os próprios problemas. Porque se cada um é herdeiro de si mesmo, quem é responsável pelos nossos conflitos? Quem é responsável pelos nossos problemas? Quem foi que criou? Se não nós mesmos. Então, se fomos nós quem criamos, nós fomos os geradores, nós também somos a solução. Não é o outro. O outro pode até auxiliar, ou tentar atrapalhar um pouco também. Mas somos nós quem somos os responsáveis. Por isso mesmo, se passa pelo nosso crivo, devemos prestar atenção. Aonde é que eu me queixo da vida? Em quais momentos eu passo a reclamar da vida, reclamar da sorte, como se as coisas dessem errado comigo e eu não fosse minimamente responsável por isso? É no meu lado profissional, no meu campo afetivo, no meu campo emocional? Onde é que as queixas se tornam mais constantes no meu existir? Porque eu tenho que prestar atenção nisso para poder ser e me transformar em triunfador sobre os meus próprios limites. Às vezes o problema está nas minhas limitações, mas se eu não as observo, não tento superá-las, eu permaneço na situação e na posição de quem queixa. E a queixa de que se faz portador é reação mental e emocional patológica, refletindo-lhe a insegurança e a perturbação, responsáveis pelas ocorrências negativas que procura ignorar ou escamotear. Então essa queixa, à medida que eu vou dando vazão, vai se transformando em doença, porque o pensamento se encontra doentio. E se o pensamento se agrega às minhas próprias células, se vai criando uma energia ao meu redor, o corpo responde também adoecendo e eu não percebo a insegurança e a perturbação que tomam conta de mim. E o que acontece com tudo isso? Vou gerando ao meu redor uma energia tão negativa, sem me dar conta, de que as coisas começam sim a dar errado cada vez mais. Porque se o pensamento ajuda a construir, ajuda a criar, e o meu pensamento está enfermo, as minhas construções serão negativas. Então, queixoso, o vítima de si mesmo, aquele que se lamenta todo o tempo, vai criando situações cada vez mais perturbadoras ao seu redor. E às vezes isso se transforma num prato cheio para ele, porque ele já gosta de se queixar, de se lamentar. A coisa vai se adensando ao seu redor, vai se tornando cada vez mais crítica, então ele começa a reclamar. A culpa é de todos. Tudo que acontece em casa é culpa do outro, tudo que acontece na rua é culpa da prefeitura, do governo, do presidente, é culpa do meu patrão. É certo que as instituições coletivas cometem seus erros, mas qual é o meu papel nisso tudo? Qual é o meu papel enquanto indivíduo consciente, enquanto cidadão, Certo, nós temos o direito e às vezes até mesmo o dever de protestar. Isso é uma coisa. Mas se eu somente protesto e nada faço, eu estou correto na minha atitude? É uma atitude consciente daquele que quer transformar algo, somente se queixar e não dar uma solução alternativa? Não dizer que fez a sua parte, que cumpre o seu papel? Passa a ser situação a condição daquele que somente quer se colocar na situação do que aguarda que o outro faça, do que aguarda que o outro escolha por ele. Eu fico na situação cômoda daquele que espero sempre que o outro decida, porque quando o outro decide, eu posso reclamar: não, você escolheu errado. Agora, não escolher também é uma escolha. Quando eu não escolho, eu já estou escolhendo a situação cômoda de aguardar que os outros façam, que os outros decidam, sem tomar parte, sem assumir a responsabilidade que me é exigida, porque maturidade tem que ser conquistada. A maturidade tem que ser dada passo a passo, e isso só acontece quando eu tomo a responsabilidade para mim mesmo. E ocultando os conflitos perturbadores, transfere para as demais pessoas as causas dos seus insucessos. E aí Joana complementa: passando as acusações para os tempos nos quais vive, as autoridades governamentais, a má sorte, aos fados perversos, assim acalmando-se e tornando-se vítima no que se compraz. Olha a observação sutil de Joana de Ângeles: no que se comprais. A pessoa, a situação se torna tão patológica, tão doente. É tão bom o papel de vítima, porque as pessoas me veem como coitado e eu não saio daquela situação. Eu quero ficar sempre na situação de doente, como se o doente fosse aquele que ganhasse afeto. Algumas pessoas fazem essa associação. E é interessante isso, porque às vezes nós aprendemos isso na infância. Poxa, quando eu estou doente, meu pai cuida de mim, minha mãe cuida de mim. Então vou ficar doente, para sempre eles cuidarem de mim. Às vezes o psiquismo cai nessa armadilha. E nós queremos mesmo inconscientemente estar sempre doentes para que alguém cuide de nós. Certa feita, uma colega de trabalho contou uma situação muito interessante, que ela disse que na casa dela só comia biscoito maisena quem estivesse doente, né? Tinha o dinheiro era regrado, ela disse, bom, a gente não tinha muitos recursos. Então, biscoito maisena era, assim, uma coisa rara lá em casa. E só podia quem estivesse doente. Então, toda hora, dizia ela, eu ia perguntar para minha avó: ô, vó, eu estou com febre, bote a mão aqui, vó, para ver se eu estou doente. Porque ela queria comer biscoito maisena. Isso às vezes a gente faz inconscientemente. Querendo os nossos mimos, vamos nos tornando pessoas doentes, queixosas, vítimas, para ver se os outros dão um pouquinho de afeto. Então, na base disso tudo, muitas vezes, se encontra uma afetividade doentia. Aquele que não aprendeu a amar e a se amar em primeiro lugar, estabelece relações afetivas doentias com os outros, se encontrando na situação daquele que sempre se lamenta, sempre se queixa, porque acha que dessa forma conseguirá se libertar. Isso não é de agora. Isso a história já narra de há muito tempo, desde o oráculo de Delfos, quando as pessoas ali chegavam com suas dúvidas, com suas queixas, tentando transferir para os deuses a solução dos seus problemas. Então ali chegavam com as suas questões, as suas dúvidas, tentando fazer com que as sibilas, as médiuns de hoje, trouxessem a resposta do deus Apolo. O que será que Apolo vai dizer a respeito da minha vida? E não é por menos que no oráculo de Delfos, logo à entrada, nos convidava ao autoconhecimento. Dizia assim: certo, você vai buscar a resposta dos deuses, mas em primeiro lugar, homem, conhece-te a ti mesmo. Porque se conhecendo, você conhecerá a matriz, a raiz dos seus próprios conflitos. Não deve ser transferida para o outro. Não deve ser transferida para o atendimento fraterno. Não é o médium que vai sanar todos os seus problemas, suas dúvidas, suas dores. É um caminho de construção consciente. Por isso mesmo, sempre que nos percebemos nos colocando na situação de vítima, devemos nos questionar: de que tipo de responsabilidade eu estou tentando fugir? De que tipo de responsabilidade, eu não quero assumir? Ou porque sinto insegurança? Ou porque é mais cômodo que os outros tomem decisões por mim? Ou porque eu desejo permanecer nessa situação de queixoso? Porque foi assim que eu me acostumei, foi assim que eu aprendi, e agora não consigo me libertar de tudo isso. É por isso que Joana de Ângeles estabelece: diante de quaisquer injunções perturbadoras, o enfrentamento tranquilo com as ocorrências deve ser a primeira atitude a ser tomada, qual se buscasse Apolo ou discernimento, deixando-se conduzir pela razão lúcida, a Sibila, e descobrir-se a real finalidade de todos os fatos existenciais. Então Joana faz uma analogia com o oráculo de Delfos a partir da nossa própria consciência. Apolo, que muitas vezes na mitologia grega é considerado o deus da consciência, o deus solar, se encontra em nós mesmos, na condição de portadores da consciência maior, que vem através do arquétipo do self. Nós temos as respostas. A nossa intuição fala. Muitas vezes o problema é que o ego não está atento ou não quer escutar as respostas que vêm do self, porque muitas vezes significam dores. Significam que teremos que passar por guerras, que teremos que passar por desafios. E quem é que quer enfrentar desafios? Quem está disposto a enfrentar a guerra, a batalha pela conquista da consciência? Nós temos que trazer à tona esse discernimento, deixando-se conduzir pela razão lúcida, a Sibila. Então, a razão lúcida é que faz a ponte entre o ego e o self, para que eu possa atingir a consciência do self. Minha razão tem que estar lúcida. O discernimento tranquilo, muitas vezes, tenho que me distanciar um pouco do conteúdo emocional perturbador. Como alguém que sobe numa montanha para verificar o que ocorre por baixo, no pé da montanha. Assim eu posso fazer comigo. Quando vivenciar uma situação perturbadora, me perguntar: bem, se isso estivesse acontecendo com uma outra pessoa, qual seria a decisão que eu acharia mais conveniente, mais consciente? Tomando essa decisão que eu quero tomar a partir do problema que eu tenho, o que eu sinto, o que eu percebo, se eu conseguir me ver na condição de um espírito mais evoluído, como é que eu percebo a atitude e a escolha de um espírito evoluído? São exercícios que nós podemos fazer para ativar essa instância e sair da queixa e da lamentação. E por fim, conclui Joana de Ângeles: conscientizar-se, pois, o paciente de que ele é herdeiro de si mesmo e as conjunturas desafiadoras em que se encontra podem ser modificadas a esforço pessoal, deve ser o primeiro passo para o autoencontro, para o despertamento da consciência de si, para a futura vitória sobre as dificuldades momentâneas. Então, seja qual for o chamado da nossa consciência, devemos perceber em nós onde se encontra enraizada a culpa em mim. Aonde é que eu perco tempo ainda nas lamentações? Aonde espero ainda uma solução mágica, como tentou fazer a paciente Ilse, buscando o analista James Hollis, para que ele fosse um dos justos a escutar a sua história, como se de uma forma mágica aquilo fosse sendo diluído? É certo, a catarse proporciona uma diluição do conteúdo perturbador. Mas libertar-se da culpa, libertar-se da lamentação, da vítima da queixa de si mesmo exige um esforço além. Além da identificação do fato perturbador, uma tomada de consciência, de responsabilidade para si mesmo. Eu sou responsável pelas minhas escolhas. Ao mesmo tempo, o auto-perdão, me perdoando dos equívocos passados, porque se me encontrava num patamar diferente de consciência. E a partir disso, proceder o caminho de libertação. Nós temos ao nosso dispor todas essas possibilidades. A possibilidade de sermos cada vez mais conscientes perante a vida, perante nós mesmos, perante as nossas escolhas, não transferindo para os outros a responsabilidade que cumpre a cada um de nós, que é a de construir a cada dia um ser mais pleno, mais digno, mais nobre. Então ficam aqui as nossas reflexões a respeito da culpa e das lamentações, aguardando vocês até um próximo encontro. Muita paz a todos.
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2: 11 horas e 48 minutos.
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5: É com grande emoção e senso de responsabilidade que a produtora Olhar Carioca, Laboratório de Ideias,
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5: Melhor do Mundo Estúdios e os intérpretes Carlos Vereza e Larissa Vereza apresentam ao público o audiolivro O Livro dos Espíritos.
7: Paraíso, Inferno e Purgatório. Haverá no universo lugares reservados para as penas e gozos dos espíritos segundo seus merecimentos?
5: Já respondemos a esta pergunta. As penas e os gozos são inerentes ao grau de perfeição dos espíritos. Cada um tira de si mesmo o princípio de sua felicidade ou de sua desgraça. E como eles estão por toda parte, nenhum lugar, reservado ou fechado, existe especialmente destinado a uma ou outra coisa. Quanto aos encarnados, esses são mais ou menos felizes ou desgraçados, conforme é mais ou menos adiantado o mundo em que habitam.
7: De acordo, então, com o que vindes de dizer, o inferno e o paraíso não existem, tais como o homem os imagina?
5: São simples alegorias. Por toda parte há espíritos ditosos e inditosos. Entretanto, conforme também já dissemos, os espíritos de uma mesma ordem se reúnem por simpatia, mas podem reunir-se onde queiram, quando são perfeitos.
7: Que se deve entender por purgatório?
5: Dores físicas e morais. O tempo da expiação. Quase sempre na terra que fazeis o vosso purgatório, e que Deus vos obriga a expiar as vossas faltas.
7: Como se explica que espíritos, cuja superioridade se revela na linguagem de que usam, tenham respondido a pessoas muito sérias a respeito do inferno e do purgatório, de conformidade com as ideias correntes?
5: É que falam uma linguagem que possa ser compreendida pelas pessoas que os interrogam. Quando estas se mostram imbuídas de certas ideias, eles evitam chocá-las muito bruscamente, a fim de não lhes ferir as convicções. Se um espírito dissesse a um muçulmano, sem precauções oratórias, que Maomé não foi profeta, seria muito mal acolhido.
7: Concebe-se que assim procedam os espíritos que nos querem instruir. Como, porém, se explica que, interrogados acerca da situação em que se achavam, alguns espíritos tenham respondido que sofriam as torturas do inferno ou do purgatório?
5: Quando são inferiores e ainda não completamente desmaterializados, os espíritos conservam uma parte de suas ideias terrenas e, para dar suas impressões, se servem dos termos que lhes são familiares. Acham-se num meio que só imperfeitamente lhes permite sondar o futuro. Essa é a causa de alguns espíritos errantes ou recém-desencarnados falarem como fariam se estivessem encarnados. Inferno se pode traduzir por uma vida de provações extremamente dolorosa, com a incerteza de haver outra melhor. Purgatório, por uma vida também de provações, mas com a consciência de melhor futuro. Quando experimentas uma grande dor, não costumas dizer que sofres como um danado? Tudo isso são apenas palavras, e sempre ditas em sentido figurado.
7: Que se deve entender por uma alma penar?
5: Uma alma errante e sofredora, incerta de seu futuro, e a qual podes proporcionar o alívio que muitas vezes solicita vindo comunicar-se convosco.
7: Em que sentido se deve entender a palavra céu?
5: Julgas que seja um lugar como os campos elísios dos antigos, onde todos os bons espíritos estão promiscuamente aglomerados, sem outra preocupação que a de gozar pela eternidade toda de uma felicidade passiva? Não. É o espaço universal. São os planetas, as estrelas e todos os mundos superiores, onde os espíritos gozam plenamente de suas faculdades, sem as tribulações da vida material, nem as angústias peculiares à inferioridade.
7: Alguns espíritos disseram estar habitando o quarto, o quinto céus e etc. O que queriam dizer com isso?
5: Perguntando-lhes que céu habitam, é que formais ideia de muitos céus dispostos como os andares de uma casa. Eles então respondem de acordo com a vossa linguagem. Mas por estas palavras, quarto e quinto céus, exprimem diferentes graus de purificação e, por consequência, de felicidade. É exatamente como quando se pergunta a um espírito se está no inferno. Se for desgraçado, dirá: sim, porque para ele, inferno é sinônimo de sofrimento. Sabe, porém, muito bem que não é uma fornalha. Um pagão diria estar no Tártaro.
7: Em que sentido se deve entender estas palavras do Cristo? Meu reino não é deste mundo.
5: Respondendo assim, o Cristo falava em sentido figurado. Queria dizer que o seu reinado se exerce unicamente sobre os corações puros e desinteressados. Ele está onde quer que domine o amor do bem. Ávidos, porém, das coisas deste mundo e apegados aos bens da terra, os homens com ele não estão.
7: Poderá jamais implantar-se na terra o reinado do bem?
5: O bem reinará na terra quando, entre os espíritos que a vêm habitar, os bons predominarem, porque então farão que aí reinem o amor e a justiça, fonte do bem e da felicidade. Por meio do progresso moral e praticando as leis de Deus, é que o homem atrairá para a terra os bons espíritos e dela afastará os maus. Estes, porém, não a deixarão, senão quando daí estejam banidos o orgulho e o egoísmo. Predita foi a transformação da humanidade, e vos avizinhais do momento em que se dará. Momento cuja chegada apressam todos os homens que auxiliam o progresso. Essa transformação se verificará por meio da encarnação de espíritos melhores, que constituirão na Terra uma geração nova. Então, os espíritos dos maus, que a morte vai ceifando dia a dia, e todos os que tentem deter a marcha das coisas, serão daí excluídos. pois que viriam a estar deslocados entre os homens de bem, cuja felicidade perturbariam. Irão para mundos novos, menos adiantados, desempenhar missões penosas, trabalhando pelo seu próprio adiantamento, ao mesmo tempo que trabalharão pelo desenvolvimento de seus irmãos ainda mais atrasados. Neste banimento de espíritos da terra transformada, não percebeis a sublime alegoria do paraíso perdido e na vinda do homem para a terra em semelhantes condições, trazendo em si o germen de suas paixões e os vestígios da sua inferioridade primitiva? Não descobris a não menos sublime alegoria do pecado original? Considerado deste ponto de vista, o pecado original se prende à natureza ainda imperfeita do homem, que assim só é responsável por si mesmo, pelas suas próprias faltas e não pelas faltas de seus pais. Todos vós, homens de fé e de boa vontade, trabalhai, portanto, com ânimo e zelo na grande obra da regeneração, que colhereis pelo cêntuplo o grão que houverdes semeado. Ai dos que fecham os olhos à luz, preparam para si mesmos longos séculos de trevas e decepções. Ai dos que fazem dos bens deste mundo a fonte de todas as suas alegrias, terão que sofrer privações muito mais numerosas do que os gozos de que desfrutaram. Ai, sobretudo, dos egoístas, não acharão quem os ajude a carregar o fardo de suas misérias. São Luís, paz em Cristo.

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3: 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Mensagem 182. Não se deixe levar pelo extremismo. Nem exagere para mais, nem para menos. Saiba permanecer no meio termo. Se correr demais, cansará. Se ficar muito parado, acabará consumindo o terreno debaixo dos próprios pés. E dentro de pouco, estará pisando uma cova. Não pare, mas também não queira correr demais. Caminhe firme e com segurança, sem pressa, mas não se detenha jamais na senda do progresso. O nosso verdadeiro destino é a sabedoria e o amor. Que assim seja, paz e bem-estar.

0: Nossas saudações aos amigos ouvintes da Web Rádio Fraternidade. É para nós uma alegria estarmos aqui juntos, reunidos, em um só coração, em um só ideal, em nome do nosso amado irmão maior, nosso Mestre Jesus. Eu, Adilson, Adan e Silmar em Nova York, nossa querida irmã Renata em Clive, Paula, Beatriz em Florestal. Querido amigo, querida amiga, irmãos fraternos que acompanham este momento de oração, sugerimos que deixe junto de si, neste momento, um copo ou jarro com água, para rogarmos juntos a espiritualidade que deposite o medicamento necessário a cada um. Rogamos a Deus que as bênçãos que ora se fazem nestes instantes de oração e leituras edificantes possam iluminar todos os lares, levando harmonia e paz a todos os corações. Rogamos as bênçãos divinas a todos aqueles que convivem conosco, aos que estarão conosco neste dia e ao longo desta semana. A todos que nos ouvem, encarnados e desencarnados, e também por aqueles que necessitam destas boas vibrações nestes instantes e que a espiritualidade maior possa conduzir até eles. Vamos orar e vibrar juntos pela Web Rádio Fraternidade, pelos seus idealizadores, por todos os amigos que nos ouvem e que acompanham diariamente a programação. Que a rádio continue levando sempre a consolação e o esclarecimento aos quatro cantos do mundo. Agradecemos as bênçãos de Deus e as boas vibrações de todos em favor do Congresso Espírita de Uberlândia. Que os bons espíritos protetores e amigos do Triângulo Mineiro estejam a amparar a todos. Vibremos com amor pela preparação do Congresso, que se realizará nos dias 29, 30 e 31 de janeiro de 2027, mas que já está sendo organizado com muito carinho. Convidamos a todos a parar por uns instantes, elevar os pensamentos ao mais alto e abrir o coração a Jesus. Colocar em intenção os pedidos de prece de seu coração, os agradecimentos a Deus pela sua imensa misericórdia e por todas as bênçãos que Ele derrama sobre nós diariamente. Lembremos sempre, queridos amigos, que nenhuma rogativa fica sem resposta do mais alto. Mesmo que o nome não seja dito aqui no dia de hoje, a misericórdia divina ampara a todos. Fica conosco, Jesus, e abençoe este nosso momento juntos. Vamos ouvir os pedidos de prece do dia, gravados pelos colaboradores da rádio.
1: Amado Mestre Jesus, que as Tuas bênçãos e a Tua proteção, pela Tua misericórdia, chegue a todos os nossos irmãos que nos pedem preces, hoje trazendo o pedido de Sandra Andrade, que vede vibrações por ela, pelo seu marido Valdenir Pereira, pela sua filha Heloísa de Andrade. Eles moram em Vinhedo, São Paulo. Nossa irmã Deise de Oliveira Preto pede em favor de Neide Cartone de Oliveira Preto, pela sua saúde e recuperação. Nossa irmã Clarice Marques pede orações por Bruna Viana, Leonardo Oliveira Viana, Henrique Oliveira Viana, Davi Oliveira Viana, Elza Soraya, Adeilson Oliveira Viana. Que Deus envolva os nossos irmãos em bênçãos de saúde, luz e paz. Nossa irmã Vânia Cárdia pede orações por ela, pela sua saúde física, emocional e espiritual. Nossa irmã Marlene Harenberg pede orações por ela e por toda a sua família. E nós temos um pedido que nos chegou na semana passada, que nós trazemos hoje, vários dos nossos irmãos, Antônio Garcia, Geni Maria de Lourdes, nosso irmão Evandro Mota, todos pedindo que vibremos juntos pelos nossos irmãos na Venezuela, que estão passando por esses momentos difíceis com os terremotos, que Jesus envolva todos aqueles que estão passando por essa dificuldade nesse instante, Senhor. Jesus nos envolva em bênçãos de paz, de luz e proteção a todos. Que assim seja.
0: Vamos ouvir agora a leitura do livro Respostas da Vida, psicografia de Francisco Cândido Xavier, pelo Espírito André Luiz. Muita paz a todos. Respostas da Vida. Lição 13. Apelo de amigo. Não se deprecie. Não diga que você não merece a bênção de Deus. Atendamos à realidade. Se a divina providência não confiasse em você, não teria você em mãos tarefas importantes quanto estas. Uma criatura querida a proteger, alguém a instruir, uma casa a sustentar, um doente para assistir, uma profissão a exercer. Esse ou aquele encargo, mesmo dos mais simples, algum ensinamento a compor. Essa ou aquela atividade, auxílio ou semelhantes, algum trato da terra a cultivar, determinada máquina para conduzir. Se a sabedoria da vida nada esperasse de você, não lhe teria doado tantos recursos, quais sejam. A inteligência lúcida que auxilia a discernir o certo do errado, a noção do bem e do mal, as janelas dos cinco sentidos, a capacidade mental cujas manifestações você pode aprimorar ao infinito, empregando o esforço próprio, a visão do corpo e da alma com que você realiza prodígios de observação e de análise, a palavra que você é capaz de educar e com a qual você encontra as maiores possibilidades de renovar o próprio destino, a audição com que recolhe mensagens de todos os setores da existência tão só pelo registro de sons diferentes, as mãos que lhe complementam os braços, expressando-se por antenas hábeis de serviço, as faculdades genésicas que, iluminadas pelo amor, dirigidas pelo senso de responsabilidade, lhe conferem poderes incomparáveis de criatividade nos domínios do corpo e do espírito, os pés que transportam você, atendendo-lhe à vontade. Se você detém maiores áreas de ação ou usufrui vantagens mais amplas no que se reporta aos encargos e benefícios aqui relacionados, então você já obteve significativas promoções nos quadros da vida. Quanto às imperfeições ou deficiências que ainda nos marquem, convém assinalar que estamos em evolução na Terra, sem sermos espíritos perfeitos. Reflitamos nisso e aceitemo-nos como somos, procurando melhorar-nos, e ao melhorar-nos estaremos construindo o caminho certo para a espiritualidade maior. André Luiz. E agora convidamos a todos a nossa oração inicial, a nossa querida irmã e amiga, Renata.

0: Amigos, amigas e irmãos, irmãs, que possamos nesse momento agradecer a espiritualidade por todo o amparo e toda a proteção, e que possamos vibrar mais uma vez por todos os colaboradores, por todos aqueles que contribuem com o trabalho da Web Rádio Fraternidade, para que cada vez mais a mensagem de consolo, a palavra amiga, a boa orientação, até a boa música, possa chegar em todos os lares desse planeta. Que possamos também sermos gratos nesse instante por todas as situações que nos ocorrem, por tudo aquilo que nos passa, e que possamos fazer das dificuldades, grandes oportunidades de crescimento espiritual. Que possamos envolver os nossos amigos e familiares e todas aquelas pessoas que se encontram em inúmeras dificuldades nesse instante, em tantos lugares do planeta, sejam através das guerras, dos grandes desastres. Que a mensageria divina, através dessas situações, aos poucos possa tocar o coração do ser humano e fazê-lo agir de forma fraternal, não por interesse, mas sim por amor, por vontade, por propósito de dividir o que tem com aquele que sofre. Com essa prece, Senhor, nós passamos à leitura do Evangelho no dia de hoje, que será realizada pela nossa querida irmã Paula Beatriz. Fiquem todos em paz.
1: Leitura do Evangelho segundo o Espiritismo, capítulo 3. Há muitas moradas na casa do meu Pai. Instruções dos Espíritos, mundos inferiores e mundos superiores. Item 8. A qualificação de mundos inferiores e mundos superiores nada tem de absoluta, é antes muito relativa. Tal mundo é inferior ou superior com referência aos que lhe estão acima ou abaixo na escala progressiva. Tomada a Terra por tempo de comparação, pode-se fazer ideia do estado de um mundo inferior, supondo seus habitantes na condição das raças selvagens ou das nações bárbaras que ainda entre nós se encontram. Restos do estado primitivo do nosso homem. Não mais atrasados, são de certo modo rudimentares os seres que os habitam. Revestem a forma humana, mas sem nenhuma beleza. Seus instintos não têm a abrandá-los qualquer sentimento de delicadeza ou de benevolência, nem as nações, nem as noções do justo e do injusto. A força bruta é entre eles a única lei. Carentes de indústrias e de invenções, passam a vida na conquista de alimentos. Deus, entretanto, a nenhuma de suas criaturas abandona no fundo das trevas da inteligência, jaz latente, a vaga intuição, mais ou menos desenvolvida, de um ente supremo. Esse instinto basta para torná-los superiores uns aos outros e para lhes preparar a ascensão a uma vida mais completa, porquanto eles não são seres degradados, mas crianças que estão a crescer. Entre os degraus inferiores e os mais elevados, inúmeros outros há, e difícil é reconhecer-se nos espíritos puros, desmaterializados e resplandecentes de glória, os que foram seres primitivos, do mesmo modo que o homem adulto se custa a reconhecer o embrião. Nós vamos agora ouvir a oração final com nosso querido irmão Silmar.

Queridos irmãos, é uma alegria muito grande estarmos reunidos mais uma vez nos estudos dos ensinamentos de nosso Mestre Jesus, que se faz presente. Queremos pedir a todos os irmãos que possam elevar o pensamento a Jesus em agradecimento pelas nossas vidas. Queremos agradecer à Web Rádio Fraternidade, que leva os ensinamentos de Jesus a todos os lares, a todos nós, nos mostrando o caminho a que devemos seguir para o nosso progresso e o nosso melhoramento. A leitura que tivemos hoje fala que somos todos muito importantes aqui na Terra. Cada um tem a sua função, que seja no lar, no cuidado para com seus familiares, que seja no campo do trabalho material, cada um com a responsabilidade. E é assim que nós vamos nos progredindo, fazendo o nosso trabalho com amor, colocando o sentimento em tudo que nós estivermos fazendo, porque é um processo que nós estamos passando aqui na Terra, e que possamos, em tudo que nós estivermos executando, dar o nosso melhor, colocar a nossa atenção naquilo que estivermos realizando. Então, os ensinamentos de hoje falam da importância de cada um de nós. Jesus está a olhar pelos nossos lares, está a olhar por cada um de nós, Terra. E nesse ensinamento nos coloca o Evangelho que nós podemos mudar o nosso destino. Então, isso é colocado para nós como uma possibilidade de nossa caminhada, nós pararmos e analisar o que nós estamos fazendo. Então, todos nós temos essa possibilidade. É o que está dizendo os ensinamentos de hoje. Então, que possamos refletir a nossa caminhada, que possamos ser melhor em tudo que nós estivermos fazendo. Fazer com alegria, agradecer pela beleza das flores, ter essa sensibilidade de enxergar toda a beleza que existe da Mãe Natureza, desde um cantado pássaro, e agora nós estamos vivendo, né, a primavera, com tantas árvores floridas, que possamos olhar, né, toda essa beleza e agradecer a Deus pelas nossas vidas, pela oportunidade que estamos tendo da reencarnação. Então, é nesse processo de evolução que nós possamos estar subindo cada vez um degrau. E a doutrina espírita, ela nos coloca esse farol em nossa caminhada. E os ensinamentos falam dos mundos primitivos, fala dos mundos mais elevados, e nós estamos aqui na Terra para buscar essa evolução. Jesus se faz presente junto de nós, nos auxiliando para esse progresso, nos fortalecendo para essa caminhada. Então, queremos assim

por esta grande oportunidade de estarmos juntos e pedir que as bênçãos de Jesus venham sobre todos os irmãos. Obrigado, meu Pai, por esta grande oportunidade de estarmos juntos, e assim seja. Queremos convidar a todos os irmãos para que na próxima semana possamos estar juntos nesse estudo, nesses ensinamentos que Jesus traz para nós. Obrigada pela oportunidade. Que Deus abençoe a todos. Que assim seja.

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Prezados amigos, iniciando mais um momento aqui de fala, de uma prosa, uma reflexão. O nosso tema de hoje é: o que nos alegra? O que te alegra? O que nos alegra, que nos deixa bem, sai de bom ânimo, que dá vontade de cantarolar? O que me alegra? O que eleva o meus sentimentos? O que fico mais luminoso? Sabe aquela alegria? Todos falam que a alegria ela é passageira, né? É, mesmo essa alegria passageira, vamos considerá-la. O que me alegra, né? Ou o que me entristece? Mas hoje a gente não vai falar do que nos entristece ou entristece. Vamos falar do que nos alegra. Deixa eu tomar um pouco de água, gente. Espera aí. Eu comecei a falar muito rápido e tinha que tomar água antes, eu não conseguia tomar água. Então, o que nos alegra? São tantas as coisas, inclusive miúdas, pequenas, que nos alegram. Às vezes nós não damos chance delas vingarem dentro da gente. Não é vingar. A gente às vezes não dá chance delas crescerem, existirem em nós. Elas estão lá. É patrimônio nosso. Mas elas deixam de ter presença dentro de nós, porque nós... É como se elas deixassem de existir mesmo. Porque a gente não dá valor para essas coisas pequenas e que dão alegria. Então, a gente pode enumerar aqui muitas coisas que nos dão alegria. Mas eu queria principalmente partir daquela que é aquela que quando eu estou atendendo a minha programação reencarnatória, essa é a base geral de todas as alegrias. Quando eu estou em harmonia com a minha programação reencarnatória, isso é, se eu identifiquei o que vim fazer, se eu, com essa identificação, olho para mim mesmo, sei do que sou capaz, sei do que é possível, observo as minhas possibilidades, as minhas potencialidades. Olha como isso nos dá alegria, amigos. Nos dá alegria. Porque aí eu passo a ter, a raciocinar de maneira diferente. Sabe quando o meu raciocínio ele é nutrido por outros conteúdos vibratórios? Aí aquelas questões do dia a dia, que essas questões, sim, são pequenas. As questões de ordem da matéria, elas são pequenas. A palavra já diz matéria. Então, as coisas que nos dão alegrias são as questões de ordem

0: espirituais. Só que não essas coisas de ordem espiritual, elas também não estão desconectadas da matéria. Porque a matéria também é de Deus. Tudo depende de como eu me relaciono com a matéria. Né? Isso que é importante para nós. Saber como eu me relaciono com a matéria. Porque às vezes a matéria, ela também ocupa o lugar de me deixar bem. Com saúde, saúde cardíaca, saúde neurológica, odontológica, eu ia falar nervosa, saúde nervosa. Meu pai falava, não posso adoecer dos nervos. Então, a saúde dos nervos, por assim dizermos, né? Saúde muscular, saúde do pensamento, dos sentimentos, agora já estamos indo para o campo da já moral e espiritual, né? A saúde moral, isso nos dá alegria. Estarmos encarnados, gente, tem que dar alegria para quem está encarnado fazendo o bem. Porque são muitos a quantidade de espíritos do mundo espiritual que querem encarnar e que não encontram um lar, não encontram um lar abençoado. Alguns, estamos aqui falando naturalmente dos irmãos de maior necessidade, aqueles que querem encarnar também, porque estão no mundo espiritual tão ligados à matéria, são tão materialistas que querem encarnar para exatamente viver muito mais dentro da matéria. Para esses, o preço depois é muito grande, porque eles normalmente voltam em situação pior. Esses ou nós, né, gente? Estamos falando de nós mesmos, né? Então, agora, então vamos deixar bem claro isso, que o grupo de irmãos do mundo espiritual que vivem ligado à matéria, excessivamente ligado na matéria, participando juntamente com muitos encarnados por afinidades, de prazeres, de prazeres que não lhes caberiam ter na ordem que eles estão, no lugar em que eles ocupam, fora do corpo físico. E esses irmãos, instigando, estimulando, fazendo parcerias com os encarnados e desejando, inclusive, encarnar para continuar esses prazeres, para esses irmãos, infelizmente, quando encarnarem e se derem continuidade a tudo isso, retornam para o mundo espiritual muito mais comprometidos. Então, nós estamos falando desse grupo, né? Estamos falando daquele grupo de irmãos que trabalhadores do Cristo, que têm conhecimento, que têm consciência, uma consciência lúcida e querem trabalhar pelo bem do Mestre, desejam até encarnar para isto. Então, esse grupo, que é um outro grupo, esses irmãos e irmãs, eles vêm para a Terra, passam mal bocados, como a gente fala aqui no popular, devido à característica ainda do planeta, né, de prova e expiação, mas eles vêm com construções, vêm com valores que são, na maioria das vezes, se eles derem ouvido a esses valores, e como no programa anterior que nós falamos, é se tiverem a calma de dar relevo e enlevo a esses valores, eles vivem na Terra de maneira alegre. E normalmente são pessoas simples. E normalmente também são pessoas com características, às vezes, social, é um pouco diferenciada. Alguns têm muitos que entram na programação delas ter uma riqueza material. Mas são pessoas alegres, que fazem o bem para outros, vivem alegres, aproveitam o que têm do mundo da posse matéria que tem, para poder, com ela, nessa posse da matéria, viver muito junto do Cristo, muito mais com Jesus. Então a riqueza não é condenável, amigos, mas sim o nosso comportamento junto a ela. Muito bem, aí tem aqui outros irmãos que normalmente pedem uma vida mais simples, materialmente falando. É alguém que tem a possibilidade de fazer um curso superior, para ter uma vida regular, financeira. E são irmãos amorosos, irmãs amorosas que trabalham, que ajudam, constroem uma família, dão cursos superiores, proporciona para os filhos um curso superior também. Não são ricos, mas são pessoas que também que não passam necessidade material e que são pessoas alegres porque também vivem com Jesus. E tem ainda outro grupo, né, queridos amigos? Aquele grupo que tem uma vida material muito mais difícil, que não teve a oportunidade de fazer, de ter um curso superior, porque o curso superior dá um padrão de salário melhor. Então, esse grupo agora é aquele grupo de irmãos e irmãs que não teve possibilidade, que nasceram na roça, aí vieram para a cidade, sem uma profissão, vivem exatamente do salário que têm. Às vezes falta o alimento, falta o dinheiro para pagar as contas no final do mês. E essas pessoas têm uma sintonia com Jesus também muito grande. E elas são alegres. Por quê? O mínimo valoriza elas. Elas dão valor ao mínimo de bem. Dá uma notícia para vocês aqui. Em novembro, agora nós vamos para a África, junto aos nossos irmãos da Fraternidade Sem Fronteira. E o meu querido Wellington, irmão querido, aquela dupla, né, gente? Wellington e Quincas. Quem não ama esses dois seres queridos? O Wellington foi agora o ano passado. E a realidade deles de alimentação é daquela mais triste possível. O alimento deles é uma pasta, né, ali feito do milho ou de alguns outros legumes, na área da leguminosa, auxiliada por um outro, por um complemento de alimentos para poder potencializar aquele alimento. Proteína não existe, não tem carne. A proteína vem de outros meios, porque eles não são... Poderíamos, um amigo meu falou assim, não, que bom, eles estão à nossa frente, porque eles não são mais carnívoros. Mas essa brincadeira sem graça, mas eles não têm proteína. Eles não têm alimento sustentável. Não têm como sustentar o seu próprio alimento, inclusive isso. Uma vida de dificuldade financeira, de toda a ordem, né, gente? Pobreza mesmo. E sabe o que o Wellington me disse? O Wellington falou assim, Moacir, com toda essa realidade de pobreza, magreza, que lhe falta tudo a eles, mesmo com essa realidade, ninguém comete suicídio. Olha que coisa bonita, gente. Ninguém quer se suicidar. Por quê? Inclusive deles, olha, gente, a música africana é muito bonita, não é? É alegre, tem alegria. Então, com a nossa temática de hoje, que é a alegria, o que me deixa alegre? Vamos pensar nisso, né? Para valorizar mais isso em mim, o que me deixa alegre? Vou buscar isso que me deixa alegre. Um pensamento elevado, um pensamento em Jesus, um pensamento no protetor, cuidar de uma lavoura, cuidar de uma flor, cuidar dentro da sua profissão, os nossos amigos que trabalham na saúde, né? Ser alegre, os companheiros da saúde, para vibrar para os seus pacientes alegria, que potencializa às vezes muito mais do que uma medicação da química, né? Quando um médico nos dá bom ânimo, claro que ele tem que ser honesto, mas quando ele fala com honestidade, com vibração elevada, o paciente, ele vibra diferente. Ele pode até desencarnar, mas ele desencarna diferente. Ele não desencarna com tristeza, ele desencarna com firmeza, porque o irmão médico, a irmã médica, deu a ele uma palavra de estímulo. Gente, um dia nós vamos ainda saber a importância da palavra. A Alzira, nossa querida irmã Alzira, lá em Sacramento, ela fala sobre isso, né? A importância da palavra. Aliás, tem uma música chamada Despertar, qualquer dia a gente canta ela aqui, que fala também da importância da palavra. De falar palavras que conduza o outro ao bom ânimo. E que tudo que alenta, que acalma, que abranda, que dê bom ânimo. São os valores da vida, né, queridos amigos? Calma, o alentar, alegria, e o bom ânimo. Que tudo isso nos dá alegria de novo aqui, né? Então, é um bem celeste para todos nós quando a nossa vida ela é eivada das coisas boas de Jesus. O Evangelho, ali no capítulo... Fugiu o capítulo. Bom, o homem de bem. Ali, quando os amigos espirituais falam do homem de bem na Terra, né? Do que é importante para o homem de bem na Terra, de como é o comportamento dele. E então, queridos amigos, nós estamos agora precisando de entrar nesse momento feliz da nossa vida em outro patamar, em outra direção, na direção da luz, na direção do bem, num outro paradigma, né? Nós vivemos de paradigmas, então, no paradigma da luz, no paradigma do amor, no paradigma divino, das leis celestes que nos libertam, que é a mensagem do Cristo. A verdade vos libertará, né? Então vamos para a verdade. Queridos, felicidade a todos, bênçãos do céu para todos vocês, para todos nós, e que nós possamos seguir alegres com Jesus. Bartolomeu, sinta alegria, Bartolomeu, foi o que ele disse na narrativa do nosso querido Caetano, tá difícil, né? Humberto Campos, não é, no livro Boa Nova. Sinta alegria, Bartolomeu. É isso, a mensagem do Cristo para nós. Abraço, queridos amigos, até.
1: 12:44.
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5: Olá, ouvintes da Web Rádio Fraternidade, uma alegria a gente estar aqui com vocês nesse nosso momento de bate-papo, de entrevista dentro do Repórter Fraternidade, porque a gente está em Coromandel, aqui no estado de Minas Gerais, acompanhando a 7ª Jornada Espírita de Coromandel. Ao nosso lado, a expositora Juscelma Coelho. A Juscelma tem um trabalho muito bacana, que é o trabalho da pomada do Vovô Pedro, que você que está aí nos ouvindo talvez conheça. Fala rapidinho, como é que surgiu a pomada do Vovô Pedro? E hoje quem está nos ouvindo, por exemplo, espalhado por esse mundo, como é que pode fazer para ter um contato, para ter essa pomada lá com ela?
6: Sim, então eu vou começar pelo contato para eu não me esquecer. Na verdade... se for, por exemplo, no Facebook, vai encontrar lá Sociedade Espírita Maria Nunes. E através da página pode fazer, ou no Facebook, ou na própria página da Sociedade Espírita Maria Nunes, né? Na nossa página da instituição. Chega lá e pede, e deixa direitinho, endereço, né? O contato, por quê? Pelo endereço, a gente vai saber se tem um posto de pomada próximo à pessoa. Se não tiver, a gente envia de Belo Horizonte. Essa é a maneira como temos agido, para evitar que as pessoas se confundam. E, infelizmente, nós temos, às vezes, encontrado pessoas que utilizam o nome da pomada... E destinam, às vezes, e fazem um desvio na solicitação e levam a pessoa que está pedindo, não para a nossa página, mas leva para a página dessa pessoa que faz psicografias e faz milagres. Outro dia nós descobrimos isso. Coisas assim que a gente fica admirado. Mas em tudo existe a parte importante do aprendizado e da valorização. Né? A pomada Vovô Pedro, ela surgiu no leprosário Santa Isabel, em Betim, próximo a Belo Horizonte, quando João Nunes foi lançar o livro Além do Ódio, um livro em que aborda passagens da história até do Brasil e coloca uma fase com escravos e tal. e uma ligação ainda muito grande com Portugal. E alguns personagens deste livro pediram a ele que fossem lançar o livro na colônia Santa Isabel. E ele ficou, estranhou, mas como? Vamos lançar lá, mas não é para vender. É um lançamento com distribuição gratuita. Distribuir o livro para os nossos irmãos internados. Naquela época era muito sofrimento, porque as pessoas que estavam internadas ali, elas estavam completamente isoladas do mundo. E iam ali aquelas pessoas de bom coração que conseguiam superar as provas e, ao mesmo tempo, os preconceitos, e iam fazer a visita. E foi assim que o livro foi lançado lá. E quando fizeram lá tudo aquilo que nós espíritas gostamos de fazer, e ler evangelho, comenta e tal, enquanto isso, os espíritos estavam muito eufóricos, se movimentando no ambiente. E quando terminou, aliás, um pouco antes de terminar, houve um fato de extrema importância que chamou a atenção e chama a nossa atenção até hoje. O Nunes não tinha veículo para levar muitos livros. E ele conseguiu um Fusca. E você sabe como é o tamanho do porta-mala do Fusca. E ele então só conseguiu pôr naquele porta-malas uma caixa com 108 livros. E por que só uma caixa? Porque naquela época também não havia limite de pessoas, de número de pessoas, de passageiros no carro. E foram 8 pessoas com motorista no carro. Então, os mais magrinhos no colo um do outro, na frente, 2 pessoas na cadeira da frente ao lado do motorista, sabe? Essas coisas que naquela época era permitido, né? Graças a Deus as leis mudaram para dar mais segurança para todos nós. Mas naquela época era permitido isso. Então não tinha como levar mais livro. E ele chega lá e ele ficou assustado com a quantidade de gente que estava aguardando. Por quê? Porque o João Pipoca, nosso querido João Pipoca, que era o dirigente da Casa Espírita lá, ele anunciou no alto-falante assim: não percam, hoje vai ter o lançamento de um livro aqui no centro, com distribuição gratuita de livro. Esta foi a palavra-chave, que é engraçado, até hoje é assim. A palavra gratuito, ou grátis, chama atenção, nos convida a ir. E foram muitos. Eles não tinham muitos eventos ali. Então, todo evento para eles era festa, era novidade. E eles foram. Então, quando o Nunes viu aquela quantidade de pessoas que estavam, olhavam pelas janelas, que não coube no salão, sabe? Então elas olhavam pelas janelas. O Nunes ficou muito aflito e olhou. Ele estava ao lado do Pipoca na mesa e disse assim: Pipoca, os livros que eu trouxe não vão dar. Pipoca, muito calmo, muito tranquilo, um espírito que eu amo muito. Pipoca disse assim: não se preocupe, Nunes. Eu conheço todos os que aqui estão. Tem muitos da mesma família. Sossega, vamos para o trabalho. E o Nunes falou: bom, Pipoca sabe o que está fazendo. E foram para o trabalho. Quando terminou, Pipoca falou: agora nós vamos entregar os livros. Eu vou fazer o seguinte: quando eu falar o nome de um fulano, todos os da família vão vir junto. Porque o livro é um para cada família. E aí foi: a família do João, a família do Pedro, da Maria, do José. E foi chamando. E as pessoas se dirigindo à frente e recebiam um livro. E o Nunes olhava lá para a caixa: mas está acabando o livro. Ainda tem muita gente. O certo é que quando pegou o último livro, a última família se levantou. Não ficou um assentado. E esse fato chamou muita atenção das pessoas. E inclusive os que estavam ali à mesa, os 7 que tinham acompanhado o Nunes, ali entusiasmados, né? E nesse momento, o Nunes sentiu que vinha lá uma caravana, entre aspas, de espíritos. E ele falou assim: gente, a festa acabou, por que eles estão chegando agora? Os escravos que fazem parte do romance chegavam com roupas de festa. E outros personagens do livro chegando. E ele pensou, meu Deus, mas já acabou. Por que eles estão chegando agora? E aí eles fizeram como que uma fila dupla na entrada do salão, entre as poltronas. E ali ficaram naquela posição de que vai passar alguém. E de repente chega uma figura, um espírito. Quando eu falo figura, eu falo com todo respeito. E chega um espírito que vem caminhando. E o Nunes disse, mas esse eu não conheço. Que espírito é esse? E quando ele passava, aqueles espíritos, os escravos, os personagens, eles se curvavam, reverenciando aquela figura. E o Nunes ficou parado, observando. Meu Deus, quê? E aquele espírito sorriu para ele e disse, eu vim aqui para lhe ditar uma fórmula que nós vamos ajudar a todos esses que aí estão na colônia. Vamos tirá-lo desse sofrimento. Vamos aliviá-los nas suas dores, nas suas ansiedades. Então, pega um papel e a caneta que eu vou ditar para você uma fórmula. E ali, são coisas peculiares. Naquela época não tinha essas coisas de computador. Então sempre tinha que ter papel à mesa. Você lembra que é... Você não lembra, porque você é jovem.
7: Papel e caneta lá.
6: Mas naquela mesa não tinha papel. Não tinha. O Nunes olhou para a mesa e tal. Aí ele olhou para o chão, para a caixa, para os papéis que embrulhavam os livros. Ele pegou um pedaço, rasgou. E ali...
7: Ele anotou.
6: É um momento certamente de muita luminosidade. Nem papel tinha para anotar. O papel adequado, né? Então ele rasgou. E o espírito ditou. E o Nunes olhou e disse, eu nunca ouvi falar nesses... A não ser algumas plantas, né? Mas outra, ele falou, nossa, eu nem sei onde eu consegui isso. E o espírito disse para ele, não se preocupe, nós vamos ajudar você a encontrar. E ele disse, depois de trocar algumas palavras, o Nunes falou, qual é seu nome? E o espírito deu um sorriso, me chama vovô Pedro. Então, por isso que a pomada teve esse nome, porque no início era assim, pomada do vovô Pedro. E depois tiraram o do, ficou vovô Pedro. Né? E... Aí ele já ia se retirando, voltou e falou, eu me esqueci, esta pomada tem um preço. O Nunes disse que o sangue como se tivesse lhe fugido do corpo. Mas como cobrar? Não se cobra nada no movimento espírita, ainda mais medicamento. O espírito sorriu e disse para ele, o preço dessa pomada é Deus lhe pague. O dia que você, se você tentar receber alguma coisa em troca, essa pomada não terá o efeito necessário e você perderá as condições do seu trabalho mediúnico. Ele falou, não, mas eu não, é claro que eu não vou cobrar, eu estava preocupado como é que eu ia cobrar. O preço é Deus lhe pague. E passaram-se 10 anos, experiências riquíssimas aconteceram e um dia o Nunes sempre gostou muito de biblioteca. Quando ele chegava numa cidade, ele perguntava se tinha biblioteca pública. Enquanto as pessoas estão ali provando salgadinho, docinho, não sei o quê, ele estava vendo livro. E ele, então, chegando em São Paulo, ele foi para a biblioteca pública de São Paulo, imensa, linda, maravilhosa. E ele sentou-se em uma das mesas para leitores e começou. Ele sentiu aquela intuição e buscou uma enciclopédia. E começou a folhear página a página. E de repente ele bate com uma figura naquele livro, naquela página. Ele leva um susto. Ele diz, ué, mas parece vovô Pedro. Mas aqui está dizendo, ué. E nesse momento o espírito se apresenta a ele. Praticamente se materializa diante dele. Sim, sou eu. Mesmo. Mas as coisas simples precisam ter nomes simples. Se eu lhe dissesse meu nome na época, alguns diriam para você, diriam sobre você, já quer aparecer e achou o nome de um espírito importante. Você poderia ficar entusiasmado com meu nome. Então, você teve que trabalhar a sua humildade. Ser criticado por causa do nome, porque foi confundido com outros segmentos religiosos. Você teve que ter a humildade de se prestar ao bem e dar tempo para que as pessoas se esclareçam pela sinceridade da busca. Sou eu mesmo. Eu que ao longo da minha jornada pesquisei em várias épocas algum medicamento que fosse eficaz para uma cura mais eficaz. Graças a um encontro meu na época de Jesus, em que, na condição em que eu estava, de sacerdote, eu fui curado pelo menino Jesus. E eu, agradecido, disse que a partir dali, eu dedicaria para a eternidade a minha vida em busca de um medicamento que fosse mais amplo e que curasse.
5: Obrigado, Selma. A gente se emociona. A gente está chegando ao final aqui no nosso bate-papo. Obrigado. Bom trabalho para nós, viu?
6: Para nós. Deus abençoe e um abraço para cada um dos nossos ouvintes.
5: É isso aí, gente. Continue ligados aí na Emissora do Bem.
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8: Boa noite, amigos da nossa querida Web Rádio Fraternidade. Meu nome é Maria José, sou voluntária da rádio e nessa noite nos encontramos para fazer a prece em prol da humanidade. O livro escolhido é a Agenda Cristã, pelas mãozinhas de Francisco Cândido Xavier, André Luiz. A lição da noite é a 26. Se você deseja ser cristão, efetivamente, perdendo, vencerá a batalha humana. Cedendo, obterá os recursos que precisa. Trabalhando, conseguirá a felicidade própria. Perdoando, edificará em torno de si mesmo. Libertando, conquistará os outros. Suportando, resistirá às tempestades. Renunciando, ganhará tesouros imortais. Abençoando, salvará muitos. Sofrendo, terá mais luz. Sacrificando-se, encontrará a paz. Suando, purifica-se-á. Amando, iluminar sempre. Então, a gente tem que passar um pouquinho de tudo, né? É do sofrimento, é da alegria, é da tristeza. É do desespero, depois vem a calmaria. Mas nisso tudo que a gente passa, a gente tem que ter só a certeza que a gente nunca está sozinho, que sempre tem um anjo guardião do nosso lado, o Espírito protetor. Sempre tem. Jesus nunca nos abandona. Ele mesmo falou que nunca nos ia abandonar a gente. E Ele está sempre do nosso lado, nos erguendo, falando: vai mais um pouquinho, você consegue, não desanima. Ele não falou para nós: tenha bom ânimo, né? Eu venci o mundo. Então, Jesus venceu o mundo. E a gente também pode vencer essas batalhas que chegam na nossa vida. Depende de cada um de nós. A gente tem que ter fé, esperança em dias melhores. E aproveitar cada oportunidade que chega na nossa vida e no nosso caminho. Auxiliar sempre, amar sempre, trabalhar sempre. A gente nunca desistir, porque a gente nunca está sozinho. Então vamos fazer a nossa prece dessa noite. Vamos fechando os nossos olhos, tranquilizando o nosso coração, mentalizando Jesus, esse médico das nossas almas, esse irmão que nos ampara sempre. Vamos entregando a Ele nesse instante aquilo que esteja nos perturbando, que seja uma dor emocional, física, que seja mental, que seja espiritual. Vamos conversando com Ele, esse amigo, falando para Ele aliviar um pouco essa dor, esses pensamentos que às vezes nos perturbam. Vamos pedindo para Ele que possa dar um passe curador em cada um de nós, refazendo as nossas energias físicas, espirituais e mentais, dando-nos a cada um o amparo necessário que estejamos precisando. Vamos mentalizando os nossos lares, o nosso local de trabalho. Vamos pedindo que a espiritualidade maior possa visitar cada cantinho, derramando o bálsamo do amor, da proteção, do equilíbrio. Vamos mentalizar os nossos vizinhos, os nossos familiares. Vamos pensar naquele que esteja precisando de uma ajuda, o que estão acamados, o que estão pela rua nesse tempo de frio, aqueles irmãos que estão perdidos em si mesmo, aqueles irmãos que estão à beira de um suicídio, que Jesus toque no coração deles, aliviando esses pensamentos. Vamos pedindo para o nosso planeta Terra, cada cantinho do nosso planeta, que Mãe Maria Santíssima, Mãezinha Espiritual de todos nós, possa envolver toda a humanidade. Que os nossos entes queridos, que se encontram no plano maior, possa receber nesse instante a nossa gratidão, envolvendo eles num abraço, num beijo carinhoso. E vamos nesse instante, agradecendo por mais esse dia e pedindo pela nossa noite, que ao despertarmos possamos ser pessoas melhores e que Jesus, a espiritualidade maior, possa cuidar de nós a cada dia e a cada instante. E em nome de Deus, o nosso Pai Criador, de Jesus, o nosso Mestre e Senhor, de nossa querida e amada Mãe Maria Santíssima, e dos mentores e guias espirituais que nos assistem, nós pedimos licença e damos por encerrada a prece em prol da humanidade na noite de hoje. Que vocês recebam o meu beijo recheado de carinho no coraçãozinho de cada um de vocês. Uma boa noite, que Jesus os acompanhe. Que assim seja.
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1: 13 horas e 8 minutos.
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14: Você no primeiro céu virtual. Frase de Fábio da Silva Miguel, da cidade de Araguaína, Tocantins. Tenho por via do presente, para informar a todos os adeptos da doutrina espírita, que o Congresso Espírita de Uberlândia, o céu, é um acontecimento de fundamental importância para aprendizagem espiritual, onde há inúmeras pessoas de todo o Brasil e de todo o mundo acompanhando a divulgação da Rádio Web Fraternidade, da doutrina espírita.

0: você sentiu o desejo de pegar uma câmera para filmar e construir um pequeno vídeo que fale sobre algum tema do seu estudo da juventude, da sua experiência dentro da Casa Espírita, se você sentiu vontade de cantar, de dançar uma canção espírita, de fazer uma cena de teatro, faça, porque essa vontade não vem ao acaso. Ela responde a um impulso da espiritualidade de que a arte vem contribuir na transformação, na transição do nosso planeta para um espaço melhor. Ser artista é a oportunidade única de você se aperfeiçoar, se religar a Deus e tendo um prazer de expressar seus sentimentos.
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3: 13h12.
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5: Que o Senhor Jesus seja conosco e nos dê a sua paz. O nosso encontro desta noite, conforme deve ter sido avisado, estará dividido em duas etapas. Na primeira delas, faremos uma breve exposição e logo depois pretendemos atender às questões que foram formuladas anteriormente e que aqui serão apresentadas. Os antigos latinos cunharam um pensamento que atravessou a história como símbolo da hegemonia do poder. Divide-te et imperat, dividir para governar. Toda vez que os romanos conquistavam um povo, criavam embaraços na política local, de forma que surgissem várias facções. E naturalmente, como resultado dessa desunião, aquele que era o invasor conseguia a dominação arbitrária, porquanto os adversários entre si encarregavam-se de gerar as maiores dificuldades à união do país, à conservação da democracia, ao estabelecimento da paz. Esse propósito até hoje é estabelecido como diretriz governamental em muitos povos ainda semibárbaros, nos povos autocratas, nas ditaduras. E Jesus, com a sua visão de natureza cósmica e transcendente, estabeleceu que os seus discípulos deveríamos ser unidos como um feixe de varas. Porque é muito fácil arrebentar-se uma vara, ou duas, com um pouco mais de esforço, três ou cinco, mas é quase impossível arrebentar-se com as mãos um feixe de varas, que constitui um bloco resistente, uma força de várias partes na realidade de uma unidade. E Allan Kardec, dando prosseguimento ao pensamento de Jesus, fazendo uma panorâmica da divulgação da doutrina espírita, também teve a oportunidade de estabelecer que o maior adversário à propagação do Espiritismo seria a dissensão, a desunião, convocando-nos, acima de tudo, para a preservação da tríade que ele estabeleceu como normativa de dignificação do movimento espírita: trabalho, solidariedade e tolerância. Esse admirável conteúdo de Allan Kardec, que serve de base para o desenvolvimento das atividades espíritas, em verdade, não é de sua autoria total. Ele auriu na escola de Verdun, através de Pestalozzi, o admirável pai da escola nova, aquele homem que revolucionou a educação e que pode oferecer as bases para Fichte, o grande psicólogo, desenhar os primeiros alicerces da psicologia infantil. Pestalozzi havia estabelecido que o êxito da educação é consequência de três elementos indissociáveis: o trabalho, a solidariedade e a perseverança. Através do trabalho é possível o indivíduo administrar o conhecimento, aprofundá-lo, deixar-se penetrar por esse conteúdo libertador, que é o resultado de um trabalho laborioso. A solidariedade é o passo que leva de imediato à união, porque aquele que é solitário não é solidário. Mas no momento em que ele vai à solidariedade, ele deixa de ser solitário, tornando-se uma célula que vibra em consonância para o equilíbrio do organismo geral. E a perseverança. Pestalozzi estabelecia na perseverança a base do resultado da educação. Porque a educação é a formação de hábitos no seu tempo. A palavra educação tinha a característica fundamental de instrução, do verbo instruir. Era a substantivação do verbo instruir. E para instruir, é necessário exercitar, repetir, volver à mesma base. Ele abre as perspectivas da instrução educativa, não apenas da informação, da transmissão dos conhecimentos, mas também aquela que é geradora de hábitos. A pessoa educada é a que possui hábitos socialmente considerados dignos, corretos, e que chega a esses hábitos através do conhecimento. Mais tarde, o espírito de verdade conclamar-nos-á a essa síntese, quando pede aos espíritas, como primeiro mandamento, que nos amemos. E logo depois, como consequência natural, que nos instruamos. Era ainda a velha colocação pedagógica. Hoje eles diriam que nos eduquemos, que estabeleçamos diretrizes educacionais, para que bem possamos viver em sociedade. Dentro dessa colocação, Allan Kardec resolveu substituir a palavra perseverança por tolerância, já que o nosso movimento seria de atritar arestas, no qual criaturas de diferente formação cultural, de diferentes hábitos educacionais, de um certo atavismo, resultado das nossas heranças ancestrais, teríamos que conviver juntos. E para que essa convivência pudesse ser aureolada de êxito, indispensável se tornaria tolerância. Porque através da tolerância nós damos o direito ao outro de ser aquilo que ele conseguiu e não aquilo que gostaríamos que ele tivesse atingido. Ao mesmo tempo propiciando-lhe a observação de dar-nos o direito de sermos como somos e não conforme ele gostaria que estivéssemos. Essa tolerância abre-nos um elenco admirável de compreensão fraternal. Perceber que cada um vai até onde pode e nem sempre até onde gostaria. Quantas vezes evitamos esforços para atingir uma meta e não na logramos. Mas o passo dado já servirá de piloti para o outro passo, degrau conquistado, meta a conquistar. Por isso mesmo, o apóstolo Paulo já se referia que todas as coisas lhe são lícitas, porém, nem todas as coisas lhe convêm. Ademais, ele demonstrava que invariavelmente fazia o que não queria e deixava muitas vezes de fazer aquilo pelo que anelava, demonstrando a relatividade do ser existencial, a fragilidade do homem e da mulher no invólucro carnal, que de alguma forma diminui A nossa potencialidade psíquica impede os voos mais altos da nossa busca de realidade transpessoal. Na casa espírita, essa tríade kardeciana tem naturalmente um regime de urgência, porque a casa espírita não é somente o lugar onde nós vamos receber as luzes do conhecimento, tornando-se essa escola que nos equipa de informações para o encontro da plenitude, mas é também a oficina de trabalho, onde nós desenvolvemos aptidões, onde realizamos experiências, onde vivenciamos a aprendizagem, para sairmos da teoria, da retórica, bela e quase inútil, se não tem uma finalidade na prática. Mas além de ser a escola e a oficina onde trabalhamos, é ao mesmo tempo um hospital de almas. Almas enfermas que somos, quase todos nós, procurando a oportunidade de encontrar a terapia que nos liberte de nós mesmos, não das enfermidades, mas do nosso estágio primarista, no qual estão alojadas as matrizes das distonias que nos facultam a captação dos fenômenos externos, as infecções, infestações bacteriológicas, os distúrbios da agressividade comportamental, as desarmonias psicossociais, socioeconômicas que nos atingem e às vezes nos esfacelam. Então, é esse lugar abençoado, o hospital, onde estamos em terapia permanente e onde podemos ter recidivas, qual ocorre com qualquer paciente que no momento de ter alta pode ser vítima de uma embolia cerebral, pode ser vítima de uma parada cardíaca, apesar de o organismo estar aparentemente saudável, mesmo que as suas funções acabaram de ser testadas, estavam corretas, mas como qualquer máquina, pode apresentar uma falha, uma deficiência de funcionamento. Mas é também o templo, o santuário, aquele lugar da nossa elevação a Deus, onde emergimos do caos em que nos encontramos, para podermos planar acima das vicissitudes, das regiões abençoadas da plenitude, onde poderemos refazer as energias para voltarmos ao dia a dia das nossas lutas. Naturalmente, a visão da casa espírita tem sido um tanto quanto deformada pela falta de contato com os nossos deveres espirituais. Um grande número de nós pensa que a casa espírita é o lugar no qual nos devemos sempre beneficiar, onde todos devem ser sorrisos para nos ajudarem, em cuja convivência nós seremos aqueles que nos beneficiaremos com a contribuição que a casa nos deve dar. Mas vale a pena considerar que a casa, em realidade, é a construção de pedra, cimento e cal, de ferragem, de madeira que o tempo vai derruir. A casa espírita é algo mais do que as suas paredes. Somos aqueles que nela morejamos. Somos a igreja viva a que se reportava o apóstolo Paulo. Somos o corpo espiritual de Jesus, que ali está, de uma maneira impregnadora, viva, para que todos que se lhe acerquem do ambiente possam mimetizar-se da sua presença inconsútil, da sua realidade transcendental. Para que isso ocorra, é necessário que todos nós sejamos também partícipes da casa espírita, e não apenas frequentadores, beneficiários permanentes, sob a bengala psicológica da justificação injustificada. Mas quem sou eu para colaborar? Eu tenho tantos problemas, tenho tantas necessidades. Os meus problemas não estão equacionados, vestindo-nos de um egotismo que não tem justificação, porque sempre haverá alguém mais necessitado do que nós. Talvez ao nosso lado, entre sorrisos, esteja uma pessoa com a máscara do disfarce, com dores muito mais lancinantes do que as nossas, necessitando de um amigo, de uma palavra gentil, de um aperto de mão, de um sorriso. ou simplesmente na nossa presença, para que se sinta gente, para que se sinta membro do organismo mundial. Tais as dores que lhes esfacelaram a alegria de viver. Se nós considerarmos que as nossas possibilidades são mínimas, e que nada temos a oferecer, e que também somos ricos de necessidades, consideremos a posição do médico. Quantas vezes enfermo, ele vai atender alguém que apresenta uma problemática diferente, e liberta a pessoa, mesmo estando ele necessitado de terapia. Quantos psicólogos ajudam-nos com a técnica a sair do emaranhado de problemas, embora ele esteja também no labirinto do qual está tentando libertar-se. Merece, portanto, considerar que na casa espírita não somos somente frequentadores, e que diante do espiritismo a nossa postura de adeptos, simpatizantes, daqueles que gostamos da doutrina, abra um espaço maior para sermos membros desse organismo vivo e pulsante que objetiva a transformação da humanidade, mediante a transformação de cada um de nós. É muito fácil anelar por um mundo melhor, aspirar por uma sociedade justa, esperando que venha de fora ou de outrem para dentro, em nossa direção, sem evitarmos o mínimo esforço para que a sociedade justa comece em nosso critério de equanimidade, para que esse mundo melhor comece na nossa transformação moral e a humanidade do futuro seja a sociedade na qual estamos, porque ao terminarmos esse ciclo iniciaremos outro nessa humanidade do futuro que anelamos, sendo nós mesmos os continuadores dessa atividade. Ainda na semana passada,

para uma nova trilogia. Allan Kardec nos pede o trabalho. Essa solidariedade do apoio. A tolerância para compreender o outro. E Joana de Ângeles estabeleceu para nossa casa no corrente exercício um triângulo equilátero de responsabilidade. No vértice superior, ela colocou o verbo espiritizar, tornar realmente espírita a pessoa que moreja na instituição, a pessoa que vem à instituição, para que saia da postura de adepto, passe para a posição de militante e se torne um membro da casa, portanto, um espírita, assim desenvolvendo a atividade que ele acha bela nos outros e que, através dos outros, ele se beneficia. No vértice do triângulo equilátero está, portanto, o impositivo da espiritização, que a pessoa vai adquirir por intermédio do estudo, da reflexão, das conferências que houve, das meditações, das atividades de ordem mediúnica, sempre procurando aplicar para si a recomendação dos espíritos antes que para os outros, tornando-se indispensável reflexionar em torno desse conteúdo, trabalhando as arestas morais, procurando purificar-se na medida da sua relatividade, mas com esse caráter de não ceder nunca, porque ser espírita é empenhar-se para ser hoje melhor do que ontem e amanhã melhor do que hoje. É encontrar-se nessa febricidade transformadora de não cessar de auto-aprimorar-se. Porque da mesma forma que o poço da degradação não tem fundo, o último degrau da perfeição não tem limite. A ascensão é uma viagem interrupta, através da qual podemos alcançar horizontes ainda não devassados, horizontes visuais impenetrados, que iremos naturalmente percebendo e que nos irão fascinando lentamente. Da espiritização é de muita importância. Ouvimos pessoas dizerem: bem, eu estou no espiritismo faz 10 anos, mas ainda não sou espírita. Eu sou neófito. É uma atitude desculpista, porque para ser espírita basta adotar os postulados da doutrina espírita. A crença em Deus, na imortalidade da alma, na comunicabilidade do espírito, na reencarnação, na pluralidade dos mundos habitados, aceitar o evangelho de Jesus. Eis aí o código que define a criatura espírita. Pudesse-á dizer que não se é um espírita perfeito, mas se é espírita. E outros se utilizam de ardis para poder escamotear o seu desinteresse pela transformação moral e pela realização de um mundo mais justo, dizendo sempre que são espiritualistas. Mas é óbvio, sendo espírita, ele é espiritualista. Mas sendo espiritualista, ele não é necessariamente espírita. Ele naturalmente pode ser católico, pode ser protestante, pode ser budista, pode ser islamista. Ele pode estar vinculado a qualquer corrente religiosa que aceite a imortalidade da alma. Mas se ele moreja numa casa espírita e adota ali o conteúdo, torna-se exigível a definição. Porquanto uma atitude de comodidade das mais reprocháveis é a indefinição, que permite ao indivíduo enganar-se na suposição de que está enganando os outros. O apóstolo Paulo, com veemência, dizia: gelado ou ardente, não morno. Hoje se diz na linguagem política: de um lado ou do outro, não em cima do muro. Aquele que fica no meio é o pusilânime, que sempre adere ao vencedor. É o indivíduo neutro negativo. Ele não corre riscos, mas ele também não progride. Ele não desenvolve a escala de valores éticos. Por isso o espiritismo nos impõe um compromisso. Esse compromisso é a responsabilidade perante a consciência. E a conscientização da responsabilidade pelo comportamento adotado.

0: muito como dissermos, bem, eu ainda sou imperfeito, eu me permito isso porque sou imperfeito, todos o somos, e quando errarmos, não termos esse mecanismo de justificação, simplesmente nos empenharmos para mudar aquela aresta, para fecharmos aquela brecha e para não reincidirmos no mesmo erro, é o auto-perdão, em nossa valorização da autoestima, que não é uma forma de tolerância para com os nossos erros, mas é uma conscientização dos erros para dele nos libertarmos. Joana de Ângeles, com muita veemência, teve a oportunidade de nos propor a espiritização de nossa casa. Porque se o indivíduo vai a um templo budista, ele ali vai encontrar as suras do pensamento de Sakyamuni, o grande príncipe Siddhartha Gautama. Se ele vai a uma entidade protestante, ele tem a presença da Bíblia. Se ele vai ao culto católico, ele tem os dogmas da igreja. Aonde quer que ele vá, tem uma definição. Porque na casa espírita deverá ser o lugar de ninguém. Deverá ser a oportunidade na qual tudo é válido, como se fosse um tour de force, para que cada um exiba aquilo que ele aprové, sob a justificativa de que também crê, mas não age. É necessário que a casa espírita apresente o seu organograma definido, no qual não está em oposição a nada, está a favor do bem, com as suas características específicas. E que aquele que frequenta a casa espírita adquira consciência da sua responsabilidade por intermédio do trabalho de doação. Já que recebe, está na hora também de oferecer. Daí Joana de Ângeles propõe nesse triângulo o vértice superior que se abre em um ângulo para o infinito, é o da espiritização. E que nós deveremos adquirir a consciência espírita, não nos permitirmos aquilo que a doutrina nos não recomenda. E se por acaso nos equivocarmos, reabilitarmos-nos para não reincidir na mesma anfractuosidade do caminho. A segunda proposta de Joana de Ângeles é a qualificação. Para que nós nos tornemos espiritistas, deveremos adotar a qualidade de uma pessoa de consciência. Deveremos pensar e parar, ler e acabarmos com os mecanismos. Ah, os obsessores não deixam. Toda vez que eu pego um livro, me dá sono. Leia de pé, leia de joelhos. Quando eu era católico, eu passava toda a quinta-feira maior de frente do altar do Santíssimo Sacramento, ali diante da lâmpada acesa que representava a Eucaristia, de joelhos. E quando cochilava, batia a cabeça no altar e acordava, bem junto, para estar na vigília. Por quê? Eu acreditava que ali estava Jesus Cristo em corpo e alma, conforme está nos céus. Era uma questão de coerência. Na hora em que eu deixei de acreditar, eu não mais me ajoelhei. Libertei-me. Então nós deveremos buscar a qualificação espírita e tentar saber realmente o que é espiritismo. Pessoas há que frequentam a vida inteira. E se nós perguntarmos, e Allan Kardec, o que você pensa dele? A pessoa diz, eu até já ouvi falar esse nome. Não basta ter ouvido falar esse nome. É claro que o nome de Allan Kardec é bastante complicado para o nosso idioma. Hippolyte Léon Denis Arrivailo. Mas o nome Allan Kardec é tão simples, ele teve a sabedoria de escolher uma antonomásia, um pseudônimo, dos mais simples. É aquele que codificou o espiritismo. Muitos dizem o fundador, e até na sua tumba, no cemitério em Paris, no Père Lachaise, está fundateur, fundador do espiritismo. Ele não fundou, ele codificou. Ele deu um código novo às ideias sempre eternas, porque sempre houve o espiritismo, isto é, a comunicação dos espíritos, a qual ele deu a dignidade moral, evangélica, e nomeou com uma designação. Então nós deveríamos qualificar-nos, deveríamos esforçar-nos para podermos adquirir a consciência espírita e, claro, procurarmos melhorar as qualidades morais, as qualidades sociais, as qualidades familiares, as qualidades funcionais e as qualidades de trabalhador da casa espírita. Faz muitos anos esteve em moda uma colocação de que era muito importante a boa vontade. E durante muito tempo se dizia assim, ah, mas é uma pessoa de boa vontade. E eu me recordo que naquela época, os espíritos me deram um ensinamento muito interessante. Disseram que Goethe, o célebre poeta alemão, escreveu que nada pior do que pessoas de boa vontade sem conhecimento. Atrapalham muito mais do que ajudam. Os senhores já imaginaram uma porção de pessoas de boa vontade na cozinha, sem saber cozinhar, cada um dando um palpite? Ou em qualquer atividade, mas eu tenho boa vontade, eu quero construir aqui a casa, eu tenho boa vontade. Eu sei botar uma pedra em cima da outra e a casa desaba em cima de nós. A boa vontade é um elemento, mas não é o fator sine qua non. O fator sine qua non é a qualificação de quem trabalha. Ele pode até não ter boa vontade, mas tem capacidade. A opinião de um técnico de má vontade, porém constituído de alta qualidade, é feito um desastre. E a grande colaboração da pessoa de boa vontade, desinformada ou sem qualificação, leva a um desastre. Daí a qualificação é muito importante. Saber o que fazer e como realizá-lo para fazer muito bem. Não é? Isso não quer dizer que a pessoa deva ser excessivamente instruída, excessivamente tecnicizada, mas pelo menos elementarmente preparada. Aqui nós temos a creche. E a pessoa diz, eu gostaria de colaborar com criança. Tem filho? Não, não. E é professor, é pedagogo? Não, não. Aliás, eu até não gosto muito de criança. Eu só venho porque eu sou um pouquinho perturbado e quero fazer uma caridade para Deus me dar saúde. Está negociando com Deus. É que eu estou em depressão. E mandaram que eu venha trabalhar aqui, que aí eu fico bom. Trabalhar com criança depressivo vai ser uma tragédia. Que seja depressivo, mas aprenda a cuidar de criança. Porque a depressão não impede o conhecimento. E a pessoa, mesmo depressiva, tem a noção do que é certo, do que é errado. Não tem, às vezes, resistência para fazer, mas tem a lucidez para discernir. A qualificação é de grande importância. É a base do triângulo, é o vértice da esquerda. Mas o da direita é a humanização. Porque se a pessoa se espiritiza, conscientiza-se da doutrina, qualifica-se, mas não tem sentido de humanidade, que é a caridade, de humanitarismo, de humanismo, não tem sentimento de ajudar, de oferecer-se, de despersonalizar-se no sentido de se libertar do ego dominador, para poder estar no sentido humano ao lado de todos, essa pessoa é apenas uma parte do triângulo. Seria uma mesa tripóide com o pé quebrado, uma mesa de três patas. Não pode ficar de pé se uma delas está com defeito. Para que haja harmonia, é necessário que nessa espiritização humanizada, espiritização qualificada, haja a humanização. A pessoa começa a ter o ardor, aí entra o amor. Esse sentimento por excelência, em que a pessoa já não se excusa, diz assim, ah, mas eu não sinto nada, comece a sentir. E a melhor maneira de sentir é, coloque-se no lugar do outro. E faça por ele o que você gostaria que ele lhe fizesse. Palavra de Jesus. Então vai nascendo uma onda de ternura, um sentimento de solidariedade. E daí a pouco a gente começa a gritar, meu Deus, eu sou gente. Eu sou uma célula do organismo universal. A sociedade caminha na minha vida. Uma grande mentalista, Rosa Cruz, teve a oportunidade de dizer, quando alguém cai, o mundo cai com ele. Elizabeth Leiser. Já tivemos a oportunidade de referir-nos, que é um pensamento muito bonito, mas que a mim me parece pessimista. Porque se a humanidade cai quando alguém cai, a humanidade se levanta quando alguém se ergue. Toda vez que uma pessoa se ergue, a sociedade ergue-se com essa pessoa. Mas essa pessoa não é necessariamente aquele. Somos nós, um grande oncologista americano. Ele teve oportunidade de narrar num dos seus livros que recebeu o paciente mais original da Terra. Uma jovem senhora de 38 anos que teve um câncer de mama e que fez uma metástase óssea. Quando ela chegou até ele, o tumor estava irradiado pelo organismo todo. E então ele não teve outra alternativa senão dizer: a senhora chegou um pouquinho tarde. Ela disse: mas doutor, não há possibilidade, quimioterapia. Ele disse: podemos tentar, mas o sofrimento que você vai ter não compensa, porque o tumor avançou muito. Ela disse: mas se eu dê-me, por exemplo, uma ideia, eu teria uma possibilidade em 10? Ele meneou a cabeça. Em 100, seria 1%. Ele disse: do ponto de vista técnico, não há. Eu diria que é 0%. Mas, doutor, em 1 milhão de doentes, eu teria uma vez? Ele disse: bem, em 1 milhão, você teria uma vez. Então, por favor, comece o tratamento. Eu sou essa pessoa do 1 milhão. E ele começou, e ela ficou boa. Era realmente a exceção. Nós sempre achamos que é o outro. Imagine 1 milhão de pessoas. Claro que não sou eu. Mas se todo disser claro que não sou eu, não será ninguém. Aparecerá alguém que diz assim: sou eu o dono da perspectiva. E então ele vai contribuir para tornar-se. Porque não tem ninguém elegido. A pessoa elege-se como triunfador ou como derrotado. Então é necessário que nós nos elejamos a célula da humanidade. Muitas vezes a minha euforia me invade. E eu, a sós, ou acompanhado, ou diante dos irmãos, eu sinto uma alegria imensa de ser a nova sociedade, de ser a célula, se não sadia, pelo menos reconquistando a saúde. E posso agora, na palavra de Allan Kardec, dever a humanidade do futuro. Quando a doutrina espírita irradiar-se sobre a terra e as injustiças sociais cederem lugar à verdadeira fraternidade. Mas isso somente será possível quando eu for justo do ponto de vista social. Quando eu for bom para o meu empregado. Não digo bom, quando eu for equânime. Quando eu ver nele não apenas o empregado, mas o irmão, momentaneamente numa função de serviço. Já que eu também sou servidor de outrem, que é servidor de outrem, e somos todos servidores da vida. Então a justiça social aí começa. Por isso o Espiritismo tem essa multifaceta. É a nossa escola. É a nossa oficina. É o nosso hospital. É o nosso santuário e é também o nosso lar. O lar da fraternidade universal. O lar onde todos nos encontramos. Para podermos dizer que é possível viver em sociedade sem agressividade. É possível viver fraternalmente, sem nos estarmos a ferir uns aos outros. E quando isso acontecer, a tolerância vir em nosso socorro, a humanização vir para modificar a ferida colocando bálsamo, a qualificação dizer: eu não tenho mais o direito de permitir esses erros, e a espiritização dizer: não, eu sou espírita, e na minha condição de espírita, eu devo ter as mínimas qualidades do homem de bem, muito bem definido no Evangelho segundo o Espiritismo. Eu devo ser bom, devo ser nobre, justo, paciente, gentil. E se eu tiver pelo menos algumas dessas qualidades, eu já terei o suficiente para ser um homem de bem, embora outras tantas ainda me faltem, que eu poderei conquistar. Agora as ordens.
1: Algumas, 21 delas, referem-se à mediunidade. Umas 3 se referem ao servir com Jesus na casa espírita, né? E uma delas diz assim: como é feita a escolha do servidor do Cristo no mundo espiritual?
0: Pela abnegação de que o indivíduo seja portador. Ele não é escolhido. ele auto-escolhe-se. Pelos seus valores éticos, seu espírito de serviço, ele se destaca. Então, é encaminhado. Notem que os preguiçosos nunca são escolhidos, mas os dirigentes, sim. Eu me recordo de um diálogo muito belo de uma das maiores autoridades em teologia nos Estados Unidos, neste século, o bispo Fulton Sheen. Esse homem católico escreveu um livro maravilhoso, que se chama Angústia e Paz. É um best-seller. Ele era o sacerdote da célebre igreja Pensilvânia, lá em Washington, a chamada Igreja dos Senadores. E certo dia a igreja estava superlotada. Ele, um excelente orador, disse: eu desejo dois voluntários, porque eu tenho uma obra social para fazer e necessito de dois voluntários. E peço à senhora X e à madame Y que depois do sermão me procurem, por favor. Eu estarei na sacristia esperando os voluntários. Podem fazer filas de candidatos. Continuou o sermão e, quando terminou o ato, ele dirigiu-se à sacristia e ficou aguardando os voluntários, que não chegaram. Mas as duas damas, chamadas nominalmente, estavam lá. Depois de alguns instantes, ele disse: bem, dona fulana e dona cicrana, eu a chamei porque eu desejo que as senhoras sejam as voluntárias para o trabalho que tenho em pauta. E elas disseram: mas padre, havia tanta gente. É, infelizmente, eles só têm vontade de receber. Ainda não despertaram para ajudar. Mas padre, nós aqui já temos tantas tarefas na igreja, nós não temos tempo. Disse: por isso que eu as escolhi, porque só os que não têm tempo é que têm tempo para fazer alguma coisa. Os desocupados nunca têm tempo para nada. Delegou-lhes a tarefa, elas foram escolhidas porque eram diligentes e executou as tarefas.
1: Algumas questões dizem respeito a se servir com Jesus é só na casa espírita.
0: Servir com Jesus é estar de braços abertos onde quer que se encontre, porque Jesus, na visão espírita, já desceu da cruz. É o amigo que anda conosco. É aquele dedicado servidor de todas as horas. Fala pela nossa boca, age pelas nossas mãos, anda pelos nossos pés e pulsa em nosso sentimento. Esse é o Jesus na casa espírita por excelência, porque tem tarefas estabelecidas e que nos cumpre atender. Mas o servidor espírita é alguém vigilante em qualquer lugar. Sob a égide de Jesus, o Espírito mais perfeito que Deus nos ofereceu para servir-nos de modelo e guia.
1: Edivaldo, o Espírita pode trabalhar em várias casas espíritas? E também, quantas reuniões mediúnicas por semana se pode participar? Quantas comunicações na reunião mediúnica?
0: Se ele tem o tempo que pode atender a muitos sem deixar de servir bem aonde está, ele deve. Naturalmente há uma vinculação afetiva, é natural. E se ele está, se ele deverá estar aqui, ali, além, alhures, onde colaborará superficialmente? Porque quem muito abarca, pouco aperta. Melhor seria que ele se qualificasse e se dedicasse em profundidade onde se encontra. O que não quer dizer que ele também não possa colaborar adiante, mas que ele tem uma tarefa definida, porque isso lhe dará também estabilidade emocional, lhe criará um campo psicológico e vibratório propício ao seu desenvolvimento ético-moral, ao seu desenvolvimento espiritual, que antes de estar borboleteando, ele escolhe o lugar que o preenche, e ali então ele dê a sua melhor colaboração. O médium espírita deve frequentar duas reuniões por semana dessa natureza, se ele dispõe de tempo. Viana de Carvalho Espírito diz que nós temos compromisso com a casa espírita pelo menos 3 vezes por semana. Se pudermos mais, muito bem, mas pelo menos 3 vezes por semana. Para quem tem responsabilidades, 5 vezes são o ideal. Mas também dedicarmos a nossa família. Porque o Espiritismo não nos dissocia do lar. Não poderemos ser bom espírita na casa das nossas realizações, sendo um mau cidadão em casa, um mau pai, um mau marido, uma mãe que não cumpre com seus deveres. Não adianta salvar o mundo e perder a alma. Porque muitas vezes a gente fica na casa espírita por um mecanismo de fuga e não de amor. Prefere ficar na casa espírita, que é agradável. Em casa tem tantos problemas, vá para lá para resolver os problemas. Deus lhe colocou naquela família exatamente para que você seja a luz. Se você é a pequena luz que sai, a casa fica mergulhada em trevas. Mas para que você tenha resistências de brilhar no seu lar, vá à casa espírita buscar combustível para poder ter forças de atender às dificuldades. O médium, consciente das suas responsabilidades, portanto, deve e pode frequentar 2 reuniões. Será ideal que ele faça parte de uma reunião única, que se dedique em profundidade, porque ele não vai salvar os espíritos todos que estão no além. Se ele for um médium consciente, isto é, responsável, e exercer a mediunidade com dignidade, ele é médium da vida. Onde ele está no trabalho do intercâmbio espiritual, já que os espíritos interferem mais em nossa vida, pensamentos e atos, do que nós supomos, a ponto de que são eles que nos dirigem, como responder às entidades. Então é ideal que ele dê 2 comunicações, porque diante de um grupo espírita, há muitos trabalhadores. E é justo que ele dê 2, 3 comunicações. Vamos imaginar que o trabalho está silencioso e o médium sinta-se acoplado psiquicamente. Já que outros estão silenciosos, ele trabalha. Enquanto permanecer esse silêncio, ele trabalha. Mas quando outros estejam em ação, ele também dá direito a que os outros ampliem a sua capacidade e vai ajudar. Médiuns há que tomam toda a reunião a desserviço do grupo, sendo muitas vezes um atormentado fenômeno anímico ou uma entidade perversa mistificando, mudando de voz, fazendo-se de desligar-se e voltar, permanecendo ali ludibriando o médium, que deve ter a cuidade para perceber o que Kardec chama lei de fluidos, isto é, as sensações. Cada espírito que se nos acerca transmite-nos sensação, que seria o odor corporal de cada um de nós. Todos nós temos um odor específico que os animais distinguem. Os cães nos conhecem pelo odor. A criança conhece aqueles com quem convivem pelo odor. Daí, quando chega alguém que ela não identifica o odor, ela chora. E nós dizemos, ai, ela estranhou. Não, ela sabe que não é alguém do seu círculo. Ela identificou pelo olfato, que é o sentido mais desenvolvido no recém-nascido. Então, o médium deve dar 2 comunicações, principalmente se forem de sofredores. Mas se vier uma entidade amiga, veneranda, para palavras de coroamento, ele pode colaborar. Mas é estar vigilante para que os outros também tenham direito.
1: No caso de um médium que durante todo o trabalho ele está sem dar comunicação, o doutrinador chega, pergunta, você está bem? E o médium, esses anos, assim, eu estava me desdobrando, você atrapalhou minha concentração. Como deve acontecer o seu procedimento?
0: Se ele estava em desdobramento, nada atrapalha. Se ele estava concentrado para desdobrar-se, ele não logra, porque interrompe. O doutrinador também, quando vê o médium silencioso, tem o direito e o dever de perguntar-lhe como está. Agora, se o médium tem a faculdade de desdobramento, ele deve dizer, fulano, se você me vir silencioso, eu estou na tentativa de um desdobramento. Porque o doutrinador não pode adivinhar o que está passando e fica preocupado. Algum espírito pode estar ao lado influenciando e cabe ao doutrinador, que é o psicoterapeuta, estar vigilante. E já que não fala nada, ele vai interrogar. Nós cremos que a faculdade do desdobramento não deve ser educada durante o trabalho mediúnico de breve tempo. Porque muitos companheiros dormem e dizem que estão desdobrados, estão dormindo. É melhor que se desdobre na cama quando for deitar, que tem 7 horas. Porque o desdobramento não implica a caída da cabeça. Os médiuns seguros desdobram-se na postura comum, porque o espírito não sai do corpo. O espírito prolonga-se. É o perispírito. Ele tem a faculdade de desdobrar-se, de alongar-se, de crescer, expandir-se. Está perfeitamente na Gênesis, no capítulo 7, propriedades do perispírito. E então, à medida que ele se expande, o espírito acompanha. Quando ele está muito treinado, o espírito pode deslocar-se do corpo parcialmente, sempre vinculado. E o corpo pode ficar erecto, porque o espírito está ali ao lado, vitalizando. E ele acompanhar os trabalhos ou fazer viagem astral durante as comunicações. A célebre médium Ivone do Amaral Pereira era sempre levada pelos espíritos para as viagens astrais. E era portadora de uma faculdade de desdobramento tão bela, que às vezes dialogando conosco numa conversa informal, quando sentava de pessoa íntima, e ela captava algum problema, ela dizia: nota que está com um problema com a família. Olha, Charles, que era o seu mentor, está aqui e ele me está desejando levar até lá para fazer uma radiografia do problema. Então ela se reclinava na cadeira, encostava a cabeça e respirava suavemente, um leve tremor, que não é um tremor nervoso, é um tremor da dissociação vibratória. E daí a pouco ela voltava também aquele leve tremor, muito suave, como contrações involuntárias. E ela dizia assim: olha, estive lá. Mas não era uma faraude. Eu estive lá e encontrei a pessoa com vestido de tal cor. Algo me chamou a atenção na sua casa. Eu notei na parede tal coisa. Ou notei um móvel, notei. Ela provava que esteve lá e dava opinião. Mas isso no átimo de minuto, 2 minutos, 3 minutos, às vezes mais rápido, porque o espírito tem uma velocidade diferente do nosso significado de tempo geográfico. Daí, quando o médium estiver treinando o desdobramento, diga ao doutor Nando: fulano, você, quando me via silencioso, eu estou tentando expandir-me. Se eu sentir alguma coisa, eu dou um sinal, porque ele aí não interrompe. Não se justifica, porque os espíritos sofredores são acoplados no psiquismo do médium e no perispírito às vezes 48 horas antes. Se tomar um passe, nós desmanchamos o que os guias fizeram. Mas estou me sentindo muito mal. Por isso mesmo, é para sentir, é para receber a conveniente doutrinação. Então a gente vai às apalpadelas. Tem vez que eu vou segurando as paredes. Mas eu vou para a terapia, não somente a mim, mas também ao companheiro. Ivone Pereira, que especializou no atendimento a suicidas. As reuniões eram quartas-feiras. E era levada às regiões penosas, na segunda-feira pela madrugada. Ali a entidade era retirada, era vinculada ao perispírito, ao centro coronariano. E quando ela voltava ao corpo, voltava às vezes com alguma indisposição, náusea, dor de cabeça, dor na nuca. Essa região é muito vulnerável, dá uma vontade da gente apertar, como se apertando pudesse tirar qualquer coisa. É exatamente a vinculação perispiritual. Sensações de disritmia cardíaca, queda de pressão ou subida de pressão, de acordo com o nosso aparelho circulatório. E à medida que vai chegando o dia da reunião, nós vamos registrando mais esses sintomas. Era uma mediunidade especial da Dona Ivone, o que a credenciou hoje a estar numa região muito feliz, porque ela sofria as dores dos comunicantes. E chegava na reunião, ao ser iniciado o trabalho, era uma comunicação plena. Nós, os médiuns com menores possibilidades, também os guias, quando vem nossa vontade, fazem a mesma operação 48 horas, 72 horas antes. Eles vão aproximando. É o chamado casamento fluídico, a lei das afinidades. Razão porque, em alguns lugares, com todo respeito de minha parte, alguns doutrinadores dizem assim: receba o obsessor de fulano de tal. Este cavaleiro aqui está obsidiado, receba. E a pessoa recebe. Não recebe nada. porque não há uma sintonia vibratória. Não é uma coisa que o espírito chega e pula dentro do médium. É sempre perispírito a perispírito. É uma imantação. Imaginemos que nós temos uma folha de papel. Temos aqui alguns pedaços de metal. E passamos o ímã. À medida que passamos o ímã, os fragmentos tomam o campo da irradiação. Então nós podemos virar o papel, desde que o ímã permaneça, está ali imantado. O espírito comunicante imanta-se, perispírito a perispírito. À medida que o médium tem facilidade de expansão, o espírito acopla-se tão bem que o transfigura. Muda-lhe a postura, muda-lhe a voz, muda-lhe as características que são uma especificidade da mediunidade. Mas nunca entra, porque todo espaço está ocupado pelo espírito encarnado, que mesmo se deslocando e abrindo espaço, não pode ser preenchido, porque senão ocorreria a morte, a desencarnação do outro. Daí, esse trabalho mediúnico, que consideramos o mais relevante serviço de cirurgia que existe no planeta terrestre, porque a cirurgia no perispírito do desencarnado, do paciente ou do médium, quando são dali retiradas células que foram implantadas para produzir fenômenos de obsessão, de auto-obsessão, verdadeiros implantes com células fotoelétricas para captarem a mensagem do espírito de longe, para não serem detectados, eles ficam de longe, manipulando a pessoa, que se torna uma espécie de satélite para captar a mensagem e mandar para o consciente com uma telefonia celular. Então a pessoa está sempre ouvindo aquela voz perturbadora, aquela monoideia, aquela indução que se vai apossando até levar ao desequilíbrio. Daí, todos aqueles que trabalhamos em reuniões mediúnicas, 24 horas antes, comecemos a sintonizar, mesmo tendo a nossa vida normal, chega um momento em que nós, nas atividades normais, febricitantes, não sentiremos nada, mesmo que estejamos acoplados. Nos intervalos da paz, quando voltamos ao lar, ou antes da reunião, algumas horas, ou indo para a reunião, de repente a gente sente aquela ducha, sente aquela vibração, diz, meu Deus, que coisa, aquela agressão, que é só a aproximação mais direta. E quando chegamos ao trabalho, já metade do fenômeno de incorporação, palavra incorreta, psicofonia, está trabalhado. É somente agora liberar as forças do ser consciente para que o outro domine a nossa faculdade de pensar e exteriorize as suas emoções.
1: Como devemos lidar com médicos que não aceitam participar de outras atividades que não sejam mediúnicas?
0: Ah, proibidos de participar das mediúnicas. Quem não ajuda, não merece ajuda. Está no Evangelho. Ajuda-te e o céu te ajudará. É o egoísta. Como é que ele pode vir ao trabalho para receber e nunca para dar? É um explorador. É um parasita que se nutre dos outros. Mesmo na fase obsessiva, ele necessita da terapia do trabalho, porque o trabalho não é punição. Está no Livro dos Espíritos a lei do trabalho. É o mecanismo que desenvolve o progresso. Nós também, em nossa casa, temos alguns que só vão à mediúnica bem escondidinho para ninguém ver. Como nós estamos na fase espiritização, nós vamos pegar todos e colocá-los no organismo. Eles são os tumores na sociedade que frequentam. É uma presença cancerígena. Estou utilizando de palavras fortes, mas sem o caráter pejorativo, o caráter terapêutico para despertar. Nós temos mediunidade, atendemos aos desencarnados. E por que não aos encarnados antes de se perturbarem? Atender aos desencarnados, estamos socorrendo efeitos. Vamos ajudar os da terra quando desencarnarem, não se perturbarão. A nossa terapia deve ser preventiva. Há pessoas que têm uma pena, um amor pelos desencarnados, porque não os veem. E não gostam de trabalhar com os encarnados, porque eles são muito aborrecidos. Quando chegarmos ao além e virmos os rostinhos de alguns desencarnados, nós iríamos preferir os da terra mesmo. Muitos amigos dizem assim: ai, Divaldo, eu gostaria tanto de ser vidente. Eu digo: agradeça a Deus. Porque como na terra tem muita gente feia, imagine no além os sofredores. Não pense que você vai ter só contato com as entidades felizes. Esse passo com as entidades felizes é o resultado de uma longa caminhada no vale triste de sombras no qual nós estamos. Então, é justo que o médium se faça servidor do Cristo. E seja médium a toda hora, mãos no trabalho, mãos na enxada. O exemplo que nós temos aí está Chico Xavier, com 88 anos, arrastando-se e servindo. Em casa, ele continua trabalhando pela doutrina. Com a mão trêmula, ele endereça pedacinhos de papel para serem colocadas em mais de 500 embrulhos de mensagens que ele manda para os seus amigos no mundo inteiro. Quando sai uma obra nova, ele ainda faz autógrafo e faz o envelope para a pessoa ver que foi ele, a letra trêmula. Então, o médium não pode eximir-se à ação da solidariedade, porque senão ele está mal orientado espiritualmente. Não, em absoluto. A pureza é de dentro, não é de fora. Porque senão era só mudar de traje que se mudava de caráter. Está no Evangelho. Sepulcros de branco caiado, limpos por fora e por dentro todo podridão. É um discurso duro. A doutrina espírita libertou-nos dos atavios. A doutrina espírita deu-nos consciência da realidade. Nós hoje usamos um traje, naturalmente branco, porque é uma herança psicológica, uma superstição de que o branco é a cor da pureza, o negro é a cor da saudade e do luto. No Japão é vermelho. São convenções. Mais tarde nós usaremos um amuleto. Depois nós usaremos uma bengala. E foi assim que o cristianismo se transformou em catolicismo. Às vezes nos voos transoceânicos, eu vejo alguns hebreus. O cerimonial que eles fazem quando vem a alva, porque o dia começa às 6 da manhã para o hebreu. Então eles amarram cordas ao braço, vestem-se, benzem-se. Às vezes eu fico olhando, meu Deus, um ritual, nenhuma crítica, mas é uma escravidão. E outras vezes sai dali e vai para a agiotagem, em que muitos se suicidam pelos juros exorbitantes e impiedosos que são cobrados, não só feito pelos hebreus, mas principalmente porque os grandes bancos do mundo são dirigidos por hebreus, e pelas pessoas que exorbitam, que levam ao suicídio, à loucura, mas têm as formalísticas. Ainda há poucos dias, o Papa lamentava o crime hediondo que ocorreu entre os soldados da polícia especial, a polícia suíça, que é encarregada de guardar o pequeno Estado do Vaticano. No entanto, o formalismo e a indumentária estão ali, mas a criatura interior é a mesma. Vamos evitar aparências e vamos melhorar por dentro. Podemos fluidificar a água com o pensamento, estendendo as mãos, onde quer que nós estejamos. E nunca me esqueço de que o centurião, quando foi pedir a Jesus socorro para seu servo que estava doente, Jesus disse: vamos. E o centurião disse: não é necessário. Eu sou o homem que comanda homens. E eu digo aos meus homens: vão para aqui, vão para ali, eles vão. Eu sei que se o Senhor quiser, os seus comandados irão. E Jesus disse: nunca vi fé igual em Israel. Vai, o teu servo está curado. Ele emite uma onda e o centurião vai. Quando chega perto de casa, o servo vem correndo e narra que o servo estava curado. E ele faz a primeira avaliação parapsicológica. Ele pergunta a que horas ele se curou, para verificar se foi a hora em que Jesus determinara. Então, vamos libertar-nos de todos os atavios e sermos espíritos livres, espíritas que não dependemos de fórmulas, nem de documentárias, nem de rituais.
1: Nós temos aqui duas perguntas. Uma acerca da chegada dos médicos e dos doutrinadores, às vezes atrasados. O que você vê? Os espíritos, pela literatura, eles estão assim, cumprindo os seus horários, é tudo certinho, há uma disciplina. Então, entrar numa reunião mediúnica atrasado, tanto médico
0: Membros. Jamais atrasar. Os espíritos nobres são muito responsáveis. Imaginemos nós, que somos pessoas comuns, que temos horários e compromissos. Toda vez que nós atrasamos, nós geramos um problema na máquina dos nossos deveres. Os espíritos nobres, os que dirigem as reuniões, são muito responsáveis e têm horários estabelecidos. Quando eles pedem para que elejamos o horário, eles esperam que nós cumpramos o horário que nós estabelecemos. Então, pode ocorrer o trânsito muito difícil. Por lá no Pau da Lima, é uma maratona para quem vai às nossas reuniões, porque há apenas uma rua de acesso que estrangula, mas se chegar atrasado, não entra. Também não volta. Fica do lado de fora colaborando, porque não é indispensável que fique dentro da sala, mas nos arredores. Então nós temos, a reunião começa às 20 horas, mas nós entramos um pouco antes. Às 20 horas fechamos a porta. Não entra ninguém, sem exceção. Há uma pessoa encarregada de fechar a porta. Também ninguém bate, porque irá perturbar os outros. Todo mundo sabe que a reunião está em funcionamento. Se, por exemplo, o doutrinador não vem, outro substitui-o. Se não vem os médiuns, faz a reunião normal de vibrações. Se, por exemplo, tem uma trovoada, uma dificuldade, quem chegar lá, realiza a reunião normal, porque os espíritos estão. Imagine os senhores, o de sabor para os mentores que prepararam esse trabalho 3 dias antes, e a nossa leviandade chega como um ser irresponsável a qualquer hora. E então nós vamos prolongar também até que hora? Porque chega a tal hora, eles vão embora. Tem uma experiência amarga a esse respeito. Quando era bem jovem e não tinha essas ideias, cumpríamos o horário, porque nós somos um tanto exigentes. Pontualidade chama-se. E nós procuramos ser pontuais em todas as reuniões. O máximo de atraso na reunião doutrinária são 5 minutos. Está marcada para 8:05, nós começamos. Ou normalmente 2 para 8, 8 horas. Porque devemos respeitar quem chegou cedo e não aguardar quem chega atrasado. Por que respeitar o retardatário e não aquele que cumpriu com o dever? É estimular a negligência. Mas naquele tempo nós estávamos atendendo. E antes de começar a reunião, eu estava falando. E eu não sou de falar muito. Aí fui falando. Também não sei porque acharam graça. Aí, pois é, eu não entendi por quê. Então eu fui falando. E quando olhei para o relógio, eram 8:10. Então eu dei um sinalzinho para Nilson. E começamos a coisa meio correndinho. Começamos. A reunião transcorreu muito bem. E a hora X, digamos, às 21 horas, 21:15, Joana de Anjos me disse: meu filho, agora eu me vou. E estava uma entidade perversa incorporada. E Nilson doutrinando, e ela disse: agora eu me vou. Porque eu tenho um compromisso neste horário, como você sabe. A nossa reunião vai das 8 horas, das 20 até as 21:15. Então agora eu me retiro. Eu disse: e esse espírito? Você toma conta, você tomou o espaço dele. Então, são os 10 minutos que você tomou. Porque eu não posso, porque estamos esperando adiante. Eu disse: minha irmã, não faça isso, pelo amor de Deus. A senhora não vá. Ela disse: o que é que eu vou dizer a quem está me esperando? Fique em paz, meu filho, e nunca mais tome o tempo. E saiu. Eu disse: Nilson, Joana já vai, meu irmão vai embora, pelo amor de Deus, que Joana também já vai. O que é que a gente vai fazer com você? Ela já vai encerrar. Eu disse: não vou. Eu disse: você vai, porque a gente vai encerrar a sessão de qualquer jeito, com você presente ou ausente, a diretora já vai. Aí Joana disse: fale com doçura, porque você é que é o responsável. Eu também não precisa a senhora abusar, não é? Do meu erro. E eu disse: olha, meu irmão, você vem na próxima reunião, você toma a reunião toda, faça o que quiser. Ela me deu uma lição, é claro. Nunca mais não se fala nada antes da reunião, nem depois. Conversa-se fora da sala. Porque a reunião mediúnica vai continuar. 15, 20 minutos de uma doutrinação não são nada, meus amigos. É um choque anímico para abalar a entidade comunicante. Alguém que está em perturbação vários anos, 10 minutos de palestra, meia hora, uma hora, não muda a estrutura da pessoa? Esse choque fluídico no médium é que o espírito se atordoa e fica receptivo ao que os guias vão dizer. Os guias deslocam-no, mantêm-no no ambiente. Depois que nós saímos, eles doutrinam diretamente, porque senão não precisavam de nós. E não precisam, muitas vezes fazem trabalho espiritual. Antes de ter o espiritismo, tinha socorro. Mas eles se utilizam das nossas energias para poder atender, para poder ajudar. Porque o nosso fluido animal rompe-lhes as barreiras que a morte não realizou. E então fica o ambiente. E depois vamos para casa e os médiuns são trazidos para continuar a experiência, muitas vezes sob incorporação. Agora mais direto, espírito a espírito, perispírito liberado, e fazerem comunicações por ideoplastia, plasmarem, fazerem regressão de memória, explicarem o porquê daquilo que ele considera uma acusação, de que ele se considera vítima, tem razões mais recuadas. Então eles plasmam para que o espírito veja durante a madrugada. Daí é necessário muita disciplina, exceto se nós estamos fazendo sessão mediúnica de brincadeira, como divertimento, com espíritos frívolos e irresponsáveis. Bem, para esses não há hora. Muito grande. Mas se ele saia como Joana, que foi embora, o que será da gente? Durante a reunião mediúnica? Então não é um doutrinador, é um glutão. Que ele coma antes, mas que coma entre 16 e 17 horas, para ir alimentado, mas não abarrotado, a evitar ir com fome, e durante o trabalho mediúnico está atormentado pela fome, como também os médios. Os espíritos são unânimes. Uma refeição frugal, duas ou três horas antes da reunião mediúnica. Depois, o que vier, Deus seja louvado. Prejudica o grupo e prejudica o médium. Ele deve optar, porque os benfeitores programam contando com ele. É uma equipe, é uma harmonia. Se ele resolve para outra atividade, mesmo na casa, como diria na linguagem popular, está vestindo um santo e deixando outro despido. Ele deve ter um critério de qualificação, de essencialidade, de prioridade. Quiçá, no momento de alta significação, vamos dizer, se ele é o médium, mas é o responsável por um setor que ele exige a presença, muito bem, excepcionalmente. Mas não deixar uma atividade porque tem outra, porque é uma atitude de leviandade.
1: Trabalho, e ele entra em
0: não, porque foi uma atitude leviana. Quando nós assumimos um compromisso com os bons espíritos para a atividade na mediunidade, isso é prioritário. Se ocorre uma que outra vez, o impedimento é justo, mas que ele não se torne um hábito, tudo tem exceções. Os benfeitores também não são rígidos. Entre disciplina e rigidez, há uma distância imensa. Mas que a pessoa seja alguém responsável. Imagine se nós contássemos com o cirurgião hoje à noite e dissesse, bem, a cirurgia de hoje eu posso transferir para amanhã e fosse para outro lugar e nós morrêssemos. Ele nos matou. Está no livro dos Espíritos. Não fazer o bem é um mal tão grande quanto fazer o mal. Não cumprir com o dever para o qual se comprometeu é uma irresponsabilidade muito grande, como fazer uma atitude equivocada. Daí vale a pena a pessoa repensar o seu compromisso e definir-se. Eu me sinto, peço licença para colocar na pele da pessoa, tão honrado por Deus em poder trabalhar na mediunidade, principalmente com os irmãos sofredores como eu, aqueles que são do meu nível, aqueles que são tão baixos quanto me encontram e que vêm para a palavra amiga. Às vezes os benfeitores me utilizam no outro mistério, mas levam-me a participar da atividade dos sofredores, vibrando, sentindo, ouvindo as doutrinações, participando, enquanto o corpo mediúnico está na atividade da escrita ou outro equivalente. Daí então vale que nós elejamos, por qualificação e por prioridade, dedicarmos-nos ou não à mediunidade. A mediunidade é um instrumento muito delicado, é um equipamento muito sofisticado, deve ser cuidada com muito carinho. Vou utilizar de uma imagem muito forte. Faz muitos anos, eu me senti envolvido em referências inamistosas sobre a mediunidade. E eu sofri muito naquela época. E quando os benfeitores me apareceram um dia, me disseram, por que tu te preocupas, meu filho? Eu disse, numa imagem muito terra-terra, pela minha falta de cultura, eu usei uma expressão muito vulgar. Eu disse, minha irmã, eu tenho um ímen. Qualquer pessoa de dignidade tem o seu ímen. E quando esse ímen é perfurado, a pessoa perdeu algo irrecuperável. Perdeu um pouco de si, da sua pureza, da sua castidade, da sua elevação. O meu ímen é a mediunidade. Eu não me incomodo de padecer qualquer tipo de acusação. Até já me adaptei. Mas este é o meu tesouro. Eu estou procurando entregar a vida. É o meu ímen. Então dói-me, porque a ruptura de um ímã sempre dói. Então dói-me muito. E ela me disse assim, mas aquele que não perder tudo que preze por amor a Jesus, não é digno de dar-se a Jesus. Eu digo, bom, então, que vá a minha contribuição de pureza, de castidade, de inocência. A partir de hoje eu sou uma pessoa madura, envelhecida, uma pessoa violada, mas que vai permanecer pura por dentro. Tal a honra que eu sinto de ter sido convidado para ser trabalhador da mediunidade e lamentar não poder exercê-la quanto eu gostaria, porque é o campo sublime da libertação, é o campo infinito das percepções, é o campo ideal que nos põe em contato com a imperecibilidade da vida. Daí eu sugeriria aos médiuns, nas mais variadas posturas, desde os médiuns de inspiração até aqueles que são mais ostensivos, portadores de faculdades mais vibrantes, que nos entreguemos, para que o Senhor da vida, quando necessite de alguém, lembre-se que estamos às suas ordens.
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0: Brasília. Nós estamos aqui para mais um estudo do IGESE, o Instituto Goiano de Estudos Espíritas, a série Os 10 Mandamentos, que vocês têm acompanhado aí conosco, e tem sido um estudo muito rico, com muitas informações. Nós temos aprendido muito com esses dois amigos que são queridos e que estão aqui conosco para mais essa noite de estudos. Então eu convido, sem mais delongas, o nosso querido Jorge Larrar, nosso companheiro que fala lá de Porto Velho, de Rondônia. Bem-vindo, Larrar.
1: Boa noite, Ivana. Boa noite para todos que estão nos ouvindo. É um prazer enorme estar mais uma vez aqui com todos.
0: E também nós convidamos o querido Álvaro Mordecai, que fala lá de Barreiras, na Bahia. Bem-vindo, Álvaro.
2: Olá, Ivana. Olá, Ilaha. Todos que nos ouvem, uma ótima noite. Shabbat Shalom
1: para hoje. Shabbat Shalom. Além.
0: E nós estamos hoje com o estudo do quarto mandamento. E vocês que vêm acompanhando já sabem, né? Nós temos uma parte introdutória, onde os nossos amigos falam, trazem as bases para o nosso estudo. E vocês já vão pensando aí nas dúvidas, nas perguntas que tiverem, porque depois, num segundo momento, nós vamos interagir e responder as dúvidas de vocês. Nós consideramos esse vídeo que nós, né, com o qual nós abrimos a nossa live hoje, a Prece ao Consolador, cantada pela querida Cacá Rezende, como sendo a nossa prece de abertura da nossa live. Então, nós já vamos passar a palavra para o Jorge, para o Álvaro, para que nós possamos começar aí o nosso estudo.
1: Olá para todos que estão conosco. Boa noite, Álvaro. Shabbat Shalom. Que prazer imenso estarmos aqui para mais esse nosso momento de estudo e de reflexão sobre os 10 mandamentos à luz da doutrina espírita. Como nós já conversamos de outras vezes, nossa conversa nesses nossos momentos de sexta-feira, elas têm se dividido em três momentos. A gente fala um pouquinho de cultura judaica, depois falamos um pouquinho sobre um mandamento que está em voga hoje. O nosso mandamento é o quarto dos mandamentos, aquele que fala do sábado, e depois abrimos para as perguntas daqueles que estão conosco na nossa live. Então, a gente vai começar hoje na parte de cultura judaica, falando um pouquinho sobre o Shabbat, e mais especificamente sobre uma reunião que os judeus fazem, que se chama Kabbalat Shabbat. Uma reunião que é feita na sexta-feira à noite, porque os dias, em hebraico, eles começam às 6 horas da tarde. Então, nós, por exemplo, estamos na sexta-feira à noite, para os cristãos, para os judeus, o Shabbat já começou. Por que que os dias começam à noite e depois passam para o dia? Por que essa diferença? É porque no texto bíblico está escrito assim: quando Deus fez o mundo, que criou as coisas, no primeiro dia, quando ele criou, termina o versículo dizendo: e foi noite, é dia do primeiro dia. Então, como foi noite, é dia do primeiro dia, então primeiro vem a noite e depois vem o dia. Portanto, o dia começa quando a noite vai começar. E, portanto, nós já estaríamos no conceito judaico no sábado à noite. Nós já estaríamos começando o sábado, na verdade. E quando a gente começa o sábado, ocorre uma reunião chamada Kabbalat Shabbat. Kabbalat, em hebraico, significa receber, recepcionar. É a mesma origem da palavra Kabbalah, Kabbalat. Kabbalat Shabbat significa recepção do sábado. É o receber da festividade do sábado. Então, para conversar conosco um pouquinho sobre o que acontece durante essa reunião do Kabbalat Shabbat, vou pedir ao Álvaro para que ele conte para nós aí resumidamente o que ocorre durante a reunião do Kabbalat Shabbat. Como é que os judeus se preparam e o que ocorre durante essa noite de sexta para sábado?
2: É interessante, né? É uma comemoração, um momento que, sem sombra de dúvidas, marca o final da semana, já que é o último dia da semana. Então, o Kabbalat Shabbat, ele tem um momento de reza e um momento de confraternização entre a família, onde se reúnem os familiares, ao redor da mesa, onde se reúnem os amigos, onde se reúnem os convidados, onde se reúnem os peregrinos, onde se reúnem os órfãos, aqueles que não têm casa, que talvez não tenham família, que talvez estejam de passagem. Estes são convidados ao lar. Durante a reza na sinagoga, se alguém chegar a primeira vez e for até a sinagoga, em determinado momento, canta-se uma música, que é uma prece, chama-se Lechadodi. Lechadodi, Likrakala, Peneshabas, Nekabela. E é linda essa música. Em determinado momento dessa música, todos se viram de costas. Todos se viram de costas para o leste, porque na sinagoga se reza em direção ao leste, em direção a Jerusalém. E por quê? No mesmo sentido do qual se faz uma noiva ao adentrar a uma cerimônia de casamento. Porque o Shabat é a noiva, e no sábado à noite nós estamos aqui, como o Elaham também explicou, o sábado inicia na sexta noite, que no sábado à noite, no início do sábado, nós recebemos a noiva. Então, faça uma celebração como se estivesse ocorrendo casamento. Qual é o sentido disso? Nós vemos a criação do mundo dentro de uma linguagem metafórica e simbólica em 6 dias. E se assim você reconhece que o sétimo dia é o descanso, entre aspas, o descanso de Deus, bem entre aspas, porque sempre é numa linguagem metafórica, simbólica, você está reconhecendo Deus como o Criador do princípio, como aquele que é a causa primária, inteligência suprema do universo. Após sairmos da sinagoga, eu acho que onde o Elahá quer chegar, reunindo-se ao redor de uma mesa, a família e os convidados cantam outra música, que essa música é maravilhosa. E ela, para nós, no Espiritismo, tem um significado muito grande à luz da doutrina espírita. Você quer explicar o Shalom Aleichem,
1: Acontece o seguinte: a família vai para a sinagoga, participa desse momento e depois ela vai para casa. Qual é o esperado? Porque, assim, os cristãos têm muito a ideia de que o Shabat é uma festa triste, que os judeus se recolhem, porque como Deus descansou, eles não podem trabalhar, então eles ficam contritos ali, como se fosse uma coisa sombria. E absolutamente não tem nada de sombrio, é uma festa que é feita no sábado. E aí, antes de se ir para a sinagoga, já se preparou a ceia que a família vai comer na volta. Quando você chega da sinagoga, a mesa já está praticamente toda pronta, já está tudo já arrumado para o Shabat. E aí diz a tradição judaica que quando você sai da sinagoga, você traz dois espíritos com você, chamados na música de Malachi, de anjos. São dois anjos que vêm. Um é o anjo bom e o outro é o anjo mau. Os dois entram na casa para verificar se o Shabat foi cumprido, se a família fez todo o ritual do Shabat. Se a mesa estiver posta, os filhos estiverem em redor da mesa, a família estiver reunida e houver celebração desse momento maravilhoso do Shabat, então o anjo bom vira-se para o anjo mau e diz: que seja assim no próximo Shabat. E o anjo mau diz: amém. Muito contrariado, mas ele concorda. Mas se quando eles chegarem na casa e encontrarem a mesa desarrumada, a comida não foi preparada, os filhos não estão presentes, está tendo briga, confusão, e o espírito do Shabat não estiver presente, o anjo mau vira-se para o anjo bom e diz: que seja assim no próximo Shabat. E o anjo bom só pode dizer amém. E aí, então, foi.
2: Vou colocar bem a luz da doutrina espírita. Você saiu de um culto, está voltado para um momento de religiosidade, Então você tem seus espíritos benfeitores, seus espíritos familiares, seus espíritos amigos, e a gente costuma ter aqueles que talvez ainda estejam um pouco equivocados e que nos acompanham, os nossos obsessores. Então é uma conversa sobre eles.
1: É.
2: Uma conversa entre eles. Onde
1: Como é que está o clima na sua casa? Você foi para o centro espírita, chegou em casa, como é que está o clima? Aí o obsessor e o mentor conversam. Aí eles dizem que seja assim no próximo Shabbat e o outro vai concordar. Então, essa é a isso é uma parte do Kabbalah de Shabbat. Tem uma parte anterior, Álvaro, que eu gosto muito, que é o acendimento das velas. É um momento muito singular, porque a mulher ela se torna muito importante nesse momento. Quando a noite vai começar, então, é feito o acendimento das velas. A mulher da casa acende duas velas, ela acende, mas não pode contemplar a luz. Ela só acende e fecha o rosto com as duas mãos. E aí ela faz uma reza, agradecendo pela luz e pelo início do Shabbat. Em seguida, ela tira a mão do rosto e contempla a luz. Ela fica olhando para a luz, admirando a luz. Sabe por quê? Porque quando tudo começou, Deus disse, faça-se a luz. E nessa hora, quando se diz, faça-se a luz se fez. Então, quando a mulher acende a chama do Shabbat, ela recorda o início de todas as coisas. E nós vamos relembrar, durante a festa do Shabbat, todos a cerimônia de criação. É lógico, como a Álvaro já falou, é tudo simbólico, e evidentemente a doutrina espírita considera a evolução anímica, o processo de evolução das espécies, mas nós estamos falando de uma leitura poética. Por favor, não quero que ninguém entenda isso de maneira literal, é lógico que a doutrina espírita não tem essa leitura, nós estamos falando mais de judaísmo, mas é interessante conhecer para entender como é que essa cultura interpreta esse fenômeno. E aí, então, ocorre esse momento em que se acende as velas e em seguida desse momento do Shabbat, do acendimento das velas, aí é que nós vamos ter então essa música Shalom Aleichem Malachecha Shalom. A gente vai cantar essa música? Não, né?
2: Vamos cantar, uai.
1: Vamos só uma estrofe, né? E aí depois eu conto o que é que ela tem. Vai, Álvaro, você que tem a voz melhor que a minha.
2: Shalom Aleichem Malachei Asharei Malachei Eheyon Nihili Melech Malachei Amalachim Akadosh Baruch.
1: Então, essa música, ela vai conter quatro estrofes, e nessas quatro estrofes os versos são praticamente o mesmo, só o primeiro verso é que vai mudar. E na primeira estrofe também tem uma mudancinha lá, que é Malahei, os Malahei vêm do céu, né?
2: Sim.
1: E depois então, eles são da paz. Na primeira estrofe, os anjos são Hasharet, eles vêm do céu. Então, ela tem quatro estrofes, e as estrofes dizem mais ou menos assim. Sejam bem-vindos, anjos do Senhor, anjos do Altíssimo. Aí tem uma coisa que é linda, ele tenta significar Deus, né? Então, ele chama de Altíssimo. E depois usa uma qualificação maravilhosa, rei do rei dos reis. Vou repetir, é rei do rei dos reis. Quem é o rei dos reis? O rei dos reis é o Messias. Esse é o rei dos reis. Esse que mandou os anjos é o rei do rei dos reis. Então é o senhor do Messias. No caso, Deus. Então, o senhor do Messias depois diz o santo, o sagrado. Na primeira estrofe é isso que é dito. Na segunda ele diz, sejam bem-vindos. Entrem. Venham participar conosco. Anjos do Altíssimo, do Senhor, etc, etc, etc. Aí mesmo os versos. Aí no terceiro, nos abençoem, nos deem suas bênçãos, anjos da paz, anjos do Altíssimo, do rei do rei dos reis, e etc, etc. E a última estrofe, vão em paz, seguindo em paz, anjos do Senhor, anjos do Altíssimo, do Rei dos Reis dos Reis, o Santo Sagrado. Mas essa música, ela é quase assim um mantra, e ela é muito, muito, muito forte, porque nesse momento, quando a gente está cantando, você está pensando nos espíritos que estão vindo para checar se a família está realmente reunida. Então você está, negociando assim, prestando contas daquela semana do que foi preparado para a reunião que vai acontecer.
2: Agora, sabe o que é interessante, Alahá? Que é comum a gente ver em reunião mediúnica alguns espíritos que, quando são recebidos de uma maneira amorosa, eles estranham, porque de alguma forma estiveram vinculados a algum tipo de religiosidade, onde, por exemplo, um espírito que muito se equivocou, ele vai ser chamado, por exemplo, de demônio, de qualquer coisa do tipo. E aqui, como você muito bem disse, o Talmud conta essa história.
1: É o Talmud.
2: Que os dois espíritos, vêm espíritos bons, familiares, benfeitores, e vêm aqueles obsessores, que querem que não haja paz dentro do lar, e os que querem que haja uma paz. Mas todos, eles são recebidos através dessa música com seja bem-vindo, faça
1: anjo
2: o seu trabalho,
1: Senhor.
2: Esteja conosco, nos abençoe, que haja paz. A paz sempre está contida dentro dessa música. E ao final, a gente fala assim, olha, agora vocês podem ir embora. Então...
1: Pois é. Isso é muito interessante, porque isso demonstra uma estratégia de atendimento dessas entidades, né? Como se fosse numa reunião mediúnica em que você atende todo mundo como irmão. E aí mesmo, como você bem está dizendo, os obsessores, os mentores, não interessa, todos são acolhidos como anjos do Senhor, anjos do Altíssimo. Isso é muito legal, é muito bom. E nessa dinâmica que acontece dentro do Shabbat, tem umas coisas bem curiosas que eu só fui juntar essas peças depois que eu fiquei adulto. É, tem a cena da mulher que cobre os olhos e depois vê a luz. Tem um momento em que se toca um sininho e as pessoas ouvem o batido de um sino, não é assim? Não sei se nas suas cerimônias tinha isso. Tinha?
2: Não, a gente não tinha um sininho.
1: Passava um negócio com um cravo ou com café para cheirar?
2: Ah, no ao final, na Avdalá.
1: É, na Avdalá que passa, né?
2: Isso, no último momento, quando o Shabbat está indo embora, a gente fala assim, que é como se você estivesse recebendo, entre aspas, é tudo metafórico, seu espírito fosse ficar vazio, porque o Shabbat foi embora. A presença da noiva, daquela santificação, é um dia que ele é reservado à família, é um dia que é reservado a Deus, é um dia que é reservado à caridade no mais alto nível. Porque como a gente costuma falar, Elahá, você acho que comentou que na sua casa, sua mãe acho que também fazia o Kabbalat Shabbat, na mesa, após o Kiddush, onde se faz a cerimônia com o vinho, se come o pão. E nesse momento, Olá. Se joga o pão. O pão não é dado. E aquilo que a gente coloca na mesa é o melhor que a gente tem na nossa casa. Porque a gente vai compartilhar isso com os nossos visitantes, com os nossos amigos, com os peregrinos, como eu falei, com os necessitados. Então eu, quando morava em Israel, muitas vezes, não tinha uma família para passar o Shabbat. Então eu ia ao final da sinagoga, no final da reza, eu ficava lá na porta da sinagoga. Então as pessoas passavam e falavam, você tem onde passar Shabbat? E é uma coisa tão forte, que não é assim, olha, coma e vai embora. Você tem onde dormir? Você quer ficar aqui com a gente? Passar o dia, compartilhar? Então, nesse dia, se você é pobre, se você é rico, isso está esquecido. Porque você vai compartilhar, se você é da cidade ou se você não é, porque na antiguidade, principalmente, né, você tinha esse senso, peraí, você aí de Rondônia, não, você é de aqui de Rondônia? Não, então, não, mas você é forasteiro? Não. Ali está todo mundo de igual para igual. Então, tem muitos símbolos. Quando o Shabbat vai embora, e aí se passa esse cheirinho. Porque você fala assim, poxa, vai ficar um vazio na minha alma, porque esse dia é tão especial, só vem daqui 7 dias. Então, passa, a gente fala, é um cheiro agradável para que isso preencha, simbolismo, preenche o seu espírito.
1: Pois é, mas olha só. Visão, olfato, você come o pão, é o paladar. Você tem o sininho que toca, que faz o barulho, é a audição. E tem o tato. Nós recordamos os 5 sentidos durante a reunião do Shabbat, entre Kabbalat Shabbat e o Havdalah, relembrando aquilo que Deus nos concedeu no corpo que a gente tem. Então, todas essas coisas estão contidas na celebração do Shabbat. E isso é muito bonito porque, na dinâmica daquilo que a gente tem para realizar durante o Shabbat, o mais importante é o recolhimento da família. É uma festa da família. Então, nessa reunião, a família fica em casa. A família não sai. O Shabbat é oferecido para os judeus para eles se recolherem, para que eles relembrem a presença de Deus nas suas vidas, para que eles façam uma pausa nas suas histórias e tirem um tempo para poder se mergulhar em si mesmos, para ficar na convivência com os seus. Não se trabalha para se estar mais próximo. Então é um dia para você tirar para o seu processo de crescimento. Não é um dia morto, não é um dia de se você se cobrir de cinza e ficar sofrendo. Não, ao contrário, é uma festa em que a família vai estar reunida e o grande prazer do Shabbat é a mesa com todo mundo em volta e a família estar junta. Então eles esperam durante a semana inteira o Shabbat para celebrar o Shabbat. Não, o Shabbat vai ser onde essa semana inteira? O Shabbat é a festa esperada, porque é o momento do encontro, do celebrar, do estar junto, do compartilhar e do poder conviver consigo mesmo nesse processo, porque ele não é somente essa mesa, essa festa, mas ele é também leituras, ele também tem estudos, tem muitas reflexões que são feitas e, portanto, é uma celebração marcada tanto pelo aspecto do outro, do estar com o outro, como do estar com Deus, na leitura, na reflexão, em todas essas coisas. E, por fim, estar consigo mesmo, porque você não trabalha, você vai se recolher para que você possa procurar a sua espiritualidade no interior do seu próprio ser. É um dia voltado para a busca da sua espiritualidade.
2: Sabe o que é interessante, Ana Rá? Que na Revista Espírita, de 1861, o Espírito Maior do que eu, ele coloca assim para a gente. Ele fala, olha, o Shabbat, o sábado é um dia consagrado ao repouso e à prece, como você está nos dizendo aí. E é o emblema da felicidade eterna. Se nós nos lembrarmos, a figura do Messias é a figura que vem, então, realizar o casamento com o povo judeu. E eu falei que no Shabbat, durante a reza na sinagoga, todos, em dado momento, se viram para a porta de entrada, como se uma noiva fosse entrar. E olha o que ele está dizendo aqui, ó. Ele é o emblema da felicidade eterna. Por quê? Porque quando a gente olha dentro da concepção da Kabbalah, de quando se iniciará o mundo, a era messiânica, vamos colocar assim, a regeneração da humanidade, a grosso modo, estamos falando assim, sem aprofundar muito, quando iniciaria a era messiânica, seria até o ano 6000. Nós estamos no calendário judaico no ano 5780. Ou seja, faltaria até 220 no máximo, mas essa data é limite. E por que os 7000? Porque está correlacionado ao Shabbat. Porque no Shabbat, você come, mas você não trabalha. Você é fraterno com todos. Você se volta para Deus. Você se volta à família. Então, são
1: os fatores... Uma chavua de 1000 anos.
2: Mahavudi, um dia da semana, mil anos. Sexto, no sétimo, no ano 7000, começando do 6001, o sétimo milênio. Então, aí se estaria ocorrendo esse casamento do povo da humanidade para com Deus. E quando a gente lê o Apocalipse de Daniel, se a gente lê o Apocalipse de João também, ele se usa desses simbolismos para mostrar isso que está sendo dito aqui pelo espírito Mardoqueu, que Kardec coloca na Revista Espírita, que é o símbolo da felicidade eterna. Porque quando tivermos esses valores instituídos, não só no sétimo dia, mas na nossa vida inteira, então, a partir desse momento, a gente está caminhando, está vivendo a regeneração da humanidade. Um outro ponto, já vou finalizar em um minutinho, interessante, é que você falou aí, olha, se acende as velas. Só que antigamente não tinha vela de parafina. A vela era, ela era de óleo, óleo de oliva. Então, se acendia o óleo. E depois, o que, que a gente falou que acontece? Se faz o kiddush. O que, que é o kiddush? Eu falei a santificação, onde tem uma reza que se usa o vinho ou o suco de uva. E se a gente olhar lá a parábola do bom samaritano, o bom samaritano, ele se usa do vinho, ele se usa do óleo para cuidar. Por que, que Jesus está mostrando isso? Olha só como isso está correlacionado à regeneração da humanidade e os princípios do Shabat na sua essência, que na verdade não são os princípios que devemos ter em um dia, mas são os princípios que devemos... Institui-se na primeira revelação em um dia e quem sabe consigamos arrastar isso para todos os dias da nossa vida. Então, o bom samaritano, sem sombra de dúvidas, nos próximos dias, um ou dois ou três, no mínimo seis... Só que quando se descia para Jericó, era antes do Shabat, que moravam os sacerdotes. Então, ele ia usar o vinho e o óleo de oliva, mas ele usa isso para caridade. Ele usa isso para caridade. Então, ele está colocando aqui, olha, a caridade é mais querida por
1: Deus. Importante do que a fé. Que o altar.
2: Esse é, um versículo do livro de Provérbios. Então, se a gente quiser encontrar a essência do dia de sábado, não é nesses aspectos exteriores que são maravilhosos, simbolismos que foram importantes, sem sombra de dúvidas, para a humanidade, são importantes para muitos que nós respeitamos e amamos, né, Lara? Mas é essa visão de que a instituição do dia do Shabat é um grande simbolismo para a edificação do reino dos céus nos nossos corações.
1: É verdade. Vamos passar para o mandamento? Para a gente poder fazer. Bom, deixa eu primeiro pegar aqui uma informação. É, nós estamos fazendo, depois dessa análise de cultura judaica, uma discussão sobre os mandamentos em si. E o nosso mandamento de hoje, evidentemente, não poderia ser outro que não fosse o quarto, que é o mandamento que fala sobre o sábado. E isso é muito controverso, porque, ué, como é que a lei é divina se fala do sábado e esse negócio é tão temporal? Como é que se pode dizer que essa lei é uma lei divina se ela tem tantos traços de lei humana, na verdade? E com relação à questão 648 de O Livro dos Espíritos, que conecta os mandamentos com as leis morais, é evidente, a nossa lei de hoje é a lei do trabalho, que fala de repouso, fala de trabalho, então essa é a nossa lei moral de hoje. E, voltando para o mandamento em si, esse é o mandamento mais longo que a gente tem, é o único mandamento que vai tomar 4 versículos, é um mandamento bastante extenso. E aí, às vezes, eu pensando, puxa, mas se ele colocou tudo isso na tábua da lei, a tábua deve ser enorme para poder conter tudo que está escrito aqui. Mas eu vou ler aqui na tradução feita por Zamenhof para o Esperanto, porque Zamenhof, por ser judeu e ter traduzido direto do hebraico para o Esperanto, ele trouxe muito a percepção judaica para dentro do texto. E na tradução diz assim: lembrai-vos do dia sabático. Ele não fala de sábado, ele fala o dia sabático. E não sábado, não dia da semana, mas dia sabático. Lembrai-vos para que o dia sabático, para que o tenhas como santo, para que o tenhas como santo. Durante 6 dias trabalharás e farás todas as tuas coisas, mas o 7º dia é sábado do Senhor. O 7º dia é o sábado do Senhor, vosso Deus. Não farás nenhum trabalho, nem tu, nem teu filho, nem tua filha, nem teu escravo, nem tua escrava, nem teu animal, nem o estrangeiro que estiver dentro dos teus portões. Porque durante 6 dias o Eterno criou o céu e a terra, o mar e tudo o que neles está. E no 7º dia ele repousou. Por isso, o Eterno abençoou o dia sabático e tu o santificarás. Eu não sei o que é que você tem na leitura direta do hebraico que possa fazer algumas observações sobre esse assunto.
2: É, a tradução está bem ok, né? Como você falou, né? Um grande conhecimento. Colocou exatamente como eu leria, traduziria do hebraico. O que eu gosto de mostrar, o que eu gosto de apontar, é que, sem sombra de dúvidas, esse mandamento, ele é um ponto de evolução social, ele é um ponto de evolução moral para a humanidade. Por quê? Eu costumo dizer que nós temos a instituição de direitos universais. Por quê? Porque os escravos não tinham direitos. Os estrangeiros eram desprezados. Os animais, nem vou falar. Bom, fala-se que ao tempo de Jesus, um cavalo valia até um pouco mais do que um judeu para os romanos. Então, quando a gente está instituindo direitos a animais, escravos, a todos os trabalhadores, porque também não se tinha lei trabalhista, como nós temos hoje, aos vegetais, porque você não pode cortar nenhuma árvore, você não pode colher uma fruta, e também a terra, aos minerais. Então, aqui a gente tem uma instituição de direitos universais. Toda a humanidade está englobada. Primeira lei contra os maus-tratos aos animais. Primeira lei onde garante, vamos dizer assim, primeira lei ambiental, a grosso modo, porque durante 52 semanas você já não vai cortar a árvore, você não vai tirar a planta. Você está tendo uma preservação. Porque se nos dias de hoje ainda a consciência para com a preservação não se alcançou um ápice, então, naqueles dias, quanto mais. E a terra, o mineral, porque também não se tinham leis como rodízio direto, não se tinha conhecimento da agricultura como nós temos hoje, e tem-se o ano sabático. Nesse ano você não pode colher nada, você não pode plantar, você pode dar os mínimos cuidados se você tiver um pomar que demora mais do que 7 anos para ser plantado. Então, olha só que interessante. A gente está tendo uma instituição de direitos a todos. E conta no livro de Êxodos que Moisés levou isso ao faraó antes de tentar libertar o povo judeu do Egito. Ele viu seu povo sofrendo e propôs ao faraó que todos descansassem. Ele falou assim: olha, os animais, eles trabalham mais quando descansam um dia. Se você deixar todos os escravos, os hebreus, descansarem, eles vão trabalhar melhor. Então, sem sombra de dúvidas, Elahá, esse é um ponto de evolução para a humanidade.
1: É. Nós não podemos esquecer, né, isso, Álvaro, que eles vinham de uma história de escravidão. Isso estava muito forte dentro do pensamento do povo. A questão 615 do Livro dos Espíritos fala que a lei de Deus é eterna e imutável como o próprio Deus. Ou seja, a lei de Deus é a mesma. Mas a questão 618 diz que ela é adaptada à situação de cada um, de acordo com a evolução de cada um daqueles que a praticam. Então, é isso mesmo. A lei é a mesma, ou seja, a lei do repouso, ela existe? Ela existe, a lei do repouso. E ela precisa ser ajustada de acordo com a necessidade de cada mundo. Então, no momento em que nós estávamos saindo de um processo de escravidão, era uma novidade extraordinária você dar às pessoas a condição de descanso, a condição de você repousar, porque, se a gente bem lembrar da história lá no Egito, quando Moisés começou a fazer pressão para ele libertar, o faraó dobrou a carga de trabalho, piorou. Eles ficaram trabalhando até mais, como uma maneira de oprimir para que eles desistissem da tentativa de sair. O faraó aumentou o turno de trabalho. Então, eles estavam dentro de um processo muito opressor de trabalho. E aí a ideia era tirar um dia para o descanso de todos. Eu estava até brincando com o Álvaro antes de começar, disse, você viu, Álvaro? E no texto tem, não trabalharás tu, nem teu filho, nem tua filha, nem teu servo, nem tua serva, nem teu estrangeiro, teus animais. Mas a mulher dele ficou fora dessa conversa, então. Eu vou pegar o pé da letra, a mulher está fora do chamado. Mas não é esse o sentido. O sentido é realmente de você não produzir nada durante esses dias. Mas isso tem um caráter espiritual que não pode ser desconsiderado. Qual seria o caráter? O objetivo do Shabat não era, evidentemente, um repouso físico. O objetivo do Shabat é promover a conexão espiritual que a gente precisa fazer. A gente não percebe que, eu não sei se alguém já teve essa experiência de trabalhar sem o final de semana. Você pega sábado, domingo, segunda, terça, quarta, quinta. Você começa a se perder. É sábado, é domingo, então no final de semana, que dia é hoje? Você se perde. É como se existisse dentro de nós alguma coisa de um relógio biológico que precisa de uma parada para reorganizar as nossas emoções, nossa capacidade produtiva, nosso dom de poder produzir e organizar a nossa mente. Nós não podemos trabalhar sem descanso. Então, é nesse sentido, também do próprio corpo físico há essa necessidade. Mas essa não é a principal função. A principal função é o recolhimento interior para a busca do ser espiritual. É um momento de congraçamento da própria família. O objetivo desse fenômeno do chamado Shabbat era permitir que as pessoas se encontrassem, que elas se encontrassem em três sentidos. Que elas se encontrassem com Deus, porque ela iria ter cerimônias, rituais e tudo para promover a reconexão com o Criador, para que a gente não perdesse o elo. Ou seja, você vai ter semanalmente um momento com Deus, um momento de ligação com Ele. Por mais que você, durante a semana, não passe, você vai ter um dia para fazer isso. Nesse dia, você vai ficar voltado para isso. Então, era uma conexão com o Criador. Era uma conexão com o outro. Porque no Shabbat, você pratica a caridade, tzedaká. Você vai ter que cuidar das pessoas. Você vai estar à disposição do outro. É um momento em que você vai viver o Shabbat como sendo aquele momento em que você vai se sentir espiritualizado. Quando fala que tem que santificar o dia, tornar o dia santo, é praticar todo o bem que seja possível. Ser mais do que um escoteiro. Porque o escoteiro tem que fazer só uma boa ação no dia, já está bom. Não, no Shabbat você tem que praticar o bem durante todo o dia. Mas, é você viver, como você poderia dizer de uma maneira mais religiosa, é você viver de maneira santa 24 horas. Então, eu vou exercitar todo o bem que eu possa fazer dentro de mim durante 24 horas. Então, é um momento para a conexão com Deus e é um momento para a conexão com o outro, porque eu vou exercitar todas as minhas virtudes na relação com o outro. E eu disse que tinha um terceiro elemento, porque é uma conexão comigo mesmo. O processo de autoconhecimento para o judaísmo é feito no Shabbat. É aí que está. Porque é nele que você vai fazer as leituras, as suas reflexões, as análises da sua própria vida, o repesar de seus valores. Aquilo que Santo Agostinho diz assim, todos os dias é feito no Shabbat. Shabbat é o momento em que você revê a sua vida, você se reaproxima de Deus. Então é um momento de reflexão, é uma coisa extraordinária nesse sentido, porque é naquela época lá, Moisés, lá atrás, lá no começo de tudo, você dizendo, uma vez por semana, para aí, tá? Para você conectar com Deus. Para aí, para você cuidar do outro, cuidar da sua família, estar junto com os outros, ficar próximo de nós, isso é muito importante. E também para que você faça o seu encontro com você mesmo, o seu grande mecanismo de busca interior que a gente precisa fazer para o crescimento das nossas almas, tão chamado, tinha, né, tem até hoje para os judeus. É lógico que ao longo do tempo houve algumas distorções. A gente, quando vai encontrar a leitura do Shabat na época do Cristo, vai encontrar alguns comportamentos exagerados, de inação, de inatividade, como se fosse só um culto exterior, que de alguma forma havia se esquecido a espiritualidade que as coisas deveriam ter. Então, por isso que a gente precisa dessa reflexão.
2: E é interessante, né, Elahá? Porque quando Jesus... A gente tem diversas passagens no Shabat. Curas, as espigas colhidas no sábado, lá no capítulo 12 de Mateus. Que eu falei, ó, a terra tem que descansar, você não pode colher espiga, você não pode colher fruta, você não pode colher nada. Os vegetais também têm seu direito constituído aqui. Agora é interessante que é narrado que os apóstolos de Jesus estavam colhendo as espigas. Agora, peraí. Vamos entender isso. Primeiro ponto, por que que eles estão sendo acusados de estar profanando o Shabat e não de roubo? Porque ali eles estavam em viagem, ali eles eram peregrinos. Porque como você muito bem nos lembrou, acho que foi na primeira live que nós fizemos, os cantos, as bordas do campo, eles eram reservados aos peregrinos, aos viajantes, a todos aqueles... que não tinham o que comer. Então,
1: Álvaro, deixa eu voltar isso aqui para as pessoas. Entre os inúmeros, são 613 mandamentos de Moisés, há um que diz que quando você fizer a colheita do seu campo, você faz a colheita em redondo. Você não colhe nos cantos, porque os cantos pertencem ao peregrino, ao miserável, ao faminto, ao desvalido. Então, eles já tinham essa prática de deixar os cantos para os viajantes.
2: E nessa passagem, eles estão retornando da festa de Pessa, da Páscoa Judaica de Jerusalém. Então, eles estão em passagem. Eles são peregrinos. Então, ó, a acusação foi, vocês não estão roubando, mas vocês estão profanando. Agora, peraí, a gente não falou que você tem que compartilhar tudo que você tem de melhor na sua mesa com o viajante, com o peregrino? Agora, como pode ser que estes peregrinos... não foram acolhidos em nenhum lar.
1: Aí há um erro? Não há um erro aí? Porque não, os peregrinos não foram recolhidos, né?
2: Eles não tinham o que comer. Eles estavam viajando. Eles não tinham o que comer. Mas por que que não abriram as portas para Jesus e seus apóstolos? Essa é a pergunta. Aliás, essa é a pergunta. Será que nós não estamos fechando a porta do nosso lar muitas vezes para Jesus e seus discípulos, seus apóstolos? Será que nós não estamos fechando as portas do nosso?
1: Sim, será que de repente, da maneira como nós estamos nos comportando, nós não estaríamos, de certa maneira, nos comportando exatamente como os judeus daquela época, que pegam a possibilidade de cumprir esse mandamento de compartilhar e não compartilha? Então, são muitos os detalhes que a gente tem que ver para que a gente consiga dizer que, efetivamente, a gente está ou não cumprindo esse mandamento. Não é isso, Álvaro?
2: É, justamente, é sobre a essência. O que Jesus, o que a passagem do Evangelho está trazendo para nós, não são sobre os aspectos exteriores. É sobre a caridade no mais alto nível, para com o próximo. É sobre acolher a humanidade efetivamente como irmãos para a nossa vida. E isso é difícil. Por essa questão, a gente encontra tantas passagens. Quando Jesus realiza as curas, que são permitidas. Porque próprio Hilel, ele foi um grande... Ele foi um grande rabino, e ele é apontado lá no Brasil, Coração do Mundo, Pátria do Evangelho, como... ministro das Relações Sociológicas do Orbe. Este homem, este grande rabino, que Jesus faz uma série de referências nos seus ensinamentos a ele, em dado momento de sua vida, ele não tinha dinheiro para pagar para ouvir aula de Torá, ele subiu no telhado, só que Jerusalém era muito frio, neva no inverno, nevou e ele congelou lá em cima. As pessoas vêm e era Shabat já, porque ele foi antes do Shabat, congelou e ficou até o Shabat. As pessoas vêm que tem um homem lá e eles salvam a vida desse homem, de Hileiro, e depois eles vão falar, olha, pera, você salvou a vida de Hileiro? Foi você que acendeu fogo no Shabat, que jogou água quente, que deu uma bebida quente para ele? Você é um missionário, porque ele se tornou um dos maiores sábios do povo de Israel. Então, o que Jesus está trazendo nas passagens de cura do Shabat não é sobre a permissividade da cura. É aquele versículo que eu adoro. Vós engolis camelos e coais mosquitos. Você pega o coador, de café, para não engolir um mosquitinho desse tamanho, um pernilongo desse tamanho, você fica passando toda a sua comida na peneira. Só que o camelo, que todo mundo enxerga que você não precisa de peneira, esse que também é um alimento impuro como o mosquito, esse você engole numa boa. Entende lá como o evangelho é a proposta do evangelho? É efetivamente não para com as leis exteriores, mas uma reflexão se nós estamos vivendo essa regeneração dentro de nós, essa fraternidade no nosso coração. Será que eu estou fechando as portas do meu lar para Jesus? Do meu coração? Então a reflexão é muito bela, né, Ilana?
1: Sem dúvida. Mas olha só, existe uma coisa interessante aqui. É que essa é uma leitura da época de Moisés, do mandamento da época de Moisés. Como que a gente poderia apropriar esse mandamento para os nossos tempos atuais? Como é que a gente poderia trazer essa leitura para os nossos tempos de agora? O que se observa é que o objetivo não é um dia específico da semana, mas é que na semana você pare para fazer uma reflexão, para que a família esteja reunida uma vez por semana, para que você se recolha, para que você tenha esse momento junto com os seus. Como nós chamamos isso dentro do movimento espírita? Que nome nós damos dentro do movimento espírita para esse momento no qual a família uma vez por semana se reúne para estudar, para fazer uma conexão com o divino e para que a gente busque a espiritualidade dentro do nosso lar? Porque o objetivo do Shabat era a santificação das nossas vidas e do nosso lar. Hoje nós temos uma cerimônia, entre aspas, que nós fazemos dentro do movimento espírita, chamado culto do evangelho no lar. O que a gente enxerga no culto do evangelho no lar? Uma reunião em família, em que uma vez por semana a família se reúne para orar junto, para que a gente consiga fazer não só orações, mas fazer leituras, reflexões, para que a gente esteja junto. E quando a gente toma a literatura que Joana de Ângeles nos apresenta sobre esse tema, ela reiteradas vezes diz o seguinte: após a reunião do culto do Evangelho no Lar, não sai, não vai para a rua, permanece na tua casa, evite ligar a televisão, evite notícias ruins, ou seja, ela propõe que você faça o Evangelho e naquela noite você se recolha. Não é uma coisa de ritual, não é uma coisa de fanatismo, mas o que ela propõe é que, como se fosse um perfume espiritual que se derrama na casa, que você não afugente o perfume. Então não liga a TV, acaba o evangelho, acabou, vamos assistir o massacre da Serra Elétrica, volta, faz sentido. Porque aí você vai perder a possibilidade de usufruir daqueles fluidos. O que é que se propõe com o evangelho? Que a família se reúna, que a gente esteja juntos, que nós oremos, que a gente faça uma leitura de um trecho do Evangelho segundo o Espiritismo de preferência, mas se não for de uma outra obra, tenha uma mesma capacidade de reflexão. E aí, em cima disso, a gente debate, a família está junto. E aí, você congraça isso. Se nós entendêssemos o sentido do que é o Shabat, lá atrás, a gente ia dizer, olha, gente, esse negócio mudou, foi para cima, foi para baixo, mas voltou para o mesmo ponto, ou seja, a família precisa sentar para reunir. Nós temos que sentar para estarmos juntos, para celebrarmos as nossas vidas, para que a gente possa usufruir disso. E para que a gente possa usufruir um bom trabalho de evangelho no lar, isso não pode ser feito na forma de uma obrigação. Assim como o Shabat não pode ser uma obrigação, ninguém pode fazer o Shabat. Ai, meu Deus, Shabat, nossa, que horror, vou ter que... Não, os judeus não veem assim. Eles vêm com prazer, está chegando o Shabat. É como se pensar como é que vai ser, para que eles possam se dedicar a essa festa. Então, a ideia é que o Evangelho no Lar também seja uma festa de satisfação, um momento de satisfação, e não daquela coisa, está na hora do Evangelho, desliga essa televisão, menino, que inferno! E aí, você, para querer tentar, entre aspas, implantar o bem, você usa as armas do mal. Briga com um, obriga as pessoas a sentarem na mesa. Tem uns que já vão com o dedo marcado na página. Vai com o dedo marcado na... Vou ler uma mensagem ao acaso, mas o dedo está marcado. Aí, pá, abre a mensagem. Ingratidão filial. Aí começa a ler olhando para os filhos. Então, faz esse tipo de coisa que são indesejáveis. Como também, no próprio Shabbat, a gente tem muitas essas discussões que você trabalha sempre para você. A gente não trabalha as leituras do Kiddush, do Shabbat, querendo olhar os outros. É sempre a minha conexão com o divino. É sempre o meu eu diante do eterno. Então, a gente, às vezes, quer ler e dizer assim, olha essa mensagem, isso aqui é a cara da minha sogra. Olha esse pedaço, meu pai escrito. Ah, isso aqui é minha irmã. E para mim não tem pedaço nenhum. Eu tenho pedaço. Só os outros têm pedaço. Então, é a gente perder um Shabbat. Oi.
2: E nesse momento, a gente está lá na mesa de Shabbat. Porque estão os espíritos benfeitores e os obsessores. E cada um falando assim, amém.
1: Amém, que seja assim no próximo sábado.
2: No próximo culto do Evangelho no Lar, eu
1: que seja assim.
2: Magnetizar essa água.
1: Ah, essa água ficou ótima. Então, você vai ter, o que que acontece? Você vai ter ali a chance de encontrar as pessoas. A gente briga para montar a reunião. Briga para na hora de fazer a leitura, porque o coração está pesado. Não sintoniza, porque lê pensando nos outros e não em si. Faz a oração de início e término como se fosse uma obrigação. E quando acaba, graças a Deus acabou. Vamos agora voltar ao normal. Não era esse o propósito. Não era esse. Vamos olhar para o Shabbat. Como é que é? Tira para recolher. Tira para sentir, tá certo, não vamos passar o dia inteiro sem trabalhar, tá ótimo, tudo bem, não vamos. Mas aquela noite, porque como o Joana diz assim, tira a noite para você. Faça essa noite ser sua. É lógico que tem famílias que fazem no domingo de manhã, porque ninguém consegue se encontrar, faz domingo de manhã, sábado à tarde, isso aí tanto faz. Mas tira aquela janela de tempo para você sentir. Se possível, prepara um lanche, depois a gente come junto, para a gente se confraternizar, para a gente estar próximo. Isso é muito bom. Por quê? Conforme diz André Luiz, e o Álvaro estava até comentando, os espíritos benfeitores, eles estabelecem um ponto de socorro no evangelho de lar das nossas famílias. Quando uma família implanta um evangelho no lar, eles sabem que naquele lugar, naquela hora, eles podem levar os desencarnados para recolherem um benefício do passe. Eles podem levar uma entidade que precisa de socorro. Você pode atender às perturbações que estão dentro do seu lar. Pelo menos uma vez por semana você faz uma faxina espiritual em casa. Você permite com que isso seja feito. Isso é muito importante. Agora, se fizer por obrigação, não vai servir para nada. Aí o anjo do mal vai chegar lá e dizer que seja assim no próximo culto do evangelho. Amém! Por quê? Porque a gente não está sabendo aproveitar as oportunidades. Então, existem muitas coisas que a gente atravessa o tempo, passa o tempo, mas no fundo, as histórias voltam. Porque a lei de Deus é assim. Ela é eterna e imutável como o próprio Criador. E a necessidade de nós mantermos essa conexão com Ele não vai acabar nunca. E a chance de nós termos uma vez por semana a oportunidade de nos conectarmos em família para celebrarmos isso, também é uma coisa que nunca vai passar. Por isso a importância de nós celebrarmos isso e entendermos que todas as coisas que nos são postas, elas têm um sentido muito mais profundo do que a literalidade que nos é colocada.
2: E acho que muito bem você colocou, né, Elaha? Quem sabe, muito em breve, não estaremos olhando a família do ponto de vista da família universal. Não estaremos sendo fraternos do ponto de vista universal. Eu vi um vídeo essa semana passada de Madre Teresa,

0: Só fazer só um comentário em cima disso que está falando. A gente trabalha o evangelho no lar para depois trabalhar o evangelho no mundo, né? Para a gente distender a nossa família para a família universal, para uma leitura o mais abrangente possível do que seja o amor. E é por aí que a gente vai. Vamos para as perguntas? Cadê a Ivana?
1: Cá estou e nós temos perguntas. Vamos começando aqui com a pergunta da Márcia Valente. Ela diz: por esse motivo, o Shabbat Shalom é muito comemorado nos hotéis, unindo as famílias, por não poderem fazer qualquer trabalho?
0: Não, Shabbat Shalom não é uma cerimônia, Shabbat Shalom é uma saudação. Shabbat Shalom, a gente é como se fosse um sábado de paz para você. Eu acho que ela deve estar perguntando por esse motivo, Shabbat, e não Shabbat Shalom. Por esse motivo, o Shabbat é muito comemorado nos hotéis, unindo as famílias por não poderem fazer qualquer trabalho. É porque, na verdade, a reunião do Shabbat, ou do Kabbalat Shabbat, que é a reunião de início do sábado, é uma reunião para integrar as famílias. E nesse sentido, como o Álvaro estava colocando, é o papel de você receber os peregrinos, os que não têm onde ficar. Então, nos hotéis, está todo mundo de passagem. Somos todos peregrinos andando. Então, nessa hora, os hotéis que são judeus, evidentemente, né, para qualquer hotel, eles devem trabalhar ali, aproveitando todos os seus hóspedes para fazer uma grande ceia de Kabbalat Shabbat para ofertar a todos eles a chance de estarem juntos nessa cerimônia tão importante para os judeus. Álvaro.
2: E é interessante que não é todo trabalho que é proibido no Shabat. A gente tem 39 avot melahot, 39 trabalhos matrizes. Avot significa pai, pai dos trabalhos, trabalho matriz, que foram os mesmos trabalhos que foram utilizados na construção do tabernáculo, do Mishkan. Então, esses trabalhos geram os trabalhos que estariam proibidos. Acho que a Márcia está dizendo, é porque eu a conheço, acho que não nos conhecemos pessoalmente, mas ela vai rotineiramente a Israel. Em Israel, não só os hotéis, mas, por exemplo, as cidades como Jerusalém, Bnei Brak, cidades mais religiosas, ou os bairros mesmo de Tel Aviv, de cidades menos religiosas, mas alguns bairros, eles se fecham, você não pode nem andar de carro, porque
0: Jogam pedra.
2: ainda está dentro de uma observância ainda mais restrita a esse
0: Ideal.
2: ponto de vista farisaico. Então não tem problema. A gente está dizendo aqui, a gente está fazendo uma crítica, né, Laha? Ah, eu cumpro o Shabat assim na minha casa, eu acho que não posso trabalhar. Tudo bem, a gente respeita. E tá ótimo. A proposta não é a gente dizer o que as pessoas têm que fazer. Mas se você cumprir a literalidade, não se esqueça dos princípios, que estes são fundamentais. Se lembrar que Deus é o criador de tudo e de todos. Então, se ele me criou, ele te criou, criou a Ivana, criou os meus inimigos, criou os meus amigos, criou a todos os meus familiares, somos todos irmãos. Temos todos os mesmos direitos perante a lei divina. E se a gente está falando aqui em direitos divinos, a gente está colocando o perdão como um direito divino, a caridade, a indulgência, a benevolência, tudo como um direito divino constituído, que nesse dia também tem que ser observado. As leis divinas também devem ser observadas.
0: Sem dúvida.
1: Ok, vamos para a próxima então. Pergunta da Carmen Silvia. Todos conseguem
0: Seria um
1: ler aí?
0: dos motivos. Vou ler. Seria um dos motivos de que na parábola os outros dois homens não pararam para ajudar, porque se tratava para eles de um homem impuro? Ele está falando da parábola do bom samaritano, que você comentou que o samaritano vai usar o material do Kiddush para socorrer a pessoa na beira da estrada.
2: Então,
0: Pode falar agora.
2: aqui não, porque como eu frisei, o Shabat, por exemplo, uma das proibições é viajar. Você não pode viajar no Shabat. Então, quando eu falei que na passagem das espigas colhidas no Shabat,

0: no capítulo 12, por exemplo, lá eles haviam parado na cidade, deveriam ser acolhidos por alguma família, os discípulos. Mas como que se chega a um destino viajando antes do Shabat? Aqui eu falei que muito provavelmente o sacerdote e o levita que moravam na metrópole, como por exemplo Zaqueu, que morava na metrópole em Jericó, eles estavam descendo para Jericó para celebrar o Shabat. Então o Shabat provavelmente era o próximo dia, ou o outro, um, dois dias de diferença. Mas um...
1: É, a questão aí do sacerdote e o levita é diferente do samaritano. No caso do sacerdote e o levita, eles possuíam funções sacerdotais que impedia que eles tivessem contato com pessoas impuras. Diferente do samaritano, que não tinha esse rigor sacerdotal. Então, quando você tem um fariseu ou um levita, ele tem uma série de regras de pureza que devem ser cumpridas. Ele não pode tocar qualquer pessoa, ele não pode se aproximar de qualquer pessoa. Então, isso também pesa nas decisões. Então, é quando você coloca a religião acima do bem. Eu não sirvo mais ao bem, eu sirvo a minha religião. Então, nessa hora, a gente começa a perceber que os nossos conceitos religiosos estão nos impedindo de fazer uma conexão mais direta com a questão do bem. Vai, Alba.
0: Minha internet não trabalha no Shabat.
1: É.
0: Então, acho que é justamente isso. Aqui é o motivo que eles não param, estaria mais correlacionado a eles se purificarem, como ela já falou. E se você se purifica com um morto, sendo um sacerdote ou um levita, você tem que voltar para Jerusalém, você tem que fazer uma cerimônia de purificação com parado, com uma vaca vermelha. Nossa, você vai perder o Shabat na sua casa. Você vai ter uma confusão danada. Só que o interessante é que existe um mandamento que se chama Met Mitzvah, mandamento do morto. Se um Kohen, um sacerdote, por exemplo, que é o que mais tem que se resguardar, muito mais, não é a proibição exata para o levita, mas o sacerdote tem uma lei específica que ele não pode encostar no morto. Se ele vê um morto e não tem quem enterre ele, ele tem a obrigação de cuidar daquele morto, de enterrar aquele morto. Então, na parábola, fala...
1: Uma ressalva na lei.
0: Isso, ele estava morto, estava sendo morto, semivivo, você não sabia o que ele estava, mas ele estava nu. Então, se ele estava nu, a gente tem que se lembrar que judeu tem circuncisão. Apesar de não especificar quem é, ele conseguia saber se ele era um judeu. Então, quando ele passa por ali e ele não ajuda, a parábola diz, ele passou para o outro lado da via. Isso significa em aramaico, é uma expressão do Talmud, lavor bederech agav, é você servir as forças do mal. Então, olha só que interessante. O sacerdote, ele não deveria encostar, mas como não tinha outra pessoa, ele tinha a obrigação pela lei judaica de, no mínimo, enterrar aquele homem se ele estivesse morto. Então, acho que ficou bem explicadinho, né?
1: Só que aí, no caso, ele faz a opção por não se envolver, considerando não o artigo da exceção da lei, mas o fato de que ele, por ser um sacerdote, não podia se tornar impuro.
2: Muito bem. Vamos então agora para a pergunta da Ângela Rodrigues. E as pessoas que moram sós, como elas comemorarão o Shabat?
1: Pode ir, Alva.
0: Eu comentei aqui, quando teve um período em Israel que eu morei sozinho, então eu ia para a sinagoga, rezava, e as pessoas convidam. E é interessante, em Israel, por exemplo, você pega o táxi, você fala, ah, não, eu estou morando aqui, ah, você... Tá morando em Israel, você é estrangeiro, não, mas você não tem família. Não, vem passar um Shabat na minha casa. Mas você não conhece o taxista, o motorista do ônibus, as pessoas em todos os lugares. Então, o Shabat não é um dia para se ficar só. Vou contar uma história pessoal minha. Eu passei por um momento muito difícil em Israel, em dado momento da minha vida, alguns meses muito conturbados, sem fazer autobiografia. E uma pessoa, um rabino, me ligou antes do Shabat e falou assim, você vai vir passar o Shabat na minha casa. E eu não queria ver gente, eu estava sozinho em casa, eu falei, vou ficar em casa, vou ficar até sem comer. E ele falou, você vai me passar o Shabat na minha casa. Eu falei, não, eu não vou, eu quero ficar sozinho. Ele falou, então eu estou pegando o trem, estou indo até a sua cidade, só que não vai dar tempo de eu voltar, você vai me privar de eu passar com a minha família. E eu falei, não, se você for fazer isso, eu vou. Ele falou, então, eu quero que você me liga de dentro do trem. E eu fui. Eu tenho uma gratidão por esse homem, por esse amigo, porque num dia que eu estava sozinho, que eu até podia estar introspectivo, mas muito mais do que isso, eu estava muito mais triste e depressivo. Eu estava vivendo uma coisa que não era boa. A fraternidade desse amigo me tirou de uma situação e me levou para a convivência familiar na casa dele para viver bons momentos.
1: Eu quero aproveitar para falar uma outra coisa em cima disso. Como deve agir quem faz o evangelho no lar sozinho? Você é sozinho em casa, não tem ninguém espírita na família, você é só. Então, o que, que a gente faz? A gente não obriga as pessoas a fazerem. E se você forçar, você se torna uma pessoa antipática. A gente procura fazer só. Mas como vai fazer o evangelho só? Leitura em voz alta. Se a família não gosta de doutrina espírita, se você tem problema, então não faça a leitura em voz alta. Faça a leitura silenciosa. E aproveite para orar por todos os seus familiares, por todo mundo em casa. Não faça a ideia de assim, não, todo mundo vai ter que participar. Meu marido não gosta, mas vai. Não force as pessoas. Procure sempre um caminho mais voltado para a paz. Não faça do evangelho um momento de conflito dentro do lar, mas de solução para as dificuldades espirituais que a gente possa ter.
0: E, Lahá, eu acho que foi você que me contou uma vez, que uma, não me recordo se foi você, se não foi você me corrija, que uma moça espírita casada com um muçulmano, ele é muito praticante, e ele não aceitava o evangelho. E aí, essa pessoa que me contou, eu posso estar confundido se não for você, a pessoa falou assim, não tem problema, leia o Alcorão com ela, com o esposo. Falou, o momento é ao redor de Deus.
1: Sim. O objetivo é você buscar uma leitura espiritual. Eu já participei de alguns grupos de evangelho, muito interessante, o pessoal lia umas obras de filósofos antigos, né? Então aproveitava a leitura, e os meus filhos gostavam de filosofia, botava fazer aquela leitura, tinha a leitura do evangelho, mas lia também um pouco de filosofia, discutia o pensamento dos filósofos dentro do evangelho. São estratégias diferentes. Outros fazem novela, faz cada semana um capítulo de uma novela, né? Pega o Nosso Lar como novela e vai lendo cada semana um capítulo para dar a emoção. E agora? Agora é só semana que vem para saber a história, o resultado da história. E aí fica interessado para ver o resultado. Para não ficar fazendo a leitura só dos textos morais do Evangelho, trabalhar a série do André Luiz é uma outra estratégia também que você pode buscar.
2: Muito bem. Bom, nós temos acompanhando aqui a nossa live hoje um querido amigo nosso, que é o professor Severino Celestino. Está aqui, viu, professor? Alegria tê-lo aqui conosco. E ele faz essa pergunta.
0: Queria mandar um abraço primeiro para o professor Severino, um amigo querido, um dos desbravadores aí. Eu falo assim que para eu, que sou mais novo, né, tá podendo falar sobre o Antigo Testamento, Evangelho, assim, tanto centro espírita, no mundo todo. Eu falo que tiveram aqueles que levaram muita pedrada na minha frente para eu poder hoje chegar. E, seu Severino, eu tenho minha gratidão pelo grande estudioso, pela gigantesca colaboração ao movimento espírita.
1: Fala, Álvaro, por que do Brit Milá ser feito no Shabat?
0: O Brit Milá é a circuncisão.
1: Tem que explicar o que é o Brit Milá. O Brit Milá é a circuncisão. Uma cerimônia que é feita ao oitavo dia de nascimento do menino homem, né, da criança masculina, que vai fazer a circuncisão. A circuncisão é a operação de fimose que é feita em todo judeu ao oitavo dia, que é quando ele recebe o nome também. O nome é dado no oitavo dia. A mãe é que leva a criança para fazer o Brit Milá, uma almofada, e vai realizar a cerimônia ali de corte do prepúcio. E aí ele está perguntando por que, que ela é feita no Shabat.
0: É interessante, né? Que qual é o sentido, primeiro, de se fazer Brit, pacto, Milá, palavra. De se fazer o primeiro homem circuncisado entre aspas, foi Abraão. Abraão Avino, Abraão patriarca. Então ele fez a sua circuncisão aos 99 anos de idade. Conta isso nos livros de Gênesis. Mas qual é o propósito de se fazer um pacto uma criança de 8 dias de idade? Peraí, então com 8 dias de idade você vai fazer um pacto? Qual é a razão? O que tem de racional nisso? Justamente, a gente só consegue entender isso se a gente compreender que antes de encarnar a gente tem um planejamento reencarnatório. E nesse planejamento a gente traça um caminho onde a gente se aproxima das leis divinas e caminha em direção a Deus. A gente faz um acordo, uma promessa, um pacto, que naquele momento ali, quando a criança tem 8 dias de idade, que ela não sabe racionalmente o que está se passando, a propósito, simbolismo, estou dizendo, ali ocorre o Brit Milá. E se o Brit Milá, ele é um pacto com o Criador Celestial, o simbolismo dele é esse, esse simbolismo, ele tem que transcender todas as razões. É algo que é, seria, entre aspas, para a criança, irracional. Mas não irracional, ele é espiritual. Então isso tem que transcender. Agora, essa questão do Brit Milá, que é discutido lá no Paulo Estevão, Tiago e Paulo, na Casa do Caminho, a gente tem que se lembrar. Ah, tem que fazer, não tem que fazer? Pelo judaísmo tem que fazer. Se você é judeu e nasceu numa família, vai, faça. Se você é espírita, não tem que fazer. Mas, quando Abraão encontra Melquisedeque, está escrito que Melquisedeque, ele tinha, nasceu com a circuncisão, com o Brit Milá feito. O que significa isso? Que a proposta é espiritual, é a conexão com o divino. Então, se conectar ao divino, tem que estar acima de qualquer regulamentação ritualística que possa haver.
2: Olha, Álvaro, a Jussara, nossa querida Jussara Korngold, está dizendo que foi ela que te contou essa história, tá? Oh, é uma muçulmana que frequentava o centro espírita lá em Nova York.
0: Oh, a Ju, também, a minha godmother.
2: É, ela disse que é sua madrinha, já falou aqui,
0: é,
2: tá?
0: É, minha madrinha.
2: E estamos aqui com a nossa querida Gesiane também, um beijo, viu, Gesiane? Bom ter você aqui com a gente.
0: Beijo no seu coração também.
2: Muito bem. Nós temos uma outra pergunta aqui que foi feita lá no começo.
1: Ele estava fazendo uma pergunta, o professor Celestino, sobre o Shabat e o Brit Milá, perguntando por que que ele pode ser feito no Shabat, uma vez que ninguém pode trabalhar no Shabat. É por conta da colocação aí do oitavo dia. Então, o respeito ao oitavo dia se impõe, a menos que ele seja adiado por um motivo de saúde. Se for adiado por motivo de saúde, aí não pode ser mais no outro Shabat. Por exemplo, a criança vai ser no oitavo dia, beleza, oitavo dia. Então vai se fazer o Brit Milá, ou seja, a circuncisão, ela se impõe sobre outras questões, porque é no oitavo dia de nascido, acabou. Se a criança ficar doente ou tiver algum problema e não puder ser no oitavo dia, tiver que ser adiado, aí não vale mais o Shabat, aí não pode. Você só pode usar o Shabat se for no oitavo dia natural dela, que aí é uma lei que se impõe sobre outra, ela é uma regra que se estabelece que veio primeiro, é uma regra de Abraão, veio antes da lei de Moisés, então a regra permanece.
2: Interessante, hein? Nós temos uma pergunta aqui da Cirlane, que ela não é especificamente sobre o tema, mas eu penso que seria interessante comentar. Ela fala com relação à cerimônia de casamento judaica, a duração, o cortejo. Entender para melhor compreender a parábola das 10 virgens. Quem quer comentar?
1: Álvaro.
0: Posso falar. Cirlane, lá do Fraternidade do Maranhão, da Federação Espírita do Maranhão. Cirlane, é muito interessante a cerimônia de casamento. Primeiro, eu morei em uma cidadezinha, lá em Israel. Não é cidade, é uma aldeia, não é nem cidade, é Kfar. Kfar chama aldeia. Kfar Naum, aldeia de Naum. Então, Kfar Rabá, aldeia de Rabá. E lá tem um salão de casamento bem no centro da aldeia. Então, teve época da minha vida que eu fui em 5 casamentos por semana. Esses 5 casamentos, primeiro a festa, ela é aberta a todos. Porque é um dia de máxima alegria. Existe o mandamento, o dever de todo aquele que vai à festa de alegrar a noiva, os noivos. Alegrar a todos que estão ali. Servir a eles como um rei. Para levar a alegria máxima. Então a gente ia, eu ia para comer. Mas isso não é errado no judaísmo, tá, gente? Isso é ótimo. Porque, como eu falei, eu não tinha família lá. Então eles queriam que nós fôssemos. Meus irmãos, eles, o casamento deles, eles fretaram um ônibus para levar convidados de São Paulo para o casamento. Então, ali, levar alegria máxima aos noivos. Quem é o noivo do povo da humanidade aqui? Jesus. Dão-se 7 voltas ao redor da rupá, do local onde se faz o casamento. O que são essas 7 voltas? É a representação do pleno equilíbrio entre a matéria e o espírito. 4 simboliza a matéria. Aristóteles, terra, água, fogo e ar. Filosofia aristotélica. 3, espírito. Pai, Filho e Espírito Santo. Brahma, Krishna e Vishnu. Deus, espírito, matéria, todas as religiões se apoiam no número 3. Então, pleno equilíbrio entre matéria e espiritualidade. E a gente falou que o Shabat, aqui é o casamento, a celebração do Shabat, a gente se volta para o final, para o fundo da sinagoga, como se o Shabat estivesse entrando como uma noiva. Então, toda a contextualização dessas passagens nupciais do Evangelho, elas estão correlacionadas ao casamento da humanidade. Isso não se dá repentinamente. Quando a gente está falando em humanidade, a gente tem que olhar para o nosso coração. É o casamento do meu coração para com o reino dos céus, para com os ensinamentos do Messias. Vamos ver, coloca para mim de novo a pergunta, Ivana, consegue?
2: Consigo, só vou localizar aqui.
1: A pergunta fala e pede fazer uma conexão com a parábola das 10 virgens. Na parábola das 10 virgens, conta a história de 10 moças que iriam casar e 5 delas tinham tido a diligência, tinham tido a preocupação de guardar o óleo para que, quando houvesse a cerimônia, ela tivesse com a lamparina em condições de acender. Ao passo que as outras 5 não tiveram essa preocupação e, quando o noivo chegou, elas estavam com a lamparina sem luz. Isso aí, na verdade, representa, mais no sentido simbólico, dizer aqueles que se prepararam para a chegada do noivo. O noivo aí representando o Cristo, não é? E a noiva representando, como apresentaria depois Paulo de Tarso, a imagem da igreja, da comunidade cristã como sendo essa mulher. Então você vai encontrar pessoas, ou grupo de pessoas, que se mostram como as noivas prudentes, que cuidam de tudo, colocam a lamparina para que, quando houver a cerimônia, tudo está preparado. Nada foi pego de surpresa. Mas há os imprudentes. Não, deixa isso para lá, na hora a gente resolve. Como a gente vê hoje, nesse período de transição, as pessoas dizendo: não, isso aí não está na hora de me preocupar com isso aí, não. Quando eu ficar velho, eu penso nisso. Então, nem vou me preocupar com isso agora. Agora eu quero é curtir. Então, tanto que Em hebraico, tem até uma coisa que o pessoal fala: quando as pessoas se voltam para a religião, quando jovens, são chamados de Brit Zahav, que é uma aliança de ouro. Você se preocupou com Deus quando jovem, que a maior parte de nós não tem essa preocupação, não faz, só faz essa aliança quando está velho, não tem mais muitas perspectivas. Então, as noivas prudentes são aqueles que desde cedo cuidaram de suas vidas para olharem para trás sem ter vergonha de seu próprio passado. Então, aí, a cerimônia do casamento, representando todos esses preparativos que a gente tem que fazer para esse casamento espiritual nosso com a espiritualidade. E as noivas imprudentes, aqueles de nós que simplesmente nos preocupamos com a vida material, não fizemos isso que o Álvaro estava falando, da preocupação com a parte do espírito, e quando chega a hora da transição, estamos com as nossas lamparinas vazias. Não iluminamos o nosso eu interior, não temos luz para apresentar para o noivo. E, portanto, ficamos do lado de fora, as portas se fecham e as noivas imprudentes não conseguem entrar porque não tinham cuidado. Que é a questão da migração, da não entrada dos espíritos de acordo com a sua condição espiritual. Acho que por aí talvez a gente consiga uma boa leitura dessa visão do casamento. E essa, a história do casamento como cerimônia no judaísmo já é uma outra história, mas é mais para tentar trabalhar a parábola das 10 virgens em si.
0: E ela pediu sobre a cerimônia, tem outra questão interessante, que é o véu, né? Que a noiva ela vem com um véu a rosto. Tem o costume do noivo verificar, que a gente teve um casamento enganado lá.
1: Jacó.
0: Exato. Então, como diz lá no sermão profético, muitos virão em meu nome. Então você precisa dessa luz para saber, você precisa da instrução para que você buscar conhecimento, para que você saiba interpretar, para que você consiga caminhar em direção ao encontro, ao casamento com o Messias, né?
2: Muito interessante. Nós temos ainda aqui uma pergunta que foi feita por um amigo que está nos acompanhando lá pela Rádio Fraternidade, que é o Adriano. Ele faz essa pergunta: por que Jesus falou que ninguém vai ao Pai senão por mim? Eu sou a verdade.
1: Eu quero responder. Bom, esse texto está em João, no capítulo 14, se não me engano, e ali não é vai, é vem, tá? Ninguém vem, porque vem é porque ele está lá, porque se fosse vai, ele estava aqui e Deus estava lá. É assim, ninguém vem ao Pai, e ninguém vai, porque se fosse vai ao Pai, eu estou do lado de cá e o Pai está do outro lado. Então, ninguém vem ao Pai a não ser por mim. Existe uma análise muito interessante sobre essa parte, esse trecho da Bíblia, feita por Torres Pastorino no livro A Sabedoria do Evangelho. Ele faz uma interpretação extraordinária. Ele diz que desse texto aí foi retirado um O, a letra O, que estava no texto, ela foi suprimida. E que o original seria o eu, e não sou eu sou o caminho, o eu é o caminho da verdade da vida, o eu. E ninguém vai ao Pai a não ser, ninguém vem ao Pai a não ser pelo eu, não é por mim, é pelo eu, porque se não fizer o autoconhecimento, se não buscar a intimidade sua com a lei, não vai a lugar nenhum. Então, quando a gente trabalha essa questão, é muito importante que a gente perceba que esse está dizendo o eu, não é Jesus o físico, mas é a proposta crística que está na boca de Krishna, está na boca de Buda, está na Cabala judaica, está no pensamento de Sócrates, que é o amor. A síntese de todas as coisas é o amor. Nós tivemos vários reveladores, mas como se fossem janelas mostrando a lei de Deus. Mas todas as janelas apontavam para o mesmo céu. Então, eram janelas diferentes, mas elas abriam olhando o mesmo céu. E cada um de nós vendo de um ângulo diferente. Tem um poeta libanês muito importante no Líbano, chamado Khalil Gibran, que tem uma frase maravilhosa sobre isso. Ele diz assim: Deus fez a verdade com várias portas para atender a todo crente que a elas vem bater. Então, aquilo que salva não é Jesus o homem, é Jesus a proposta. Então, ele é a salvação, não no sentido do Jesus físico, mas os ensinamentos que ele traz do amor, do perdão, do amor ao próximo, da busca, do sustento dos bens terrenos, do combate à hipocrisia, esse é o melhor de todos a melhor de todas as estratégias para nós conseguirmos a nossa libertação espiritual. E aí Torres Pastorino diz: o eu é o caminho da verdade da vida, e ninguém vem ao Pai a não ser pelo eu.
0: E é interessante que é para a verdade, para a vida. Você adicionou o eu vou adicionar para a verdade.
1: Porque não é o caminho, a verdade e a vida. Porque caminho não leva a lugar nenhum. Na tradução do grego, é o caminho da verdade e da vida. Porque é o caminho da verdade e da vida. Não existe caminho, verdade e vida. É o caminho da verdade e da vida. Tanto que na tradução já que o Haroldo faz, ele já coloca caminho da verdade e da vida.
0: É interessante que a gente também tem que se lembrar de um aspecto. Dentro da primeira revelação, nós tivemos diversos profetas, onde eles anunciam a lei. Agora, cumprir em plenitude é com Jesus. Ele cumpre com a plenitude da lei. Então, Emmanuel vai falar para nós. O Evangelho ele está em germe em todo o Antigo Testamento. Então, o amor aos inimigos, já citei várias passagens aqui. É todos os contextos que a gente pode imaginar. Falar, não, isso não está no Velho Testamento. Pode ser que a gente ainda não está pronto para enxergar. Pode ser que a gente ainda não estudou para enxergar. Mas está. Agora, Mahatma Gandhi diz, o exemplo não é o melhor caminho para a educação, é o único. Então, Jesus exemplifica no Evangelho esse contexto.
2: Que bacana, hein, gente? Bom, nós já estamos aí, encaminhando para o encerramento dessa nossa noite de estudos, muito produtiva, não é? E nós queremos aproveitar para falar com você que está nos assistindo. Se você ainda não se cadastrou no nosso canal do IGES, se você ainda não curtiu esse vídeo, faça isso para nos ajudar, curtindo também o canal da Rádio Fraternidade, se você está no Lar de Jesus, porque essa é uma forma de nós darmos relevância ao canal e levarmos esse conteúdo mais longe, para mais pessoas terem acesso, né? E eu queria até perguntar para os nossos convidados, Álvaro, você tem um canal no YouTube, não é isso? Eu sei que lá tem muitos vídeos interessantes, não é? Como é que chama o canal? Vamos divulgar para o pessoal ir visitar lá também, se inscrever, deixar o seu like lá nos vídeos.
0: Tem o canal, sim, Ivana. Eu posto alguns vídeos semanais, vídeos de 5 minutos, 7 minutos. Tem vários vídeos. É Álvaro Mordechai. Escreve Mordechai, que nem está escrito aqui o meu nome. Quem quiser se inscrever e acompanhar. Quem não gostar, eu peço a caridade do silêncio.
2: Jorge, você quer divulgar algum canal também? Ou de repente alguma palestra, algum evento que você queira divulgar?
1: Eu não tenho Facebook, eu não tenho Instagram, eu não tenho canal, eu não tenho nada. Eu sou só assim,
2: coitado.
1: Coitadinho, não tenho nada. Só tenho só o WhatsApp. Só.
2: Você tem a todos nós com você, isso é muito bom. Bom, pessoal, eu quero também deixar o convite para a nossa live de domingo, tá? Depois de amanhã. Mais uma vez nós vamos falar sobre o tema da mediunidade, que é um tema que as pessoas pedem muito, têm muitas dúvidas. E nessa live nós contaremos aí com a Ana Paula Weck, que é a atual presidente da Associação Médico Espírita aqui de Goiás, a Uglênia Castilho, que é também médium junto com a Ana Paula, num grupo muito interessante aqui no Centro Espírita de Goiânia, e a Carmen Silveira de Cabo Frio. E nós teremos aqui muitos relatos sobre mediunidade, né? Essas amigas, elas vão falar da experiência delas como médiums, que trabalham com a psicografia, com a psicofonia, de que forma que isso impacta na vida delas. Então vai ser uma live assim, muito interessante, né? Com muito bate-papo. E fica aí o convite no domingo, às 19h30, tá? Olha, pessoal, todo mundo aqui feliz, né? Agradecendo. Então, nós também queremos agradecer a todos vocês que estiveram conosco, agradecer a esses dois irmãos tão queridos que se dispuseram, né, do seu tempo para estarem conosco aqui por 10 semanas seguidas, fazendo esse estudo. É uma noite de estudo, então nós ficamos muito felizes por tê-los aqui, viu, Elahá, Álvaro, nós temos ganhado muito, aprendido muito com vocês, e eu deixo a palavra aberta se vocês quiserem dizer mais alguma coisa antes do nosso encerramento.
1: Eu quero só dizer só uma frase. Lembrai-vos de santificar um dia da vossa semana, tornando esse dia santo. Ficar em família, orar em família, buscar uma conexão com o espiritual e fazer nesse dia um processo de auto-recolhimento e de autoconhecimento para dar sentido a tudo aquilo que a gente está vivendo. Não vamos viver os dias sem um propósito. Vamos fazer com que a gente tenha um método para viver e conseguir avançar efetivamente nessa encarnação.
2: Álvaro?
0: Uma gratidão sempre imensa estar aqui com vocês. Agradecer a seu Severino mais uma vez. Tantos amigos queridos, a Ju, né, que participou com a gente. todos que estão aí nos ouvindo, obrigado por nos acompanhar e fazer essa reflexão que o Espírito Mardoqueiro coloca para nós na Revista Espírita. Se esses valores são o símbolo do futuro da humanidade, da redenção da humanidade, quem sabe a gente não consiga trazer alguns desses aspectos no nosso coração para fazer com que o futuro esteja um pouquinho mais próximo de nós. Com que o amanhecer da nova era seja criado também com as luzes que nascem das nossas ações, das nossas preces, das nossas palavras, dos nossos corações.
2: Que bom. E como lembra aqui a Ângela, esperando o próximo encontro. Nosso próximo encontro na sexta-feira que vem, às 21 horas, nós esperamos todos vocês, registrando a presença aqui da nossa amiga Nilvia Frossar, que mora lá em São José dos Campos. A Nilvia está ligada em todos os estudos, né, Nilvia? Que bom ter você aqui conosco. E hoje nós vamos terminar com poesia. Nós vamos terminar com Maria Dolores, com a Cantiga da Esperança. Que essa Cantiga da Esperança esteja dentro de nós todos os dias. Boa noite, pessoal. Fiquem com Deus. Um grande abraço para todos.

0: Alma querida, por mais que o mundo te atormente, a fé simples e boa.
1: Por mais te lance gelo na alma crente, na sombra que afraiçoa.
2: Alma sincera, escuta, sofre, tolera, aprende, aperfeiçoa.
3: Porque de espera a espera, ninguém consegue a palma da vitória sem apoio na luta.
4: Espera, que a esperança é a luz do mundo. Oculta a maravilha, que em toda parte se revela e brilha para a glória do amor.
5: A noite espera o dia, a flor o fruto, o espinho a rosa, o mármore o buril.
6: O próprio solo bruto espera o lavrador, armado de atenção, arado e zelo.
7: O verme espera o sol para aquecê-lo.
8: A fonte amiga que se desentranha do coração de pedra da montanha.
9: Enquanto serve, passa e se incorpora aos encargos do rio que a devora e espera descansar.
10: Quando chegue escondida a paz da grande vida que há no seio do mar.
11: Seja o que for que venhas a sofrer, abraça o lema regenerador do perdão por dever.
12: Leva pacientemente o fardo que te leva entre o rugir do vento e o praguejar da treva.
13: Abençoa em caminho o açoite das angústias em torvo redemoinho.
14: Onde não passas, coração, e segue sem parar, amando, restaurando, redimindo, edificando, em suma, não te revoltes contra coisa alguma.
15: Ao vir a tarde mansa, na doce quietação crepuscular, quando a graça do corpo tomba e finda,
16: verás como foi alta, nobre e linda a aventura de esperar.
17: E, enquanto a noite avança para dar-te as visões de uma alvorada nova nas asas da esperança,
18: bendirás a amargura, a dor e a prova, agradecendo à terra a bênção de entendê-las.
19: Subirás, subirás para o ninho da luz nas estâncias da paz, que te aguarda, tecido em radiações de estrelas.
13: Então compreenderás que no além do mais além, no coração das alturas, Deus trabalha, Deus sonha, Deus procura, Deus espera também.

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1: 16 horas e 19 minutos.
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3: Olá, é com muita alegria que iniciamos mais um programa da série Estudando o Livro dos Médiuns aqui pela FEB TV. E hoje nós vamos falar do capítulo 3 da primeira parte de O Livro dos Médiuns, intitulado Método. E é importante entendermos o título dado por Allan Kardec nesse importante capítulo. O método mencionado no título se refere ao método sugerido por Allan Kardec de ensino e aprendizagem do Espiritismo. Na verdade, o capítulo fala aqueles que nós chamamos hoje de facilitadores do estudo da mediunidade. Num sentido mais amplo, Allan Kardec fala do método de aprendizagem do próprio Espiritismo. De que maneira ele chegou ao conhecimento espírita e como ele acha ou sugere que nós deveremos seguir na caminhada de compreensão da doutrina espírita. Então, na verdade, Kardec fala de um método de se ensinar e de se aprender o Espiritismo. Ele coloca que a essência do aprendizado espírita está na perfeita compreensão da existência da alma, da sobrevivência do ser e a comunicabilidade dos espíritos. Está aí a chave da compreensão da existência humana e a base para o entendimento da mediunidade. Allan Kardec anota logo no item 18, falando das consequências do saber e do viver espírita, ao dizer: dissemos que o Espiritismo é toda uma ciência, toda uma filosofia. Portanto, quem quiser conhecê-lo seriamente deve, como primeira condição, dispor-se a um estudo sério e convencer-se de que ele não pode, como nenhuma outra ciência, ser aprendido como se estivéssemos brincando. Também já dissemos que o Espiritismo diz respeito a todas as questões que interessam à humanidade, seu campo imenso, e deve ser encarado principalmente pelas suas consequências. Kardec faz uma dissertação introdutória falando exatamente da importância do conhecimento espírita para que nós possamos viver de forma espiritualizada ainda quando encarnados. Aplicando esse estudo à mediunidade, nós vamos ver que Allan Kardec nos leva a um entendimento transcendente da vida e de que as relações com os espíritos são muito mais naturais do que nós imaginamos. No livro Obras Póstumas, quando Allan Kardec fala da iniciação dele num capítulo intitulado Minha Iniciação no Espiritismo, ele diz qual foi o método utilizado por ele para chegar à conclusão da doutrina espírita. Já tivemos oportunidade de dizer outras vezes que os livros que constituem as chamadas obras básicas da codificação, os cinco livros básicos escritos por Allan Kardec, o Livro dos Espíritos, o Livro dos Médiuns, o Evangelho segundo o Espiritismo, Céu, Inferno e a Gênese, não foram livros psicografados. O que está ali é a conclusão, ou a dedução que Allan Kardec tirou a partir da experimentação que ele teve com os fenômenos espíritas. Kardec foi um grande observador. E ele, então, em obras póstumas, vai dizer que o método que ele utilizou para a organização dessas obras básicas, e também, mais tarde, a própria publicação de artigos ou fascículos da chamada Revista Espírita, atendeu a um método científico adaptado à busca do conhecimento do fenômeno mediúnico, o chamado método experimental, criado por Francis Bacon, que viveu de 1220 a 1292. O método experimental de Francis Bacon buscava levar o indivíduo à experimentação, à observação do fato, para depois tirar conclusões. Até a teoria ou método estabelecido por Francis Bacon, as pessoas, quando queriam conhecer algo das ciências naturais, por exemplo, da compreensão da vida, estabeleciam uma hipótese e buscavam fatos que pudessem comprovar a hipótese. Allan Kardec fez diferente. Ele fez o contrário, seguindo o método experimental de Francis Bacon. Ou seja, ele observava o fato, sem ideias preconcebidas, sem hipóteses, sem estabelecer crítica antecipada, ele observava. E dali, ele tirava conclusões. Ele tirava deduções a partir da observação. Fazia experimentações, trazendo o exemplo para a área da mediunidade. Ele produzia, ele realizava reuniões mediúnicas e observava os médiuns e observava as respostas para tirar conclusões. Isso é muito importante se entender em Espiritismo. Nós devemos tornarmos-nos grandes observadores. Observar o evento sem ideias preconcebidas, para tirarmos as melhores deduções. Hoje, nós temos a base já criada por Allan Kardec. Mas foram os espíritos que, através da intuição, levaram Allan Kardec a perceber determinadas nuances, detalhes, na observação dos fatos que o levavam a anotações, a análise de mensagens mediúnicas que acabaram compondo as cinco obras básicas que, na verdade, constituem num documento só, num corpo unitário, a chamada doutrina espírita. Então, pelo método experimental, Allan Kardec buscava, como disse, através de observações, chegar a conclusões importantíssimas. É um método chamado indutivo, nós já comentamos isso em programas passados, em que se chega ao conhecimento a partir da observação do fato. Dando um exemplo desse método utilizado de experimentação de Allan Kardec no âmbito da mediunidade, que é o nosso foco de estudo, nós podemos citar, por exemplo, que Allan Kardec chegou à conclusão de que um fenômeno, para ser exitoso, para ter um resultado produtivo, elevado, ele depende de três fatores básicos. Ele depende do médium, ele depende do meio em que o médium está colocado e do dirigente, que à época era chamado de evocador ou experimentador. Então, Allan Kardec, ao observar o fenômeno, verificou que a qualidade do fenômeno depende desses três elementos. E isso é um método experimental, ele experimentou. Mas, de consequência, um método indutivo, ou seja, ele não chegou com ideias preconcebidas dizendo: ah, o resultado de um fenômeno depende desses três fatores, do médium, do meio e do dirigente. Eu vou experimentar, eu vou fazer experiências para comprovar isso. Se ele tivesse agido assim, ele teria utilizado um outro método chamado dedutivo, método criado por René Descartes no positivismo. Mas não foi assim. Ele observou. E da observação, da experimentação, ele concluiu que todo fenômeno depende de três fatores básicos: do médium, do meio, que se refere às pessoas que estão ali assistindo ou acompanhando o fenômeno, e o dirigente.

recebiam mensagens elevadas, a depender das pessoas que estavam assistindo à reunião mediúnica, ou chamado grupo, os membros, os participantes, e dependendo também da qualidade moral do dirigente, esse médium, embora tivesse um histórico de mensagens elevadas, poderia não ter, em determinado momento, a mesma qualidade da manifestação que tinha antes. Então, o fenômeno para acontecer depende de três fatores. Isso foi uma conclusão que Kardec chegou através da experimentação. Ele começou a assistir reuniões mediúnicas, analisar médiuns, analisar os assistentes, analisar os evocadores. Assim como ele viu que evocadores de alta moralidade, pessoas dotadas de grande conhecimento e equilíbrio, embora tivessem se utilizando de médiuns com uma capacidade reduzida, às vezes não tão moralizados assim, obtinham resultados muito proveitosos. Então ele chegou a um equilíbrio. São três os fatores. E isso acontece até hoje nas reuniões mediúnicas nos centros espíritas. A reunião mediúnica é o resultado desses três elementos essenciais. Eu preciso ter um médium equilibrado, disciplinado, vigilante, que se esforça para conquistar a moralidade. Mas eu preciso de participantes que também busquem a sua autoiluminação pelo estudo, pela transformação moral. E um dirigente que tenha equilíbrio, que tenha compatibilidade entre o que ensina e o que vive, para que haja o êxito. Kardec diz que estas são algumas das condições propícias para a reunião mediúnica, mostrando que o médium não trabalha sozinho. Então, Kardec nos mostra, no texto que acabamos de ler, que o método é experimental e que ele utilizava a indução, ou seja, ele não ia com ideias preconcebidas. No entanto, que o Espiritismo é uma ciência que não se aprende sem esforço, sem perseverança e nem disciplina. Quantas pessoas começam o estudo da mediunidade e desistem? É o que ele mostra nesse capítulo do método. Exatamente porque fatores interferem no processo ensino-aprendizagem. Que o Espiritismo não se deve aprender de forma acadêmica, mas a partir da observação, tanto do fenômeno mediúnico numa reunião espírita, mas também do fenômeno que nos permeia o cotidiano e que muitas vezes não os notamos por falta de observação. Às vezes um sonho, às vezes uma intuição, nos passam desapercebidos um conselho que nos chega através da boca de alguém. Isso tudo é observação. O trabalhador espírita, o estudante espírita, deve desenvolver esse campo crítico. Não duvidar sistematicamente, mas não ser crédulo. Mas se abrir a uma percepção mais intuitiva, então é preciso de esforço. É preciso de perseverança. E todo estudo sério, segundo Allan Kardec, requer disciplina. Então, quantas pessoas nós observamos que começam muito empolgados e desistem? Porque vão considerando a matéria enfadonha. Mas isso é um alerta. A matéria, às vezes, fica enfadonha quando nós não conseguimos aliar o conhecimento a uma vivência prática. Porque nós, quando estudamos, precisamos observar qual a utilidade eu devo fazer do conhecimento. E o Espiritismo, no estudo da mediunidade, tem aplicabilidade não somente para as reuniões mediúnicas.

0: que esse é um grande engano. Estudar mediunidade para ter uma reunião mediúnica eficaz. Estudamos mediunidade para viver melhor, para entendermos a vida e, principalmente, o mecanismo de funcionamento da nossa psique. Allan Kardec, ainda no item 18, falando desse estudo sistemático, contínuo, que leva ao verdadeiro entendimento do Espiritismo, diz que os adeptos não se assustem com a palavra ensino. Ele utiliza a palavra ensino para falar da aprendizagem espírita e da aplicação do conhecimento, e desenvolve. Também há ensino fora do que é dado do púlpito ou da tribuna. Ou seja, há também ensino fora dos modelos acadêmicos de ensino. Não só através das palestras, não somente através das aulas. E continua o codificador. A simples conversação é um ensino. Toda pessoa que busca convencer outra, seja pelo processo das explicações, seja pelo das experiências, está ensinando. O que desejamos é que seu esforço produza frutos. E é por isso que julgamos por bem dar alguns conselhos, de que também poderão aproveitar os que queiram instruir-se por si mesmos. Então, nesse capítulo, ele vai mostrar o processo ensino-aprendizagem do Espiritismo, tanto para quem ensina, quanto para quem busca o aprendizado do autoconhecimento, de uma forma autodidata. Mas quando ele diz que a simples conversação ensino, embora ele utilize a palavra convencer a outra, é no sentido de clarear o pensamento, de esclarecer o pensamento da outra pessoa. Nesse trecho que acabamos de ler, Allan Kardec mostra toda a sublimidade da sua capacidade interpretativa do pensamento dos espíritos, que decorreu da sua formação em Verdun, na Suíça, no colégio de Pestalozzi. Não que Pestalozzi ou as ideias de Pestalozzi tenham interferido ou influenciado na organização da doutrina espírita, mas a aprendizagem, o modelo que Kardec ou o professor Hippolyte Léon Denisat Rivail, então aluno de Pestalozzi, aprendeu na escola de Verdun, serviu para que ele tivesse condições interpretativas do pensamento dos espíritos. Porque o ensino de Pestalozzi, a pedagogia, o método pestaloziano interfere ou traz resultados positivos até hoje na escola da atualidade. Na Europa, à época, era o pensamento relevante, influenciou as escolas no mundo inteiro. E nós vamos ver três elementos básicos na pedagogia de Pestalozzi, que, como dissemos, foi importantíssimo para a formação acadêmica de Allan Kardec, que deu a ele condições de entender o que os espíritos estavam repassando, mostrando realmente a vanguarda e a alta espiritualidade dos ensinos de Pestalozzi. Nós podemos citar três eixos. Quando anota Pestalozzi, a criança traz consigo potenciais sublimes que devem ser auxiliados em seu desenvolvimento. Ou seja, a educação deve desenvolver harmonicamente todo o ser humano, formar o ser humano integral. Trazendo isso para a mediunidade, que é o foco do nosso estudo, na mediunidade, o médium traz em si o germen da faculdade mediúnica e deve ser auxiliado no seu desenvolvimento. Existem aqueles que vão desenvolver, outros não vão desenvolver a faculdade ostensiva. Mas todos nós temos o germen da mediunidade, que varia da simples intuição aos fenômenos mediúnicos mais complexos. Mas isso precisa ser desenvolvido. A maioria da população é dotada da faculdade latente, a intuição, e a mediunidade intuitiva é desenvolvível. E isso se faz fora da sala da reunião mediúnica. Os outros dois elementos que nós gostaríamos de destacar do método de Pestalozzi É a formação espiritual do homem como unidade, coração, mente e mão, que se dá por meio de uma educação moral e intelectual. E os espíritos disseram isso insistentemente a Allan Kardec. Por isso ele foi capaz de entender o pensamento dos espíritos superiores quando eles falavam de uma educação moral e intelectual. Ele já tinha vivenciado isso na escola de Verdun e vivenciado também o método experimental da observação da natureza que era muito utilizado por Pestalozzi. E o terceiro que nós gostaríamos de destacar é que a instrução não dispensa a intuição. É interessante Pestalozzi colocar isso, porque mostra uma dimensão espiritual, mesmo que ele não compreendesse à época tudo o que significaria a palavra intuição como percepção mediúnica, mas ele via que o cientista tinha que ter um algo mais de sensibilidade. Por isso, a razão de Allan Kardec, que Allan Kardec coloca como a fé raciocinada, a razão crítica de Kardec, a lógica, o bom senso, não dispensa a sensibilidade intuitiva. Daí Emmanuel dizer que seria a mediunidade do futuro, e ela efetivamente o é. E Pestalozzi ainda ensinava que a experimentação deve reger todo o aprendizado, partindo de elementos da realidade para chegar à verdade. Ou seja, nós não podemos hipotetizar, nós temos que observar. Por isso, o estudante espírita, o estudante da mediunidade, deve aprender a observar o fenômeno. Léon Denis, desenvolvendo esse pensamento, ou na esteira do pensamento do codificador, quando ele mostra que no processo de ensino-aprendizagem é preciso que se observem as consequências morais do saber espírita e não saber pelo saber, nós vamos ver no livro No Invisível, um grande adepto de Allan Kardec, Léon Denis, dizendo: as dificuldades da experimentação provêm de não possuírem nossos contemporâneos, em geral, a mínima noção das leis psíquicas e serem, além disso, inaptos para estudar com proveito, em virtude das disposições de espírito resultantes de péssima educação. Léon Denis, naturalmente, não estava falando da sociedade atual, estava falando da sociedade do século XIX, início do século XX. Mas as palavras dele repercutem na nossa mente até hoje, as dificuldades na mediunidade ou experimentação surgem porque nós não estudamos as leis psíquicas, que são os aspectos da alma humana, os aspectos anímicos. Porque nós temos uma grande dificuldade de compreender em função da nossa própria educação, que muitas vezes é cheia de conceitos, de preconceitos. E para estudar o Espiritismo, nós temos que nos tornar vasos vazios para que o conhecimento adentre a nossa intimidade do ser e nos renove. O estudo da mediunidade deve ser voltado para a formação integral do indivíduo e não apenas para aspectos cognitivos ou do fenômeno. Então, não deve estudar mediunidade apenas para ter um conhecimento intelectual de espiritismo ou de mediunidade. E nem apenas para ir uma vez na semana à reunião mediúnica. Eu preciso aprender a viver como médium, que é a grande proposta do espiritismo. No livro Mediunidade e Sintonia, Emmanuel, analisando o pensamento do codificador, de que o processo de ensino-aprendizagem deve nos trazer conhecimento e transformação moral. Não uma moral exterior, uma exomoral, mas uma endomoral. Uma moral interior. Não segundo os costumes de uma época. Porque todas as vezes que Kardec fala de moral, ele fala de um modo diferente de encarar a vida. Uma maneira ética, transcendente. É o aspecto religioso do Espiritismo, que significa religação da criatura com o Criador. Então diz Emmanuel, no capítulo 11 dessa obra, Mediunidade e Sintonia, o médium receberá sempre de acordo com as atitudes que adota para si mesmo perante a vida. Se irado, sintoniza-se com as energias perturbadoras do desespero. Se preguiçoso, vive à vontade com desencarnados ociosos. É o mesmo pensamento de Leon Denis. Eu preciso estudar. Eu não posso desanimar. Todos os dias que eu leio um pequeno trecho, para que isso possa ir compondo o meu conhecimento, estruturando. Mas não somente ler, meditar. O médium precisa fazer meditação todos os dias, pensar num trecho lido, mas também buscar a tranquilidade psíquica, a intranquilidade do médium, gera-lhe ou causa-lhe perturbações. Por isso, Emmanuel diz que cada médium receberá de acordo com as atitudes que adota para si. E o mentor de Chico Xavier ainda diz mais: a mediunidade é força mental, é talento criativo da alma, capacidade de comunicação e de interpretação do espírito. Então, todo o processo mediúnico é interpretativo. Se eu não estudar para entender o pensamento dos espíritos, eu não conseguirei interpretar adequadamente ou interpretarei distorcidamente. E a minha ociosidade ou desânimo no estudo pode me levar ao encontro de mentes perturbadas desencarnadas, mistificadores que vão me enganar, porque eles vão me iludir. Eu não terei um parâmetro de conhecimento para confrontar o que eu estou captando psiquicamente com a verdade. Então, o estudo de Allan Kardec me dá esse filtro crítico, que é o que falta muitas vezes na prática mediúnica, seja na prática mediúnica ou no cotidiano. Então, ainda diz Emmanuel no mesmo livro Mediunidade e Sintonia, quem deseja crescer para a espiritualidade superior não pode menosprezar o alfabeto, o livro, o ensinamento e a meditação. Veja esses elementos essenciais. Eu preciso estudar todos os dias. Eu preciso demonstrar que eu aprendi o que eu estudei. É transformar a instrução em ensinamento, através de um esforço de transformação psíquica, transformação moral, para que eu possa viver como médium equilibrado. E André Luiz, ainda por Chico Xavier, faz um importante alerta a todos nós médiuns. Elevemos o nosso padrão de conhecimento pelo estudo bem conduzido e apuremos a qualidade de nossa emoção pelo exercício constante das virtudes superiores, se nos propomos a receber a mensagem das grandes almas. Como me conectar psiquicamente com os elevados benfeitores espirituais, se eu não consigo entender-lhes os pensamentos, se eu não estabeleço com eles uma sintonia, se eu não estabeleço com eles uma afinidade, que se dá pelo esforço de transformação moral do conhecimento. No ano de 2017, nós estávamos assistindo uma reunião mediúnica e um espírito se manifestou, deu uma mensagem muito importante para nós, naquele grupo pequeno, a portas fechadas. Mas algo repercutiu na minha mente, naquela mensagem que se tornou inesquecível para mim. Quando ele disse, a certa altura da importância do estudo, veio desenvolvendo mais ou menos esses pensamentos que eu acabei de dizer, que o estudo deve nos conduzir à transformação moral, que todo médium deve se basear na instrução e no esforço. Mas a certa altura ele disse, analisando duas obras de Allan Kardec, fazendo uma apreciação geral que me chamou muito a atenção, ele disse, o livro dos médiuns é uma obra instrumental. E o Evangelho, segundo o Espiritismo, é uma obra substancial. E ele desdobrou esse pensamento e eu achei muito interessante. Porque ele disse que o Livro dos Médiuns é uma obra que nos ensina o mecanismo da mediunidade. Nos revela os horizontes da vida espiritual. Que nós somos seres espirituais ocupando um corpo físico. Mas que quando Allan Kardec, em O Livro dos Médiuns, fala da transformação moral, e ele fala isso de capa a capa, Kardec está se referindo à obra que ele publicaria na sequência, o Evangelho segundo o Espiritismo. É em O Evangelho segundo o Espiritismo que Allan Kardec desdobra e desenvolve tudo aquilo que ele coloca de forma sintética como repercussões morais do conhecimento. Repercussões intelecto-morais, podemos dizer assim. Então, todo médium deve ter dois livros bases de estudo. O Livro dos Médiuns, que o ensina a compreender a própria mente e o seu contato com o mundo espiritual, seja elevado, os espíritos inferiores, não necessariamente maus, mas espíritos próximos à materialidade. Mas também deve estudar a fundo o Evangelho segundo o Espiritismo, para que ele possa apurar a emoção. Há um capítulo que nós vamos estudar de futuro, que é a influência moral do médium nas comunicações, mas que bem se adequa à nossa análise nesse momento. Médium, desprovido de moralidade, ele cria um campo atmosférico psíquico que perturba as comunicações mediúnicas elevadas. Lhe permite a sintonia com espíritos inferiores. Há uma mensagem no Evangelho segundo o Espiritismo que fala muito aos médiuns e que deve ser motivo de meditação. A mensagem é intitulada O Homem no Mundo. Kardec, por orientação superior, começa essa mensagem, ou analisando o título Homem no Mundo, dizendo na mensagem assim: um sentimento de piedade deve sempre animar o coração dos que se reúnem sob as vistas do Senhor e imploram a assistência dos bons espíritos. Purificai, pois, os vossos corações. Não consintais que neles demore qualquer pensamento mundano ou fútil. Elevai o vosso espírito àqueles por quem chamais, a fim de que, encontrando em vós as necessárias disposições, possam lançar em profusão a semente que é preciso germine em vossas almas e dê frutos de caridade e justiça. Essa mensagem poderia ser intitulada O Médium no Mundo, porque ele diz exatamente do esforço de transformação interior que todo médium deve fazer no dia a dia. E isso, meus irmãos, meus amigos, é desenvolvimento da mediunidade. Quando o benfeitor espiritual, o mentor da codificação, diz: um sentimento de piedade deve sempre animar o coração dos que se reúnem sob as vistas do Senhor e imploram a assistência dos bons espíritos. Então eles precisam encontrar em nossa intimidade primeiro um sentimento de piedade. Eu preciso ter piedade. É um sentimento básico. Todos nós devemos aprender a ter piedade. Piedade do nosso próximo, piedade do familiar que sofre, piedade do esposo, da esposa, piedade com os colegas de trabalho, piedade com os conhecidos e desconhecidos, piedade com os animais, piedade com a natureza. Os espíritos vão dizer no Evangelho segundo o Espiritismo, que a piedade é a base da caridade. A piedade é a base da caridade. E a caridade é aquela que nos transforma, que nos causa a evolução. A piedade, como base da caridade, nos leva também à humildade, porque a humildade sempre anda de mãos dadas com a caridade. Muitas pessoas não entendem o fora da caridade não há salvação. Basta você trocar a palavra salvação por evolução, que você compreende. Fora da caridade, não há evolução. Então, eu, para evoluir, eu preciso primeiro ter piedade, para atingir a humildade e chegar na caridade, que é benevolência para com todos, indulgência para com as imperfeições dos outros e perdão das ofensas. É por isso, como diz Allan Kardec na questão 886, que a caridade no entendimento de Jesus seria benevolência, indulgência e perdão. E é por isso que nós devemos, na condição de médiuns, estudarmos o livro dos médiuns todos os dias e estudarmos o Evangelho segundo o Espiritismo todos os dias. Orar e meditar, para que a mente se mantenha equilibrada o suficiente. Nessa mesma mensagem, O Homem no Mundo, Kardec ainda anota: não julgueis que exortando-vos incessantemente à prece e à evocação mental, à meditação, pretendamos vivais uma vida mística que vos conserve fora das leis da sociedade. Não é assim que o médium deve viver. Ele deve viver segundo as condições da nossa época, segundo vivem as pessoas, nós todos, no cotidiano. Não podemos fugir e entrarmos no isolamento social. Nós vimos o que é um isolamento social nessas questões de pandemia. Quantos médiuns ficaram intranquilos nesse período de isolamento social? Nós notamos, de observação, de conversar com inúmeros médiuns, através das chamadas lives, com palestras virtuais, que grande parte dos médiuns ficaram muito intranquilos sem reunião mediúnica, porque estava utilizando a reunião mediúnica apenas como local para resolver os seus problemas pessoais. E não aprenderam nos estudos que fizeram, salvo, obviamente, as exceções, sem nenhuma crítica, estamos apenas aqui refletindo sobre causas e consequências. Não aprenderam o sentido maior do estudo da mediunidade na vida. Eu preciso aprender a tranquilizar a minha mente. Isso é viver como médium equilibrado no cotidiano. A vigilância psíquica, que se dá pelo estudo, pela prece e pela meditação. Por isso Kardec disse que nós não aprendemos essa ciência da noite para o dia. Não adianta ler um livro. Quantos médiuns veteranos na prática mediúnica, com 30, 40 anos de mediunidade, viram-se intranquilos sem a reunião mediúnica presencial? E por que essa intranquilidade? Porque ficamos muitas vezes condicionados ao transe. Isso é um condicionamento psíquico. Muitos insistiram até para voltar à prática mediúnica, outros fizeram tentativas online, que foram inexitosas. Mas por que a intranquilidade do médium? Porque nós precisamos estudar melhor. Estudar melhor é aplicar o conhecimento. Então, quando eu estudo o Evangelho segundo o Espiritismo, eu estou estudando mediunidade? Está. Quando eu estou estudando o Evangelho segundo o Espiritismo, eu estou desenvolvendo a mediunidade? Está. Quando eu converso com uma pessoa que está padecendo pelo sofrimento, por exemplo, da perda de um ente querido, que reclama, que chora, que não compreende o caso da desencarnação, que se revolta contra Deus. E quando eu tranquilizo essa pessoa, que ela entende que a morte não existe, que ela deve se libertar dessa prisão psíquica dela para com o ente querido que se foi, eu estou ensinando Espiritismo de forma prática. E estou promovendo desobsessão. Porque desobsidiar e se livrar ou evitar as obsessões é mudar a sintonia psíquica. É mudar o foco de pensamentos. É mudar o jeito de encarar a vida. Reclamar menos. Confiar mais na bondade divina. São elementos essenciais para o equilíbrio psíquico do médium. Então, muitos médiuns pensam que desenvolvem a mediunidade apenas na sessão mediúnica. Não. Na sessão mediúnica, eu exercito uma faculdade psíquica. Mas eu trabalho mediunicamente todos os dias, porque eu não desligo a faculdade mediúnica. É uma faculdade psíquica de exercício contínuo. É uma faculdade. Como ver, ouvir e falar. Então eu preciso aprender a tranquilizar. Há uma frase belíssima no Evangelho segundo o Espiritismo, que nos toca muito na condição de médiuns. A calma. E a forma de encarar os problemas da vida são os grandes preventivos do suicídio e da loucura. Expressão utilizada por Allan Kardec à época para falar das distonias mentais. A calma, a resignação, o jeito de encarar os problemas. Isso me dá equilíbrio, tranquilidade. Então, é uma expressão mais abrangente de desenvolvimento mediúnico. Como disse André Luiz, através de Chico Xavier, eu preciso elevar o meu padrão de conhecimento pelo estudo bem conduzido. Ou seja, o estudo meditativo, aplicado no cotidiano. E eu preciso melhorar, apurar a qualidade da minha emoção, ter piedade. Ter bondade, ter caridade, pelo exercício dessas virtudes superiores, diz André Luiz através de Chico Xavier, nós recolheremos as mensagens das grandes almas, que são os pais da humanidade, são os espíritos de saber superior com os quais eu preciso me conectar, uma faixa de conhecimento. Que Allan Kardec chamou de universalidade do ensino dos espíritos. Muitas pessoas indagam o que é essa universalidade do ensino dos espíritos. Uma faixa de saber. Todas as vezes que Kardec os consultava pela experimentação, ele obtinha de espíritos sublimes a mesma resposta às indagações. Mesmo que isso fosse por médiuns diferentes, ele chegava a utilizar 10 médiuns diferentes que não entravam em contato uns com os outros, ele submetia a pergunta e obtinha a resposta. Foi o método experimental. Ele comparava as respostas, porque um dos aspectos mais importantes do método experimental é a concordância. E ele observou que espíritos de certa faixa de saber pensam da mesma forma sobre os mesmos problemas. É a universalidade do ensino dos espíritos. Muitos pensam que a universalidade são espíritos, são médiuns em lugares diferentes recebendo mensagens sobre o mesmo assunto. Não, pode haver discordância. A universalidade se refere a uma faixa de saber. em que espíritos de mesma categoria pensam da mesma forma sobre os mesmos assuntos. E Kardec estabeleceu, então, a partir do método experimental, chamada concordância. Eles concordam sobre os mesmos assuntos. Inclusive, isso é uma orientação para nós, trabalhadores da mediunidade, para identificarmos se uma mensagem é espírita ou não. Ela precisa ter concordância com o pensamento dos espíritos superiores. Esse assunto é amplo, nós vamos continuar com esse tema, o método, no próximo programa, onde vamos analisar um pouco mais essa questão da concordância e identificação das mensagens espíritas. Mas vamos agora responder algumas perguntas que nos chegaram. A Evani faz uma pergunta que nós vamos estudar mais adiante nos nossos programas. Evani pergunta, o animismo pode atuar no médium inconscientemente? Nós já tivemos oportunidade de falar sobre isso. E tocamos no assunto animismo sem usar a palavra animismo, quando eu disse que o mediunidade é interpretação do pensamento dos espíritos e que cada médium terá melhor qualidade interpretativa se ele estudar. O que que o espírito transmite para o médium? Um pensamento. As palavras são do médium. Como as palavras são do médium, o modo de interpretar o pensamento é o aspecto anímico do fenômeno. Animismo é muito mais do que isso, nós teremos um programa só para falar do animismo, quando estudarmos a exteriorização da alma do médium, né? Mas, para não ficar sem resposta, todo fenômeno é medianímico, ou seja, é mediúnico porque eu capto o pensamento de um espírito. E é anímico porque são as palavras, e isso sai do meu subconsciente. Por isso, quando Emmanuel fala que o médium precisa estar orando, se ligar ao alfabeto, ou seja, melhorar a sua expressão gramática, meditar, orar, ele está melhorando a sua capacidade interpretativa, ele está oferecendo melhores condições anímicas. Foi o que eu quis dizer também, ao me referir a Allan Kardec, quando ele estudou com Pestalozzi, ele criou condições anímicas da alma dele, interpretativa do pensamento dos espíritos. Porque muita gente coloca animismo como defeito do médium, e não é. É o contributo da alma do médium na interpretação do pensamento do espírito, porque o espírito não transmite uma palavra. Nós nos comunicamos por pensamentos. A palavra é do médium. Fale, por favor, sobre o médium, que quase todas as suas comunicações são de espíritos extremamente violentos, vampiros. Isso se chama especialização mediúnica. É tratado por André Luiz no livro Desobsessão. Muitos médiums se especializam em incorporar, por exemplo, suicidas ou espíritos violentos, obsessores. Então, isso não é um defeito do médium, isso facilita o transe. É a especialização mediúnica que pode acontecer. É claro que o médium não pode ficar violento, ele não pode ficar agitado o suficiente para levantar, cair da cadeira, ou palavrões, coisas assim, ele deve se conter. Mas muitos médiums, ao serem utilizados pelos benfeitores espirituais, eles são especializados nesse tipo de tarefa. Isso também não é defeito, porque há um mito muito interessante que a gente observa junto de muitos agrupamentos. Eu posso considerar como verdadeiro mito, é que quem incorpora o mentor da reunião é elevado. E quem incorpora o obsessor é um médium atrasado. Não é assim. Os espíritos explicam que muitas vezes os médiuns que incorporam os espíritos mais sofredores, esses médiuns são aqueles mais preparados para a tarefa. Muitas vezes são conscientes para ajudar no controle desses espíritos tão sofredores. Mas para manifestação do mentor, ele pode utilizar qualquer médium, porque ele é superior, e os superiores dominam os inferiores. Então, há possibilidade, nesse caso, do jeito que a pergunta me chegou aqui, de ser uma especialização mediúnica. A forma mais comum de estudo da mediunidade, que se vê nos centros espíritas, é de forma acadêmica. Essa metodologia de observação não é muito usada. O que você acha disso? É o que nós estamos falando. Nós precisamos mudar isso. Nós não podemos ser excessivamente acadêmicos, transformar os estudos da mediunidade em aulas frias de pura leitura do livro dos médiuns. Eu tenho que buscar aplicar. Quando eu busco aplicação, analisar a vida, analisar o que acontece comigo, um sonho, uma intuição, e eu começo a observar o cotidiano, eu estou fazendo o aprendizado pela observação. O que eu não posso fazer é tentar repetir as experimentações de Allan Kardec, porque essa fase de experimentação já passou. Esse será, inclusive, o motivo de uma análise que nós faremos no próximo programa. Nós hoje já estamos sendo convidados a estudar e não a experimentar. A nossa experimentação na atualidade é aprender a observar. Então, quando eu desenvolvo essa capacidade de observação, eu vou para uma reunião mediúnica no centro espírita e observo o fenômeno. Eu analiso. Eu não sou aquele que duvida sistematicamente, nem aquele que fica acreditando em tudo. Eu não fico criticando médiuns, mas eu começo a entender as possibilidades mediúnicas de cada médium. Cada médium é diferente do outro. Então, muitas vezes, eu critico o médium indevidamente. Eu tenho que entender que a mensagem veio filtrada por uma pessoa, segundo as capacidades dela, e valorizar isso. Não é? Certa vez, uma pessoa nos pediu para ser intermediários, né? Conduzir a um grupo espírita, um pedido de orientação. A orientação veio para a pessoa. Então, a orientação veio para a pessoa mais ou menos assim, que ela tivesse fé e paciência. A pessoa leu aquilo, fé e paciência, ela falou, mas só isso? Eu falei, mas você queria mais? Ah, não, eu queria mais, mas só fé e paciência? Eu falei, parece que você está querendo uma orientação de Emmanuel, né? Não é? Porque aí fala muita coisa. A gente não precisa de um mentor como Emmanuel para dizer. Analise o que está faltando para você, é fé, compreensão dos fatos da vida e ter um pouco mais de tolerância, que às vezes a gente fica muito impaciente. Então parece que orientações singelas que vêm por médiuns no cotidiano são repetitivas, mas não são. É exatamente aquilo que a gente está precisando ouvir. Uma outra pergunta que nos chega. Gostaria de saber qual a orientação para quando estivermos no presencial, a reunião mediúnica, poderá já ser feita de imediato, sendo que estivemos um tanto tempo distante. É claro que a gente vai ter que ter um tempinho aí de readaptação. Cada grupo, não é, vai analisar conforme as suas possibilidades. Nós não podemos é chegar com aquela ansiedade, já de na primeira reunião, muitas vezes, já entrar em transe. É porque, às vezes, a gente usa a reunião mediúnica para simplesmente despejar os nossos problemas. Muitas pessoas estão ansiosas para voltar à reunião mediúnica. Nós falamos isso, também repito, não é uma crítica, mas é uma reflexão. Vamos usar a reunião mediúnica para servir aos bons espíritos. Vamos desenvolver a faculdade mediúnica no cotidiano pela disciplina. Por que que Chico Xavier foi um médium tão respeitado? E é respeitado até hoje. Chico Xavier poderia ter sido um homem milionário. Ele vendeu mais de 600 milhões de livros. Mas três atitudes foram fundamentais para que Chico Xavier se tornasse o médium respeitado que é em todos os ambientes que o nome dele é dito. Mesmo que as pessoas não acreditem no fenômeno, no Chico Xavier fenômeno, três virtudes Chico desenvolveu e que o marcam até hoje. A humildade, a pobreza e a castidade. Chico, pelos livros que publicou, poderia ter ficado milionário. Pela projeção mundial que teve, poderia ter alta vaidade. E ele não se casou, não porque não quisesse. Ele disse que se casou com os livros. Foi uma vida de doação, que cada livro dele era um filho. Então, a humildade, a pobreza e a castidade, eleitas por Chico como parâmetro de vida, deram a ele respeitabilidade e condições para interpretar o pensamento dos espíritos superiores. O casamento não é incompatível com a mediunidade, obviamente. Doutor Bezerra de Menezes casou-se, teve 6 filhos. O espírito sublimadíssimo, então o casamento não tem problema algum. E nem o dinheiro. A questão é o nosso comportamento perante a vida. O médium tem que aprender a ser humilde, disciplinado no cotidiano e ter desejos mais controlados. Isso é desenvolvimento. Então, quando nós chegarmos para a reunião mediúnica presencial, com esses valores desenvolvidos nesse tempo de meditação e de isolamento, nós vamos contribuir melhor. Eu acredito que as reuniões mediúnicas depois da pandemia serão reuniões mediúnicas muito melhores, porque eles nos levaram a valorizar mais aquele momento de contato com os espíritos superiores. Então vamos ter um tempinho de adaptação. Poderíamos participar de 2 vezes na semana de reuniões mediúnicas? André Luiz sugere, Cida Martins, que a gente opte por um grupo só. Não tenhamos ansiedade de estarmos em múltiplas reuniões. Busquemos nos fixar, porque a equipe espiritual é uma só no mundo espiritual, eles utilizam os médios conforme a necessidade. Se você estiver num grupo mediúnico só, você prestará todo o serviço necessário. Então, nós não precisamos nos vincular a 2 grupos. O ideal é ficar num grupo mediúnico só. Qualquer pessoa pode ser médium? É uma pergunta que nos chega. Ou existe algum critério para sê-lo? Nós comentamos isso no primeiro programa, como nós falamos da introdução. A pessoa reencarna com disposições psíquicas para a mediunidade ostensiva. Então, eu sou preparado no mundo espiritual para a mediunidade ostensiva. Todos nós temos a mediunidade latente. Uma parte da população, ela tem a mediunidade ostensiva. Essa é desenvolvível. As demais podem também ter um certo desenvolvimento, mas não para a produção de fenômeno, mas para o campo intuitivo, de equilíbrio psíquico. Isso é desenvolvimento também. E é a intuição, a mediunidade mais estável, a mais equilibrada, quando a gente aprende a controlar a mente e não deixar que a mente nossa fique vagando a todo instante nessa intranquilidade, porque nós nos alimentamos de pensamentos. Os pensamentos nos chegam cotidianamente. Eu preciso aprender a triar esse senso crítico que o Evangelho segundo o Espiritismo nos dá. Mas vai desenvolver apenas aquelas pessoas que têm a faculdade ostensiva, porque ela foi preparada no mundo espiritual para isso. A mediunidade desequilibrada pode causar doença física? Na verdade, todo mau uso que nós fazemos da faculdade que nós temos pode causar enfermidade. O olho que eu utilizo mal pode me causar enfermidade. A mediunidade é uma faculdade neutra, ela não causa doença, ela não causa desequilíbrio. O que causa desequilíbrio é o meu comportamento perante a vida. Tem muitas perguntas, nós vamos guardar essas perguntas para a próxima semana. Inclusive, uma pessoa me pergunta como desenvolver a mediunidade intuitiva. Emmanuel responde isso, mas eu vou falar sobre esse assunto na próxima semana. Eu te aguardo. 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Compartilhe para aqueles que não puderam e eu te aguardo na semana que vem, concluindo este importante capítulo Médium de O Método de O Livro dos Médiuns. Um grande abraço e até a próxima semana.
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5: 17 horas e 21 minutos.
6: Bem, meus queridos amigos e irmãos, muito boa noite. Estamos aqui em mais um programa Bezerra de Menezes, o Kardec brasileiro, com o querido amigo Luciano Klein, pesquisador, historiador, presidente da Federação Espírita do Estado do Ceará. Semana passada, Klein, você não me corrigiu. Eu falei Federação Espírita Cearense, né? Do Estado do Ceará. Embora que a nossa aqui é pernambucana, não é? Por isso que às vezes eu confundo. Mas, meus queridos amigos e irmãos, na noite de hoje, a gente vai ver curiosidades. Vai ser um programa realmente agradabilíssimo. Mas antes eu convido o Klein. Vou fazer uma prece rápida e agradecendo a Jesus por mais esse encontro, um encontro onde vamos mergulhar nos fatos da vida de um missionário, o médico dos pobres, o Kardec brasileiro, e sua relação com figuras importantíssimas que fazem parte da história do nosso Brasil. Então, pedindo permissão a Jesus, a quem tudo devemos, iniciamos o nosso programa da noite de hoje. Meu querido Luciano Klein, você está vendo o plano de tela que eu coloquei aqui, o olhar amorável do grande doutor Bezerra de Menezes, né? Agora eu queria lhe fazer uma pergunta. Quem é o doutor Bezerra? Parece estar dirigindo o olhar para alguém, um idoso velhinho que está ali lendo um livro. Quem é essa figura aqui, hein?
7: Esse velhinho sou eu, né?
6: Me desculpe, Luciano Klein, porque a barba está transparente, a foto. Luciano, que foto linda. Me conte a origem dessa foto, por favor, meu amigo.
7: Como tinha a música do Roberto Carlos, esse cara sou eu, né? Rapaz, tem uma amiga... Um amigo muito querido, Jorge Fonteles, que é diretor da Federação Espírita do Estado do Ceará, e ele é um artista em relação às imagens, e ele bateu a sua fotografia com a imagem nova que eu já passei para você, e vou lhe autorizar a partir da próxima semana a colocar uma fotografia inédita do Dr. Bezerra de Menezes, como fundo aí do seu programa. E essa imagem, para mim, é muito emblemática, porque, embora você não esteja vendo aí totalmente, mas só pelo olhar do Bezerra de Menezes você percebe a serenidade, a paz que vaza de um psiquismo com esse refinamento, com essa grandeza espiritual. E na ocasião aí nós estávamos inadvertidamente com esses amigos da Federação Espírita do Estado do Ceará, na casa de nosso pai. Essa foto foi tirada antes do meu pai partir. Meu pai desencarnou no mês de abril do ano passado, e nós estávamos na casa do meu pai, que também era espírita, continua sendo, na outra dimensão existencial. E aí eu me sentei na poltrona do meu pai, perto de alguns livros dele ali, na biblioteca dele. Foi quando, de repente, o Jorge nos surpreendeu com essa fotografia que nós não sabíamos que ele havia tirado. Então achamos muito bonito, porque foi algo assim inusitado, inopinado, né? E aí ele fez essa montagem e nos presenteou. E você capturou aí do perfil do nosso celular... E a expôs, mas é uma obra que muito tocou aí o nosso coração. Esse mix aí que hoje a tecnologia permite, né, se fazer, e a habilidade do Jorge, quem louva aqui nesse instante, é notável.
6: Meu amigo, você lembrou a música de Roberto Carlos, esse cara sou eu. Agora, para merecer esse olhar de Bezerra, né? Eu me lembrei de Romário, viu? Você é o cara, viu, Luciano, né? E o cara que está escrevendo essa biografia, eu pergunto, pelo amor de Deus, essa biografia sai ou não sai, Luciano Klein?
7: Sai, querido. Já está no forno. Ela, inclusive, já vai sair na próxima semana. Eu sempre fico aqui na expectativa das nossas lives, às quintas-feiras. Então, amanhã nós estamos, inclusive, iniciando o nosso Congresso Espírita do Estado do Ceará, aqui em Fortaleza. Nós já vamos divulgar o livro que vai começar a ser vendido na semana que vem. Foi uma tiragem ampla, é uma obra alentada, resultado de 3 décadas de pesquisas. E o livro, não sei se infelizmente ou felizmente, ele vai sair bem volumoso, é um volume só e em torno de 1.300 páginas. Então, o livro sai pela editora da Federação Espírita do Estado do Ceará, em parceria com as edições MEBEM, do Memorial Bezerra de Menezes, daqui de Fortaleza, do qual nós fazemos parte. Então, foi uma tiragem de 10 mil exemplares, nós estamos com expectativa muito boa, são muitas coisas inéditas do Dr. Bezerra de Menezes, e eu lhe digo com toda franqueza, eu fico sempre na expectativa das nossas quintas-feiras, das nossas entrevistas, porque nós criamos esse vínculo de afetividade, 2 nordestinos aqui falando de um outro nordestino, doutor Bezerra, no ano em que ele completa 190 anos, eu sinto a falta dos nossos encontros. Eu sou muito franco, sabe, meu querido? Então, agradeço a você o espaço único que ninguém me deu assim plenamente, está toda semana conosco, para falar sobre o doutor Bezerra de Menezes, porque há muitas coisas. E isso que eu vou soltando aqui, como nesse encontro de hoje, em que nós vamos trabalhar a respeito do doutor Bezerra, algumas facetas da vida dele, algumas curiosidades, a maioria não estou colocando para ninguém, exceto no livro, a não ser para você, que é um irmão muito caro no nosso coração.
6: Luciano, aí você quer que eu chore, por favor, né? Fique emocionado, eu que agradeço. E outra coisa, né? Você vê a qualidade, quem entrou no nosso programa passado foi a grande média de psicopictografia, né? Que tem um nome aqui no movimento espírita brasileiro, a Mariluza Vasconcelos, já emocionada com a sua citação, vínculo de Bezerra com Francisco de Assis, né? E a gente vê a beleza desses momentos, né? E eu conto os dias também, Luciano. Na quinta-feira, né, eu só me lembro também, fiquei com o ferroviário na minha cabeça agora. Toda vez que falo ferroviário, eu fico antenado também. Mas, meu amigo Luciano, essa noite promete, e eu vou começar a primeira pergunta. Eu queria que você falasse a relação do doutor Bezerra de Menezes com nada mais, nada menos que Antônio Conselheiro, meu querido Luciano Klein.
7: Ah, querido, ótima sua pergunta e muito oportuna, porque, indubitavelmente, Antônio Vicente Mendes Maciel, nordestino como nós, natural de Quixeramobim, aqui no Ceará, mais conhecido como Antônio Conselheiro, aliás, que movimentou a atenção do Brasil inteiro nos anos 90 do século XIX, em face da condução por ele feita do Arraial de Canudos, tragicamente destruído, o que possibilitou, inclusive, também, mais tarde, já que ele acompanhava como jornalista, Euclides da Cunha, na sua obra Os Sertões, fazer o registro a respeito do massacre, né, do Arraial de Canudos. Mas, a despeito dessa questão, nós não vamos entrar aqui no âmbito da história, mas poucas pessoas sabem, isso também revelamos pela primeira vez, porque há muitos historiadores que se debruçam especificamente sobre a vida de Antônio Conselheiro, há muitos livros com abordagem sociológica, antropológica, historiográfica, mas a curiosidade, já que estamos falando de Bezerra de Menezes, é que poucos sabem, pela primeira vez nós revelamos isso, que Antônio Conselheiro, ou Antônio Vicente Maciel, ele era simplesmente parente do Dr. Bezerra de Menezes. E vamos explicar esse parentesco. A avó de Antônio Conselheiro, dona Ana Maria Costa, ou da Costa, era simplesmente a irmã, ou melhor, a tia do doutor, do conselheiro, era irmã de Ana Maria da Costa, que era a avó paterna do doutor Bezerra de Menezes. O pai do doutor Bezerra de Menezes, o coronel Antônio Bezerra de Souza e Menezes, que o doutor Bezerra não conheceu, e é interessante ainda fazer um registro a respeito desse avô, que o neto tanto amava e não conheceu porque ele desencarnou em 1827. O coronel Antônio Bezerra de Souza e Menezes, sobre quem já falamos numa outra oportunidade aqui com você e com os que acompanham as nossas lives, ele foi um herói da independência política do Brasil em 1822. Recebeu muitas condecorações, homenagens por parte do próprio futuro imperador do Brasil, Dom Pedro I, mas nós do Nordeste sabemos que a partir do momento em que Dom Pedro outorga a nossa primeira Constituição, em 1824, que foi a Constituição que vigoraria durante todo o segundo reinado, o Dom Pedro, com o quarto

0: pelo fato dele ter prestado esses relevantes serviços à independência política do Brasil, a pena dele foi comutada, ou seja, foi trocada em degredo perpétuo, e ele teria de se exilar no Maranhão, mas a caminho ele falece em 1827. Portanto, doutor Bezerra não conhecia. E um detalhe interessante, meu querido Bruno, que revela pela primeira vez em uma live, é que, a partir de um documento que nós tivemos acesso da população da freguesia do Riacho do Sangue, que escreveu um texto se solidarizando ao coronel Antônio Bezerra de Souza Menezes, que estava preso em trânsito já para o degredo no Maranhão, fazem menção ao fato de que ele era um homem simples, ele era um agropecuarista, mas no documento registram que ele era considerado pela população local um médico dos pobres. Ficamos curiosos, porque ele não era médico formado. Isso está no documento, nós registramos no trabalho que escrevemos. Aí foi quando nós fomos estudar a fundo a questão e encontramos outros relatos a respeito do avô do doutor Bezerra de Menezes, em que se dizia que ele era um médico prático, porque naquela época você tinha fisicatura, não havia faculdade de medicina no Brasil. Então, às vezes, pela própria dificuldade nas regiões ermas do país, colônia de Portugal, ou mesmo já na fase inicial da independência, você não tinha faculdades que formassem médicos. Os médicos existentes no Brasil, que eram raros, vinham do exterior, notadamente de Portugal. A primeira faculdade de medicina do Brasil, que vai surgir no Rio de Janeiro, vai surgir outra também no Nordeste, que vai ser em Salvador, é de 1832. Esse fato que estamos falando é anterior. Então, muitas vezes se aceitava, e ele tinha provisão de médico, embora não fosse médico formado, mas pelas habilidades inatas dele, de atender e atendia gratuitamente a pobreza local. Mais ou menos semelhante, guardadas as devidas proporções, com o que acontecia anteriormente com Joaquim José da Silva Xavier, o nosso Tiradentes, que não era dentista, por ofício, pelo menos formado, mas era um prático na, vamos dizer, odontologia. Então, o avô do doutor Bezerra de Menezes tinha esse título. E é algo interessante porque nenhum outro parente do doutor Bezerra de Menezes exerceu a medicina. Todos eram da área do direito, todos os seus irmãos, o pai era agropecuarista. Na biografia, na genealogia do doutor Bezerra, nós não encontramos no século XIX um médico, a não ser ele próprio. O que nos faz crer, embora não possamos afirmar, que talvez as informações familiares acerca do avô, que ele não conheceu, porque ele nasceu em 1831, o avô desencarnou em 1827, podem ter levá-lo também a honrar essa tradição familiar e, a partir de então, ele também ter seguido pelas trilhas da medicina. Mas, voltando ao nosso personagem, a esposa do coronel Antônio Bezerra de Souza Menezes, Ana Maria da Costa, ela era irmã da mãe do conselheiro. Portanto, eles tinham um grau de parentesco. O curioso é que, como o conselheiro nasceu em 1828, nós levantamos essa hipótese, não podemos afirmar, porque naquela época, diferentemente de hoje, as famílias se conheciam, as crianças muito especialmente. Havia muitos Bezerra de Menezes que moravam em Quixeramobim, muito próximo do Riacho do Sangue. Inclusive, o irmão mais velho do doutor Bezerra morou durante muito tempo em Quixeramobim, Manuel Soares da Silva Bezerra. E sendo Antônio Conselheiro uma criança, nascida em 1828, doutor Bezerra em 1831, portanto, tinha idades próximas, em alguma festividade familiar, em algum encontro ali na cidade, certamente os dois mantiveram algum contato, talvez até tenham brincado juntos, embora nós não possamos afirmar. Mas já que havia esse grau de parentesco, que as biografias não exigem. Então é fato curioso. E outro detalhe, só para fechar a nossa resposta, pela primeira vez dada aqui, numa live, o primo do doutor Bezerra de Menezes, o padre José Jacinto Bezerra de Menezes, foi o padre que casou em 1857 Antônio Conselheiro, Antônio Vicente Mendes Maciel, com a sua primeira esposa, com a esposa Brasilina, né? A história é bastante conhecida, nós temos até a certidão de casamento do conselheiro. Então lá está o nome do padre Jacinto Bezerra de Menezes, que era primo legítimo do doutor Bezerra de Menezes. Então havia esse entrosamento entre conselheiro e o nosso querido doutor Bezerra de Menezes.
1: Meu querido Cláudio, só como aperitivo para a sua biografia, esses fatos aí, essa genealogia, por exemplo, que a gente vai ver ainda hoje, que vincula Bezerra, Antônio Conselheiro, isso está na obra também. Meu Deus do céu! Mas, meu querido Cláudio, aí Antônio Conselheiro.

0: não basta. A gente podia encerrar o programa agora, não é? Mas eu queria saber de você a relação de Bezerra de Menezes com o querido Padim Padre Cícero Romão Batista. Que relação é essa, Klein?
1: Duas figuras carismáticas. Padre Cícero Romão Batista, muito querido dos nordestinos, amado até hoje, respeitado até por Virgulino Ferreira da Silva, o Lampião, que tinha uma veneração pelo Padre Cícero, que, aliás, foi quem lhe deu o título de capitão. História bastante conhecida aos estudiosos do cangaço. Mas o fato é que o nosso Padre Cícero, embora haja polêmicas, controvérsias por parte de algumas biografias a respeito dele, mas, indubitavelmente, é até hoje uma figura emblemática, carismática. Foi o grande responsável pelo surgimento ali do Juazeiro do Norte, cidade que surge a partir exatamente da ação missionária desse peregrino, que, à sua maneira, viveu o catolicismo no sertão do norte do Brasil, do nosso Nordeste, em seu tempo. Mas poucas pessoas sabem também que houve um vínculo, até afetivo, entre Bezerra de Menezes e o Padre Cícero. Numa obra local que nós descobrimos e começamos a investigar, nós descobrimos, Bruno, por incrível que pareça, que na década de 1870, os dois trocavam correspondentes, doutor Bezerra na corte imperial do Rio de Janeiro e o Padre Cícero, sobretudo em relação à área da educação. Porque o doutor Bezerra de Menezes, ele era sócio da grande instituição que foi idealizada por um amigo seu, Joaquim Bettencourt da Silva, a Sociedade Propagadora das Belas Artes, que mantinha o Liceu de Artes e Ofícios. Quem quiser conhecer um pouco da história da educação, sobretudo em relação ao ensino profissionalizante, tem que conhecer esse projeto idealizado por esse arquiteto, grande amigo do Dr. Bezerra de Menezes, que, aliás, nasceu no mesmo ano que o Dr. Bezerra de Menezes, em 1831, e que foi fundado esse liceu, vinculado à Sociedade Auxiliadora das Belas Artes, em 1856. O Dr. Bezerra se torna sócio da instituição, e conforme nós já falamos noutra oportunidade, o Dr. Bezerra tinha uma vocação inata ao magistério. Como político, ele investiu quanto pôde na área da educação, e particularmente em relação ao Liceu de Artes e Ofícios, que por várias vezes o homenageou. O Dr. Bezerra esteve presente, inclusive uma das hipóteses, embora nós não possamos afirmar, do local onde o Dr. Bezerra de Menezes fez o seu célebre discurso de adesão no dia 16 de agosto de 1886, na Rua da Guarda Velha, era o auditório do Liceu de Artes e Ofícios, que ali se localizava. Então, muito possivelmente, porque nos jornais da época só dizia o grande salão da Guarda Velha, mas não diz o local especificamente. Então, possivelmente, foi nesse espaço físico do Liceu de Artes e Ofícios. E o Dr. Bezerra de Menezes incentivava muito o estudo técnico, como hoje nós chamamos, ou profissionalizante, pela visão que ele tinha em relação ao futuro do país. E nós sabemos hoje a importância de nós termos instituições como as nossas escolas técnicas, hoje chamadas de institutos federais. O quanto isso é importante para os jovens, aqueles cursos profissionalizantes, porque o jovem já terminaria o hoje chamado ensino médio com a possibilidade de ter profissionalmente um futuro. Então, o doutor Bezerra de Menezes tinha essa preocupação princípio. E falamos disso porque foi exatamente por conta dessa preocupação comum também ao padre Cícero que os dois interagiram e trocaram missivas, trocaram correspondências. Então, há uma carta do doutor Bezerra dirigida ao padre Cícero em que o doutor Bezerra de Menezes fomentava, incentivava ao seu conterrâneo a criação no Juazeiro do Norte de escolas congêneres ou semelhantes ao instituto do qual ele fazia parte, ao Liceu de Artes e Ofícios. O padre Cícero manteve esse contato com ele, sinalizou positivamente para a realização de algo semelhante. Infelizmente, não foi possível nos anos 1870, e somente já pertinho de desencarnar, na década de 1930, o padre Cícero desencarna nesse período, no decênio dos anos 1930, é que ele vai finalmente concretizar, instalando ali um educandário nesses moldes. Mas no século XIX nós tivemos o contato entre os dois a partir desse interesse comum na área da educação.
0: Meu amigo, me diga uma coisa, Clay, a questão das fontes primárias, né? Essas cartas de Bezerra para o padre Cícero, os documentos, as cartas, existem ainda?
1: Existem algumas cartas que estão no nosso arquivo público estadual. No caso do nosso livro, especificamente, nós pegamos apenas uma referência, porque, infelizmente, é muita coisa, nós não podemos aprofundar, mas do historiador Plácido Aderaldo, que escreveu uma obra intitulada A História da Educação do Ceará. Então, é exatamente nesse trabalho que ele sinaliza nesse sentido. E foi aí quando nós tivemos a curiosidade de nos reverendarmos nessa busca. Mas há muita coisa, há muitos documentos, nós conseguimos, só para você ter uma ideia, correspondência do Dr. Bezerra de Menezes com Francisco Otaviano, que foi um grande político da época, com Teófilo Otoni, com Saldanha Marinho, que foi um grande político também do 800. Nós temos registros, inclusive, de cartas do Dr. Bezerra dirigidas a um grande amigo seu, que era o Marquês de Eval, ou o célebre General Osório, porque ele tinha uma admiração muito grande, que era, aliás, ligado ao Partido Liberal. Então, há muitas correspondências, há muitas informações, há muitas cartas que mereceriam novos e futuros trabalhos a respeito do Dr. Bezerra de Menezes. Porque é interessante você estudar cartas, porque ali elas são muito reveladoras. Às vezes, você pode escrever um livro só sobre cartas. Vide aí que no Novo Testamento nós temos uma boa parte ali das informações constantes a partir das epístolas de Paulo, de Tiago Menor, de Pedro, né, que nos dão informações importantes a respeito do contexto em que elas foram escritas.
0: Meu amigo, quem sabe um dia, como está sendo feito com as cartas de Kardec, os documentos, a gente não vai ter uma universidade no Brasil, mas, então, para fazer essa coleta dos documentos do Dr. Bezerra de Menezes, né, porque existe uma historiografia espírita no Brasil também, né, Clay? Seria muito importante, né? Meu amigo, aí, vamos sair do Padre Cícero e aí a gente já vai falar do médium, né? Clay, e a relação do Dr. Bezerra com o médium João Gonçalves do Nascimento?
1: Você acabou de falar da importância de, na nossa historiografia, sobretudo espírita, nós preenchemos algumas lacunas e corrigirmos algumas injustiças em relação ao esquecimento de alguns personagens do passado, Bruno, que foram grandemente importantes para que o espiritismo se expandisse em nosso país, para que o Brasil fosse hoje o maior país espírita do mundo. E, lamentavelmente, nosso descaso com a memória é evidente. Nós hoje, e olhe lá, se daqui a alguns anos não esquecermos de Chico Xavier, se não esquecermos de Divaldo Pereira Franco, com as novidades que aparecem por aí. Mas nós esquecemos de Ivone do Amaral Pereira, nós nos esquecemos de médios como Zilda Gama, como Aura Celeste, como o cearense Peixotinho, Antônio Peixoto Lins, o médio das materializações luminosas, e outros tantos mais.
0: Luciano, um médio português que morou no Brasil, e ninguém fala, Fernando de Lacerda.
1: Fernando de Lacerda, amigo íntimo do Viana de Carvalho, né, que esteve aqui, que também era um médio de uma prodigalidade, uma exuberância de algo assim, no campo da mediunidade incrível, incomparável em seu tempo. Inácio Bittencourt. Então você tem grandes médios. E entre esses médios, além do Frederico Júnior, que é bastante conhecido no século XIX, início do século XX, um dos mais notáveis médios, eu diria até do mundo, a biografia dele não é conhecida, foi o médium que despertou o Dr. Bezerra de Menezes e a realidade do mundo espiritual. Nós já falamos dele aqui em outra oportunidade. Foi o médium através do qual o espírito do Dr. Dias da Cruz, através da homeopatia, deu ao Dr. Bezerra de Menezes o receituário preciso do mal que o incomodava, causando desconforto durante 4 anos. Uma dispepsia de natureza nervosa, e ele ficou completamente bom. Foi o médico, inclusive nós falamos também, que diagnosticou com precisão que o problema da esposa do Dr. Bezerra de Menezes, a segunda esposa, Cândida Augusta, não era, como os clínicos de então diziam, um problema relacionado à tuberculose, mas era sim um problema de natureza uterina. A comprovação de que o espírito estava correto se estabelece a partir, inclusive, do fato dela só ter desencarnado em 1909, nós tivemos acesso ao seu assento de óbito por um outro motivo que não tuberculose. Então, o espírito estava certo. Os médicos é que se equivocaram. Mas esse médium, ele era de uma prodigalidade, de uma mediunidade realmente incrível. Poucos médiums, eu diria até em nível mundial, eram como João Gonçalves do Nascimento. E ele foi grandemente responsável, eu vou usar a palavra aspiada, pela conversão do Dr. Bezerra de Menezes ao espiritismo. Porque o Dr. Bezerra já vinha estudando o espiritismo, mas precisava passar por aquela queda do cavalo na estrada de Damasco, a partir daquela experiência mediúnica que o Apóstolo dos Gentios tem, para perceber a grandeza do espiritismo e, a partir de então, se dedicar em plenitude à doutrina sistematizada por Allan Kardec. Então, querido, o João Gonçalves do Nascimento é um médico que precisa ser estudado. Desencarnou em 1916. O movimento espírita, inclusive, já em seu tempo, foi um tanto perverso em relação a ele, às críticas que eram feitas pelo fato dele realizar essas curas, e muitas pessoas não entendiam muito bem o processo, como elas aconteciam. Ele era um médico que lidava também com a pobreza. Dr. Bezerra de Menezes o homenageia em um de seus romances históricos inéditos, Viagem através do século, a fase da vida humana, mas era um médico tão incrível que há um outro episódio, é isso que eu queria compartilhar com você, que é inédito, pela primeira vez nós revelamos, que o Dr. Bezerra, certa feita, foi conversar com o amigo João Gonçalves do Nascimento, e de repente o doutor Dias da Cruz, por intermédio desse sensitivo, inopinadamente, sem que o Dr. Bezerra de Menezes dissesse absolutamente algo, faz menção ao fato de que o doutor Bezerra deveria ficar atento, diz o espírito, a um quisto que ele tinha no rosto do lado direito e que era encoberto por sua espessa barba. Nem o doutor Bezerra de Menezes se lembrava de que tinha, de fato, desde a juventude, aquele quisto, e que realmente precisou ser cirurgiado para a extração daquele quisto que poderia trazer outros problemas. Nem a esposa do Dr. Bezerra, a segunda esposa, Cândida, quem fizemos menção, sabia da existência desse quisto. Isso foi publicado, inclusive, posteriormente no Reformador, através, por isso sabemos essa informação, de um grande amigo do Dr. Bezerra de Menezes, Pedro Richard, que fazia questão de assinar os seus artigos como discípulo de Marx. Tamanha admiração e respeito que ele tinha pelo método dos pobres. Então, é uma curiosidade, é um fato inusitado que demonstra a capacidade desse médium incrível que tanto marcou a vida do nosso Kardec brasileiro.
0: Bem, meus amigos, que noite impressionante. E eu te agradeço, claro, como você disse, tudo isso é inédito, até em live já. Seu livro ainda vai sair. Então, meu amigo, muito obrigado, né? A vida de Bezerra de Menezes, que vida impressionante, Luciano Guai, né? Uma vida rica em todos os campos do conhecimento, né? Meu amigo, eu vou pedir licença a você, Guai, porque o nosso programa já tem uma audiência, né? E só comunicar ao pessoal que as entrevistas que a gente faz aos sábados, Guai, vai ter um novo horário a partir deste sábado, vai ser ao meio-dia, na hora do almoço, hoje com Smart TV, né? O pessoal pode ver na TV grande, na sala, vai ser com um grande pesquisador, João Vedrani Donha, e vê bem, meu querido Luciano Klein, ele vai trazer o documento de Karl Marx, criticando, descendo a lenha no espiritismo, o que vai tirar totalmente de pauta aquela questão de que o M lá de Obras Póstumas era de Karl Marx. Tem gente que asseverava, né, esta inverdade, e a gente vai analisar aqui com Donha. Então, meio-dia, sábado, de agora em diante, a segunda entrevista vai ser com o querido César Perry, ex-presidente da FEB. Então, pessoal, não é mais às 20 horas, já. No sábado, ao meio-dia, agora, quinta-feira, esse horário aqui está marcado, pontualíssimo, né? Eu e meu amigo Clay, para gáudio e alegria de todos nós, já aquele olhar profundo do Dr. Bezerra de Menezes e aquele ancião ali estudioso nos trazendo essas maravilhas do Dr. Bezerra, né? Meu querido Luciano Clay, por favor, faça a prece final.
1: Senhor, amigo Jesus, nesse clima da mais legítima fraternidade que pautava as ações dos cristãos primitivos, aqueles que enfrentaram terríveis holocaustos, para que a tua mensagem lograsse alcançar os nossos corações, nós finalizamos mais um encontro em que tivemos o ensejo de acompanharmos um pouco a trajetória de um de teus mais diletos discípulos, que neste ano completa 190 anos de descida à crosta do nosso planeta, o nosso Dr. Bezerra de Menezes. Que as nossas vibrações de reconhecimento, de carinho e de gratidão a ele possam ser exteriorizadas e que possamos, sobretudo, e o que é mais importante, olhando o seu procedimento, mirando no seu exemplo, darmos passos para nos tornarmos pessoas cada vez melhores. Seja conosco, hoje e sempre, que assim seja.
0: Bem, meus queridos irmãos, encerrando aqui.
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3: 17 horas e 52 minutos.
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3: 17 horas e 53 minutos.
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7: Preciso de alguém.

você tem amigos. Em caso positivo, então sabe o quanto é importante ter amigos verdadeiros. Muito já se falou desses tesouros chamados amigos, mas nem todas as pessoas lhes dão o devido valor. Quando não se é rico, nem importante, nem famoso, é fácil saber quem são os amigos, pois, em tese, não tem outro móvel para uma aproximação que não seja amizade pura e simples. O mesmo não acontece com pessoas ricas ou famosas, pois aí poderá haver aproximações movidas por interesses e conveniências, nem sempre baseados na amizade sincera. É muito comum que pessoas famosas, muitas vezes, se sintam solitárias, fiquem depressivas e apáticas por falta de alguém em quem possam confiar incondicionalmente. Talvez seja por essa razão que Charlie Chaplin, o apaixonante Carlitos das telas do cinema mudo, um dia escreveu o seguinte: preciso de alguém que me olhe nos olhos quando falo, que ouça as minhas tristezas e neuroses com paciência. E ainda que não compreenda, respeite os meus sentimentos. Preciso de alguém que venha brigar ao meu lado sem precisar ser convocado. Alguém amigo o suficiente para dizer-me as verdades que não quero ouvir, mesmo sabendo que posso odiá-lo por isso. Nesse mundo de céticos, preciso de alguém que creia nessa coisa misteriosa, desacreditada, quase impossível: a amizade. Que teime em ser leal, simples e justo. Que não vá embora se algum dia eu perder o meu ouro e não for mais a sensação da festa. Preciso de um amigo que receba com gratidão meu auxílio, a minha mão estendida, mesmo que isto seja muito pouco para as suas necessidades. Preciso de um amigo que também seja companheiro nas farras e pescarias, nas guerras e alegrias, e que no meio da tempestade grite em coro comigo: nós ainda vamos rir muito disso tudo. E ria muito. E nessa busca, empenho a minha própria alma, pois com uma amizade verdadeira, a vida se torna mais simples, mais rica e mais bela. Assinado, Charlie Chaplin. A verdadeira amizade está acima de quaisquer valores financeiros. Todo o dinheiro do mundo não seria suficiente para adquirir uma amizade leal, já que é um sentimento que não está à venda. E por mais rico que seja um ser humano, ele não será completamente feliz se não contar com pelo menos um amigo fiel. De nada valeria ser a pessoa mais famosa do mundo se não pudesse contar suas alegrias a um amigo. De nada adiantaria ter todas as riquezas materiais que o mundo pode oferecer se não houvesse uma amizade para compartilhar. Por outro lado, ainda que a pessoa seja a mais pobre da face da terra, se tiver um amigo verdadeiro, nunca passará necessidade. Quando outras emoções se enfraquecem no vai e vem dos choques, a amizade perdura, companheira devotada das pessoas que se estimam. Ter amizade é ter coração que ama e esclarece, que compreende e perdoa nas horas mais amargas da vida. A amizade pura é uma flor que nunca morre. Pense nisso.

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1: 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Saúde mental. 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Reúne algumas dezenas de questões diretas e marcantes sobre o sofrimento psíquico que afeta o ser humano nos dias de hoje. Ansiedade, depressão, pânico, autismo, TDAH, dependência digital, transtornos emocionais, mediunidade e os desafios da vida interior. 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A primeira obra da coleção Pinga Fogo com Jorge Larrá. Um livro que esclarece, acolhe e ilumina consciências.
4: Quando a luz nasce, ela não precisa lutar contra a escuridão. Ela simplesmente ilumina. Assim é o amor de Jesus. Uma luz que transforma tudo ao seu redor.

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3: Minutos de Sabedoria, por Carlos Torres Pastorino. Mensagem 182. Não se deixe levar pelo extremismo, nem exagere para mais, nem para menos. Saiba permanecer no meio termo. Se correr demais, cansará. Se ficar muito parado, acabará consumindo o terreno debaixo dos próprios pés. E dentro de pouco, estará pisando uma cova. Não pare, mas também não queira correr demais. Caminhe firme e com segurança, sem pressa, mas não se detenha jamais na senda do progresso. O nosso verdadeiro destino é a sabedoria e o amor. Que assim seja, paz e bem-estar.

0: Nossas saudações aos amigos ouvintes da Web Rádio Fraternidade. É para nós uma alegria estarmos aqui juntos, reunidos, em um só coração, em um só ideal, em nome do nosso amado irmão maior, nosso Mestre Jesus. Eu, Adilson, Adan e Silmar em Nova York, nossa querida irmã Renata em Clive, Paula, Beatriz em Florestal. Querido amigo, querida amiga, irmãos fraternos que acompanham este momento de oração, sugerimos que deixe junto de si, neste momento, um copo ou jarro com água, para rogarmos juntos a espiritualidade que deposite o medicamento necessário a cada um. Rogamos a Deus que as bênçãos que ora se fazem nestes instantes de oração e leituras edificantes possam iluminar todos os lares, levando harmonia e paz a todos os corações. Rogamos as bênçãos divinas a todos aqueles que convivem conosco, aos que estarão conosco neste dia e ao longo desta semana. A todos que nos ouvem, encarnados e desencarnados, e também por aqueles que necessitam destas boas vibrações nestes instantes e que a espiritualidade maior possa conduzir até eles. Vamos orar e vibrar juntos pela Web Rádio Fraternidade, pelos seus idealizadores, por todos os amigos que nos ouvem e que acompanham diariamente a programação. Que a rádio continue levando sempre a consolação e o esclarecimento aos quatro cantos do mundo. Agradecemos as bênçãos de Deus e as boas vibrações de todos em favor do Congresso Espírita de Uberlândia. Que os bons espíritos protetores e amigos do Triângulo Mineiro estejam a amparar a todos. Vibremos com amor pela preparação do Congresso, que se realizará nos dias 29, 30 e 31 de janeiro de 2027, mas que já está sendo organizado com muito carinho. Convidamos a todos a parar por uns instantes, elevar os pensamentos ao mais alto e abrir o coração a Jesus. Colocar em intenção os pedidos de prece de seu coração, os agradecimentos a Deus pela sua imensa misericórdia e por todas as bênçãos que Ele derrama sobre nós diariamente. Lembremos sempre, queridos amigos, que nenhuma rogativa fica sem resposta do mais alto. Mesmo que o nome não seja dito aqui no dia de hoje, a misericórdia divina ampara a todos. Fica conosco, Jesus, e abençoe este nosso momento juntos. Vamos ouvir os pedidos de prece do dia, gravados pelos colaboradores da rádio.
1: Amado Mestre Jesus, que as Tuas bênçãos e a Tua proteção, pela Tua misericórdia, chegue a todos os nossos irmãos que nos pedem preces, hoje trazendo o pedido de Sandra Andrade, que vede vibrações por ela, pelo seu marido Valdenir Pereira, pela sua filha Heloísa de Andrade. Eles moram em Vinhedo, São Paulo. Nossa irmã Deise de Oliveira Preto pede em favor de Neide Cartone de Oliveira Preto, pela sua saúde e recuperação. Nossa irmã Clarice Marques pede orações por Bruna Viana, Leonardo Oliveira Viana, Henrique Oliveira Viana, Davi Oliveira Viana, Elza Soraya, Adeilson Oliveira Viana. Que Deus envolva os nossos irmãos em bênçãos de saúde, luz e paz. Nossa irmã Vânia Cárdia pede orações por ela, pela sua saúde física, emocional e espiritual. Nossa irmã Marlene Harenberg pede orações por ela e por toda a sua família. E nós temos um pedido que nos chegou na semana passada, que nós trazemos hoje, vários dos nossos irmãos, Antônio Garcia, Geni Maria de Lourdes, nosso irmão Evandro Mota, todos pedindo que vibremos juntos pelos nossos irmãos na Venezuela, que estão passando por esses momentos difíceis com os terremotos, que Jesus envolva todos aqueles que estão passando por essa dificuldade nesse instante, Senhor. Jesus nos envolva em bênçãos de paz, de luz e proteção a todos. Que assim seja.
0: Vamos ouvir agora a leitura do livro Respostas da Vida, psicografia de Francisco Cândido Xavier, pelo Espírito André Luiz. Muita paz a todos. Respostas da Vida. Lição 13. Apelo de amigo. Não se deprecie. Não diga que você não merece a bênção de Deus. Atendamos à realidade. Se a divina providência não confiasse em você, não teria você em mãos tarefas importantes quanto estas. Uma criatura querida a proteger, alguém a instruir, uma casa a sustentar, um doente para assistir, uma profissão a exercer. Esse ou aquele encargo, mesmo dos mais simples, algum ensinamento a compor. Essa ou aquela atividade, auxílio aos semelhantes, algum trato da terra a cultivar, determinada máquina para conduzir. Se a sabedoria da vida nada esperasse de você, não lhe teria doado tantos recursos, quais sejam a inteligência lúcida que auxilia a discernir o certo do errado, a noção do bem e do mal, as janelas dos cinco sentidos, a capacidade mental cujas manifestações você pode aprimorar ao infinito, empregando o esforço próprio, a visão do corpo e da alma com que você realiza prodígios de observação e de análise, a palavra que você é capaz de educar e com a qual você encontra as maiores possibilidades de renovar o próprio destino, a audição com que recolhe mensagens de todos os setores da existência tão só pelo registro de sons diferentes, as mãos que lhe complementam os braços, expressando-se por antenas hábeis de serviço, as faculdades genésicas que, iluminadas pelo amor, dirigidas pelo senso de responsabilidade, lhe conferem poderes incomparáveis de criatividade nos domínios do corpo e do espírito, os pés que transportam você, atendendo-lhe à vontade. Se você detém maiores áreas de ação ou usufrui vantagens mais amplas no que se reporta aos encargos e benefícios aqui relacionados, então você já obteve significativas promoções nos quadros da vida. Quanto às imperfeições ou deficiências que ainda nos marquem, convém assinalar que estamos em evolução na Terra, sem sermos espíritos perfeitos. Reflitamos nisso e aceitemo-nos como somos, procurando melhorar-nos, e ao melhorar-nos estaremos construindo o caminho certo para a espiritualidade maior. André Luiz. E agora convidamos a todos a nossa oração inicial, a nossa querida irmã e amiga, Renata.

0: Amigos, amigas e irmãos, irmãs, que possamos nesse momento agradecer a espiritualidade por todo o amparo e toda a proteção, e que possamos vibrar mais uma vez por todos os colaboradores, por todos aqueles que contribuem com o trabalho da Web Rádio Fraternidade, para que cada vez mais a mensagem de consolo, a palavra amiga, a boa orientação, até a boa música, possa chegar em todos os lares desse planeta. Que possamos também sermos gratos nesse instante por todas as situações que nos ocorrem, por tudo aquilo que nos passa, e que possamos fazer das dificuldades, grandes oportunidades de crescimento espiritual. Que possamos envolver os nossos amigos e familiares e todas aquelas pessoas que se encontram em inúmeras dificuldades nesse instante, em tantos lugares do planeta, sejam através das guerras, dos grandes desastres. Que a mensageria divina, através dessas situações, aos poucos possa tocar o coração do ser humano e fazê-lo agir de forma fraternal, não por interesse, mas sim por amor, por vontade, por propósito de dividir o que tem com aquele que sofre. Com essa prece, Senhor, nós passamos à leitura do Evangelho no dia de hoje, que será realizada pela nossa querida irmã Paula Beatriz. Fiquem todos em paz.
1: Leitura do Evangelho segundo o Espiritismo, capítulo 3. Há muitas moradas na casa do meu Pai. Instruções dos Espíritos, mundos inferiores e mundos superiores. Item 8. A qualificação de mundos inferiores e mundos superiores nada tem de absoluta. É antes muito relativa. Tal mundo é inferior ou superior com referência aos que lhe estão acima ou abaixo na escala progressiva. Tomada a Terra por tempo de comparação, pode-se fazer ideia do estado de um mundo inferior, supondo seus habitantes na condição das raças selvagens ou das nações bárbaras que ainda entre nós se encontram. Restos do estado primitivo do nosso homem. Não mais atrasados, são de certo modo rudimentares os seres que os habitam. Revestem a forma humana, mas sem nenhuma beleza. Seus instintos não têm a abrandá-los qualquer sentimento de delicadeza ou de benevolência. Nem as noções do justo e do injusto. A força bruta é entre eles a única lei. Carentes de indústrias e de invenções, passam a vida na conquista de alimentos. Deus, entretanto, a nenhuma de suas criaturas abandona no fundo das trevas da inteligência, jaz latente, a vaga intuição, mais ou menos desenvolvida, de um ente supremo. Esse instinto basta para torná-los superiores uns aos outros e para lhes preparar a ascensão a uma vida mais completa, porquanto eles não são seres degradados, mas crianças que estão a crescer. Entre os degraus inferiores e os mais elevados, inúmeros outros há, e difícil é reconhecer-se nos espíritos puros, desmaterializados e resplandecentes de glória, os que foram seres primitivos, do mesmo modo que o homem adulto se custa a reconhecer o embrião. Nós vamos agora ouvir a oração final com nosso querido irmão Silmar.

Queridos irmãos, é uma alegria muito grande estarmos reunidos mais uma vez nos estudos dos ensinamentos de nosso Mestre Jesus, que se faz presente. Queremos pedir a todos os irmãos que possam elevar o pensamento a Jesus em agradecimento pelas nossas vidas. Queremos agradecer à Web Rádio Fraternidade, que leva os ensinamentos de Jesus a todos os lares, a todos nós, nos mostrando o caminho a que devemos seguir para o nosso progresso e o nosso melhoramento. A leitura que tivemos hoje fala que somos todos muito importantes aqui na Terra. Cada um tem a sua função, que seja no lar, no cuidado para com seus familiares, que seja no campo do trabalho material, cada um com a responsabilidade. E é assim que nós vamos nos progredindo, fazendo o nosso trabalho com amor, colocando o sentimento em tudo que nós estivermos fazendo, porque é um processo que nós estamos passando aqui na Terra, e que possamos, em tudo que nós estivermos executando, dar o nosso melhor. Colocar a nossa atenção naquilo que estivermos realizando. Então, os ensinamentos de hoje falam da importância de cada um de nós. Jesus está a olhar pelos nossos lares, está a olhar por cada um de nossa Terra. E nesse ensinamento nos coloca o Evangelho que nós podemos mudar o nosso destino. Então, isso é colocado para nós como uma possibilidade de nossa caminhada, nós pararmos e analisar o que nós estamos fazendo. Então, todos nós temos essa possibilidade. É o que está dizendo os ensinamentos de hoje. Então, que possamos refletir a nossa caminhada, que possamos ser melhor em tudo que nós estivermos fazendo. Fazer com alegria, agradecer pela beleza das flores, ter essa sensibilidade de enxergar toda a beleza que existe da Mãe Natureza, desde um cantado pássaro. E agora nós estamos vivendo, né, a primavera, com tantas árvores floridas, que possamos olhar, né, toda essa beleza e agradecer a Deus pelas nossas vidas, pela oportunidade que estamos tendo da reencarnação. Então, é nesse processo de evolução que nós possamos estar subindo cada vez um degrau. E a doutrina espírita, ela nos coloca esse farol em nossa caminhada. E os ensinamentos falam dos mundos primitivos, fala dos mundos mais elevados, e nós estamos aqui na Terra para buscar essa evolução. E Jesus se faz presente junto de nós, nos auxiliando para esse progresso, nos fortalecendo para essa caminhada. Então, queremos assim rogar esta bênção por nossas vidas,
Que Jesus nos fortaleça, que Jesus nos guie nessa caminhada, que Jesus sempre abra uma nova porta no campo trabalho material, que Jesus traga a paz nos lares de todos os irmãos, que Jesus possa abençoar a paz do mundo, que nós possamos a contribuir com essa paz. E assim, queremos agradecer por esta grande oportunidade de estarmos juntos e pedir que as bênçãos de Jesus venham sobre todos os irmãos. Obrigada, meu Pai, por esta grande oportunidade de estarmos juntos. Que assim seja. Queremos convidar a todos os irmãos para que na próxima semana possamos estar juntos nesse estudo, nesses ensinamentos que Jesus traz para nós. Obrigada pela oportunidade. Que Deus abençoe a todos. Que assim seja.

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4: Disse Jesus: deixa que os mortos enterrem os seus mortos, porém tu vai e anuncia o reino de Deus. A vida caminha em ciclos, tudo é impermanente e precisamos nos ajustar a essa realidade. Às vezes, em nosso processo educativo, como espíritos imortais, sentimos profunda insatisfação e percebemos a necessidade de alterarmos rumos. João de Deus, um místico da Idade Média, se referia a esses momentos como a noite escura da alma, a qual não precisamos temer, pois ela passa e chega sempre triunfante o alvorecer de um novo dia, de um ciclo de aprendizagem adequado ao nosso novo nível de consciência. Jesus sempre nos faz refletir sobre a necessidade de deixarmos o passado naquilo que ele possui de morto, inútil, negativo, para caminharmos rumo a novos horizontes. Velhos costumes perniciosos, porém, repletos de referências ancestrais, nos dificultam colocar em prática as sublimes lições do Cristo. Paulo de Tarso, o apóstolo dos gentios, dizia que o bem que ele desejava fazer, esse ele não fazia. No entanto, o mal que ele não desejava pôr em prática, esse ele realizava. É a força dos condicionamentos, do enraizamento de ações repetidas que acabam por construir em nosso próprio cérebro físico uma rede de ligações neurais que nos dificultam a análise dos desafios sob uma nova ótica e necessitam ser desfeitas. Como, então, introduzir mudanças

mudança. Inicia-se, então, uma fase que exige de nós muita atenção, pois além de planejar a mudança, necessitamos dar pequenos passos de cada vez e repeti-los várias vezes. Se forçarmos uma transformação imediata e radical, o nosso psiquismo não terá tempo de adaptar-se à nova situação. E surgirá a resistência, inclusive física e emocional. Assim que o novo comportamento estiver estabilizado, dê um novo pequeno passo, sempre atento à direção. Será que esse caminho, essa ação, irá conduzir-me ao equilíbrio e à paz com Jesus? Estudar permanentemente os ensinos do Cristo, alma querida, e colocá-los em nossa vida cotidiana é a única segurança do caminho. Disse Jesus: todo aquele que ouve as palavras que digo e as pratica será comparado a um homem sábio que construiu sua casa sobre a rocha. E quando veio a chuva, os rios transbordaram e os ventos sopraram e se abateram sobre essa casa, ela não caiu, porque foi edificada sobre a rocha. Cuide-se bem e seja feliz.

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1: 18 horas e 37 minutos.
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3: Olá, amigos e amigas que nos acompanham no programa Estudando as Obras de Léon Denis. Iniciamos aqui mais um estudo do capítulo da caridade, do livro Depois da Morte, que nós estamos já fazendo com vocês aí há algumas semanas. É um capítulo muito interessante, um capítulo que Denis vem trazer aí várias reflexões. Uma delas agora que nós estudaremos é a caridade para com aqueles que possuem vícios. Vícios que causam, sim, um tipo de transtorno, um tipo de desequilíbrio, desarmonia, não apenas no seio familiar, que aqueles que inicialmente sofrem quando algum parente possui algum tipo de vício, mas que causam também aí alguns conflitos na sociedade, no trabalho, quando estes ainda conseguem trabalhar. Enfim, Denis vem dizer que os vícios do pobre desagradam-nos. E, entretanto, quanto desculpa não merece por causa de sua miséria? Então Denis, ele propõe o seguinte, que a gente deixe de julgar, mas que possamos agora exercer a misericórdia. Isso não é aprovação. Denis disse lá atrás que desagrada. Eu não posso agora achar que porque o indivíduo sofreu vários tipos de miséria na sua vida, que é uma maravilha com que ele agora seja um viciado. Em espécie alguma. O que Denis nos convida é para que deixemos o olhar de acusador e tentemos ver aí algo que possa aliviar o nosso coração e nos auxiliar a fazermos algo de útil, como ele disse aqui no mesmo parágrafo que nós falamos no programa anterior. Que é se a gente quer ajudar de alguma maneira, uma boa palavra, um aperto de mão, um sinal de interesse, tudo isso pode auxiliar, inclusive, essa pessoa que passa pelo vício. E Denis diz que, mas queremos ignorar suas virtudes, que são muito mais admiráveis por desabrocharem no lodaçal. Meus amigos, indivíduos que vivem em situações materialmente difíceis, degradantes, e que mesmo assim conseguem desenvolver as suas virtudes, acaba se tornando aí uma inspiração para aqueles que têm mais recursos para adquirir livros, por exemplo, para estudar em boas escolas e não conseguem. E mesmo quando caem nos vícios, podemos perceber e observar neles algumas virtudes ali que, quando trabalharem esse vício e conseguirem se livrar deles, são indivíduos que têm um potencial muito grande para servir os outros. O nosso grupo, o Grupo Espírita Leão Denis, aqui da cidade de Uberlândia, Minas Gerais, fazemos ao longo do mês um trabalho de visita aos moradores de rua. E eu já falei com os nossos companheiros, e isso é muito discutido no nosso grupo, de que a gente tem que ir não apenas para levar algo, porque essa é uma parte fácil. Levar um pão, levar um café, um suco, um chá, um agasalho, como nós fazemos, essa é a parte mais fácil. A parte mais difícil é tentar ter um olhar de aprendizado na situação em que eles estão. Que quando nós vamos com um olhar de julgamento, nós nos bloqueamos para toda a beleza que há no próprio trabalho, para toda a possibilidade que há de aprendizado no contato, mesmo com indivíduos que não têm nem onde morar, não têm roupa para se vestir, não têm alimento para saciar a sua fome. Quando nós nos desarmamos do julgamento, nós ficamos mais leves e aptos para aprender. E já foram várias e várias lições no contato com esses moradores de rua. Vou narrar um inicialmente, se eu me recordar de algum outro, a gente vai discorrendo também. Mas já foram mais de uma, duas, três vezes em que nós chegamos para doar, por exemplo, um agasalho, e a pessoa dizia assim: olha, meu amigo, eu agradeço a boa vontade, isso alcoolizado, meus amigos, alcoolizado. Eu agradeço a boa vontade, mas eu já tenho e estou satisfeito com o meu. Você pode guardar isso aí para tentar passar para outra pessoa que ainda não tem um agasalho. Então a gente olhava assim um para o outro, nós trabalhadores, e admirávamos a atitude dele, que não foi de egoísmo, que muitas vezes nós encontramos naqueles que muito têm e que querem cada vez mais. Esse disse que já tinha um. Então ele pensava: não preciso de dois. Guarde para que você possa atender outra pessoa que não tenha nenhum um pouco mais adiante. E acontecia. Como as roupas eram limitadas, a gente não, muitas vezes não conseguia levar para todos, às vezes acontecia sim de faltar agasalhos. Que nós saímos para atender e não sabemos quantas pessoas encontraremos. Levamos uma certa quantidade, mas que quase sempre é insuficiente para o tanto de pessoas que encontramos. E a atitude desse rapaz foi um exemplo para nós, porque ele se satisfazia com um agasalho que já possuía. Outras vezes, um homem alcoolizado pediu para fazer a oração. E claro, nós autorizamos. Ele começou a fazer uma oração e no meio da oração ele se perdia e ele recomeçava. E ele começava a oração de novo, era uma oração inclusive católica, se não me falha a memória, era o credo católico. E no meio da oração ele se perdia e voltava de novo. Isso aconteceu por umas 3, 4 vezes. Nós, os trabalhadores, já estávamos impacientes. E ele disse assim: ah, eu estou errando a oração, mas o que a gente fala pouco importa. O importante é o que a gente sente. O importante é a intenção da oração. Meus amigos, aquilo nos deixou até certo ponto envergonhado. Porque quase todos nós estávamos ali já o julgando, porque como ele estava alcoolizado, certamente o efeito do álcool estava impedindo com que ele se lembrasse das palavras que ele queria dizer. Mas quando ele também percebeu isso, ele reconheceu que mais importante do que palavras são as emoções que elas carregam. E naquele momento nós saímos dali com um ensinamento profundo de que antes de tudo devemos respeitar as dificuldades e as limitações do outro, até mesmo para fazer uma prece. Então são exemplos como esses que vêm nos auxiliar. Se a gente achar que dentre os viciados só há pessoas ignorantes, pessoas criminosas, bandidos, estamos totalmente equivocados. Porque muitas vezes caíram no vício por não conseguirem suportar reveses da vida, em verdade. Mas o que também não tira as virtudes com que eles já adquiriram. Se nós julgamos muitas vezes os vícios que eu já acabei de citar, mas há outros que degradam a família, que degradam o ser humano, talvez na mesma ou até em pior escala do que esses já citados. O vício do jogo, por exemplo. O vício do sexo desregrado. O vício compulsivo por compras e mais compras, de indivíduos que gastam muito mais do que ganham, trazendo então aí uma certa desordem para o seio da própria família, desestabilizando uniões matrimoniais. Então todos os vícios devem ser por nós evitados, mas devem ser por nós também compreendidos de que nós não precisamos passar por aquela situação. Se eu olho para um alcoólatra e falo, ele está trazendo um mal para sua família, e eu, por minha vez, tenho que tomar cuidado para não cair no mesmo caminho dele. Se eu olho para um viciado em jogo que usa o jogo como um subterfúgio para os problemas internos, e eu vejo o mal que ele faz para si e para os outros, eu tenho que então tirar dali um aprendizado, para que eu não faça igual a ele. Então, se eu olho para tudo com o olhar do aprendiz, eu cresço, eu evoluo. Um outro ponto que Denis nos traz aqui, reforçando aquela ideia que nós já falamos em outros programas, da caridade moral. Ele fala que a caridade moral deve se estender a todos aqueles que partilham da nossa vida nesse mundo. Ela não consiste mais em esmolas, mas numa benevolência que deve envolver todos os homens, do mais virtuoso ao mais criminoso, e regular nossas relações com eles. Essa caridade, todos podemos praticá-la, por mais modesta que seja nossa condição. Aqui Denis agora vem citar algo que Kardec coloca no Evangelho segundo o Espiritismo: caridade para com os criminosos. Ai, William, mas como que eu vou fazer caridade para quem é um criminoso? Não julgar já é a caridade. E desenvolver por ele a piedade, porque nós nos prendemos muito a piedade apenas na vítima. Quando a vítima, muitas vezes, ela está muito mais tranquila do que o algoz que agora carrega na consciência a culpa daquilo que fez e que não devia ter feito. Então a nossa piedade deve se voltar também para o criminoso. O criminoso que, mesmo que inicialmente ele não reconheça o que fez, quando parte para o mundo espiritual, aí a verdade vem à tona. E ele entra num processo de muito sofrimento. E nós deveríamos ser piedosos com todos os que sofrem, nós falamos muitas vezes. E quando falamos todos os que sofrem, não importa qual foi a causa. Se o sofrimento teve como causa um crime, merece de nós também a nossa piedade, o nosso auxílio, a nossa ajuda, ou seja, a nossa caridade. Em outro ponto aqui, para encerrar o programa de hoje, Denis fala que há poucos homens que não tenham maus hábitos a corrigir, deploráveis pendores a reformar. Lembremos-nos de que seremos julgados com a mesma medida que nos tenha servido para medir nossos semelhantes. As opiniões que temos deles são quase sempre um reflexo da nossa própria natureza. Sejamos mais prontos em desculpar do que em censurar. Como diria Jesus, né? Vós sereis julgados na medida em que julgardes. Então, se não quisermos um julgamento muito, vamos dizer, cruel, um julgamento muito rigoroso, que nós tratemos então de não sermos cruéis com os outros e de não sermos rigorosos com os erros alheios, porque a mesmíssima medida com que eu julgo o outro, julgarei a mim mesmo no momento oportuno. Com tais reflexões, nós então encerramos esse programa Estudando as Obras de Leon Denis.
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1: 19 horas e 2 minutos.
2: Em vez de olhar para o céu, há quem diga que em se morrendo tudo termina. Por isso, alimenta a infeliz ideia de que em se matando os sofrimentos acabam. No entanto, isto não é verdade. As comunicações de espíritos suicidas demonstram que a dor que eles experimentam após a morte do corpo é indescritível. Segundo suas dolorosas narrativas das reuniões espíritas, o maior desapontamento é o de verificarem que a morte não os livra de seus tormentos. E pior do que isso, esses tormentos são em muito aumentados pelo gesto de revolta praticado. A esse respeito, Allan Kardec registra na obra O Céu e o Inferno a comunicação de François Simon Louvet, dada espontaneamente em uma reunião dirigida pelo codificador no Havre em 12 de fevereiro de 1863, em que o espírito diz melancolicamente: tereis piedade de um pobre miserável que passa de há muito por cruéis torturas? Oh, o vácuo, o espaço, despenho-me, caio, morro, acudam-me. Deus, eu tive uma existência tão miserável. Pobre diabo, sofri fome muitas vezes da velhice. E foi por isso que me habituei a beber, a ter vergonha e desgosto de tudo. Após a comunicação do pobre suicida, um espírito instrutor esclareceu que François tinha tido na terra a prova da miséria e, vencido pelo desgosto, faltou-lhe a coragem. Em vez de olhar para o céu como devia, entregou-se à embriaguez. Informou ainda que ele, descendo aos extremos do desespero, atirou-se da Torre Francisco I no dia 22 de julho de 1857. Ao final de seus informes, o benfeitor espiritual roga aos presentes àquela reunião piedade para a alma do infortunado suicida, que não era adiantada, mas que já desejava reparar o seu erro numa nova encarnação. Buscando informações a respeito, Allan Kardec encontrou no Jornal do Havre, de 23 de julho de 1857, a notícia que dava conta do lamentável acontecimento e, em certo trecho, dizia: um homem atirou-se da torre, vindo a despedaçar-se sobre as pedras. Era um velho puxador de carroça, cujo pendor à embriaguez o arrastara ao suicídio. Chamava-se François Simon Louvet, tinha 67 anos de idade. Poder-se-ia aplicar a esse caso uma trova de Casimiro Cunha, psicografada por Chico Xavier em Parnaso de Além-Túmulo. Todo suicida presume que a morte é o fim do amargor, sem saber que o desespero é porta para outra dor.
3: Buscai primeiramente o reino de Deus e a sua justiça, que todas essas coisas vos serão dadas de acréscimo. Assim, pois, não vos ponhais inquietos pelo dia de amanhã. Portanto, o amanhã cuidará de si. A cada dia basta o seu mal, asseverou Jesus.
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1: 19 horas e 6 minutos.
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Olá, queridos amigos e amigas. Nós, da Web Rádio Fraternidade, gostaríamos de enviar o nosso abraço a você que faz aniversário no mês de julho. Abraços a Patrícia Viana, de Ubaitaba, Bahia. A Maria José Alces, a Zaida, a Irene Gonçalves. Abraços ao Gabriel André de Soares, de Vitória de Santo Antão, do Pernambuco. Parabéns ao Leonardo H. de S. Dantas, ao Rodrigo de Guarulhos, São Paulo, a Fátima do Vale, da Bahia, a Isabela Claro, de Barbacena, Minas Gerais, ao Ângelo Reis, de Divinópolis, a Vera Saturnino, que mora lá na Suíça, a Fátima Monteiro, da cidade de Belém, no Amazonas, a Fernanda, de Esteio, no Rio Grande do Sul, ao Marcelo Rezende, de Uberaba, Minas Gerais, e a Fátima Castelo Branco Monteiro, do Pará. E se você desejar ouvir o seu nome neste momento de felicitações, entre em contato conosco através do e-mail faleconosco@radiofraternidade.com.br, informando o seu nome e a data do seu aniversário. Que Jesus abençoe a todos vocês.

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2: 19 horas e 12 minutos.
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0: os espíritos do Senhor, que são as virtudes dos céus, qual imenso exército que se movimenta ao receber as ordens de seu comando, espalham-se por toda a superfície da terra, e, semelhantes a estrelas cadentes, vêm iluminar os caminhos e abrir os olhos aos cegos. Eu vos digo, em verdade, que são chegados os tempos em que todas as coisas hão de ser restabelecidas no seu verdadeiro sentido, para dissipar as trevas, confundir os orgulhosos e glorificar os justos. As grandes vozes do céu ressoam como sons de trombetas, e os cânticos dos anjos se lhes associam. Nós vos convidamos, a vós, homens, para o divino concerto. Tomai da lira, fazei uníssono nas vossas vozes, e que no hino sagrado elas se estendam e repercutam de um extremo a outro do universo. Homens, irmãos a quem amamos, aqui estamos juntos de vós. Amai-vos também uns aos outros, e dizei do fundo do coração, fazendo as vontades do Pai que está no céu: Senhor, Senhor, e podereis entrar no reino dos céus. O Espírito de verdade.
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que sois todo poder e bondade. Dai força àquele que passa pela provação. Dai luz àquele que procura a verdade. Ponde no coração do homem a compaixão e a caridade. Deus, dai ao viajor a estrela guia, ao aflito a consolação, ao doente o repouso. Pai, dai ao culpado o arrependimento.

para aqueles que não vos conhecem, esperança para aqueles que sofrem. Que a vossa bondade permita aos espíritos consoladores derramarem por toda parte a paz, a esperança e a fé. Deus, um raio, uma faísca do vosso amor pode abrasar a terra. Deixai-nos beber nas fontes da vossa bondade fecunda e infinita, e todas as lágrimas secarão, todas as dores se acalmarão. Um só coração, um só pensamento subirá até vós como um grito de reconhecimento e de amor. Como Moisés sobre a montanha, nós vos esperamos de braços abertos. Oh bondade, oh beleza, oh perfeição, e queremos de alguma sorte alcançar a vossa misericórdia. Deus, dai-nos força de ajudar o progresso a fim de subirmos até vós. Dai-nos a caridade pura, dai-nos a fé e a razão. Dai-nos a simplicidade, que fará de nossas almas o espelho onde se refletirá.

0: Fé inabalável só é aquela que pode encarar a razão face a face. Em todas as épocas da humanidade, nós começamos aqui na Emissora do Bem mais uma edição do Fonte Viva de Luz. O programa que tem por objetivo estudar a mensagem consoladora da doutrina espírita. A gente que está aqui estudando o Evangelho segundo o Espiritismo. E você do outro lado acompanhando conosco, estudando juntos, aprendendo juntos. Vamos para o oi inicial do nosso programa, Marco Aurélio, seu oi inicial.
1: Meus irmãos, que a paz do Mestre Jesus permaneça nos nossos corações e que possamos ser intuídos no sentido de melhor interpretarmos o Evangelho do Senhor Jesus Cristo.
0: Muito bem, com a gente também a Divina.
2: Olá, meus queridos irmãos, que Jesus possa envolver a todos nós de bênçãos e de muita paz.
0: Com a gente também a Graça para o seu oi inicial.
3: E aí, pessoal, vamos mais uma vez estudar o Evangelho de Jesus e é com muita alegria que estamos aqui, sabendo que vocês estão do outro lado, nos ouvindo, vibrando em favor do estudo. Que Jesus nos ampare e vamos que vamos.
0: É isso aí, vamos que vamos, aprendendo. E a gente sempre começa o nosso programa com o Marco Aurélio fazendo a lição, trazendo para a gente a lição do Palavras de Vida Eterna, do Emmanuel, através da Pena Mediúnica. Que chique, Pena Mediúnica, foi longe, hein? Que é isso? De Francisco Cândido Xavier.
1: Vamos Essa lá. Você foi distante, meu irmão. Então, a lição número 59, em louvor do equilíbrio, que tem como título, que embasa uma passagem da Bíblia, que está em Efésios, capítulo 4, versículo 31. Toda amargura, cólera, ira, gritaria e blasfêmia sejam retiradas dentre vós, bem como toda malícia. Palavras do apóstolo Paulo. Ivan Emmanuel dissertando para nós, dizendo o seguinte: na própria senda comum, surpreendemos a lição do equilíbrio, que exclui todo o assalto da violência e qualquer devoção à imundice. Nas cidades litorâneas, diques reprimem o mar furioso, prevenindo calamidades e arrasamentos. Nos grandes edifícios modernos, para-raios seguros coíbem o impacto fulminatório das faíscas elétricas. Desde tempos longevos, esgotos sólidos extraem detritos do pouso humano. Cada templo doméstico possui sistemas habituais de limpeza. Entretanto, no campo do espírito, o homem desavisado acalenta nas fibras do próprio ser o lodo da maledicência e o lixo da mágoa, libertando os raios da blasfêmia e a onda letal da ira, ferindo os outros e atormentando a si mesmo. Quantas enfermidades nascem dos pântanos da amargura e quantos crimes se configuram no extravasamento da cólera? Impossível enumerá-los. Se a mensagem do Evangelho te anuncia as boas novas da redenção, foge, assim, ao domínio da viciação e da crueldade. À frente da irritação e do desalento, da agressividade e da injúria, oferece o dom inefável da tua paz, falando para o bem ou silenciando na grande compreensão, porque em ti, que guardas o nome do Cristo, empenhado na própria vida, o reino do amor deve começar. Lição 59, em louvor do equilíbrio, psicografia de Francisco Cândido Xavier, ditado pelo Espírito de Emmanuel.
0: Muito bem, Marco Aurélio, obrigado. Vamos então estudar o Evangelho segundo o Espiritismo. A gente vai estudar o Evangelho no seu capítulo número 4. Hoje a gente vai estudar o item número 5 do Evangelho. Lembrando que o capítulo 4 do Evangelho diz sobre: ninguém pode ver o reino de Deus se não nascer de novo. Então, Divina, é com você, você que vai ler, né? Então vamos lá.
2: Ora, havia um homem entre os fariseus chamado Nicodemos, senador dos judeus, que foi à noite encontrar Jesus e lhes disse: Mestre, sabemos que viestes da parte de Deus para nos instruir como um doutor, porque ninguém poderia fazer os milagres que fazeis se Deus não estivesse com ele. Jesus lhes respondeu: em verdade vos digo, ninguém pode ver o reino de Deus se não nascer de novo. Nicodemos lhes disse: como pode nascer um homem que já está velho? Pode ele entrar no ventre de sua mãe para nascer uma segunda vez? Jesus lhes respondeu: em verdade vos digo, se um homem não renascer da água e do Espírito, não pode entrar no reino de Deus. O que é nascido da carne é carne, o que é nascido do Espírito é Espírito. Não vos espanteis do que eu vos disse, que é preciso que nasçais de novo. O Espírito sopra onde quer, e ouvis sua voz, mas não sabeis de onde ele vem e para onde ele vai. Ocorre o mesmo com todo homem que é nascido do Espírito. Nicodemos lhes respondeu: como isso pode se dar? Jesus lhes disse: que sois mestre em Israel e ignorais essas coisas. Em verdade vos digo, que não dizemos senão o que sabemos e o que não temos testemunhos, senão o que vimos. E, entretanto, vós não recebeis nosso testemunho. Mas, se não credes, quando vós vos falo das coisas da terra, como me creis? Quando vos falo das coisas do céu? São João, capítulo 3, versículos de 1 a 12.
0: Vou falar para vocês que não vou ficar o programa inteiro falando sobre isso. Porque é muito interessante esse diálogo de Nicodemos com Jesus. E por toda a essência que o João registrou e trouxe para a gente. Porque uma das questões que a gente aborda quando vai falar de reencarnação, que o pessoal fala que a reencarnação é coisa do Espiritismo, se a gente for observar o preceito que já é colocado aqui para a gente, Jesus está mostrando que para alcançar a perfeição a gente tem que fazer alguma coisa. E uma delas é nascer de novo. Vamos lá? Quem fala?
2: Para você ver, né? E tá lá dentro da Bíblia, é um ensinamento que tá lá no versículo, né? Aqui, ó. São João, capítulo 3, versículos de 1 a 12. Então, a gente fica assim, pensando, né? Todos nós sabemos disso e todas as religiões têm um princípio, não é isso? E a gente, às vezes, fica tapando o sol com a peneira, né? São coisas, assim, muito nítidas que, com o passar do tempo, foram, às vezes, em certas religiões, né? Não sei se por medo ou por descrença ou qualquer coisa assim, foi-se tampando o sol com a peneira, né? E nós sabemos, gente, que é praticamente impossível. Como uma pessoa vem, reencarna, fica aqui até os 80 anos, né? Que hoje é a faixa média aí de vida dos seres humanos, que aumentou, né? Depende também do país, da região que vive, da qualidade de vida que tem. Como que um homem, né, com esse tanto de ano que vive, consegue fazer, né, tantas coisas belas e maravilhosas que existe? Porque quando a gente olha para o planeta que a gente está, para a natureza, para os animais, para as pessoas, para a sabedoria das pessoas, a gente vê que isso é impossível. Não tem como você estar aqui numa encarnação, né? e depois tudo acabar? Isso é muito complicado, né? Então a gente vê a maravilha, né? Tá aqui relatado para todos nós que não tem como, né, um homem melhorar, um homem crescer sem nascer de novo, ou seja, sem reencarnar, né, Graça?
3: Pois bem, nós ficamos aqui analisando a dificuldade que Nicodemos teve para compreender a questão da reencarnação, desse nascer de novo. E é muito interessante que quando Jesus diz aqui, se não me credes quando vos falo das coisas da terra, como me crereis quando vos falar das coisas do céu? Hoje nós vivemos aqui num planeta onde primamos pelo materialismo. Nós ficamos preocupados o tempo todo com a questão material, com a questão física. E é muito interessante porque nós não paramos para deter na importância da construção de uma vida melhor no sentido espiritual. E aí o que que acontece? Quantos relatos temos nas obras espíritas, em reuniões mediúnicas, do susto que levamos todos nós, porque reencarnação não é lei do espiritismo. Reencarnação é uma lei natural. O susto que levamos quando voltamos à pátria espiritual e percebemos que a vida continua. E mais, que teremos que renascer de novo. E daí ficamos assim pensativos, porque viemos de outros tempos, a exemplo dos nossos irmãos egípcios, que achavam que reencarnariam no mesmo corpo, por isso havia toda aquela preparação. Então, aí vem a doutrina espírita, passado um bom tempo, e fala para nós que reencarnaremos, habitaremos outros corpos no drama da existência que todos nós participamos. Ora estamos num papel, ora estamos no outro. Mudamos as vestimentas. E aí é muito bacana quando o Mestre Jesus diz aqui assim: o Espírito sopra aonde quer. Eu gostaria de sugerir aos meus irmãos, às minhas irmãs que estão nos ouvindo, que ouça aquela música belíssima, música espírita, Conselhos do Além. Lá tem exatamente esse trechinho. O Espírito sopra aonde quer, ó amigos da terra. Então retornaremos. Cuidemos então, a exemplo dessas sábias palavras de Jesus. Cuidemos de preparar o nosso futuro. Voltaremos. Quantas vezes? Eu não sei. Quantas precisarmos. E quando não mais precisarmos, voltaremos também. Porque já estaremos tão evoluídos que nós quereremos voltar para auxiliar. E seria uma grande injustiça se não pudéssemos voltar. Voltar para reparar o mal que causamos. Mesmo que este mal tenha sido causado na nossa ignorância, na nossa infantilidade espiritual. Mas nós temos que vir reparar. Aí você escolhe, você vai voltar e vai reparar com amor ou com a dor? Você vai sofrer para reparar ou você vai sofrer resignadamente? Então nós precisamos ficar muito atentos na construção de um futuro espiritual para todos nós e principalmente ao construirmos um futuro espiritual melhor para nós, podemos e devemos levar muitos irmãos conosco, principalmente, meus amigos, aqueles que fazem parte da nossa família, né? Aquele que é o espinho na nossa carne, conforme dizia Paulo, não é mesmo?

0: A gente não teria condições de aprender o que é necessário, de nos livrarmos das coisas que nós mesmos colocamos dentro de nós. Não haveria condições de nós evoluirmos e chegarmos à perfeição em apenas uma encarnação. Então, o que ocorre? É aí onde a justiça de Deus, à medida que nós vamos evoluindo, nós vamos reencarnando, nós vamos angariando tributos, nós vamos aprimorando os nossos espíritos, amenizando aquelas más tendências, até expurgá-las completamente dentro de nós e sermos tão puros tanto quanto o próprio Mestre Jesus. E aí sim nós teremos responsabilidades muito maiores, assim como ele mesmo teve, né? Que é de governar um planeta de provas e expiações, como esse que está incumbido nesse momento pelo próprio Mestre. E aí nos coloca também essa colocação do Mestre, essa posição do Mestre, falando que é necessário nós nascermos de novo. É necessário que nós, espíritos, chamamos de reencarnação. A gente não consegue evoluir numa única encarnação. Nós não conseguimos evoluir apenas na erraticidade, ou seja, como uma escola. Nós aprendemos na erraticidade, nós adquirimos lições e aí a gente vai colocar em prática. Só que, pela misericórdia de Deus, nós esquecemos desse aprendizado lá, né, para poder não ter vícios e se comprometer com relação à encarnação, e aí a gente vai passar pela própria prova, pelas expiações, pelas provas, né, a gente pede paciência. Então nós temos dificuldades com isso, nós temos que lidar com essa situação. Nós pedimos, aprenda a perdoar, né, assim como nós perdoamos os nossos devedores. É isso que nós efetivamente fazemos. Então é preciso, meus irmãos, que em cada encarnação que a gente aprenda, que a gente apare as arestas, que a gente aprenda enquanto caminha lado a lado, talvez com o nosso desafeto, que ele só é desafeto porque algum dia, com certeza, nós o desviamos do caminho do bem. Por isso é que ele é desafeto. Então, quando nós aprendermos verdadeiramente, formos humildes o suficiente para aprendermos isso, e todas as vezes que nós depararmos com a dificuldade, pensarmos, bom, essa dificuldade existe porque fui eu que a plantei. Aí a gente começa a entender de uma maneira diferente como os grandes espíritos que nos exemplificam, Chico Xavier, Madre Teresa de Calcutá, Gandhi, em que eles estão sempre perdoando. Às vezes, eles fazem algumas colocações no vocabulário falando que não perdoam porque eles nunca se ofenderam, né? Eles são tão humildes que eles não chegaram nem a se ofender. E qualquer coisinha a gente melindra, a gente fica com dificuldade com o irmão, a gente não quer perdoar, fala que perdoou, mas do fundo do coração a gente não perdoou nada. Na primeira oportunidade a gente acaba retomando essa situação. Então que a gente aprenda a lidar com isso, porque só assim a gente vai crescer. Então é preciso esse renascimento, é preciso essa reencarnação, né? Esse revivecimento do espírito para a gente poder crescer. Não existe outra forma. Então é melhor que a gente aprenda o quanto antes para poder evoluir. E é isso que o mestre falou para Nicodemos. Ele que era doutor da lei, ele estava explicando só as coisas da terra. E quando chegasse a explicar as coisas do espírito, né? A gente retoma isso há praticamente 2000 anos, a gente ainda tem dificuldade hoje de falar, será que isso é possível? Né? Aí eu pergunto para vocês, e será que não é?
1: É interessante essas colocações, Marco Aurélio, graça divina, porque a gente vai voltar lá no texto do Evangelho, trazido pelo João, e olha que interessante, porque Nicodemos, quando tem a resposta de Jesus acerca de que ele era realmente um enviado de Deus, que ele coloca isso, e Jesus fala para ele, olha, o renascer de novo, e aí ele fica intrigado, mas tem que voltar para o ventre da mãe e aí nascer novamente. Então você vê que ele faz um questionamento a Jesus de uma forma simbólica, naquele momento assim de infantilidade, vamos dizer assim, querendo encontrar uma resposta, uma lógica para aquilo que Jesus havia dito. Claro que naquele momento a compreensão acerca desse processo reencarnatório que a doutrina hoje espírita nos coloca, naquele momento talvez não conseguíssemos absorver com fidelidade o que hoje nos é apresentado, que vocês comentaram muito bem. Mas é interessante as colocações

0: que Jesus já fazia há mais de 2000 anos para aquele espírito ali presente, que era um, vamos dizer assim, um conhecedor de leis, do ensinamento judeu, da presença dos ensinamentos de Deus, mas que estava intrigado sobre aquela colocação nova que se fazia. E aí, como vocês observaram, a gente, ao estudar o Evangelho até agora, cada um de nós, os nossos programas, você que está nos acompanhando aí na rádio, você vai ver que muitas vezes a gente, se não tiver compreensão da oportunidade que a reencarnação consiste para o aperfeiçoamento do nosso espírito, nós vamos considerar Deus indiferente para com as nossas dores. Vamos considerar Deus, às vezes, como um tirano, que impõe determinada situação para um e determinada situação para outro. Às vezes, sobre o mesmo teto, nós temos uma situação mais tranquila e aquele outro convivendo com aquele que está com a situação mais tranquila, cheio de problemas e dificuldades. Aí a interrogação aparece. Por que que isso acontece? Por que que isso se dá? Então, se nós não voltarmos no princípio do nascer novamente, que Jesus falava lá para o Nicodemos há mais de 2000 anos atrás, nós não vamos ter a lógica de como o processo evolutivo se dá. Mas aí eu coloco essas questões para a gente refletir e passo a palavra para vocês aí para a gente aprofundar a nossa conversa, o nosso diálogo aqui no Fonte Viva de Luz.
1: Eu estava aqui ouvindo os meninos falarem e recordando aqui também de leituras que nós vamos fazendo ao longo aí dos dias, que sobre a reencarnação especificamente, um livro que eu tenho em mãos aqui, chamado Evangelho Puro, Puro Evangelho. Ele é um livro que trata sobre o estudo mesmo do Evangelho, essas questões que às vezes nós achamos tão complicadas de entender, né? E a doutrina espírita nos possibilita, nos traz várias bengalas mesmo, né? Porque nós não conseguimos caminhar, ler um trecho às vezes do Evangelho, e por isso muita gente, o Rubens já falou muito isso aqui, muita gente desiste de ler o Evangelho porque não compreende. Mas aí, graças a Deus, graças ao esforço de diversos irmãos encarnados e desencarnados, vem essas obras que servem para nós, para nos auxiliar na compreensão. E nesse livro aqui, Evangelho Puro, do Martins Peralva, ele fala para nós assim que a reencarnação, ela possibilita transformações. Como que se dá isso, gente? Aquele que eu odiei tanto, vem agora como meu filho. E aí eu vou, se não amá-lo já de início, mas eu começo a despertar um amor aí. E aí nós recordamos o Emmanuel que nos diz assim, que todos nós temos uma centelha divina que está pronta para despertar esse grande amor que Deus coloca dentro de todos nós. Mas às vezes nós vamos ficando tão endurecidos que nós pegamos e vamos criando umas camadas e camadas ao redor deste amor que está dentro de nós. E aí às vezes é preciso muita pancada para quebrar esse cascalho e a gente aprender a amar, né? Isso acontece muito dentro das nossas famílias, gente. E não é só na minha, não é só na sua, é de todo mundo, né? Então a reencarnação, ela vai possibilitar essa transformação. Chegaremos com ideias novas, vamos alargar os caminhos, vamos alongar esses caminhos. Se antes eu tinha disposição para caminhar só até determinado ponto, numa encarnação, numa próxima encarnação, eu vou querer caminhar mais um pouco, né? Eu vou adquirindo a resistência para poder continuar.
0: Isso é amor de Deus para nós.
1: Com certeza.
0: Porque imagine se não tivesse esse princípio do amor, como é que as coisas se acertariam, Graça?
1: Eu tava hoje até, interessante você falar de amor aí, né? Hoje a minha filha trouxe um videozinho desses que circulam aí pelo WhatsApp, de uma menininha, ela não sei a nacionalidade, mas ela fala a língua inglesa. E aí vem a tradução embaixo e ela fala assim: eu só quero que as pessoas se acertem. Eu não quero que as pessoas falem o que não é do coração. E quando a Carol me mostrou esse vídeo, eu falei assim, nossa, uma criança tão evoluída, falando já de amor, que lá, essa criança, se ela tiver 5 anos é o máximo, né? E ela fala, eu quero que as pessoas se acertem. Por que as pessoas fazem o mal? Ela questionando a mãe, né? E a gente fica pensando assim, né? Por que que nós ainda não aprendemos? A gente começa na nossa alimentação, Rubens. A gente vê, assim, nós vemos os animais se alimentarem. Eles comem e não guardam para depois. Eles nem têm geladeira. E nós armazenamos, né?
0: Não só na geladeira, como...
1: na dispensa, no próprio organismo.
0: No corpo.
1: E por aí vai, né? Então, o que que acontece? É necessário, faz-se necessário que aconteçam as vidas sucessivas. Porque só assim, né, nessa sequência de milênios e milênios, é que nós vamos formar uma humanidade redimida. Aquela humanidade que nosso mestre amado Jesus quer para nós.
0: Onde não existe privilégios.
1: Não.
0: Porque não, isso não quer dizer que fulano tem um privilégio por estar caminhando nesta direção religiosa, né? Não. O privilégio...
1: O único princípio, né, Rubens?
0: O privilégio é o esforço que cada um consegue conquistar.
1: É, e aí nós lembramos daquela lição, né, Rubens? Quero que meu filho se sente à direita do pai. Eu até brinquei na última reunião da Web Rádio Fraternidade que eu queria sentar à direita do pai, que no nosso caso aqui, quando nós nos reunimos na rádio, nós consideramos o Rubens. Então, assim, todos nós queremos privilégios. Quero ficar no melhor lugar da mesa, quero sentar no banco da frente... Mas e o seu esforço, Divina, para você conquistar esses lugares, né? E aí, nossa, mas por que você está falando isso, Graça? Gente, são nesses detalhes que nós vamos preparar para as grandes lutas. Se eu não sou capaz de admitir, de aceitar um não, de aceitar uma preferência, né, Divina? Se eu não sou capaz de entender aquele irmão complicado, aquele familiar complicado, o filho complicado, uai, eu quero o quê para mim? E você, como é que você é? Porque eu, enquanto Graça, sei o quanto eu sou difícil também de lidar, né? Eu sou Graça só para os outros, porque dentro de casa a Graça não tem nada de graça.
0: Como era o Pedro,
1: né?
0: O Pedro tem uma história de ser aquele duro, aquele homem duro, aquele pescador difícil de lidar, e que Jesus foi lá e o arrebanhou.
1: Todos nós temos um pouco de Pedro dentro de nós.
0: Exatamente. Então o princípio de transformação, ele se dá, é desse jeito mesmo. Se você não tiver a oportunidade de retornar novamente, analise. Como é que você, que está aí nos ouvindo agora, nesse instante, nessa existência, responda para você mesmo, você falar para ninguém. Você conseguirá chegar até o final dessa existência perfeito? Se você não consegue ser perfeito, como é que vai fazer? Então, a colocação que a gente prevê com a possibilidade de retornar e continuar o processo evolutivo, olha, imagine o nosso irmão Hitler. É nosso irmão. É um filho
1: com
0: de
1: certeza.
0: Deus. Se não tiver a reencarnação, ele está condenado eternamente ao inferno?
1: E qual foi o palestrante essa semana que eu ouvi a palestra, não me lembro quem foi, que comentou exatamente sobre essas questões da reencarnação?
0: Jorge Elahar.
1: Foi o Jorge.
0: Foi, porque ele falou sobre o acidente, sobre acidentes. Nós estamos gravando o programa hoje, mas semana passada nós tivemos um acidente aéreo que vitimou todos aqueles atletas da Chapecoense. E aí a gente trouxe uma palavra com ela. Já tinha gravado naquela semana mesmo sobre tragédias. E ele toca muito no processo reencarnatório.
1: Exatamente. E ele fala, né, que esse processo de transformação em que o planeta está agora é nesse momento que nós vamos reconhecer muito dos irmãos reencarnados que às vezes travam o processo evolutivo, mas que eles também precisam reencarnar. E por que que eles reencarnam aqui? Ele fez essa pergunta, né? Porque aqui ele tem afetos, pessoas que serão capazes de amá-lo com as suas imperfeições. Gente, nós somos bonitinhos só por fora.
0: E o amor é o gás que te faz continuar caminhando.
1: É. E aí, Rubens, eu fico pensando mais ainda essa questão da reencarnação, né? Enquanto mãe, Gente, quantas mães não receberam os filhos de volta através do processo da reencarnação? Quantas mães não identificam nos seus entes queridos ali, né? Nos seus filhos, os entes queridos que já foram, né? Então, a reencarnação, nós só temos mesmo que agradecer a Deus essa possibilidade de retorno, de arrumar a bagunça que fizemos, de plantar novas flores, se é que nós não plantamos ainda, vamos plantar agora. E vamos, assim, aprender a viver com o Evangelho de Jesus. E nós usamos um termo aqui em Minas que eu acho legal. Vamos largar as picuinhas para lá. Vamos viver com mais simplicidade. O simples é que é bonito. Vamos fechar os olhos para as imperfeições dos outros. Vamos aprender também a nos perdoar. Porque nós também estamos num processo evolutivo e cada um de nós sabe onde está doendo, onde a sua ferida está mais dolorida, né? Então vamos, gente, vamos estender assim as nossas mãos. E quando falamos em estender as mãos, não é no sentido físico, não. É no sentido do amor mesmo, da vibração fraterna, do desejar o bem ao irmão, mesmo que ele esteja naquele instante te maltratando. É fácil? Acho que não é não, viu, gente? Mas não é impossível de fazer. E cachorro que... Como é que é? Cachorro que ladra muito? É, né? Ladra, late, né? E cachorro que ladra muito, que faz muito barulho, será que ele tem mesmo toda aquela valentia, né? E minha mãe gostava muito de dizer muito uma frase, que ninguém chuta cachorro morto, né? Às vezes a gente está aí na luta, tentando evangelizar primeiramente os nossos corações, e às vezes nós levamos cada pancada, né? Mas por quê? Porque nós estamos incomodando, né? Que se nós estivéssemos quietinho lá, conforme o cachorrinho lá morto, não incomodando ninguém, ninguém ia ligar para nós. Mas como nós estamos falando do evangelho, nós estamos cutucando ali as pessoas, estamos tentando fazer, e aí as pessoas falam assim, mas onde você arruma tempo? Não sei, a gente prioriza, né? E aí vamos, e vocês também.
2: Vou falar um pouquinho aqui, que a Graça falou muito bem, né? Ela usou um tempão muito bom, né, Graça? Mas ela falou muito bem a respeito desse assunto da reencarnação. E olha, gente, somente através da reencarnação mesmo, para que possamos melhorar. Não tem outra forma, não tem outro jeito. E no próprio Evangelho nos traz esse ensinamento, né? Que o Cristo, ele nos dá a oportunidade para que possamos crescer, para que possamos fazer a diferença. E somente assim alcançaremos, né, os mundos, né, felizes, os mundos superiores, somente através disso, da nossa transformação. Vou passar a palavra aqui para o Marco Aurélio, né, que já está quase encerrando o programa.
0: Essa questão do renascimento, igual a gente colocou, de ratificar, né, a justiça de Deus, nos coloca um outro ponto também bem interessante, que é com relação a aqueles dois termos que o pessoal utiliza muito, nós utilizamos muito, que é o termo sorte e azar. Quando a gente analisa a questão da justiça de Deus, percebemos de maneira racional que sorte e azar, na verdade, não existe. Porque caso existisse, pela nossa análise, caso existisse sorte ou azar, significa que Deus dá sorte para alguns filhos e azar para outros. Isso não seria racional, isso não seria justo. Isso não seria justiça de Deus. Seria privilégio e condenação para outros. Conforme a gente colocou condenação perpétua, permanente, né, e sorte, privilégios para alguns, isso não existe. O que existe são probabilidades. E aí, de maneira muito racional, nós colocamos que realmente Deus é misericórdia e é bondade infinita. Porque
3: pelas probabilidades, inclusive, as pessoas têm as mesmas chances, as mesmas oportunidades. Só que depende de cada um decidir. Decidir quando seguir o Cristo. Decidir quando deixar nascer esse homem novo dentro do seu coração. Modificar as atitudes, modificar os pensamentos e trabalhar lá no profundo mesmo para modificar os sentimentos. Esse é o mais difícil, mas é possível ser feito. O Cristo continua acreditando em cada um de nós, por isso nós estamos reencarnados e por isso nós estamos falando sobre a doutrina do Cristo. Mesmo 2000 anos após ele jogar a sementinha, nós continuamos falando sobre isso.
0: Muito bem, vamos ouvir o César Pérez para a gente voltar para a nossa prece. Enquanto isso, pega um copo com água, coloque do lado, que tenho certeza que na hora do momento nosso de fazer a oração, você vai ter a oportunidade de ter essa água fluidificada. Vamos ouvir o César.

0: Alô, amigos da Rádio Fraternidade, 5 minutos de Evangelho. Prosseguiremos hoje nos comentários sobre o capítulo 6 do Evangelho segundo o Espiritismo, que tem o título de O Cristo Consolador. Em programas anteriores, já fizemos a análise sobre o jugo leve e sobre as anotações de João sobre o Cristo Consolador, sobre o Consolador prometido por Jesus, e que Allan Kardec, neste livro Evangelho segundo o Espiritismo, identifica como sendo o Espiritismo Consolador prometido. Nas instruções dos Espíritos, que são mensagens que Allan Kardec inclui em cada capítulo do Evangelho segundo o Espiritismo, nós temos algumas mensagens que estão incluídas no subtítulo Advento do Espírito de Verdade. E essas mensagens são assinadas pelo Espírito de Verdade, recebidas em Paris em 1860, em Paris em 1861, em Bordeaux em 1861 e no Havre em 1863. E aqui a primeira mensagem é muito interessante. Prestem atenção. Venho como antigamente entre os filhos transviados de Israel, trazer a verdade e dissipar as trevas. Escutai-me, o Espiritismo, como antigamente minha palavra, deve lembrar aos incrédulos que acima deles reina a verdade imutável, o Deus bom, o Deus grande que faz germinar a planta e eleva as ondas. Revelei a doutrina divina, e como um ceifeiro, reuni em feixes o bem esparso na humanidade e disse: vinde a mim, todos vós que sofreis. O início dessa mensagem é muito bonita e ela é incisiva, marcante, bastante sugestiva de que são palavras provenientes do próprio Cristo. Mas a tônica da mensagem, ela é, sem dúvida nenhuma, estimuladora quando fala no Deus bom, o Deus grande, e assim ele nos convida: vinde a mim todos vós que sofreis. Essa manifestação do Espírito de Verdade conclui da seguinte forma: Espíritas, amai-vos, eis o primeiro ensinamento, instruí-vos, eis o segundo. Todas as verdades se encontram no cristianismo. Os erros que nele se enraizaram são de origem humana, e eis que além do túmulo que acreditáveis no nada, vozes os clamam: irmãos, nada perece, Jesus é o vencedor do mal, sede os vencedores da impiedade. Interessante que isso é um alerta para não criticarmos passados problemas havidos na trajetória do cristianismo. Ele foi extremamente definidor nessa colocação: os erros que nele se enraizaram são de origem humana. Então nós temos que buscar a essência dos ensinos de Jesus, o seu ensino moral. E num outro trecho, o Espírito de Verdade diz o seguinte: venho ensinar e consolar os pobres deserdados, venho lhes dizer que elevem sua resignação ao nível de suas provas, que chorem porque a dor foi sagrada no Jardim das Oliveiras, mas que esperem, porque os anjos consoladores virão enxugar as suas lágrimas. A certeza da imortalidade da alma, a possibilidade de superarmos o mal, as limitações e as dificuldades, entendendo que somos seres espirituais numa trajetória evolutiva, é o grande consolo para todos nós. Diz ainda o Espírito de Verdade: o sentimento do dever cumprido vos dará o repouso do espírito e a resignação. O coração bate melhor, a alma se asserena e o corpo não tem mais esfalecimento, porque o corpo sofre tanto mais quanto o espírito está mais profundamente atingido. É o grande estímulo e orientação para superarmos as nossas limitações, para escutarmos o que ele diz: eis-me aqui, venho a vós porque me chamastes. Se chamamos pelo pensamento, pela oração, pela ação positiva à espiritualidade superior, nós teremos forças e estaremos realmente em condições de encontrarmos o consolo, a orientação e o apoio para as nossas vidas. Nós prosseguiremos em outro programa comentando o Evangelho segundo o Espiritismo.
1: Muito bem, ouvimos o César Perra, que a gente agradece, 5 minutos de Evangelho. Vamos fazer a nossa prece? Vamos lá? Eu hoje vou fazer a prece. Vamos cada um de nós, nesse instante, manter o nosso pensamento elevado ao alto, elevado a Jesus, sentindo que Ele nos envolve, que traz a cada um de nós a sustentação necessária para a nossa jornada terrena. As observações feitas no Evangelho de Jesus convidam cada um de nós cotidianamente a uma transformação interior. Todos os dias somos chamados a ser o portador da luz e da esperança, do consolo em favor de muitos irmãos nossos que perambulam pela vida terrena, distantes da presença de Jesus. Um mundo de transição, nesse momento em que a regeneração se descortina adiante, convida todos nós ao alistamento à frente daqueles que comporão aquele exército de amor de nosso Mestre Jesus. Que possamos unir esforços, mundo terreno e mundo espiritual, envolvendo os nossos irmãos que se encontram depressivos, distantes da presença de Jesus, porque Ele, o nosso divino meigo Rabi da Galileia, é o caminho, a verdade e a vida. Sois todos vós, meus queridos irmãos e companheiros, tarefeiros da última hora, convocados por Jesus para espargir a luz e a esperança. Abracem a oportunidade do trabalho, não percam tempo em discussões fúteis, sirvam ao Cristo e orem e se ajudem uns aos outros. Do lado de cá, os nossos amigos velam convosco, auxiliam na tarefa, não desamparam ninguém. Que a paz de nosso Mestre Jesus continue junto de todos e tenho a certeza, em todos os momentos, aqui estamos convosco, momentos alegres, momentos difíceis, Jesus não desampara ninguém. Muita paz, um amigo de todos vós. Muito bem, estamos chegando ao final do nosso programa, agradecemos a Jesus. Vamos para o oi final de cada um de vocês. Vamos lá, quem começa, dando a sua despedida.
2: Meus irmãos, obrigados profundamente por mais esse dia de ensino, pela vibração de cada um de vocês. Tenham uma boa semana, até a semana que vem. Muita paz, muita luz, muita fé no Mestre Jesus.
3: Pessoal, eu gostaria, antes de dar o tchau a todos vocês, sugerir que ao terminarmos, ou melhor, que ao terminar de ouvir o programa, pesquisem e ouçam aí uma música chamada Trocando de Roupa. É uma música espírita. Ela explica direitinho o processo reencarnatório, de uma forma alegre, de uma forma divertida. Vocês vão gostar muito. Meu abraço carinhoso, meu muito obrigado. Que Jesus ampare e ilumine a todos vocês. Que Maria Santíssima envolva todas as mamães que estão nos ouvindo, a todos os filhos que estão carentes de amor, a toda a humanidade. Muito obrigada e fiquem na paz.
4: Que o Mestre querido Jesus possa envolver a todos os nossos irmãos de bênçãos e de muita luz. Até semana que vem.
5: Gente, fiquem com Deus e até semana que vem. Tchau, tchau.

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1: 20 horas e 4 minutos.
2: Poema, homenagem do Espírito Aldo de Souza a Francisco Cândido Xavier, na comemoração do seu aniversário de nascimento em 2 de abril de 1910. Psicografia do médium Geraldo Lemos Neto, em reunião pública no Centro Espírita Luz, Amor e Caridade, em Belo Horizonte, Minas Gerais, na noite de 3 de abril do ano de 2009. 2 de abril. Permita que o meu verso aqui registre a pura candidez de tuas ternuras. Muito embora o sofrer das amarguras que o chão da terra impõe se administre. Por amor a Jesus, tu te apagaste em meio à ignorância deste mundo, sorvendo a taça escura do contraste num esforço sincero e mais fecundo. Em vão a sombra espessa te envolveu, acenando com híbridas quimeras, estandarte das novas primaveras, tua fé não vacilou e nem tremeu. Teu coração se fez em pouso santo, a iluminar os dias da descrença, a enxugar o mais pungente pranto dos pequenos do mundo em dor intensa. A nova era, enfim, Jesus de novo, trazendo pão e paz, luz e agasalho. Amar e esclarecer a alma do povo é o ideal, teu lema de trabalho. Por isto eu canto pobre do meu verso, sabendo que és tu, menos Cisco. Para nós, tu serás sempre Francisco, o Cândido Xavier do universo.

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2: 20 horas e 9 minutos. 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
1: Você acompanha agora a palestra Transformação do Espírito, Saúde Mental e Regeneração. Expositor Jorge Larrá. Conferência ocorrida no dia 4 de julho de 2026 na cidade de Balneário Camboriú, em Santa Catarina, durante a 50ª Jornada Espírita do Vale do Itajaí.
4: Olá, bom dia para todos nós. Sejamos todos muito bem-vindos à nossa 50ª Jornada Espírita. Nos falam as obras espíritas que, assim como cada um de nós possui um espírito benfeitor, um espírito mentor que tutela a nossa existência, nós também podemos contar com um conceito assemelhado para compreendermos um termo que aparece na literatura espírita com o nome de governador planetário. Governador planetário seria para o planeta aquilo que um mentor é para cada um de nós. Um espírito que tutela os destinos de um específico orbe, que acompanha a sua história desde o seu surgimento até a consumação dos séculos. No nosso planeta, evidentemente, nós também temos um governador planetário. E no dizer da doutrina espírita, esse espírito tutelador ou tutor da Terra é aquele a quem nós chamamos de Jesus. Muitas vezes nós temos a crença de que Jesus tem um vínculo conosco em função de ser o Messias previsto para Israel, como se as conexões dele com o planeta surgissem em função dessas profecias, ou talvez até a partir do momento em que ele encarna na Terra, na figura de Jesus. Mas a literatura espírita nos conta que ele tem um vínculo conosco muito mais antigo do que essa encarnação específica ali, acontecida na região de Israel. Jesus seria, na verdade, o governador planetário e vinculado à história do planeta desde a sua fundação, segundo a ciência, há 4,5 bilhões de anos atrás. Às vezes a gente tem a tendência de achar que ele é um espírito mais evoluído do que nós e que ele tem uma certa ascendência em relação à nossa condição espiritual, por ser um espírito mais evoluído e, por isso, merece respeito. Mas se nós formos fazer uma reflexão mais atenciosa, nós vamos observar que nós somos hoje a espécie considerada mais evoluída em termos de evolução anímica no planeta. E ele é o nosso governador planetário. Nós somos o que tem de melhor na Terra e ele é o nosso governador. Há 1 milhão de anos atrás, a gente deveria ser o que tinha de melhor na Terra. E ele o governador. Há 1 milhão de anos atrás, o que tinha aqui era o Homo erectus, o homem primitivo. E ele era o governador planetário. Há 500 milhões de anos atrás é quando surgem os primeiros vertebrados no planeta. Eram os peixes primitivos. E ele era o governador planetário. Há 1 bilhão de anos atrás, as formas de vida que existiam eram ainda unicelulares. E ele era o governador planetário. Nós éramos uma ameba em algum lugar e ele já era o governador planetário. Há 3,5 bilhões de anos atrás, nós estávamos ensaiando as primeiras expressões de vida orgânica no planeta e ele era o governador planetário. Há 4,5 bilhões de anos atrás, eu nem sei o que a gente era, e ele já era o governador planetário. Isso para ter uma noção, porque de repente ele é até mais do que, muito mais do que isso tempo, capaz de ser um governador planetário. Essa é mais ou menos uma ideia pálida da nossa distância em relação a ele. E o governador planetário recebe a responsabilidade sempre de tutelar um planeta para produzir nele uma escola espiritual, a fim de que os princípios espirituais ali experimentem diversas encarnações, aprimorando progressivamente as suas capacidades, até que depois de um longo período nessa fase ainda instintiva, nós possamos ter dentro dos planetas o surgimento das condições de vida inteligente e com razão. E aí é uma grande festa no mundo espiritual, porque depois de muitos e muitos milhões de anos ensaiando formas sucessivas, nós iremos ter a possibilidade de termos em cada planeta o surgimento das raças inteligentes e racionais, aquelas Magali Canuto, que podem dizer para nós que iniciamos uma nova fase no processo evolutivo, sim, porque não bastará mais só a inteligência, será necessário associar a isso a razão. É o momento dos seres conscientes que surgem no nosso planeta, nos ensaios sucessivos, no aprimoramento das espécies, até que uma determinada espécie se levanta na condição de espírito consciente. Ah, que momento mágico isso promove dentro do plano espiritual, porque marca uma transição planetária, a saída do mundo primitivo para o ingresso num mundo de provas e expiações. Allan Kardec, no capítulo 3º do livro O Evangelho Segundo o Espiritismo, nos apresenta 5 categorias de mundos em termos evolutivos, didaticamente, e fala que o primeiro desses estágios é o do mundo primitivo, que resumidamente seria o nosso mundo pré-histórico. E em seguida, um chamado mundo de provas e expiações, que é um mundo onde não apenas a inteligência que foi desenvolvida no período do instinto será suficiente. Agora, para ingressar no mundo de provas e expiações, além da inteligência, nós precisamos desenvolver a consciência de si mesmos, a razão. Então é quando, de repente, nessa transição de mundo de primitivo para mundo de provas e expiações, nós passamos a designar o princípio espiritual pelo nome de Espírito, Silvânia. Não é muito lógico que nós chamemos de Espírito para aquilo que está anterior à condição humana, porque não tem livre-arbítrio, não tem razão, não experimenta as expiações, não possui a compreensão no sentido moral da vida. Não. Um leão, quando ele come uma zebra na savana, ele não vai responder por isso no mundo espiritual. Não existe o umbral dos leões, onde eles ficam lamentando a zebra que comeram. Não, porque esse é um período anterior à hominialidade e, portanto, não se espera dos animais uma consequência moral de seus atos. Dos homens, sim. Das criaturas humanas, sim. E esse processo de desenvolvimento da nossa consciência diante dos desafios cresce à medida que a criatura humana compreende melhor o sentido da vida. Quanto mais nós aprendemos as verdades e as leis espirituais, mais se dilata diante de nós as consequências dos nossos atos. E, como decorrência disso, o homem passa a se perceber de maneira muito mais nítida dentro da lei a partir do momento que ele compreende isso que está acontecendo. Ou seja, há uma frase de Jesus até que fala isso: a quem muito será dado, muito será cobrado. E tem algumas pessoas até que fazem ameaça aos outros com isso, dizendo: olha, cuidado, hein? Que antes você não sabia, mas agora você sabe, agora você vai ser cobrado. E faz-se, ao invés de uma mensagem consoladora, uma mensagem ameaçadora. E no fundo, no fundo, o objetivo não é que se ameace as pessoas pelo conhecimento, até porque quem é que vai cobrar? Quem vai cobrar é a própria consciência, sou eu mesmo que vou me cobrar. No comentário que Allan Kardec faz na questão 637 de O Livro dos Espíritos, há um trechinho final, no pedacinho final do parágrafo, em que diz assim: portanto, é muito mais culpado um homem civilizado que comete uma simples injustiça do que um selvagem que se entrega a seus instintos. Porque o selvagem que se entrega a seus instintos ainda não tem uma compreensão muito clara do certo e do errado. Mas o homem civilizado, presume-se, já tenha maiores condições de compreender a extensão dos seus equívocos. Então, na medida em que nós vamos nos desenvolvendo, a compreensão da criatura humana, ela vai se dilatando. E se nós precisávamos, para ingressar no mundo de provas e expiações, desenvolver a razão para que a gente ingressasse, saísse do mundo primitivo e ingressasse no mundo de provas e expiações, para sair lá na frente do mundo de provas e expiações para o próximo estágio, razão não é suficiente. É preciso a parte moral. Então a gente entra quando descobre a consciência, quando começa a olhar e dizer: não, eu existo, o outro existe, eu sei quem eu sou. Quando nós começamos a nos dar nomes, nós começamos a ter razão. Nós temos uma nova condição de evolução. E poderemos ficar presos dentro desse estágio evolutivo enquanto não abrirmos a porta daquilo que diz respeito ao nosso mundo moral. Enquanto o mundo moral não fizer parte da nossa compreensão de vida, nós vamos ficar patinando nesse processo de desenvolvimento das nossas consciências. Então, nas leis que Deus estabeleceu para reger o universo, existe um princípio muito interessante sobre esse processo evolutivo, que é o instituto da chamada encarnação, que pode levar alguns de nós a termos algumas dúvidas, né? Poxa vida! Diz o Livro dos Espíritos que o mundo real e verdadeiro é o mundo espiritual, questão 85 e 86 de O Livro dos Espíritos. O mundo real, primitivo e verdadeiro, pré-existente e sobrevivente a tudo, é o mundo dos Espíritos. Uma questão repetida na 738A, lá na parte da lei de destruição. Ora, o mundo real e primitivo, verdadeiro, indestrutível e que preexiste a tudo, é o mundo espiritual. Que este mundo aqui é apenas um mundo transitório, ilusório. Essa aqui não é a vida verdadeira é a de lá. E há uma segunda questão que se junta a isso. Todos nós sabemos que os espíritos conseguem evoluir no mundo espiritual. Sim, é verdade. Dá uma olhada na obra espírita. Observemos Camilo Botelho no primeiro capítulo do livro Memórias de um Suicida, a condição frágil dele E como que Camilo Botelho se apresenta no último capítulo da obra, olha o progresso que ele empreendeu no tempo que está no mundo espiritual. Observemos André Luiz no primeiro capítulo de Nosso Lar e no último capítulo de Nosso Lar, como que ele está. Vejamos o progresso que ele empreendeu nesse período. E se nós juntarmos essas duas peças, meu querido Francisco Ferraz, se a gente juntar o fato de que o mundo espiritual é primitivo, real e verdadeiro, e de que o espírito evolui no mundo espiritual, uma pergunta se impõe, pelo amor de Deus. A pergunta é, tá, se lá é o mundo verdadeiro e se eu evoluo lá, o que é que eu venho aqui fazer? Por que é que não fica logo lá de uma vez, né? Por que que a gente vem? Qual é o sentido de vir? Por que que a gente vem? Ai, a gente vem. A gente vem porque nós não suportamos as nossas próprias histórias. Nós temos uma história tão complicadinha de imperfeições, de crimes, delitos, equívocos, violências, que é muito complicado você conseguir se desenvolver dentro dessa perspectiva. Porque você olha para o seu passado e você vê milênios de equívocos. É muito difícil o espírito lidar com uma memória tão larga daquilo que ele fez. Então, evidentemente, ter uma memória de tudo que a gente já passou não é boa política. O que que é bom? O bom é que nós tivéssemos uma memória mais restrita daquilo que nós já fizemos, facilitando com que a gente consiga fazer um avanço mais efetivo. Então, exatamente pelo fato de nós perdermos as lembranças daquilo que nos aconteceu, é que o Instituto da Encarnação existe. É para que os espíritos possam dizer, não, tudo bem, vai lá de novo, vamos tentar de novo. Vamos tentar de novo para que você consiga. Só que para tentar de novo, tem que ter o esquecimento do passado. Porque se for reencarnar sem o esquecimento do passado, fica logo lá de uma vez. Eu vejo algumas pessoas dizendo assim, eu até gosto de reencarnação, acho bonito. Mas esse negócio de esquecimento do passado não está com nada. Eu queria encarnar lembrando de tudo. Meu amigo, se for para voltar lembrando de tudo, já fica logo lá. Porque o objetivo é exatamente permitir um certo bloqueio parcial para que você consiga fazer uma nova história. Como é que eu vou sentar junto com uma pessoa que foi meu inimigo do passado para ser meu pai, minha mãe, meu irmão, meu filho, meu tanta coisa? Sogra, não é? Então, como que eu vou sentar com uma, conviver com alguém que vem de uma história complicada do ontem? É necessário que exista o esquecimento do passado. Essa questão ela é tão relevante que uma vez perguntaram para o Buda o seguinte, Buda, por que que a gente não lembra das outras existências? E o Buda respondeu, porque era para esquecer. Sim, porque se fosse para lembrar, lembrava. É preciso esse esquecimento do passado para que você consiga fazer uma nova história. Então, esse bloqueio, ele é fundamental para que a gente faça uma nova tentativa. E essa nossa encarnação, ela não podia ser como muitos de nós queremos. Ai, uma encarnação, queria ser uns 10 mil anos, queria que meu corpo durasse 10... Gente, o corpo não pode durar 10 mil anos. Não é por nada, é porque seriam 10 mil anos de memória. Vocês até lembram de mim lá, quando o faraó disse para você? Não ia dar certo. Então você precisa de existências curtas, um século ou menos, né? Para que você consiga ter episódios curtos, aí você dá um reset e você retoma, parte dessa memória não apaga, então você consegue se reorganizar e isso vai impulsionando o espírito para frente. Foi uma ideia genial. porque assim eu promovo muito mais rapidamente o aprimoramento do espírito. Isso foi ótimo. Mas a encarnação, esse mecanismo da encarnação, num corpo grosseiro como o nosso, que é para bloquear o passado, senão a gente acessa, se o corpo fosse diáfano, a gente ia ter acesso a um corpo, a uma história muito mais larga, e isso iria ser um problema. Então, a encarnação, ela tem um efeito colateral, sabe? Complicado. Que é o seguinte, ao mesmo tempo que ajuda, porque nos permite esquecer o passado, ao mesmo tempo que nos ajuda, porque permite com que a gente recomece as nossas histórias, permite que eu reencontre com espíritos difíceis para tentar um reajuste, permite todo esse mecanismo, tem um efeito colateral. Qual? Eu esqueço também que eu sou um espírito. Esse é o problema. Além de eu esquecer o meu passado, eu também esqueço e fico com dúvida. Ah, mas será que tem? Será que não tem? Será que é mesmo? Será que não é? E a gente vive esses conflitos, se existe ou não existe vida fora da matéria. E aí, Valéria, o que que o nosso governador planetário fez a benefício da humanidade na medida em que nós fomos todos enfrascados num corpo físico denso que bloqueou as nossas percepções? Ele, evidentemente, enviou ao longo de toda a história da humanidade diversas personalidades importantes no mundo religioso para nos falar sobre a vida fora da matéria. Não foram poucos. Na questão 621 de O Livro dos Espíritos, Allan Kardec pergunta onde está escrita a lei de Deus, e aí os Espíritos dizem que estão na consciência, e aí ele encaixa 621A. Ué, mas se está na consciência, por que que a gente não tem essa lei tão clara? Se ela já está na consciência, era para estar todo mundo ótimo, não é? Isso é porque o homem a esqueceu ou a desprezou, então precisou de alguém que viesse relembrá-lo de todas essas questões que são fundamentais para o processo de desenvolvimento de todos nós. Porque o que é um homem achando que a vida é somente material? Coitado dele se ele pensasse isso. Coitado dele. É preciso ter a dimensão espiritual da vida. Então, desde o período pré-histórico, nós já temos as primeiras expressões de religiosidade dentro da nossa humanidade. Consultemos o livro O Espírito e o Tempo, de Herculano Pires, onde ele apresenta os vários horizontes espirituais que nós já teríamos passado, e o primeiro dos horizontes, chamado horizonte primitivo, se dá no período da pré-história, ou seja, ainda no período pré-histórico já existem indicações de ritos, de sepultamentos com objetos, já tem sinais de altares de sacrifício, mostrando de maneira muito clara, Kika, que nós já possuíamos desde épocas remotas a informação sobre os aspectos religiosos, o que seria fundamental para a estruturação da nossa sociedade e a organização do ser humano no planeta. Então, desde que a humanidade se implantou sobre

fantásticos sobre as leis espirituais, os conhecimentos dos judeus na Cabala judaica, todas essas verdades, elas foram importantíssimas para a humanidade. E é muito curioso observarmos que as grandes revelações, Vedas, Mahabharata, Bhagavad Gita, a figura de Krishna, a figura de Buda, aconteceram na região da Índia. Hermes Trismegisto, no Egito. A Cabala judaica, em Israel. Sócrates, Platão, Jâmblico, Pitágoras, etc., na Grécia. Pois é. Esses são povos que foram migrados para a Terra há muitos anos atrás. Essas verdades mais profundas, elas não eram revelações globais, elas eram revelações só para os povos migrados, que eles tinham melhores condições de entender. E a fé sempre acompanhou a humanidade em todas as suas etapas. Não existe nenhum povo antigo que não tenha tido uma expressão de religiosidade. Eu acho isso fantástico, porque olha só, nós temos pessoas no Ocidente, no Oriente, no Norte, no Sul, do lado de lá da montanha, do lado daqui, gente em várias partes do planeta, em diversas épocas, mas todos, eu disse todos, nenhuma exceção, todos os povos antigos tinham religião. Não é incrível isso? Quer dizer, em todos os lugares da Terra, o governador planetário foi e mandou emissários para trazerem verdades espirituais. E ainda vou contar um segredo maior ainda. Todas as religiões têm quatro pilares. Todas têm quatro pilares. Pilar número um, o mundo foi criado por divindades que edificaram o que nós temos aqui. Seja monoteísmo ou politeísmo, não importa. Divindades vieram e edificaram o mundo em que vivemos. Foi alguém divinizado que fez o mundo que nós temos. Todas. Segunda verdade que todas elas possuem. O homem é dotado de uma parte espiritual que depois da morte, essa parte espiritual vai ficar viva. Eu acho isso muito interessante porque todas as culturas falavam isso. Porque era razoável que algumas dissessem isso e outras não. Não, todo mundo diz a mesma coisa. Quando a gente morre, uma coisa de nós lá sai e esse negócio tem vida. E essa coisa que tem vida, ela vive no mundo espiritual, ela se comunica até com a gente. Ela possui expressões de comunicação com os próprios chamados vivos. Então, a ideia da imortalidade da alma está presente nos mais diferentes povos que a gente possa imaginar. Terceiro ponto que todas as religiões possuem. Essa divindade que criou essa alma imortal, ela deixou um código de conduta. Toda religião tem, ela não é só religião, ela tem um código de conduta. Olha, você tem que ser bom, você tem que fazer o bem, você tem que isso. Existe um conjunto de regras que o ser humano tem que vivenciar para que ele possa obedecer à lei dessa divindade. Então, existe um código de conduta em todas as religiões. Já, Silvânia? Já. Número 4. O quarto, todas as religiões dizem, depois da morte tem um julgamento. Aquela divindade que criou o homem, que tem uma alma imortal, que estabeleceu uma lei, depois da morte ela vai julgar esta pessoa, depois da morte, de acordo com o código, e se ela foi boa, ela vai para o lugar bom, se ela não obedeceu o código, ela vai para o lugar ruim. Isso está em todas as doutrinas. Não é impressionante que todo mundo pense muito parecido? Agora, o que é mais surpreendente, Alessandro? O livro dos Espíritos tem quatro partes. A primeira parte, Deus e a criação, que tem a ver com a ideia da divindade. A segunda parte, a vida espiritual, que tem a ver com a imortalidade.

A terceira parte, as leis morais, que tem a ver com o código. E a quarta parte, esperanças e consolações, tem a ver com o julgamento, que está vinculado com esse quarto pilar das religiões. Então, as religiões foram muito, mas muito importantes para a história da humanidade, porque foram elas que deram sustentáculo para que nós atravessássemos os grandes desafios que a vida nos apresentou. Porque desde o princípio da história, a humanidade sempre se viu a braços com dificuldades. Então, nós sempre tivemos terremotos, maremotos, tsunamis. Isso não é novidade, não. Tsunami, só o que é novo é o nome. Então, maremotos, terremotos, tufão, furacão, tornado, guerras, pandemias, secas, enchentes, pestes. Esse negócio acompanha a gente desde o começo. Tiranias, regimes autoritários, períodos de grande perversidade. Nossa, a história está repleta de fatos dessa natureza. E nós atravessamos todos esses desafios. Nós vivemos todas essas histórias. Um período difícil para a nossa humanidade, mas que a fé teve um fator fundamental. Nós pegarmos o livro Renúncia, romance de Emmanuel, capítulo 4 da primeira parte se chama Varíola, e conta um surto de varíola que deu naquele período que a obra acontece. Então esse negócio de pandemia sempre aconteceu e não tinha nem antibiótico, não tinha nada, era quem pudesse salve. Na época das pestes, na Idade Média, quando dava a peste, as pessoas fugiam da cidade, largavam tudo para trás, porque tinha que ficar longe, a cidade estava empesteada. Aí viviam longe, depois que passava o surto da peste, aí os que sobreviviam voltavam para reabitar o burgo. Então isso sempre foi assim, e a humanidade procurava dentro da fé os seus instrumentos para que ela conseguisse superar. Então, olha o plano do governador planetário, coisa linda. Ele faz um processo de construção de formas orgânicas até a chegada do ser humano. O ser humano, então, se coloca no planeta, ele para permitir com que nós não enlouquecêssemos em função do corpo grosseiro, nos oferece a fé para servir de bússola para a criatura humana ao longo da história da humanidade. Então ela, bem ou mal, ela foi servindo de instrumento balizador para que a gente dissesse, está ruim, mas vai passar, e que Deus está vendo. No próprio livro Renúncia, os vilões da história, que estão lá, os vilões, vocês podem ver o diálogo deles assim, não, está ruim, mas Deus está vendo, Deus vai... O próprio vilão enxergava a providência divina por trás do fenômeno que estava acontecendo. Então, a humanidade se abrigava debaixo das asas da fé e conseguia, bem ou mal, superar os grandes desafios que a nossa humanidade enfrentava. O problema começou a acontecer mais especificamente no Ocidente, quando nós começamos a achar que somente um grupo possuía a verdade. Quando nós estabelecemos que havia somente uma verdade e que fora daquilo tudo mais deveria ser destruído, nós ingressamos num labirinto terrível, extremamente perigoso para a fé. Porque o politeísmo ele tem menos expressões de rigidez. Porque no politeísmo eu digo assim, o meu Deus gosta de arroz, e se o meu gosta de flores, então ótimo, leve flores para o seu Deus, que eu levo arroz para o meu, está tudo certo. Mas no monoteísmo existe uma tendência de rigidez, não, nem arroz nem flor, não leve nada, não vai levar nada, não vai. Se levar eu vou chutar, porque está errado. Então, o monoteísmo, ao longo da história do Ocidente, ele foi causa de rigidez no comportamento das criaturas que se vestiram com a capa da soberba e a crença de que teriam simplesmente a verdade absoluta.
Foi aí que a gente enveredou por um caminho difícil. Porque em nome da mesma fé que nos foi entregue para que nós pudéssemos caminhar nesse período difícil, meio cego, meio vendo as coisas da vida, que eu pudesse entender a presença de Deus na minha vida, ainda que fosse uma fé dogmática, ainda que fosse uma fé com rituais, ainda que fosse o que fosse, não importa. O que importava era que eu tivesse uma crença que me permitisse acreditar que aquilo iria passar e que alguém estaria cuidando de mim. Se tinha reencarnação ou não, isso é até secundário. Porque o importante é saber, Deus está cuidando de nós. Eu sou uma alma imortal. A essência é essa. A essência fundamental são três pilares, que são os que Jesus deixou. A ideia de Deus, a ideia da imortalidade, a ideia do amor. O resto você pode negociar, mas esses pilares, eles são inamovíveis. Então, a nossa fé no Ocidente, ela começou a adoecer a partir do século IV, e ela começou a cometer abusos sucessivos. E em nome da mesma fé que nos foi oferecida para que nós conseguíssemos fazer essa conexão com o divino, suportar as dores da vida, reorganizarmos as nossas almas, sabermos que o luto, na verdade, vai permitir com que eu no amanhã encontre meu filho. Isso é tão importante para mim. Isso é tão importante. A fé começou a criar ranços de intolerância. Começamos a rejeitar os que não eram como nós, estabelecemos guerras com as religiões que diferenciavam da nossa, montamos diversas guerras, chamadas de guerras santas, para combater a crença daqueles que pensavam diferente de nós. E depois de termos combatido todo mundo que estava do lado de fora, a gente passou a combater quem estava do lado de dentro. Aí começamos a inventar as fogueiras, as torturas, os calabouços, os instrumentos de perseguição. Começamos a atrofiar a ciência, começamos a atrofiar todas as expressões de conhecimento que a nossa humanidade possuía. A filosofia começou a ficar restrita apenas a uma visão mais ligada com o pensamento religioso. A ciência foi para baixo do pé da religião. E isso foi gerando um desconforto crescente na nossa humanidade. E a própria fé que nos foi dada para ser o antídoto do sofrimento acabou sendo um veneno, gerando mais sofrimento. Porque a humanidade ficou sob a opressão do fanatismo religioso que começou a esmagar progressivamente todas as expressões do pensamento livre da criatura humana. Vivemos períodos extremamente difíceis, amargos, problemáticos, e a nossa humanidade já não sabia mais o que fazer para que ela conseguisse efetivamente se libertar de tudo isso. Os que pensavam diferente eram mortos, torturados e mortos, queimados. Só que depois de mais de 1000 anos desse processo de opressão, um grupo começou a se organizar nos bastidores da história, nos porões da história, de maneira silenciosa, questionando esse poder religioso que, de certa maneira, estava profundamente contaminado com a violência, com a intolerância, com o fanatismo. E conforme Allan Kardec nos assevera em O Livro dos Espíritos, no comentário que ele faz da questão 685, as revoluções, elas germinam durante séculos, e quando elas irrompem de súbito, parece que elas são coisa daquele momento, mas elas são fruto de um longo processo em que o fermento das ideias foi ganhando corpo no subterrâneo da sociedade, até que ela irrompe de súbito, dando a parecer que é um movimento daquele dia, daquela hora.
Daqui a 10 dias, nós vamos completar mais um ano de celebração da Revolução Francesa. 14 de julho de 1789. Uma data que passou para a história como sendo o momento da Revolução Francesa, a deposição de Luís XVI e de Maria Antonieta e aquela coisa toda que a gente conhece. Mas, na verdade, a Revolução Francesa ela não é só dia 14 de julho. Ela vai se estender por um período muito longo, em que não somente o rei é deposto, mas uma série de transformações sociais vão acontecer nesse período da nossa história. O que vai acontecer nessa época? Muda-se a visão de governo que existia, sai a monarquia e entra a República, primeiro regime de terror do Robespierre, não é? Mas essa fratura na história com a implantação de um novo regime, ela é acompanhada de um outro movimento que nem sempre nas escolas nos é contado. É que ao lado da ruptura com o modelo político, houve também uma ruptura com o modelo religioso. Sim, a Revolução Francesa marca o questionamento frontal da sociedade francesa com os valores religiosos da época. Não foram só os nobres que foram perseguidos e mortos, os sacerdotes também. Conta a história que o povo invadiu as naves das igrejas, os sacerdotes foram cercados dentro das naves, foram mortos dentro dos templos, seus corpos cortados em pedacinhos. Todos os bens da igreja passaram a ser propriedade do Estado. O cristianismo passou a ser proibido na França e uma nova religião se implantou ali depois daquele período. Uma nova religião chamada o culto à razão, em que Jesus foi retirado de cena, Deus foi retirado, tudo o que diz respeito ao espiritual foi retirado de cena. E, consequentemente, nós tivemos a partir daí um momento muito singular em que a nossa humanidade vai perceber uma sequência significativa de pensadores já no século XIX, desfraldando a bandeira do ateísmo e propondo a negação de tudo aquilo que era espiritual, exatamente pelo fato de que isso era um problema para a humanidade. Ele não estava errado não, sabe? Ele não estava errado não. Ele não estava errado porque realmente a fé estava servindo a interesses muito mesquinhos, muito complicado o que estava acontecendo. Só que Joana de Ângeles, no livro A Libertação do Sofrimento, no capítulo 2, ela faz uma observação. Ela diz que o homem do século XIX, ele poderia e até deveria combater o fanatismo religioso. Estava certo, tem que combater fanatismo religioso, está errado, não poderia. Aí diz Joana, mas ele avançou. E além de combater o fanatismo, combateu também a religião. Olha, combater a religião pode até ser ruim, mas não é péssimo, porque sem religião a gente vive, gente. Dá para viver, sem religião dá. E Joana diz, combateu o fanatismo, mas infelizmente combateu o que nunca poderia ter combatido, que é a espiritualidade da criatura. Porque longe do fanatismo, a vida é melhor. Sem religião, até dá para levar, mas sem espiritualidade, meu amigo, o trem fica feio. E o que aconteceu? A humanidade fez um pacto com o ateísmo e, cansada dos desmandos do fanatismo, de todas as propostas equivocadas que nós mesmos cometemos quando em outras existências vivíamos nesse cenário do fanatismo religioso, a humanidade então rompe com a fé. Nós tomamos uma decisão de fazer uma ruptura com o pensamento religioso e marchar
sem as peias da religião, sem as regras da existência de Deus, sem um código moral, sem a ideia da alma. Ou seja, nós pegamos os quatro pilares da religião e quebramos os quatro pilares. Não existe Deus, a alma não existe, não tem código moral, não haverá julgamento após a morte. Nós somos nós, corpo material. O que vemos é o verdadeiro, é o que existe. E negamos todas as perspectivas daquilo que fosse fora da vida material. Meu Deus do céu! Nunca, nunca, nunca na humanidade nós tínhamos feito esse tipo de movimento social, em que a sociedade se desloca na direção do ateísmo, negando aquilo que durante milênios o governador planetário semeou e semeou e semeou tantas e tantas vezes para que a fé se enraizasse na raiz do nosso comportamento. Mas foi no século XIX que nós vamos perceber uma mudança muito significativa na nossa sociedade. A religião deixa de ser o centro de todas as discussões. O século XIX é o século das luzes, do conhecimento, das verdades, da ciência. E o homem, então, estabelece que, no século XX, nós seríamos uma humanidade feliz, exatamente pelo fato de termos nos libertado dos conflitos existenciais que a humanidade havia absorvido durante o período do domínio da religião. No ano de 1900, nós temos uma publicação muito interessante, é a publicação dos trabalhos de Freud. E se vocês forem perceber, os trabalhos de Freud falam muito da libido no centro do comportamento humano. É tudo é a libido. Que isso é a libido? Aí você diz, meu Deus, mas esse homem deve ter algum desvio de personalidade, porque tudo para ele é sexo, para ele é sexo. Aí tem algum problema. Só que a discussão de Freud não é que o sexo é o problema, é que nós demos ao sexo esta visão de problema. Então, o que ele analisa não é o sexo em si, mas é o valor que a sociedade concedeu a essa potência da alma. O que ele fez? O que fez ele? Ele observou que a religião nos podou, nos castrou, disse que era imundo, que era sujo, que era feio, que não podia, que tinha que ser reprimido. Então, toda essa mola comprimida da sexualidade humana gerava uma série de conflitos. O que Freud diz não é sobre o sexo, é sobre a maneira como a sociedade vitoriana de quando ele viveu via o sexo e os conflitos comportamentais resultantes desse processo. É mais um tijolo nessa leitura que a humanidade fez e que no final aponta para a religião como um grave problema para a humanidade. E nós, então, ingressamos no século XX. Você esqueceu de mim, Silvânia? Você esqueceu de mim? Não? Ah, tá bom. Então, o homem entra no século... Ah, muito bem. O homem entra no século XX... Muito bem. O homem entra no século XX com a crença de que ele é melhor sem Deus. Pura ilusão. Pura ilusão, porque na medida em que nós extirpamos da criatura humana a fé, ampliou-se de maneira vertiginosa os adoecimentos mentais, os conflitos existenciais, porque nós sempre tivemos, sempre teve depressão, sempre teve ansiedade. Jesus já dizia, não vos preocupeis com o dia de amanhã, já tinha ansiedade naquela época, já tinha depressão, tinha tudo, mas não tinha como hoje. Hoje a gente tem depressão, ansiedade, síndrome do pânico, ideação suicida, vazio existencial. A gente tem uma série de conflitos num nível que nós nunca tivemos antes. O que está acontecendo conosco? O que houve com a humanidade? Foi o nosso afastamento dos valores espirituais que produziu esse processo. Mas isso não é nenhuma novidade para a espiritualidade. Se nós consultarmos uma mensagem que existe no livro Obras Póstumas, no capítulo 31 da segunda parte,
E eu chamo 31, mas ninguém vai encontrar esse número lá, porque não tem número. A obras póstumas não tem a numeração, porque ela é póstuma, não foi Kardec que fez, lógico, né? Então não tem aquele tratado assim didático de Kardec, mas quem tiver paciência e sair contando um por um, vai chegar no 31, é a que eu estou falando. Chama-se Regeneração da Humanidade. Uma mensagem longa, muito interessante, sobre o processo da próxima etapa da nossa sociedade. E essa sociedade que a gente vai construir no futuro, ela vai passar por um período muito difícil, que é o chamado período de transição, que é esse que estamos passando agora. E nessa mensagem, no 21º parágrafo dela, existem 4 sinais de adoecimento mental. Primeiro, o adoecimento mental alcançará níveis nunca antes vistos. Já está acontecendo? Já. Segundo, o suicídio crescerá vertiginosamente. Está? Sim. Terceiro, as próprias crianças se suicidarão. Infelizmente, sim. E quarto, e muitos, antes mesmo de encontrarem a morte, não serão mais contados entre os números dos vivos. A drogadição representa de maneira muito nítida esse processo de enlouquecimento da criatura nas cracolândias, onde você não sabe se as pessoas ainda podem ser contadas entre o número dos vivos ou não. Então nós estamos passando por esse grave processo de adoecimento exatamente em função do nosso afastamento da fé. Esta é a consequência das sinalizações que o século XIX nos fez. Vamos por esse caminho que seremos muito mais felizes. Vamos por essa rota sem as peias da religião que será uma sociedade melhor. Está aí o resultado do que aconteceu. Mas o governador planetário, ele não ficaria inerte diante de tudo isso. E no mesmo século XIX, no mesmo ambiente acadêmico que propôs o materialismo, ele manda a mensagem espírita, porque os grandes pesquisadores espíritas eram exatamente os cientistas do século XIX, atestando os pilares fundamentais, porque é a partir da compreensão do que a doutrina espírita nos oferece, que a gente tem condição de restaurar alguns valores importantíssimos da nossa sociedade. Porque na medida em que a humanidade destruiu Deus, destruiu a imortalidade e destruiu a questão do amor, o cristianismo tombou, o cristianismo agoniza, porque o mundo utilitarista de hoje não tem interesse que esta mensagem progrida. Ocorre que a mensagem espírita que nos foi entregue no século XIX, ela vem por outro caminho reconstruir a fé que havia sido totalmente destroçada. Não por livros religiosos, não por um revelador iluminado que trouxe, mas por uma multiplicidade de espíritos em diversas partes do mundo, por diversos médiuns diferentes, por vários países, para que ninguém pretestasse que é um revelador que trouxe, é uma revelação coletiva. E esses espíritos vêm falar, restaurar os conhecimentos antigos de Krishna, de Buda, de Sócrates, de Pitágoras, de Hermes, da Cabala, dos Vedas, as mesmas verdades da doutrina secreta, antiga e multimilenar, reaparecem no seio da doutrina espírita, em que o Espiritismo vem nos restaurar 3 coisas importantíssimas. Vem falar para nós da lei de causa e efeito, e explicando o processo da lei de causa e efeito numa mesma existência, e em múltiplas existências corporais. Então vem nos falar tanto da lei de causa e efeito, como vem nos falar da reencarnação. E vem nos contar da mediunidade, da comunicabilidade dos espíritos com os homens. E ao nos oferecer esses 3 elementos, consegue restaurar a mensagem cristã que estaria tombada. Como que eu provo a existência de Deus com tantas desigualdades no mundo em que vivo? Me ofereça a lei de causa e efeito
e eu conseguirei enxergar Deus, não Deus dogmático da fé.